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3: Thank you.
2: Ginástica de manutenção sonora, respectivamente com os quarto álbuns dos Cabaret Voltaire, Red Mac de 1981, Spread the Virus, e dos belgas Front 242, Front by Front, Ed Hunter, e também a despedida oficial dos palcos, Ancienne Belgique, Bruxelas, janeiro de 2025, o álbum ao vivo deste ano, Blackout. Começamos com este Master It. Entrou o Bizarro e o Linear, Sinais de Fumo, Antena 3, Front 242.

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2: Merci!
3: É isso aí.
4: Ó.
3: E beleza.
4: Exatamente.
3: Vamos então, que vamos.
4: Cara, isso pode ser uma vinheta, hein, cara?
3: E beleza?
4: É.
3: É, uma vinheta interessante, né? Alô, rapaziada aí. Franjoso? E beleza. Pegou aí? Segue.
5: Stop fucking over there!
4: Olha aí, Nandão. Molha.
6: Sinais de filme coleção, setembro, Jukebox Sessions, despedida oficial dos palcos dos belgas Front 242, Master It e Welcome to Paradise.

0: E o rádio lá?
1: O rádio segue firme e forte, cara. O rádio não...
0: Peraí,
1: não...
0: tem como voltar a fita e repetir essa frase?
1: O rádio segue firme e forte.
2: Sinais de fumo, Jukebox Sessions, coleção setembro, lá mais atrás, Martin Lannable, Christian Eigner, uma espécie de mistura Porno for Pyros, Depeche Mode, com a presença do próprio Dave Graham e Mark Lanigan, um original de 1982, colaborativo George Moroder, David Bowie, Cat People Putting Out Fire. Também os vários estágios de lucidez, consciência e sonho no alter ego de James Leland Kirby, The Caretaker, Stage 3, Stage 2, amostras de 2017. Em fundo, um dos grandes álbuns deste ano. O segundo de Head O'Brien, dos Radiohead.

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4: Na vida agitada da atualidade, todos dão a impressão de ter os minutos contados, transitando velozmente, numa inquietação que mal deixa ver a paisagem. Esta passa a ser uma espécie de filme que corre rápido aos nossos olhos, não permitindo fixações. No entanto, paradoxalmente, é indiscutível que a incorporação à vida de tantos processos novos e o apelo a tantas descobertas e a obediência a tantos preceitos, e não preconceitos, leva-nos a considerar que a humanidade nunca tentou viver tão científica e inteligentemente como agora.
5: A seguir ao cruzamento de hora aqui na Antena 3, a profecia do Duque com o Ricardo Salopra, que nos escuta no original de domingo à noite. Se por acaso nos escutam na repetição da madrugada de sexta, contem com mais uma Portugália e com o Henrique Amaro. Despedidas do Pedro Costa, Blue Morpho, até cruzarmos a hora. O segundo solo de Ed O'Brien dos Radiohead, depois do alter ego E.O.B. Já ouvimos Teachers, despeço-me com Incantations. Bom domingo, bom fim de semana. S.F. Over and Out.

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0: A relação entre Rita Cortesão e a sua cidade, Lisbolha, uma das canções que apresentou uma das revelações do último ano e um dos nomes convocados para o Festival Cucamonga, edição 2026, esta sexta e sábado no Palácio Pimenta, Museu de Lisboa. Portugália, boa noite, bem-vindos.
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0: Uma série de nomes que este ano se apresentam no Festival Cucamonga, Marquise, Vai à Praia e Sofia Chablau com a sua banda, Uma Enorme Perda de Tempo. Esta é a quarta edição, mais uma vez produzido pela editora dos Capitão Fausto, a Cucamonga. 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
0: Portugália, noite de quinta na RTP Antena 3, sigo com Grand Rec, trio de músicos brasileiros a residir em Portugal, embora as inspirações cheguem da América do Norte. Treeline é o novo single.

Nova canção a revelar o universo renovado de Nicki Moss. Made of Gold surgiu hoje ao lado dos Summer of Fate, ainda Black Wizards e Grand Rack. Primeira passagem ao single Tree Line. Na sexta, já amanhã, chega algo muito esperado. Glock & Wise. Vale tudo para chegar a algo.

A melancolia, a imagem sonora no trabalho de Ant Matters. O músico Lucas Sousa enviou-nos Breakaway, tema que inaugura uma nova fase do seu trabalho. Tripla completa com os Glocan Wise a refletirem sobre o passado. Vale tudo para chegar a algum lado. É tema título para o disco que chega amanhã. Pelo meio, Take Me, Human Natures. Pedro Sousa e Felipe Caetano são os PMDS, têm na eletrónica o seu campo de ação, renovam essa ligação de sempre com um disco repleto de ambientes distintos. Inocência é uma dessas referências.

Eletrónica e elementos analógicos, mais uma vez explorados pelos PMDS, a dupla que tem em São Miguel o seu centro criativo, irá lançar Redenção, quarto disco, aparece no início de outubro. Fecho a hora de hoje com os Paraguai, em Waiting in the Mountains, depois o Nuno Calado com Indigente. Boa noite.

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1: Olá, muito bom dia para quem saiu agora de casa. As estradas estão muito complicadas. BCI, Eixo Norte-Sul, Segunda Circular, tudo com trânsito a acumular. A única coisa que me resta dizer é, olha, boa viagem.
2: Ora, muito bom dia. Para hoje temos céu aberto norte a sul. As máximas chegam aos 27 graus em Lisboa, Porto, Braga. O Algarve ligeiramente mais quente. Vamos a isto?
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0: Estamos de volta. Se isto não foi um dos inícios mais estranhos que eu me recordo em 24 anos de emissão que ocorreu aqui, posso-vos dizer que não me lembro de outro. Mas aconteceu, aconteceu e vocês presenciaram isto. Bem-vindas. Será que é uma espécie de maldição que trouxeram convosco?
1: Não, de todo.
0: Ora bem, quem é que está aqui em estúdio? A Adriana Carambone, assim,
2: Carambone,
0: disse logo mal. Depois, a Silvia Pfeiffer. E ainda a Helena Fernandes. Desculpem este início, eu estou com conta tribulada, não faz mal. Vocês também já conhecem muito bem Portugal, não é? Sabem que isto pode acontecer a toda hora. É a segunda temporada que vocês aqui estão com a vossa peça. É uma dicção muito extensa que vai passar basicamente por todo o lado. A vossa peça chama-se Uma Vida de Amizade. A pergunta impõe-se desde logo. Vocês já eram amigas antes desta peça?
3: Sim.
0: Ah, ok. Então faz sentido, não é?
3: Muitos anos.
4: Não. Sim, é, amigas
5: na verdade,
4: e conhecidas.
5: Na verdade, assim, a Helena e a Silvia são amigas há 30 anos.
3: Há 35.
5: 35 está aumentando. A gente está ficando junto, está aumentando.
0: É. Lembram-se do primeiro dia em que se conheceram?
3: Lembra-me. A gente se conheceu num jantar com meu ex-marido.
5: Agora eu conheço a Helena desde a época que a gente trabalhava como modelo na adolescência. Nós éramos da mesma agência de modelos no Rio de Janeiro. Isso. Qual era o nome mesmo, Helena?
3: Puta, a gente passou
5: por algumas, né?
3: Class. Talents. Eu acho que teve uma outra.
5: E a gente sempre fazia uns testes juntos, uns trabalhos, e a gente trabalhou como atriz também em algumas novelas e tal, mas a gente nunca tinha contracenado tanto, né?
4: Eu também, eu trabalhei com ela também numa série, mas não contracenei com ela.
0: Peraí, como é que foi a vossa vida de modelo? Silvia, sei que foste uma modelo internacional, tu também foste?
5: Não, nós fomos nacionais.
0: Silvia era mais alta e foi internacional, claro. Silvia, como é que foi essa vida? E deixares a vida de modelo para entrares na vida representativa?
4: Olha, tudo meio aconteceu por acaso, tanto quanto modelo quanto atriz. Logicamente que eu acho que quando a gente joga para o universo, a coisa vem. Eu buscava muito uma independência financeira na época que eu estudava, nunca me faltou nada da família, mas eu queria essa independência, eu não pedi mais dinheiro para o meu pai. Aos 19 anos, 18 para 19, surgiu essa oportunidade de trabalhar como modelo, por causa até de uma amiga minha que fez o curso, eu fiz o curso com ela. E eu me joguei de cabeça mesmo nisso, levei muito a sério. Eu sou uma pessoa assim, eu me comprometo muito com aquilo que eu resolvo fazer. E

0: E aí, quando eu cheguei perto dos meus 30, 31 anos, eu fiquei dizendo, me questionando, o que é que eu farei logo em seguida?
1: Porque a tua carreira de modelo devia estar a acabar, essa
0: com essa idade, naquela época já era um pouco menos comum, né, das modelos perpetuarem assim a longo prazo. Hoje em dia você já tem mais modelos com mais idade.
2: Até,
0: né?
2: 50 mais, né?
0: Até 50 mais, é. Então, aos 30, eu falei, o que eu vou fazer da minha vida pós? Eu acho que eu comecei a jogar pro universo e veio uma chamada para fazer um teste para um filme longa-metragem, no qual eu passei desde que eu aceitasse ser preparada para o filme. Acabou que eu não fiz o filme, mas aprendi alguma coisa e a preparadora me levou até a Rede Globo. Então, foi a guinada.
1: E no teu caso, sei que houve um programa de televisão que se chamava Top Model, era assim?
2: Top Model, não. Eu acho que você está falando de um programa que eu fiz quando eu tinha 16 anos, que era a Garota do Fantástico.
1: Era isso.
2: É isso, né?
1: De como buscar Top Model.
2: Aquilo era um sucesso na época. Hoje em dia
1: quem é que apresentava?
2: Proibido, né? Aquilo, você pegar uma menina de 16 anos e fazer um clipe, né?
1: Cancelado logo.
2: É, cancelado. Mas naquela época era um sucesso imenso e eu fui Garota do Fantástico com 16 anos. Então foi em 86. Olha que loucura. É, mas era um, para mim era mais um trabalho ali como modelo. A gente fez muitos, né? Eu fazia muitos trabalhos de publicidade, muitos comerciais. E daí é que eu fui também me interessando por atuação, porque tinha muito texto. Eu fazia comerciais com texto também. Então, eu fui fazendo uma transição também da mesma maneira que a Silvia. Foi uma forma, na época, quando eu trabalhei como modelo, de ter uma independência financeira. Não era exatamente o que eu queria como profissão, sabe? Eu sabia que era uma transição para alguma coisa que eu faria depois.
1: Prioridade era a independência financeira?
2: Naquele momento, sim. Naquele momento, sim.
1: É normal.
2: Porque eu dançava, eu queria ser bailarina inicialmente, não sabia ainda que eu seria atriz. E eu dancei muito a minha adolescência inteira. E quando eu cheguei perto de me profissionalizar como bailarina, eu fui fazer umas aulas de teatro, porque eu achava que o bailarino, ele era muito inexpressivo no rosto. Eu achava que o corpo tinha muita expressão e o rosto não. Foi o fim da minha carreira de bailarina. Porque eu me encantei de tal forma pelo teatro que aí eu entendi qual era o meu caminho.
1: Helena, só tu é que não tiveste uma carreira de modelo, mas podias, eu acho. Eu acho. Podias ter feito essa carreira. Tiveste?
0: Também tiveste? Elas se conheceram como modelo.
1: Então foram as três modelos.
0: Claro.
1: Ah, ok. Pensei que não.
3: Não, sim.
1: Estava a achar estranho.
3: É, eu comecei a trabalhar como modelo e eu, assim como a Adriana falou, eu fazia muito comercial com texto. Uhum. Eu desfilava e eu tinha marcas que eu era contratada já para desfilar, mas eu fazia muito comercial com texto. E aí eu comecei a fazer interpretação para TV por conta da carreira de modelo.
1: Entraste em anúncios publicitários.
3: Exatamente. E aí eu comecei a fazer cursos de interpretação. E aí eu fui parar num curso para TV Globo, porque a TV Globo tinha na época, na nossa época, no início, lá atrás, hoje eu não sei como é que é, mas lá atrás, uma oficina de atores que durava 6 meses e aí tinha diretores que iam lá para gravar cenas com a gente. E aí eu fui chamada um ano depois, eu fui chamada novamente para fazer uma oficina de apresentadora que o Miguel Falabella selecionou os atores.
2: Miguel também.
3: E que acabou virando uma oficina de atores. E aí dali.
1: Aí conheceste o Falabella, claro.
3: Hã?
1: Aí conheceste
3: ali
1: o Falabella.
3: Eu conheci o Falabella. A gente fez um curso, 6 meses. E aí eu fui chamada para fazer a minha primeira novela.
1: Uou.
3: Saí de lá e fui chamado para fazer minha primeira novela.
1: Uma pergunta, a imagem, claro que sempre foi muito importante. Como é que vem, muitos anos depois, a importância da imagem no tempo atual. Como é que vem esse...
3: Em termos de quê? Que você diz? O cuidado?
1: Sim, o cuidado. Sei lá, quando vocês veem uma miúda que tinha a vossa idade, como é que ela é agora? Como é que é a imagem? Será que os adolescentes se preocupam mais com a imagem do que a...
0: Com certeza.
3: Ah, com hoje, certeza.
0: Com certeza. E não é apenas o mundo digital pela imagem, é o mundo industrial. É. As próprias indústrias, elas, através da mídia digital, das mídias sociais, elas têm uma abrangência muito maior, elas criam essa dependência. Uhum. Então, a estética mudou muito. Hoje em dia se maquiam mais, se preocupam
2: mais.
0: A
2: gente tinha um visual muito mais
0: despojado,
2: sem dúvida alguma.
3: Totalmente.
2: É impressionante hoje.
1: Verdade, nos anos 80 havia qualquer coisa, nos anos 80, que o distinguiam, não sei, se muitas vezes as imagens, quando nós vemos, são muito exuberantes. Na verdade, a maquilhagem dos anos 80.
0: Não,
1: havia qualquer coisa nela.
0: Olha só, eu fui modelo nos anos 80. Uhum. Realmente, os anos 80 foram feios. Eles foram, de uma certa forma, revolucionários. Mas eles foram feios. A maquiagem, a roupa.
2: Era um exagero, né?
0: Tinha uma coisa.
3: Um excesso.
0: Mas as pessoas.
1: Havia naturalidade.
0: Na vida real. A vida real,
1: é verdade,
0: elas eram despojadas. Eu não me maquiava, eu não fazia sobrancelha. Na vida real, eu não fazia isso.
2: Agora, uma coisa interessante a gente pensar sobre isso, né? Por que os anos 80 entraram por essa estética tão louca, exagerada?
0: Eu acho que foi uma década muito criativa, né? Musicalmente falando, sabe, esteticamente, os estilistas de moda criaram muito, os japoneses entraram com uma força enorme na Europa. Eram cinco grifes super importantes.
1: Mas porquê? Pergunta é, porquê que os anos 80 tiveram essa sorte? Porque é uma década realmente fora do comum.
0: Mas eu acho assim como os anos 20 também foram muito importantes na Europa em termos de criatividade. A Renascença foi super importante, né, na Itália, na Europa, mas especificamente na Itália também, né, os grandes pintores.
1: Agora, uma pergunta, qual era a vossa discoteca da adolescência? Era lá no Rio? Vocês iam para alguma discoteca, bar? Quando vocês iam à noite, iam para onde? Havia aí um sítio?
3: Não, eu nunca fui muito
2: jovem. Tinha aquelas
3: jovem.
2: De Ipanema. Eu ia nas de Ipanema, não estou
0: lembrando. Ricardo Amaral.
1: Havia uma discoteca que se chamava Ricardo Amaral?
0: Não, Ricardo Amaral era o dono.
3: Ele era dono.
2: Que ele tinha umas boates
0: bem
2: interessantes.
0: São Paulo era o Gallery e lá era o... Agora me fugiu a ideia. Mas tinha uma coisa também muito legal... E eu descobri também isso em Paris, as boates gays eram muito mais interessantes em termos de música. Papagaio, é o que eu ia dizer. O papagaio era genial. Era as músicas mais loucas, assim, mais interessantes, que mais mexiam. E em Paris também, eu ia muito com os modelos amigos.
3: Para sair para dançar, as melhores eram essas boates.
1: Uma pergunta que de facto interessa. É uma pergunta que eu faço a vocês, mas também a todo o nosso auditório, em particular, desta vez, do público feminino. A pergunta é, o que é que falam as mulheres? O que é que as mulheres falam habitualmente umas com as outras?
2: Bom, aí você vai ter que assistir a nossa peça.
3: Exatamente.
1: Esperem lá, ajudem-me lá. Porque reparem, muitas vezes... Como é que eu posso explicar? Eu preciso da ajuda, claro, dos ouvintes. A pergunta é mesmo essa. O que é que falam as mulheres? E já agora, homens que estão a ouvir este programa, digam o que é que falam os homens, não é? Mas as mulheres, eu acho, eu olho para as mulheres e fico... fica a pensar, porque vocês falam muito mais do que os homens, eu acho.
3: Sem dúvida nenhuma.
1: As mulheres falam muito mais.
3: Sem dúvida.
0: Nós nos abrimos mais do que os homens.
3: A gente troca mais.
1: Falam de emoções, não é?
0: Isso.
3: A gente
1: Então,
3: troca
1: capítulo,
3: mais.
1: Os homens não falam
0: das
1: tanto.
0: Dos nossos questionamentos, das nossas frustrações, das nossas
3: desejos,
0: as nossas dificuldades. O homem, eu acho que pela exigência patriarcal, né? Uhum. O patriarcado instalado, ele... tem dificuldade de se abrir, de mostrar o lado
2: e fala mais fraco.
0: Fala mais de
2: esporte, né? Do que está fazendo, do que está conquistando. Muito mais por aí do que...
3: E a gente fala da gente.
2: Fala das emoções.
1: Pera, vocês não falam do desporto, das vossas conquistas desportivas, por exemplo?
2: Olha...
1: Pera lá. Não, eu preciso saber o que é que falam as mulheres.
0: Tudo.
1: Tudo.
0: Eu acho. A gente fala tudo. A gente fala de tudo que sempre nos oprimiu, né? A maternidade ou não maternidade são assuntos, inclusive, que nós falamos na peça. O etarismo, por que se aceita muito mais o envelhecimento masculino?
3: E normalizar o que não, que essa, não pode ser normalizado.
2: E essa nossa peça surgiu exatamente por disso aí. A gente estava, nós três estávamos. Não, a gente estava nessa intenção de fazer teatro, a gente estava assistindo muita coisa. E uma noite a gente foi assistir uma peça do nosso diretor, do Fernando Filbert, que é o diretor dessa peça. E a gente sentou num restaurante depois da peça com ele e começamos a falar
3: da vida,
2: das nossas histórias, da vida, dos nossos pontos de vista, de emoção, de relacionamento. E ele ficou ouvindo a gente e falou, isso dá uma peça.
1: Uau.
2: E a gente...
3: Vocês têm que ligar para o Gustavo.
2: O nosso olhinho brilhou, né? O nosso olhinho brilhou. Pô, ótimo. Aí liguem para o Gustavo Pinheiro, que é o nosso autor, porque ele escreve muito bem para mulheres e ele vai saber fazer uma peça para vocês. E foi exatamente isso, essa conversa da gente. A gente procurou o Gustavo, tivemos
3: antes, paralelo a isso, o próprio Filbert ligou antes da gente pro Gustavo, dizendo que ele tinha que conhecer a gente, que ele tinha. Ele falou, o que essas mulheres falam é dá uma peça, você tem que conhecer. E o Gustavo, ele viu uma foto, porque nós fomos assistir o show do Djavan, e nós tiramos uma foto as três juntas, e o Gustavo, isso o Filbert não tinha nem falado com ele ainda, ele viu e printou a foto e guardou, e falou, nossa, parece um cartaz de um filme, de uma peça, e guardou.
2: Porque ele tinha uma peça que eram três modelos.
3: Três amigas.
2: Mas que foram modelos.
3: Eu acho que não.
0: Não lembrava.
2: Não, mas que ele colocou? Não, todo aquele começo da peça de vocês duas falando de Paris, mas que vocês faziam desfile, já estava escrito.
0: Bom, enfim.
3: Bom, não interessa.
2: Bom, isso também é bem feminino, tá?
1: Não, é ótimo, é ótimo. Sério, eu às vezes fico verdadeiramente a olhar para as mulheres a falarem. E é, como direi, os homens claro que também falam, mas é até mesmo até ao último segundo em que se estão a despedir, falam, o carro vai começar a andar e ainda estão ali com ainda há uma conversa, ali uma, e faz sentido aquilo.
0: Os homens são mais objetivos, não é?
1: Os homens falam, mas...
0: São mais lacônicos.
2: Mas olha, não são todas as mulheres também.
1: Eu tenho
2: uma coisa, que a gente sempre fala isso quando a gente estava dando alguma entrevista. As pessoas costumam falar das mulheres como uma coisa só. As mulheres gostam disso, as mulheres são assim, as mulheres não gostam daquilo. E eu sempre falo sobre isso porque nós somos indivíduos, entendeu? Nós não somos um bloco.
1: Sim, claro,
2: então,
1: é uma generalização.
2: Por exemplo, isso que você está falando... A Helena é bastante assim, a Helena é falante, todo mundo que ela encontra, ela fala. A Silvia já nem tanto. Eu não sou nada assim. Eu tenho dias que eu tô falante, tem outros que eu tô na minha, tô quieta, não falo. Então eu não tenho essa característica. Então, acho que a gente precisa trabalhar também esse olhar de tantos homens enxergarem a gente de forma mais individualizada como nós mesmas também. Porque às vezes a gente fala assim da gente mesmo, porque as mulheres nós mulheres somos muito diferentes entre si.
0: E eu acho que nós temos que cuidar também de não falar dos homens também, não rotular.
2: Sim.
0: Eu acho que não rotular. Eu acho que a gente está numa transição muito grande de conquistas, nós, mulheres, e os homens estão começando talvez a repensar estão repensando algumas coisinhas porque estão se deparando com essa realidade diferente.
2: Eu concordo, mas os homens são todos iguais.
1: Deixa-me só dizer que nós estamos à conversa com Silvia Pfeiffer, Adriana Garambone, também a Helena Fernandes. As três têm uma peça que se chama Uma Vida de Amizade, que vai passar basicamente por todo lado. Dia 26 e 27 de setembro estão no Auditório Senhora da Boa Nova. Dia 1 de outubro...
0: Não, 26 aqui 26 no Estoril. 27 a Tavira.
1: Ah, ok. Tudo mal. Portanto, dia 1 de outubro. É possível que estejam em Barcelona?
0: Sim.
1: Ok. Dia 4 de outubro na Suíça.
0: Genebra.
1: Depois regressam.
0: Sim.
1: Bem, que aventura, não é? Vão a Barcelona, a Suíça, e depois voltam. para estarem no dia 13 de outubro, vão estar no Teatro Sá da Bandeira.
3: Sim.
1: Depois, eu tenho medo de dizer as datas incorretas. Eu diria que 7 de outubro. É possível que 7 de outubro já estejam em Lisboa?
0: 7 de outubro em Lisboa. Sim.
1: Ok, depois dia 8 estarão em Almada?
3: Sim.
1: Dia 9 estão em Alverca do Ribatejo?
3: Sim.
0: Com duas sessões.
1: Duas sessões.
3: Duas sessões.
1: No dia 10 de outubro vão estar em Oliveira do Barro. Dia 11 de outubro vão estar em Mortágua. É possível?
3: Não.
1: Isto já foi. Ok. Vão estar no Porto no dia 13 de outubro.
3: Sim.
1: Dia 15 em Leiria.
3: Sim.
1: Hã?
3: Ilha da Madeira.
0: Ilha da Madeira. 15, Leiria, desculpa. Leiria é terça-feira.
3: É terça-feira.
0: Terça-feira
1: 29. E dia 18 de outubro, Coliseu, aqui nos Açores. É a primeira vez que vão aos Açores.
3: Sim.
1: Vão adorar. Vão ficar doidas com os Açores.
3: Imagino.
1: Mas espera, eu, antes que me esqueça, deixem-me colocar aqui, deixem-me pedir aos ouvintes para enviarem mensagens, mulheres deste programa. O que é que falam as mulheres? Concordam aqui com as nossas convidadas? Digam-nos assim assuntos. Estou muito curioso.

0: Estamos de volta. Entretanto, esperem, entretanto, esta semana ainda, isto é, amanhã, amanhã o que é que vai acontecer? Ah, ia acontecer aqui uma coisa, mas já não vai acontecer. Espero que... O que é que está a acontecer comigo hoje? Esperem.
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0: Estamos de volta com as nossas convidadas a propósito desta peça que vai estar basicamente em tour por Portugal inteiro, já se percebeu. Uma pergunta que há pouco ia fazer-vos e que me parece absolutamente necessária. Então, e como é que vem esta evolução dos homens? Como é que estão os homens em si? Como é que... à medida que vão envelhecendo, os homens também vão, não é?
6: Sem dúvida.
0: Como é que vocês olham para eles?
6: É. Como é que a gente olha para ele? Bom, amor, assim, eu sempre tive casada, né? Eu passei meu último casamento durou 22 anos. Então, assim, eu acho que o mais importante, o que eu penso hoje é que, assim, na minha idade, com 3 casamentos, 3 filhos.
0: Tens 3 casamentos?
6: Eu casei 3 vezes, eu casei muito jovem. Mas o último durou 22 anos. Durou a beça.
0: Tá sempre a falar no último, então, e o primeiro e o segundo?
6: Não, o primeiro é o pai do meu primeiro filho.
0: Isso durou pouco.
6: Durou quase 5 anos. O segundo, quase 5 anos. E eu passei mais da metade da minha vida casada.
0: Okay. Mas então, estás casada ainda?
6: Não, eu tô divorciada.
0: Okay. Achas que vais casar com esta pessoa com quem estás?
6: Não, no momento eu não estou com ninguém. No momento eu estou sozinha. No momento eu estou comigo.
0: Eu acho... Isto é uma mensagem importante que estamos a dar ao auditório, não é? As pessoas estão a saber que tu estás solteira, não é?
6: Mas eu estou solteira, mas eu estou feliz. Porque eu acho que com essa experiência, com a experiência dos casamentos e com a experiência da vida, né, com a idade, com a maturidade, eu acho que a gente fica mais seletivo mesmo. A gente fica mais seletiva mesmo, e assim, e eu não tenho pressa de me relacionar.
0: Espera aí, se é verdade, tu ficas mais seletiva, e desculpa agora se estou aqui com esta baixa,
6: claro,
0: aí vou.
6: Sem dúvida.
0: Mas se calhar também não tens tanta procura ou tanta oferta.
6: Não, eu acho que oferta tem, mas eu acho o que eu vejo atualmente nos homens, é assim, com a força que a mulher vem ganhando e a voz que a mulher vem ganhando, eu acho que os homens, eles estão mais assustados, principalmente com as mulheres das nossas idades, assim, eu acho que os homens, eles são mais assustados.
0: Mas por quê?
6: Porque eu acho que era mais tranquilo antigamente um homem se aproximar da mulher. Hoje em dia é diferente. Eles são mais cuidadosos, pelo menos assim, eu percebo comigo.
7: Por causa da conquista das mulheres.
6: Exatamente.
7: No lugar dela,
6: exatamente.
0: Por causa dos assédios também.
6: Não, por conta de, enfim, tudo que a gente já sabe, assédio. Então eu acho que eu vejo, assim, eu sempre me interessei por homens mais velhos que eu. Então, geralmente os homens mais velhos que eu, ou eles estão casados, ou eles estão separando, ou eles estão, enfim. Eu sei que eu nesse momento não é um assunto que eu não penso, não me preocupo, assim. Eu sei que quando eu tiver que me relacionar de novo, vai rolar, mas é assim, eu não tenho essa pressa.
0: Silvia.
7: Eu comecei a namorar o meu ex-marido com 18 e me separei aos 62 anos. Então eu me vi separada, solteira, né, aos 62 anos. E aí foi um aprendizado. E eu fiquei muito bem nos últimos anos. E eu acho que é isso, eu acho que a importância da gente se sentir bem, a personagem da Adriana fala isso na peça, a importância de você estar bem com você, se cuidar e não depender do outro para ser feliz. Agora, Por um outro lado, é assim, eu encontrei uma pessoa, estou num relacionamento há um ano e meio, é um relacionamento muito feliz, muito maduro, uma delícia, tá valendo a pena, eu acho que é isso, é tem isso. Que valer a eu pena, tem acho. Que agregar, senão eu acho que diante de toda a nossa trajetória, toda a nossa vida, nossa experiência, ficar com uma pessoa porque não quer estar sozinha, mas cada um também tem essa opção, Fernando, eu acho que cada um cuida da sua vida, se aquela que quer estar com alguém só para não ficar sozinha, a gente também tem que saber respeitar, mas essa é a minha visão.
3: Eu também acho.
8: Posso-te fazer esta pergunta, que é mais pessoal, como é que conheceste?
7: Sim. Que eu estou... Bom, ele é um cara sempre voltado para as artes. Ele gosta de exposição, ele gosta de filmes, ele gosta de teatro. E ele já namorou pessoas também ligadas. E a gente se conheceu, ele escreveu um livro de poesia. Eu tinha um programa numa rádio digital de poesias. E aí ele me chamou para o lançamento do filme, do livro dele. E aí foi.
8: Ok, eu gosto sempre de saber, até porque a pergunta em si, como direi, hoje em dia como é que se conhecem pessoas?
7: Sim.
8: Não é? As coisas
7: é
8: também mudaram.
7: Diferente.
8: Não é? E como é que tu conheces pessoas aos 62 anos? Não sei, deve ser. Será que é mais fácil? Mais difícil? Como é que as dating apps, essa realidade não existia há 30 anos?
7: É mais difícil.
8: Hoje as pessoas, quando saem à noite, quando saem, não é? Muitas delas têm o telemóvel na mão e esse é o refúgio perfeito para nem sequer olharem em frente.
7: Se eu não me engano, no Porto tem uma boate, uma casa noturna, enfim, um bar, uma coisa que só entram pessoas de 40 para mais e não para menos. Me disseram, eu tenho amigos que moram lá.
8: Então já posso entrar nesse sítio, tenho que saber qual é.
6: Olha,
8: e no teu caso?
6: É no meu caso, vamos lá. Eu vejo claramente hoje que um relacionamento saiu do centro da minha vida. Assim, isso é muito claro para mim. Eu passei a vida toda namorando, casei, tive filho. O tempo todo eu estava, de alguma forma, voltada para um relacionamento. Hoje eu vejo que eu não tenho mais tanto esse interesse. Não quer dizer que eu não me interesse por alguém aqui ou ali, que eventualmente não aconteça. Às vezes tem umas histórias que duram mais, outras menos. Mas é fato que o meu tesão, vamos dizer assim, ele se voltou para o trabalho, para o meu filho, para as minhas coisas, para as minhas metas. E isso eu acho que é muito difícil para os homens, porque eu acho que, de uma maneira geral, as mulheres mudam muito a sua rota, a sua vida, para se dedicar a um relacionamento.
3: A família, os filhos.
6: E é mesmo um relacionamento simples, um namoro, que não precisa de tanta dedicação assim, mas eu vejo que os homens esperam que você deixe de fazer as suas coisas para seguir um caminho com ele, né? Ah, o cara, ele gosta, ele é surfista. A minha personagem, inclusive, fala muito disso. Ele é surfista, ele quer o quê? Que você compre uma prancha, que você vá pro Havaí com ele. E é muito difícil um homem que olha para você e fala: vou para essa turnê em Portugal contigo. É raro você encontrar. O namorado da Silvia é muito assim, o Edson. Ele acompanha ela, então...
8: Mas não vai...
6: Dessa vez não, mas da outra vez, talvez ainda venha.
3: Não, ele vai ver.
6: Então eu hoje vejo que, assim, pra mim a chance é zero de eu abandonar qualquer coisa da minha vida pra me dedicar a um relacionamento. E eu vejo que os homens também, essa chance pros homens também é zero. Então você passa a ficar nos relacionamentos mais...
3: Superficiais.
7: Essa liberdade que eu acho feminina, a gente não precisa mais ter uma relação para se relacionar também sexualmente. Né? A gente
6: não,
7: sabe
6: disso.
7: Eu vou te
6: falar uma coisa, a liberdade é uma das melhores coisas.
7: Então é isso, acho que a gente está realmente mais livre, mais consciente da gente.
8: Eu estou a adorar esta conversa, a sério.
3: Tem que valer muito a pena. Hoje em dia tem que valer muito a pena para você estar num relacionamento. Tem que valer muito a pena, você tem que estar muito feliz. É exatamente isso, você tem que estar, dentro do relacionamento, mas você tem que se sentir livre dentro do relacionamento.
6: Tem uma coisa também que eu não sei como é que é aqui na Europa, mas a gente está vivendo no Brasil,
9: um momento de muita violência contra a mulher. Uhum. E isso assusta muito a gente.
3: Exatamente.
9: Teve outro dia que eu tava, vou dar um detalhe aqui da minha vida, eu tava na academia outro dia, com meu fone de ouvido, malhando, eu fico muito concentrada, fechada. E eu estava uma semana sem ir, porque eu tinha ficado doente, sei lá. E aí veio um cara da academia falar comigo: você, cadê, você sumiu? Você não veio a semana toda? Eu fiquei em pânico. Eu falei, que isso? É um psicopata? Que tá percebendo o dia que eu venho? Isso há 30 anos atrás. Eu ia falar, olha que fofo. Ele viu que eu não
3: percebeu a minha ausência.
9: Hoje em dia, eu acho que a violência contra a mulher no Brasil tá tão grande que assusta, a gente tá assustado, sabe? A gente tá com medo. Então isso também, eu acho que essa coisa de, não, de você não se relacionar muito, eu acho que é uma autopreservação, sabe? Você falar, ai, não vou me meter porque pode ser um problema, né? Eu acho que a gente
3: E também assim, eu nunca fui muito, mesmo jovem, eu comecei a trabalhar muito jovem, eu nunca fui de sair muito, de noitada, eu nunca fui. E obviamente mais velha e casada menos ainda, né? Então assim, eu sou muito seletiva nos lugares, dos programas que eu faço. Eu gosto de ir a teatro, eu gosto de ir a cinema, eu gosto de ir a show. Mas assim, é o que a Adriana falou, de verdade você tem...
9: A gente quer ficar na segurança, né?
3: Exatamente, então a gente fica mais cuidadosa com a gente mesmo, no sentido de quem está se aproximando.
0: Deixa-me só dizer que, entretanto, encontrei as datas atualizadas da vossa peça de teatro. Uma Vida de Amizade, direção artística de Fernando Filbert, penso que é assim. Sim. Estoril, dia 26 de setembro, em Tavira. Há pouco disse errada. É 27 de setembro, em Leiria, 29. Lisboa, dia 7 de outubro, no dia 8. Vão para Almada, cá está, agora faz mais sentido. A Alverca do Ribatejo será no dia 9. Oliveira do Bairro, no dia 10 de outubro. O Porto terá o dia 13 de outubro. Funchal, cá está, será no dia 15. E, finalmente, Açores, no dia 18 de outubro. As nossas convidadas são a Helena Fernandes, a Silvia Pfeiffer e a Adriana Garamborn. Já agora, dizer que temos aqui duas mensagens. Esta primeira é da Ana Martins.
10: Alvin, é a tua oportunidade, se a tua entrevistada está divorciada, é a tua oportunidade. Já
0: sim,
10: é.
0: Obrigado.
10: Curtias essa criatura.
3: A tua convidada está divorciada,
0: é a oportunidade dele. Obrigado, Ana, por esta mensagem tão bonita. Deixa-me aqui colocar também o Henrique. Eis o que diz o Henrique.
11: Boa noite, Alvin. Boa noite, senhoras. Alvin, conta para a gente por qual das três tinhas um crush quando eras jovem.
3: Sim, um crush.
0: Os ouvintes estão a tramar-me, porque eu basicamente, outro dia estava aqui a confidenciar, penso que ontem, na verdade, eu vi muito poucas novelas na minha vida e as poucas novelas que eu vi, lembro-me claramente que a Cláudia Raia desempenhou um papel fundamental para uma espécie de acordar da minha sexualidade. Mas depois, na verdade, havia uma atriz que me chamava muita atenção, que era de facto a Silvia Pfeiffer.
9: Uau.
0: E a verdade é que quando eu te via na novela, estava nesse período de acordar da sexualidade.
12: Olha, percebe-se que eu sou bem mais velha do que ele, tá?
0: Pera, é incrível.
12: Não. Confissão.
0: Sim, então eu via-te e ficava tipo, mas quem é aquela pessoa, não é?
9: Mas
0: eu não,
9: ela já
0: eu
9: tá
0: não sei em que novela fazer.
9: Tá? Você vai ter que escolher uma das outras duas.
0: Mas, em que novela que seria? Não imagino. Mas tu precisas de uma novela e sempre muito elegante.
12: Rei do Gado, estava loira?
0: Talvez,
12: não?
0: Talvez, Rei do Gado, não sei.
3: E aí,
12: Rei do Gado tocou nos homens realmente de uma maneira, eu acho que especial.
0: Olha, deixa-me aqui colocar uma outra mensagem. Esta chega-nos por parte do... Reparem que eu disse aos ouvintes, eu estava a fazer esta confidência, assim, pessoal, não digam agora nada quando tiver o programa. Claro que mandaram logo uma mensagem.
12: Bom,
0: como entalar o apresentador do programa rápido, nunca mais vou dizer nada. David, eis o que diz.
13: Olá, David, estou a ligar aqui do Alentejo e era para perguntar, as mulheres falam muitas vezes entre elas, costumam dizer que são amigas e neste caso a peça também é sobre amizade, mas quando trabalham juntas, muitas vezes as mulheres dizem que é muito melhor trabalhar com homens do que entre mulheres. Será que esta relação entre mulheres é assim sempre tão interessante, ou é geralmente muito mais cáustica e muito pior do que às vezes se imagina? E as mulheres que são verdadeiramente amigas são raras.
8: Esta pergunta é ótima.
9: Sororidade. Olha, eu acho que não é fácil. A gente tem um histórico, né, de competição, com essa fama aí ruim. Mas eu acho que a gente é diferente trabalhar com mulher, é diferente. Nós somos mais detalhistas, nós somos mais... Como é que é aquilo? É detalhista.
8: Minuciosas.
9: Então, nós três aqui, tudo que a gente decide, a gente tem que falar, tem que discutir entre si. Nem sempre a gente concorda. A gente precisa sempre chegar a uma...
12: Nós somos produtoras
6: da peça.
12: Além de atrizes.
6: Então, nós temos
12: muitas questões sempre.
9: Não é fácil. Mas eu acho que tem, em primeiro lugar, a gente tem o grande prazer de falar das nossas questões femininas, de colocar as nossas, a nossa história no palco e receber esse carinho do público que está vendo isso. Só as mulheres juntas vão fazer isso. Entendeu? Eu não vejo assim, se eu fizer uma peça com um ator, eu e um ator, ele já não vai ter mais tanta paciência assim de falar tanta coisa sobre mulheres, né? Então eu acho que a gente
12: são universos bem diferentes.
8: Vocês assim. Falam sobre sexualidade na peça?
9: Sim, bastante.
8: Qual sexualidade, a vossa ou dos homens?
6: Não,
9: a nossa.
6: Tudo é relacionado à nossa. O homem, os homens na nossa peça, eles são meros coadjuvantes. As protagonistas somos nós, as histórias são contadas por nós, através das nossas experiências com os homens.
8: Mas espera, confirmei-me aqui um dado que me parece importante. A ideia que eu tenho é que as mulheres, ao contrário dos homens, falam, têm abertura para falar, por exemplo, da sexualidade com o seu marido.
6: Sim.
8: Não é? Que é, olha, ele ontem à noite chegou a casa e aconteceu isto e fizemos isto.
6: Sim.
8: Os homens nunca falam da sexualidade com a sua mulher.
12: Você acha isso ruim ou bom isso?
8: Não, acho que é só diferente.
12: Diferente.
8: Os homens não falam nunca. Homens que estão a ouvir isto, digam-me se eu estou a falar verdade ou não.
9: Eu te faço uma pergunta. Você fala isso sentindo falta de ter mais essa conversa entre os homens?
8: Eu acho que os homens, todos em particular, pelo menos aqueles que me circundam, eu acho que todos estamos a mudar e acho que estamos a falar mais, como direi? Sobre emoções, ainda ontem tive um desses jantares onde estávamos quatro homens e esses quatro homens estavam justamente a falar de coisas que habitualmente, me recordo, nós homens não falávamos. Eu acho que
12: mais do que emoção é sentimento que faltam os homens falarem. Sentimento. Alguma coisa
6: porque
12: que
6: sempre...
12: Realmente...
6: Desculpa, conclui. Porque eu acho que os

0: a saber como é que é a vossa sexualidade, saber como é que é a sexualidade do vosso marido, não, é elevada.
1: Só, olha só. É, alguns detalhes a gente não conta.
2: A gente, é,
1: não, para a gente melhor não precisa amiga contar.
0: Só contam os melhores.
1: Eu não estou questionando, eu não estou levando. Ah, talvez.
3: Não, às vezes é aquilo talvez, que é uma questão. Aquilo que é uma questão a gente que, talvez faz.
2: É, mas, moda.
3: Não, mas a gente não dá também tantos detalhes.
2: Detalhes, assim.
3: Agora, isso que você levantou é muito interessante, porque eu sou mãe de um menino, né? Elas também têm filhos homens. E eu percebo muito claramente como o machismo, ele oprime os homens. Eu tenho muita preocupação com meu filho, desde sempre eu tive, de mostrar para ele que ele pode chorar.
2: Claro.
3: Eu mostro as minhas fragilidades para ele e quando ele mostra as dele, eu dou a maior importância, sento, converso, eu deixo ele se abrir, deixo ele chorar. Eu tenho muita preocupação, por exemplo, com esse machismo, porque a criança tem, vai tendo acesso, e vai crescendo, vai tendo cada vez mais acesso a esse machismo estrutural, né? E eu tenho muito medo, como agora tá muito forte essa coisa dos red pills e tal, dele começar a ouvir coisas, né? Essa aula, as avessas que tá rolando.
0: O pai digital, não é?
3: Pois é, uma coisa horrorosa. Graças a Deus, o pai do meu filho, ele é super. Outro dia eu tive uma conversa sobre machismo e feminismo com ele. E eu falei, olha, existem homens machistas e homens feministas. O seu pai é um homem feminista, porque ele protege as mulheres. Eu expliquei que o machismo não é. O feminismo não é o oposto do machismo. Eu expliquei várias. Eu estou começando a conversar muito com ele.
1: A expressão que ele usou, pai, é no geral. É o pai.
3: O pai digital.
0: Que idade é que tem o teu filho?
3: Ele tem 11 anos. Vai fazer 11 agora. Ele está entrando na adolescência. Então, eu tenho medo dele entrar em contato com essa masculinidade tóxica, acreditar que isso que isso tem uma segurança, né? Porque eu acho que esse machismo traz uma segurança, né? E partir para coisas ruins, e eu falo para ele, olha, alguns conselhos desse pai digital aí, eles são um crime, inclusive. E na hora que você cometer um crime, é você que vai pagar, não vai ser o pai digital. Então hoje é muito importante que os meninos tenham noção do que esse machismo, ele vai para lugares criminosos. E às vezes esse crime não é com a menina, esse crime é contra ele, o menino também. Né?
1: É limitador para o próprio homem esse machismo.
0: Também acho. Deixa-me só colocar aqui uma pergunta que nos chega por escrito, que diz assim, é do Joaquim de Cantanhede, ele diz, boa tarde, como é que as convidadas veem o estado atual do mundo face à subida da extrema-direita? A liberdade das mulheres pode estar em risco de retorno, é o que ele diz. Já agora, aproximam-se as eleições no Brasil. Como é que vocês estão a ver isto tudo?
1: Qualquer extremismo é péssimo.
2: Seja ele qual for.
1: Eu acho que a gente está vivendo em 2026, a gente tem que encontrar exatamente o equilíbrio. O respeito, a valorização do indivíduo, da toda a infraestrutura. Eu acho muito delicado o que a gente está vivendo no Brasil. É uma pena que não tenham candidatos com potencial de realmente concorrer,
2: mudar alguma coisa.
1: A gente precisa de mudanças. Eu acho que a gente sempre precisa de mudanças.
3: E a gente, como está aqui, né, a gente não vai poder votar. A gente até tentou ver como seria possível
0: não
3: isso.
0: Não dá para votar?
3: A gente vai ter que justificar, porque a gente teria que ter
1: pedido
3: pesquisar isso.
0: O voto digital do Brasil não é.
3: Muita antecedência para isso. E eu lamento, porque nessas eleições eu gostaria muito de votar. Mas muito mais por uma, independente de partido e tal, eu gostaria muito de ter mais mulheres no cenário político.
0: Engraçado, a minha próxima pergunta era essa, temos que ouvir aqui outra mensagem. O Fábio Porchat, muito recentemente, ele gravou um vídeo em que dizia que, de facto, com o sistema atual, os homens não tinham resultado e que estava na altura de serem as mulheres, já que os homens não tinham resultado na política no Brasil, que a ideia que ele dava era votarem em mulheres nas próximas eleições.
1: Pois é, mas a extrema-direita em alguns lugares aqui da Europa são exatamente de mulheres, né?
0: Pois pode.
1: Então, assim.

0: que eu tô falando, não interessa se é mulher ou se é mulher, a gente tem que encontrar um meio termo. Uhum. Tomara que esse meio termo venha também através das mulheres.
1: Isto é, o problema não será ainda do género.
2: É, não, não. Eu acho que assim, eu acho que o que falta pra gente, na verdade, no Brasil, e que não foi preparado, né? Não foi preparado ao longo dos anos, uhum. Uma terceira opção, um candidato forte para competir com o atual cenário que a gente está vivendo.
1: Deixa-me aqui colocar uma mensagem do Pedro Rosa.
3: Eu liguei agora ao rádio, estou a ouvir há 10 minutos, sou o Pedro Rosa, Valde Cavalos, Santarém. É assim, a Cláudia Raia, eu lembro-me, numa novela, acho que era o Sassaricano, aquela miúda super engraçada, super inocente, com o coração ali na garganta, que era a Tancinha, creio eu. A Silvia Pfeiffer, lembro-me de uma novela em que, se não estou enganado, tinham uma paixão proibida e secreta com o José Maier, acho eu. Acho que não estou errado. À frente de todos, eles odiavam-se, mas depois encontravam-se umas cavalariças, ou o que era, assim, uma coisa parecida. Muito sucesso às três senhoras.
4: Muito obrigado.
1: Ora, sucesso, mas sobretudo se as quiseres ver ao vivo, é muito fácil, basta que possas ir a uma destas datas. Elas vão estar dia 26 de setembro no Estoril, portanto daqui a dois dias, depois em Tavira, isto deve ser uma digressão, Leiria, 29 de setembro, Lisboa, já está, depois fazem o tal intervalo para ir à Suíça e a
4: Barcelona.
1: Já estiveram lá alguma vez? Claro que sim.
4: A passeio.
1: Depois, Lisboa, portanto, dia 7 de outubro, Almada, dia 8, Alverca do Ribatejo, no dia 9, Oliveira do Bairro, dia 10, no Porto, no dia 13, Funchal, 15, e Açores, dia 18 de outubro. Estamos quase a fechar este programa, estamos a 5 minutos do final. É verdade, passou no stand, não é? Estou a ver. Já agora, como é que as novelas estão no Brasil? Ainda têm a mesma importância?
2: Não, a era digital ganhou muita força. Então hoje os streamings. Então a própria TV Globo, que é no Brasil a maior rede de comunicação, né? Uhum. Tem o seu streaming e está produzindo muita novela vertical. E não só novela vertical, a TV Globo, a Globoplay, né, que é a TV Globo, está produzindo, como e ela terceiriza, porque ela não produz sozinha.
1: Peraí, a novela vertical são aqueles vídeos de um minuto?
2: Sim, exatamente. Oh. Um minuto e meio. E hoje em dia, como você tem acesso ao streaming, você pode assistir no seu telefone dentro do ônibus, o Ibope caiu muito, né? O que faz...
5: Da
2: TV aberta. O que traz o dinheiro, que é para os patrocinadores, caiu muito o Ibope. Então, assim, obviamente ela continua produzindo, mas não tem a força que tinha antigamente. Antigamente, uma novela, por exemplo, que passava às 21 horas, ela dava, tinha picos de 40, 48, né? Hoje em dia não existe mais isso.
1: O mundo está a mudar. Já agora, o que é que vos falta ainda fazer? O que é que querem fazer?
2: O que queremos fazer...
1: Sim. O que é que vocês querem fazer? Para além da peça, agora estarem no teatro, há coisas que vocês ainda querem fazer na vida?
2: Bom, além de ser feliz, onde for, ser feliz. Amar, ser amado, não só dentro de casa, mas assim, onde você estiver, seja no seu ambiente de trabalho, que ele seja o mais harmônico possível, nas suas relações de amizade, fora do trabalho, na sua própria casa. E viajar muito, viajar o mundo inteiro.
4: Olha, eu acho que ver filho feliz é a melhor coisa que tem, cara.
1: O que é que fazem os seus filhos?
4: Eu tenho uma filha de 41 anos. Ela é atriz, mas não tem feito muitas coisas.
1: Você não tem tanto sucesso quanto a mãe, é isso?
4: ela não tem procurado, na realidade, tanto. Mas
1: há sempre essa pressão, né?
4: Ela se formou como atriz numa das melhores escolas de teatro do, do Rio de Janeiro, e o meu filho é formado em, nos Estados Unidos em administração e marketing, e tem uma empresa de compostagem de resíduo orgânico.
1: Bem, e ele está lá nos Estados Unidos?
4: Não, está no,
1: tá, tá no Brasil.
4: Voltou para o Rio de Janeiro.
1: Quem é que tinha um filho na Polônia? Eras tu?
2: Sou eu. Eu tenho um filho que mora, que é estrategista de marketing, ele é pós-graduado, ele fez a pós dele em Nova York, viveu o sonho americano de que moraria em Nova York, que trabalharia lá, obviamente.
1: Quem não tem esse sonho, né?
2: Pois é, e obviamente na era do atual presidente, já era lá atrás, isso não aconteceu, mas ele é pós-graduado, ele fala 5 idiomas, fala russo, inclusive. Uou. Porque ele mora na Polônia, ele morou na Bielorrússia. E eu tenho o meu filho do meio, que tem 23 anos, ele é formado em cinema e já está trabalhando. E o meu caçula tem 22 e vai se formar agora no final do ano, ele faz TI.
1: Sim, agora deixa-me colocar aqui a Andreia, que nos deixa aqui uma mensagem.
6: Boa noite ao Boral, boa noite às senhoras que são ícones para todos nós, não só para o despertar sexual do Alvin. Gostaria de falar do papel que hoje em dia a mulher mãe tem, não só a educar meninas para o futuro, mas meninos que vão ser melhores para as meninas do futuro.
2: Eu acho
6: que é muito importante o papel hoje em dia que as mães, mulheres, mãe de menino têm na educação, madrastas também, avós, na educação para um homem melhor, um homem que não tem essa masculinidade tóxica. Mais do que as meninas se saberem defender, os meninos perceberem que somos diferentes, mas que tem que haver respeito mútuo e que uma coisa é o que eles recebem do pai digital, outra coisa é o futuro de uma humanidade que se respeita e que se ama e que sabe ouvir o não, porque um cão sabe ouvir o não e um homem também tem que saber ouvir o não, tal como uma mulher tem que saber ouvir o não. Não é só para os homens. Obrigada e boa noite.
4: Qual o nome dela? Qual o nome dela?
1: Ela chama-se Andreia.
4: Andreia, parabéns. Muito obrigada.
2: Ótimo. E eu queria concluir só uma coisa, por exemplo, eu tenho 3 filhos homens, nenhum dos 3 filhos homens são ligados à internet, eles não nada.
1: Ai, que sorte.
2: Rede social, nada. E assim, eles têm um respeito, não é só pela mulher, eles têm um respeito pelo ser humano, eles foram criados, foram educados para respeitar o ser humano.
4: Isso é muito importante, a gente observar como é que a gente cria, assim como a Adriana falou da criação com o filho. Eu me dei conta uma vez de que eu tinha que ficar atenta a isso quando eu chamei a atenção da minha filha que ela não estava arrumando o quarto. Eles têm diferença de 8 anos, né? Não estava arrumando o quarto de uma forma e o meu filho de outra. Como a mãe, é o que ela estava falando, a mãe é conivente, as mulheres são coniventes, as mulheres têm que ficar atentas a esse tipo de...
2: Não normalizar
4: as coisas, tem que ficar atenta a esse machismo estrutural.
1: Deixa-me só dizer que temos que acabar o programa, mas quero-vos agradecer às 3, obrigado,
4: muito
1: foi incrível. Tivemos quase uma conversa, senti que percebi mais ou menos o que é que as mulheres falavam. Uma vida de amizade, a peça que falará muito de assuntos como este que tratamos aqui e que vai estar em digressão, basicamente por todo o país. Obrigado por terem vindo.
2: Muito obrigada a você pelo convite.
4: Adoramos.
2: Foi maravilhoso.
1: Obrigado. Nós estamos de volta amanhã com mais 2 brasileiros, basicamente. Até amanhã.
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0: que é sexta-feira. Um minuto depois das 7 da manhã, Silk Sonic. Vai tudo de skate, Bruno Mars e Anderson .Paak a arrancar este final de semana, quando são 6:01 nos Açores. Muito obrigado pela companhia desde já. Ora bem, sexta-feira, 25 de setembro, a informação é com Oriana Barcelos. Muito bom dia, Oriana.
1: Bom dia, e começamos com um ponto de situação sobre os fogos, que estão a mobilizar mais bombeiros nesta altura, são em Odemira e em Rezende. Esse primeiro incêndio em Odemira, um fogo que começou em Savoia e que avançou depois para a localidade de São Marcos da Serra, esse incêndio continua com duas frentes ativas, com mais de 400 bombeiros no local, mas já está a ceder aos meios. Em Rezende, no distrito de Viseu, estão ainda 200 operacionais no terreno. Uma bombeira ficou ferida com gravidade ontem devido à queda de uma árvore de grande porte. O primeiro-ministro Luís Montenegro defendeu ontem um mecanismo internacional capaz de fixar o preço dos combustíveis. Na Assembleia Geral das Nações Unidas, em Nova Iorque, Montenegro apelou ao fim desta crise no petróleo, uma crise que ele caracteriza de insensata e que tem consequências globais.
2: Não há nenhum país que seja imune. Esta é uma crise insensata e nós temos de acabar com esta espécie de masoquismo coletivo. E temos de o fazer rapidamente para encerrar este capítulo, que é um capítulo que gera um prejuízo para todos.
1: O primeiro-ministro português não propôs uma solução concreta para atenuar o preço dos combustíveis, mas considerou na ONU que os países não devem estar dependentes da flutuação dos mercados financeiros. Uma das intervenções que marcaram a Assembleia Geral das Nações Unidas ontem foi a do primeiro-ministro israelita, Benjamin Netanyahu. Voltou a negar o genocídio em Gaza. Ele disse que é a maior mentira do século. Assim que Netanyahu subiu ao púlpito, delegações de vários países abandonaram a sala e, na rua, os protestos contra Israel levaram a polícia a deter mais de 100 pessoas. Por cá, atenção ao trânsito. Hoje está marcada para esta manhã uma marcha lenta de caminhões no percurso entre Paredes e Coimbra, na A42, A41 e A1. O protesto é organizado por empresários ligados à construção civil. É um protesto contra o aumento do custo dos combustíveis, precisamente, e pode juntar mais de 400 caminhões. A marcha lenta tem início às 7:30, junto à entrada de Lourdelo, no distrito do Porto. A fechar, a notícia da vitória da seleção portuguesa de futebol ontem à noite na Liga das Nações. Um golo de João Félix ao minuto 22 foi suficiente para ditar a vitória frente ao País de Gales no estádio de Alvalade. No final do jogo, o novo treinador da seleção, Jorge Jesus, mostrou-se satisfeito.
3: Estou contente com aquilo que a equipa fez, principalmente defensivamente. Parabéns à equipa, aos jogadores, sabendo que temos ainda muita margem para crescer.
1: As palavras de Jorge Jesus depois da primeira vitória no lugar de selecionador nacional.
0: A edição de Oriana Barcelos nas manhãs da RTP Antena 3. Voltamos a falar daqui a uma hora. Bom trabalho e bem-vindos à sexta-feira. Estamos prontíssimos.
4: Olá, bom dia, olá, bom dia. Sabes uma coisa que eu pensei? Há pessoas que andam a mais de 80 km/h antes das 8 da manhã.
0: Mas em certas estradas pode acontecer.
4: Ah, não, sim. Tem que andar, não é? Até porque se fizerem autoestrada têm que andar.
0: É estranho, sim,
4: mas eu ando tão devagarinho de manhã e pensei, meu Deus, há pessoas a abrir. É esta hora que eu vou.
0: Vão mais devagar no trânsito, pode ser. Por acaso, mini história, antes de Kiss-me Mar, no outro dia estava a tentar estacionar no bairro mais difícil para estacionar em Lisboa, que é
4: Campo de Ourique,
0: Alvalade.
4: Ok.
0: São grandes rivais, atenção. Sim, é o derby do estacionamento. E vi um homem que parecia estar a entrar num carro para sair. E então eu encosto-me, pai, tu sabes como é que é Alvalade, a frente da igreja, pincel máximo. E eu tento me encostar, não consigo encostar, pessoas atrás já estão a buzinar. O homem não dá sinais de vida dentro do carro e eu dou um mini apito, só
4: sim,
0: para ver se ele está. Pai, não é que ele sai do carro aos palavrões e ameaçar-me fisicamente? E eu tenho que fazer aquela figurinha que é levantar os mãos no volante e... Fiquem mais calmos no volante, malta. Está tudo bem.
4: Que graça. Bom dia, boa sexta-feira.
0: Sim, precisamos desta energia da Marjo. Kiss me. Obrigado.

0: está nomeada para Globos de Ouro. Para formar uma comarcida.
1: Sei, consegui errar todas. Impressionante. Não falhei uma, falhei mesmo todas, parabéns. Mas eu gosto muito desta cantiga. Obrigado. Essas estradas.
2: Ora bem, há indicação de um acidente em que é luz, filas a partir de Terceira no IC19 e para já é tudo o que eu tenho para vos dar. E adorava que se mantivesse assim, portanto vão devagarinho, com calma, é sexta-feira, vamos entrar no fim de semana bem dispostos. Pode ser 821-0101, é a linha gratuita do Serviço Nacional de Trânsito, é RTP.
1: Ah, ok, obrigado.
2: Sim, sim, está.
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4: Até às 10, Catarina Palma e Alexandre Guimarães.
0: Ok, posso iniciar aqui esta sexta-feira? Eu preciso iniciar esta sexta-feira com uma declaração de amor.
2: Ok.
0: Com um abraço apertado.
2: Ok.
0: E com justiça a ser feita.
2: Ok, boa.
0: Então, tu já estás a par do que eu vou dizer, mas preciso que finjas surpresa.
2: Ok.
0: E, no geral, compaixão.
2: Ok.
0: Então, eu durante 2 anos vivi com um certo pânico.
2: Uhum.
0: Que era... E diz-me se eu estou correto ou não, porque eu não sei como é que iria resolver isto se me acontecesse. Que é, eu vivi sozinho, nos últimos 2 anos, e eu tinha sempre medo... Porque de manhã muitas vezes isto é em piloto automático, malta. Isto é, vai para ali, tenho tudo no mesmo sítio e é pegar nas coisas e fazer uma rotina. Porque pronto, é muito cedo, não é? E eu tinha sempre muito medo de sair de casa para passear o meu cão sem chaves de casa. Vivi com a Espanha durante 2 anos. Durante 2 anos eu verificava 7000 vezes se tinha as chaves de casa comigo.
2: O truque é dizer em voz alta quando vamos sair de casa, que é o que eu faço.
0: Pronto, eu geralmente eu não falo muito. Antes das 6, tenho algo dentro de mim que é meio non-verbal, até certa hora. E então, durante 2 anos, consegui a proeza de nunca me acontecer.
2: Ótimo.
0: Ou seja, eu nunca faltei a um programa por ficar preso fora de casa com o meu cão.
2: Sim.
0: E depois vocês diziam, ah, mas ficaste, qual era o problema? Ias diretamente para a RTP com outro... Primeiro, não é ao lado, não é? Portanto, teria que ter um veículo e eu não levo as chaves no meu veículo quando vou passear o meu cão. E depois, é meio complicado entrar com canídeos dentro desta empresa. Portanto, não ia meio que dar.
2: Sim, mas o teu cão ia debaixo da camisola.
0: Sim,
2: também.
0: Sim, eu podia escondê-lo porque ele é pequenito, é verdade. O que é que acontece, Catarina?
2: O que é que acontece, Alexandre?
0: Acontece que hoje,
2: o meu maior
0: receio tornou-se realidade.
2: Ou não, logo pela manhã.
0: Pá, e é impressionante como eu percebi assim que fecho a porta, sabes?
2: É sempre.
0: Sabes, é que eu assim que fecho a porta... Yeah, não tenho chaves. Pronto, já fui mencionando aqui algumas vezes. A minha vida mudou no sentido de fui viver com um amigo. E resta saber se vai ser amigo a partir de hoje.
2: Porque tu tiveste de tocar a campainha.
0: Claro.
2: Às 6 da manhã.
0: Sim, sim.
2: Ai, que bom. E o teu amigo, o Miguel, gostou?
0: Pá, ele é mesmo um... Miguel é mesmo muito querido. Miguel é um amor.
2: Mas também qual é que era? Ia fazer o quê? A mesma coisa que o...
0: Não, mas sei lá, podia ficar... Não, mas podia ficar uma nuance de má disposição ou de... Não sei, acho que era possível eu sentir ali alguma de... Pá, fiz mesmo porcaria. Pá, e este homem abre-me a porta e a primeira coisa que ele diz é: não tens mesmo de me preocupar, está tudo bem.
2: Bem, que...
0: Ele é um anjo.
2: Que anjo?
0: Eu vivo com um anjo.
2: Que anjo caído do céu?
0: É um anjo de boxers e de carne sonada. Nas escadas, posso me andar, sabes? Assim... Ainda tipo meio... Aquilo, a casa entra e ele algumas escadas à esquerda. Ele está ainda meio do lance de escadas, mas está de olhos fechados, mas está-me a dizer: tu não tens mesmo de preocupar, está tudo bem. Ontem, quando cheguei, acordei-te.
2: Ai, tu...
0: Ele perguntou-me se me acordou quando chegou ontem à noite.
2: E acordou, Alexandre?
0: Não! Ele nunca acorda! Eu é que o acordo!
2: Olha, sabes o que é que isto quer dizer? E sabes qual é que é a tua próxima missão? Tu tens de devolver ao universo o que o universo dá a ti.
0: E como é que eu devolvo isto?
2: Quando chegar à altura...
0: Tem que lhe roubar as chaves.
2: Não,
0: para ele sair sem as chaves.
2: Não. Calma. Tu tens de ser simpático da próxima vez que alguém te fizer alguma coisa que te deixa desconfortável.
0: Mas sabes o que é que é o problema? É que eu estou a dever ao Miguel neste momento para ir em hat-trick. Porque eu já ia contar isto hoje e agora tenho esta dupla história. Porque nós ontem... Chegou o espelho que metemos na sala, que é para meter na sala de estar. E fizemos os furos, fizemos as medições, pá, e a medição não ficou muito bem feita, então quando vamos a montar o espelho, nós conseguimos enfiar um parafuso de um lado, mas o do outro estava um bocadinho de fora.
2: Sim.
0: Não estava à medida certa. E eu tinha coisas combinadas. Então eu disse: olha, Miguel, eu fico mesmo triste por isto, porque eu vou ter que te abandonar nesta tarefa. Vamos ter que fazer isto noutra tarde, porque eu tenho mesmo coisas combinadas e eu não me posso atrasar. Pá, eu quando chego a casa o espelho está montado.
2: Bem, que grande Miguel.
0: É, impressionante.
2: Que grande Miguel.
0: Está a falar de um espelho de 2 metros que pesa para aí 90 quilos. Eu não sei mesmo para que ele montou aquilo sozinho.
2: Eu acho que vocês deviam falar-nos sobre os Miguéis da vossa vida. Se vocês vivem com o Miguel destes, por favor. Se vivem com o anti-Miguel, que é aqueles sim, roommates, que... aquelas pessoas que...
0: Vocês nem, tipo, não vêm há 3 meses.
2: Sim, sim, sim. Ou aquelas pessoas que, com quem vocês partilham casa e que não gostam mesmo sim. absolutamente nada. E espero que seja só companheiro de casa. Falem-nos sobre os vossos companheiros de casa. São Miguéis, são anti-Miguéis. 924-25-258 é o número de WhatsApp da RTP Antena 3. Bom dia, boa sexta-feira e acima de tudo sejam mais Miguel. Manhãs de 3. Com
0: Catarina Palma e Alexandre Guimarães. Vamos aquecer para Cucamonga, Beatriz Pessoa. 99, 99, 99, a tocar na 3. 99.

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6: E esta sexta-feira o que é que nos traz, Catarina Palma?
7: Olha, querem um pensamento? Eu ontem li uma coisa que às vezes molda atitudes. Eu li uma coisa e gostei muito. Era uma coisa que dizia: cada decisão nossa é um portal. E eu acho que é verdade. É um portal para uma nova vida e para um novo caminho. Portanto, eu acho que se
6: este
7: vocês estão na dúvida.
6: Pelo menos metade dele é contra as drogas, atenção. Atenção, malta.
7: Cada decisão nossa é um portal. E há outra coisa que eu também repito muitas vezes na minha cabeça, que é: a não ação é também uma decisão.
6: Oh, Catarina, acabou. Desculpa. Há limites. Há limites. Olá.
7: Portanto, nesta sexta-feira, entram neste fim de semana com esta coisa na cabeça. Isto para mim fez mesmo diferença. Por acaso, tanto dizer mesmo. Porquê que aquela pessoa não fala comigo? Porquê que a minha vida está a ir para um sítio? E porquê que eu estou à espera que alguém decida por mim? Não, cada decisão nossa é um portal e a não ação é também uma decisão. Bom dia e boa sexta-feira.
6: Eu também li uma coisa que adorei, que é uma mensagem no WhatsApp que alguém diz: obrigada, gorda, e o outro diz: eu é que emagreço. Os meus pensamentos não são tão profundos, desculpem. E eu adorei esta. Obrigada, gorda, eu é que emagreço.
7: Ai, que horror. Bom dia.
6: Epá,
7: bom
6: não
7: dia.
6: Tenho nenhum portal para ti, ó, Catarina, mas eu adorava ter.
7: Mas olha, eu gostei disto, gostei. Foi muito, como é que eu ia dizer? Muito...
6: profundo.
7: Muito à pai.
6: Isto foi
7: muito à pai.
6: Cerca assim um bocado, foi.

0: Eu adoro Michael Knight.
1: Sabes uma coisa gira?
0: Ah, isto é dar energia.
1: Esta coisa do muda de língua para língua.
0: Ah, uau.
1: Não é? Cada... Como é que se diz?
0: Idioma? Língua?
1: Não, esta coisa... Este sketch.
0: Sim. Barulho?
1: Sim. Muda de língua para língua.
0: Ok, tu sabes em alguma língua ou só sabes em português?
1: Estou sempre português. Espera
0: que trouxesse agora aqui alguma cultura extra.
1: Não, alguém me disse isto. Foi uma...
0: Ah, evitei! Está bem!
1: Não, foi uma artista que faz...
0: Ah, então está tudo...
1: Foi a Rita Cortesão, exatamente, já me lembrei.
0: Pronto, está bem.
1: A Rita Cortesão disse-me...
0: Rita Cortesão, vamos ver este ensaio.
1: Exatamente, disse-me, sim, cada língua tem o seu sketch.
0: Rita Cortesão que estará a fazer-nos companhia a partir de hoje, 8 da noite, onde, pergunto a vocês? Olá!
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5: Amanhã, a partir das 11 da manhã, numa sexta-feira que se manda em quente, não é? Para não destoar.
7: É, exatamente. Continuamos com muito calor, um bocadinho melhores do que ontem. Temos sexta-feira, dia 25 de setembro, que é o dia de hoje. Alerta amarelo e laranja na Madeira, devido às temperaturas altas. Temos 20 graus de máxima para o Porto e 23 graus no Porto. Não, 20 graus em Aveiro, 23 no Porto e Viana do Castelo. Boa. 24 em Ponta Delgada, 25 em Leiria, 27 em Coimbra, 28 em Sines, 29 em Braga e na Guarda, 30 graus de máxima para Funchal, Sagres, Vila Real e Viseu, 31 em Lisboa, 32 em Bragança, Porto Alegre, Santarém e Setúbal, 34 em Castelo Branco e Faro, 35 em Beja. Évora continua a ser a cidade mais quente, mas chega aos 36 graus. Está um bocadinho mais fresquinho do que ontem.
5: E vai, e vai aquecer ainda mais este sábado. Com
7: pois
5: a quantidade de pessoas bonitas.
7: Claro.
10: Alguém desse lado.
5: Só porque vai haver um evento com pessoas que eu conheço lá.
7: Um casamento chama-se. Sim.
5: É isso.
7: O evento chama-se casamento.
5: É um evento que se chama casamento. E esta artista chama-se Nicki Moss.
7: Ufa, vamos a Nicki Moss. Logo pela manhã, 7h35. Bom dia, olhem para o sol. Olhem para o sol. Alexandre,
5: virou? Olhem para o sol!
7: Fica surpreendido com a minha energia.

0: A voz eterna de Amy Winehouse, You Know I'm No Good, na RTP Antena 3, chegaram no timing perfeito, porque à sexta-feira vocês sabem que nós adoramos novidades. Porquê?
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2: Agarramos a nossa cestinha de música nova e vamos ver o que é que sai de cá hoje. Ora bem, bem, tanta música que nós temos por aqui. Começamos com... Artista Nacional. Sexta da Música Nova.
0: O regresso às canções e com promessa do novo disco para Marta Ren. Este é o primeiro tema do seu novo trabalho, Baby Don't Waste My Time. É uma canção muito direta sobre o tempo, escolhas, liberdade e a necessidade de avançar.
2: Cada decisão é um portal. Fica dito.
0: Marta Ren.

0: E atenção que esta sexta da música nova, depois de Marta Ren, ainda vai ter novidades de, vou só dizer aqui um nome, para as nossas queridas Swifties. Pois é, que a Taylor vai passar por cá. Não sei.
1: Taylor Swift, aí temos tanta música nova ao longo do dia de hoje.
0: Não saiam daí. Para já, grujão.

0: Não Me Prendas, o Gurjão, na vossa rádio favorita. Talvez uma hora não tão favorita, porque geralmente há um período das manhãs em que a estrada não está muito amigável. Catarina Palma.
1: Eu até digo que hoje, quando saí de casa, já havia trânsito. E eram 6:30 da manhã.
0: Complicado.
1: Muito complicado. Complicado. Acidente na A4, isto no Porto, antes da saída para a A41, tem demora no sentido Amarante-Porto. Atenção, está marcado um protesto para esta sexta-feira de manhã. Centenas de viaturas pesadas vão circular em marcha lenta para protestar contra o aumento do preço dos combustíveis e deverá ter impacto na A1, na A41 e na A42, afetando a circulação de Lourdelo até Coimbra. A A3 tem as filas do costume, tal como a VCI. Na zona de Lisboa, segunda circular, com paragens na Encarnação e do Relógio até ao Campo Grande, no sentido oposto, de Benfica até às Calvanas. A5 com o trânsito do costume, tal como a Calçada de Carris. A Cril também com as mesmas paragens e o mesmo trânsito, a mesma quantidade de carros. Eixo Norte-Sul igual na IC19. Ponto 25 de Abril com filas de corroios, acessos preenchidos para Lisboa. 821-0101 é a linha gratuita do Serviço Nacional de Trânsito da RTP.
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5: É, não é?
0: O antigo ministro Miguel Relvas...
5: Desculpa, assim continua.
0: Miguel Relvas, o antigo ministro, tem um conselho para os alunos que ainda não têm escola ou professores. Muita atenção.
8: É muito simples. É peço equivalência às disciplinas e não precisam de ir à escola. Fizeram um sudoku, equivalência à matemática. Conhecem a canção da Ana Malhoa, sabes que começou no A, equivalência a português. E por aí fora. Eu também não tive universidade, nem professores, e isso nunca me impediu de nortear a minha vida pela simplicidade da procura do conhecimento permanente.
5: Uau!
0: É o Portugalex daqui a pouco na RTP Antena 3. Para já, quem passa daqui a menos de um mês na capital portuguesa, Fontaines DC.

0: 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Quando batem às 8 da manhã no continente e na Madeira, são 7 nos Açores, desta sexta-feira, 25 de setembro. A atualidade com Oriana Barcelos. Bom dia, Oriana.
1: Bom dia. Arranca por esta hora uma marcha lenta que pode mobilizar mais de 400 caminhões entre Paredes e Coimbra. O protesto foi convocado por várias empresas de construção civil. Elas queixam-se do preço dos combustíveis. Esta manhã, antes da partida dos caminhões, Andréa Costa, funcionária de uma empresa de terraplanagem, assinalou o abandono do setor.
2: As empresas do setor de terraplanagem, e não só, têm sentido já há algum tempo que estão um bocadinho esquecidas. Porque, de facto, existem incentivos para aquisição de combustível em outros setores e o nosso setor não ficou abrangido.
1: Andréa Costa, uma das pessoas que protestam esta manhã numa marcha lenta com centenas de caminhões que saem de Lourdelo e vão até Coimbra. São 140 quilómetros de distância que podem demorar 5 horas a percorrer. Para controlar o preço dos combustíveis, o primeiro-ministro Luís Montenegro defendeu ontem um mecanismo internacional capaz de fixar o preço do petróleo. Perante a Assembleia Geral das Nações Unidas, Montenegro apelou ao fim da crise com consequências globais.
3: Não há nenhum país que seja imune. Esta é uma crise insensata e nós temos de acabar com esta espécie de masoquismo coletivo. E temos de o fazer rapidamente para encerrar este capítulo, que é um capítulo que gera um prejuízo para todos.
1: O primeiro-ministro português não apresentou uma solução concreta para atenuar o preço dos combustíveis, mas considerou, Luís Montenegro, que os países não devem estar dependentes da flutuação dos mercados financeiros. Uma das intervenções mais polémicas ontem na Assembleia Geral da ONU foi a do primeiro-ministro israelita. Benjamin Netanyahu viu várias delegações abandonarem a sala assim que subiu ao púlpito. Nas Nações Unidas, Netanyahu voltou a defender que não há genocídio em Gaza.
4: Acusar Israel de genocídio é a maior mentira do século.
1: Netanyahu, numa intervenção muito contestada, mais de 100 pessoas foram detidas em Nova Iorque por protestos contra o regime israelita. Dois incêndios nesta altura mobilizam ainda centenas de bombeiros em Portugal continental. Um em Rezende, no distrito de Viseu, o outro em Odmira, já alastrou a Silves, um fogo que, para já, segundo a Proteção Civil, está a ceder aos meios.
0: Informação com a Oriana Barcelos nas manhãs da RTP Antena 3. Voltamos a encontrar-nos daqui a uma hora. Tudo em notícias.rtp.pt. 3, 3, 3, 3, 3, 3, 3. É qual? É essa mesmo. Com Wolf Alice a abrir a hora. Vamos ter música nova nesta sexta Nesta sexta da música nova. Posso já aqui chibar-me todo. Rex Orange County e Taylor Swift. Só nesta hora. Portanto, acalmem-se.

0: necessária para acordar à sexta-feira. O Wolf Alice na RTP Antena 3. E esse é 19. Oh, o IC19, porque é o itinerário.
1: É o itinerário complementar. O IC19 tem filas do Cacém até à Amadora, Alexandre, e de Alfragide até à Segunda Circular. E agora todas as outras estradas também estão com o trânsito.
0: Parecia-me que ias dizer, e agora quero ouvir barulho!
1: Para o IC19! E para todos os trânsitos e filas e carros e, enfim, pessoas que neste momento estão a lutar para uma sexta-feira melhor. Temos Segunda Circular A5, Calçada de Carris, Cril, Eixo Norte-Sul e Ponto 25 de Abril, com o trânsito do costume. Na zona do Porto temos A3, A4 e a VCI exatamente iguais a todos os dias da semana, entupidas às 8 e 8 da manhã. Uma coisa que não está igual é o protesto contra o aumento do preço dos combustíveis. Hoje centenas de viaturas pesadas vão circular em marcha lenta. Este protesto terá impacto na A1, A41 e A42, afetando a circulação de Lourdelo até Coimbra. 821-0101 é a linha gratuita do Serviço Nacional de Trânsito da RTP. Olá, bom dia.
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0: Mais logo, para já, alunos vão ter aulas com a inteligência artificial Amália, aparentemente, e Relvas, olá Relvas, dá sugestão a alunos sem escola, é o Portugalex.
7: O antigo ministro Miguel Relvas tem uma sugestão a dar aos alunos do básico e secundário que ainda não têm escola ou professores.
8: É muito simples, peçam equivalência às disciplinas e não precisam de ir à escola. Fizeram um sudoku, equivalência à matemática. Conhecem a canção da Ana Malhoa, sabes que começou no A? Equivalência a português. E por aí fora. Eu também não tive universidade, nem professores, e isso nunca me impediu de nortear a minha vida pela simplicidade da procura do conhecimento permanente.
7: Mas o ministro da Educação, Fernando Alexandre, já tem o problema resolvido. E nem foi preciso aumentar o tamanho das turmas.
9: Os alunos que ainda não tiveram escola, professores ou carteira vão ter aulas em casa com o modelo de inteligência artificial português, o Amália. Dá aulas de todas as disciplinas e não é sindicalizada. Vá, não tem de agradecer.
7: O Portugalex acompanhou um aluno a ter aulas com o Amália.
10: Doutora Amália! Quem foi o primeiro rei de Portugal?
11: Ai, ai, ai, foi o rei dos frangos, que abriu em 1950 entre os restauradores e o Coliseu dos Recreios em Lisboa.
10: Ok. E qual é o maior rio de Portugal?
11: É o Rui Rio.
10: Obrigado, setora. E o que é o número primo?
11: Ai, ai, o número primo. O número primo é o filho do irmão do pai Adanei.
10: E quem escreveu os Lusíadas?
11: O Luís Filipe Vieira. E pronto, agora não me chateis mais. Canta comigo. Foi no domingo passado que eu saí à casa onde vivia a Mariguinha.
7: Portugalex pergunta: quando é que as mulheres vão deixar de fazer aqueles enchimentos de lábios em que parece que enfiaram a boca num vespeiro?
12: E a ficha técnica do Portugalex será esta semana lida pelo modelo de inteligência artificial Amália.
11: Então cá vem, a Portugalex é um magazine de paricultura, escrito por não sei quem, interpretado por não faço ideia e sonorizado por alguém. Venham de lá essas palminhas para o Portugalex. Vá, palminhas.
0: Portugalex. Capítulo final de Portugalex esta semana. Todos guardados em antena3.rtp.pt. Voltamos segunda-feira. Daqui a pouco ficamos a conhecer mais uma música nova desta sexta da música nova.
1: É verdade.
0: Vamos a um talento que tanto eu como Catarina Palma adoramos.
1: É um dos meus artistas favoritos. Ele chama-se Rex Orange County e é um ótimo contador de histórias enquanto canta as adversidades da sua vida de uma forma bastante irónica.
0: Vamos já a seguir a Rex Orange County. Não saiam daí, porque há muita música nova para ouvir nesta sexta-feira. 8h12, 7h12 nos Açores. Muito obrigado pela companhia. Extinto.

0: Em sonhos, essa vida não se morre, dos álbuns que mais toquei este ano nos meus ouvidos. Rapariou a instinto na RTP Antena 3.
1: Ai,
0: vamos à novidade.
1: Deixa-me só pôr aqui em cima este cesto gigante de música nova.
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0: Rex Orange County
1: anunciou um novo disco e isso deixa-me sempre tão, tão feliz. Vem no próximo mês, chama-se Dream Fatigue. E andou louco a lançar música nova agora com o Daniel Caesar. Andavam ali os dois todos contentes a cantar em cima de barcos e etc. Mas finalmente lançou agora um sonzinho só dele para nos agradar a alma e encher o corpo. Chama-se Grandma Song.
0: Para a parte desse Dream Fatigue que sai nos primeiros dias de novembro, Rex Orange County, na sexta da música nova, da 3.

0: E estou oficialmente com muita vontade de ouvir este novo disco.
1: Este homem dá-me vontade de chorar.
0: No melhor dos sentidos.
1: Sim, sim, sim. Não é porque é tão mau que dá vontade de chorar, não, não. É porque... é porque é tão bom que me emociona.
2: Tira isto a dedos.
0: Eu adoro Rex Orange County. Estavas aqui a falar em off. Foi para ambos muito especial o disco Pony. Para não falar de hits como Best Friend, A Song About Being Sad. Pois são Rex Orange County. Vale mesmo muito, muito, muito, muito a pena.
3: 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As reflexões dos Broken Wise traduzem-se agora num conjunto de canções. Três anos depois, a banda de Barcelos dá-nos Vale Tudo para Chegar a Algum Lado. Um trabalho repleto de pensamentos sobre um futuro prometido num passado com esperança. Um disco RTP Antena.

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3: Logo se vê, andou à volta do tema Nomes. E a Raquel Mourão Lopes veio falar sobre o livro Todos os Nomes, de José Saramago.
4: Um livro que foi editado em 97, precisamente um ano antes de Saramago ter recebido o Nobel de Literatura ali no build-up para o Nobel. E uma coisa desde já curiosa sobre este livro é que num livro chamado Todos os Nomes, e sendo esse também o tema da vossa emissão, o único nome presente em toda a obra, a única personagem que tem efetivamente nome, é o protagonista, chama-se Senhor José. E atenção, nada de familiaridades excessivas, é mesmo sempre
5: é Zé.
4: Senhor José, não é Zé, não, não é José. E veja-se como isso é ponto de honra para o próprio Saramago.
6: No entanto, esta tua personagem, o José, que
7: não,
6: é...
7: perdão, Senhor José.
4: Pois, Senhor José. Senhor José mesmo. Esta era obviamente a voz ultra reconhecível do próprio Saramago, aqui num mini puxão de orelhas à Clara Ferreira Alves, que estava a entrevistá-lo na altura, porque este Senhor José é para ser tratado com respeito. É um funcionário público, é um homem cumpridor das regras, obediente às hierarquias, trabalha na Conservatória Geral do Registro Civil e logo nos primeiros parágrafos do livro, quando se descreve o local de trabalho dele, diz-se: cheira a papel velho. Sabem aquela sensação das repartições à antiga?
3: Que podem
5: cheira a papel velho, é ótimo.
3: Recapitular tudo em antena3.rtp.pt. Alabama Shakes a chegar. Para já vamos ao Rock de Sintra, Damn Flying Monkeys.

0: Os Friends de Alabama Shakes.
1: Alexandre.
0: Catarina.
1: Há algum sítio onde tu vais para pensar?
0: Eu diria que há vários. Queres que eu desvenda algum?
1: Eu adorava. Onde é que tu costumas pensar?
0: Eu vou dizer um que talvez seja um hot and popular take.
1: Conta-me tudo.
0: Sítios onde acontece cultura. Eu muitas vezes dou por mim a desligar um bocado do concerto ou da peça de teatro ou do filme que estou a ver, porque aquele momento que está acontecendo no filme projeta na minha vida e eu de repente estou a pensar sobre a minha vida e aquele momento do que estar a prestar atenção ao que está a acontecer à minha frente.
1: Isso aconteceu, sabes? Nunca tinha ido a um concerto de música clássica, fui e de repente...
0: Aquilo é uma trilha. Para o teu filme mental.
1: Meu Deus, a viagem que eu fiz é. Muito engraçada. Foi um concerto do Martim Sousa Tavares. E às tantas eu estava a pensar: onde é que está a melhor amiga da minha tia? Que eu já não vejo há tanto tempo.
0: Sim.
1: É muito engraçado, sim. Mas há sítios que são próprios para pensar. Sítios que promovem silêncio, por exemplo, como as igrejas. Há sítios como florestas, parques, prados, em que tu estás a andar e estás a levar com a natureza em cima e de repente a tua cabeça vai e às vezes não volta. O carro é um ótimo sítio para pensar.
0: O carro é muito bom, é verdade.
1: O banho também, mas eu no banho distraio um bocado. Eu prefiro o carro para pensar. Mas há outros sítios que são muito pouco prováveis que de repente, quando aparecem, nós pensamos: ah, ok, se calhar eu vou mesmo tirar este tempinho para ir pensar. Ora bem, é uma iniciativa do Teatro São Luís. Teatro São Luís de Lisboa, uma iniciativa chamada FICA, que a partir deste domingo abre porta, todos os domingos, para convidar o público a entrar, sem motivo algum, só para contemplar, porque o teatro é lindíssimo, só para contemplar, sem consumo obrigatório, não se precisa fazer lá nada. Podemos simplesmente sentar-nos e ficar a olhar, a admirar o teatro. Podemos sentar-nos e ficar a pensar. Eu acho isso maravilhoso.
0: Ou seja, não está considerado em palco.
1: Nada! Tu só tens que entrar.
0: Isto é muito giro.
1: E de repente abrandar o ritmo.
0: Parece-me também ao mesmo tempo ser o pináculo do alternativo.
1: Achas? Que eu por acaso acho exatamente o oposto.
0: Vais ver que peça de teatro. Pá, vou ver uma coisa underground que não conheces. E tu? Eu não vou ver nada. Não há mesmo nada. A minha tua alternativa é que não há mesmo nada em palco. Eu vou ver um palco.
1: É tão underground que não existe.
0: É como o que não houve banda show para os pássaros.
1: Mas é maravilhoso, percebes? É que nós estamos tão habituados a que esteja tudo a acontecer ao mesmo tempo na nossa vida e quando de repente temos aquele tempinho de, por exemplo, subir o elevador. Subir o elevador já não é simplesmente subir o elevador, principalmente para gerações mais novas. Subir o elevador é um motivo para agarrar no telefone e fazer um mini scroll.
0: É verdade.
1: Esperar por alguém já não é simplesmente ficar a contemplar tudo o que está à nossa volta. É agarrar no nosso telemóvel e tratar de e-mails, fazer outra vez um mini scroll. Portanto, o Teatro São Luís abre-nos as portas a partir de domingo, todos os domingos, para nos convidar a abrandar, a ficar calminhos, a observar as coisas à nossa volta, a observar se calhar as outras pessoas e pensar um tempo para a contemplação mental.
0: Tanta graça de teres mencionado esse do mini scroll no elevador, ou à espera de alguém, porque recentemente, há cerca de um ou dois meses, recebi aqui o Renato Godinho, o ator, nas manhãs, quando o lançamento da série Adonis, se não me engano. E então o Renato, que não tem redes sociais.
1: Isso é incrível.
0: Eu perguntei, ou seja, falámos primeiro sobre a série, e depois eu disse: olha, Renato, a título pessoal, numa altura em que estamos todos um bocado presos ao smartphone, como é que é não ter redes sociais? Ele disse que foi a melhor decisão que ele tomou na vida dele. E é o que ele diz, e tu agora mencionaste isso e lembrei: tinha saudades de não fazer nada. Tinha saudades do tédio. Tinha saudades de queixar-me do tédio. De não estar entretido no tédio. E é aquela coisa de a tua cabeça precisa do tédio. Quando estás a esperar alguém, por exemplo, o esperar por um transporte público, metro ou autocarro. Hoje em dia tu olhas para uma estação e está tudo no telefone. E tu quer dizer, eu não estou aqui a
1: Não, estamos todos.
0: Eu também estou neste cesto. A única questão é, de facto, tu, se não tiveres com os olhos para baixo e estiveres à frente, podes conhecer alguém.
1: É verdade.
0: Podes reaver um amigo que não vias há imenso tempo porque passou do outro lado da estrada e tu, epá, mas eu gostava de falar com ele e vais e atravessas a estrada. Pá, pode acontecer tanta coisa se não tivermos com os olhos enfiados no telefone, que de facto uma pessoa depois a certa altura faz um esforço, e eu às vezes tenho isto presente na minha cabeça e tento fazer esse esforço em certos momentos específicos. Os transportes públicos são deles. Eu agora andei de metro no fim de semana e fiz um esforço para não ir ao telefone, também para observar as pessoas, acho que é importante.
1: Portanto,
0: e fica aqui a sugestão de Teatro São Luís, Que tem horário ou é free will?
1: Neste momento não te sei dizer, mas é muito simples. É assim, podem também usufruir das vossas redes sociais.
0: Olha, podem ir ao telefone.
1: Sim, depois desta conversa toda. Não, mas é uma iniciativa chamada Fica ao Domingo. E de certeza que, é aí aparecer e ver se como faziam.
0: Sabes o que é que chama Fica? Porque quando fazem amarelos dizem sempre, Fica.
1: Fica. Aí, está bem.
2: O almoço está servido.
1: Obrigada, Alexandre.
3: Até às 10, Catarina Palma e Alexandre Guimarães.
1: Olha, chama-se riqueza isso. Dá música. Tu!
0: Tu!
1: Tu! É o weekend.

0: Sacrifice The Weeknd na RTP Antena 3, 23 minutos para as 9 da manhã. Catarina Palma, vamos hoje finalmente arrefecer a nossa casa, não?
1: É assim, isto com jeitinho, ao longo do fim de semana vamos conseguir dar uma temperatura completamente aceitável à nossa casa. Porquê? Porque a noite vai começar também a baixar a temperatura.
0: Boa.
1: Mas continuamos com o alerta amarelo e laranja na Madeira devido às temperaturas altas e ainda um tempo muito, muito quente. Temos 20 graus, menos Aveiro. Aveiro, nesta onda de calor, teve mesmo. Estou bué da bem. Estou super bem, eu e o meu vento. Aveiro com 20 graus de máxima, 23 no Porto e Viana do Castelo, 24 em Ponta Delgada, Leiria chega aos 25, 27 em Coimbra, 28 em Sines, 29 em Braga e também na Guarda. 30 graus de máxima para o Funchal, para Sagres, Vila Real e Viseu, 31 em Lisboa, 32 em Bragança, Porto Alegre, Santarém e Setúbal, 34 em Castelo Branco e em Faro, Beja se chega aos 35, Évora é a cidade mais quente hoje, com 36 graus de máxima.
0: Fantástico. Obrigado por toda a informação, Catarina Palma. Fiquei muito contente.
1: Sempre às ordens.
0: Vamos arrefecer a casa finalmente.
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1: Olha, eu sei que o trânsito é só daqui a pouco, mas eu quero deixar-vos uma questão. Não uma questão, uma pergunta, que é a mesma coisa. Eu quero saber se vocês sabem qual é que foi o maior tempo de trânsito registado na história e onde é que foi. Eu dou-vos uma pista, foi em 2010 e vocês vão agradecer todos os dias em segundo circular e C19 por não demorar este tempo.
0: Ok, mas há Super Joker, Vasco?
1: Não há.
0: Ok, está bem.
1: Eu conto-vos tudo a seguir.
0: 9 das 4, 1 das 5, das 5, 8, se quiserem andar a vosso habitate.
1: Montar um mercado de comida só para avisar no meio deste trânsito.
0: T-Rex, bora!

0: Smashing Pumpkins na RTP Antena 3. Daqui a pouco vamos à seleção na hora do jogo.
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6: Ora bem, tenta adivinhar quanto tempo é que foi o maior tempo de trânsito registado na história, Alexandre?
7: Eu vou mandar um número alto porque eu acho que é bizarro. Vou dizer um dia.
6: 12 dias. Foram 12 dias em agosto de 2010, na China. Demorou, eram mais de 100 km de fila. A causa foram obras nas estradas combinadas com um enorme fluxo de caminhões de transporte de carvão rumo a Pequim. Os veículos avançavam em média apenas 1 km por dia. Foi tanto tempo que às tantas na estrada formou-se um mercado improvisado de venda de comida e de água. É uma loucura.
7: Sabes quando se diz, é pá, coitado daquela pessoa que tirou quinzena de férias com mau tempo.
6: Sim.
7: Isto aqui nem se considera mau tempo. Foi só quinzena de férias para no carro.
6: É muito complicado. Imagina tu saíres de casa e de repente passarem 12 dias e tu não chegares ao teu local.
7: Portanto,
6: de trabalho.
7: A partir de... Bem, as plantas, coitadas. A partir de agora, tudo o que tu disseres sobre as estradas portuguesas é uma boa notícia.
6: Portanto, ora bem, eu espero que não tenha o mesmo destino, porque hoje, de facto, há um protesto contra o aumento do preço dos combustíveis, com centenas de viaturas pesadas a circular em marcha lenta. Este protesto terá impacto na A1, A41, A42, afetando a circulação de Lourdelo até Coimbra. Entretanto, a A28, a A3 e a VCI estão péssimas e cheias de filas e trânsito, mas ali por volta das 9h30, 10 da manhã, costuma acalmar. Em Lisboa, também a segunda circular, a A5, a calçada de Carris a Cril, com as filas do costume, a Eixo Norte-Sul igual, e C19 com filas do Cacém até a Amadora e de Alfragide até à segunda circular. Temos a ponte, 25 de Abril, com filas do Feijó. Os acessos estão todos preenchidos para Lisboa. A Radial de Benfica também com o trânsito do costume, portanto... Nada nos surpreende. Falamos amanhã. Pode ser que o trânsito, bem, enfim, tenha acabado e não tenha.
7: Amanhã tem de estar melhor.
6: Claro, porque amanhã é sábado. 821-0101 é a linha gratuita do Serviço Nacional de Trânsito RTP. Boa sorte.
7: Vamos a essa estreia.
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7: Mas estaria feliz.
8: A estreia foi a ganhar. Em Alvalade, portanto, o Jorge Jesus começou com o pé direito, podemos dizer isso, e começou com o pé direito João Félix, porque foi o pé direito João Félix que marcou o primeiro gol da era Jorge Jesus. Não deixa de ser engraçado e
7: ser
8: para mim é
7: João Félix.
8: Exatamente. Sim, claro. Porque sabes que o João Félix, nós temos declarações dele, mas para além dessas, ele diz que sente que Jorge Jesus está a mudar a carreira dele. E isto é importante.
6: Porquê?
8: O João Félix esteve muitos anos. Ele sai do Benfica, tem algum sucesso inicialmente no Atlético de Madrid, mas depois as coisas complicam-se.
7: E a única questão aqui foi um bocado a expectativa que se criou em relação ao João Félix. É uma venda que é de 120 milhões.
8: Foi uma loucura na altura, Catarina, criou-se, e ele de facto tem muito talento, e criou-se uma expectativa gigantesca, quase para bola de ouro, digamos assim.
7: Exatamente.
8: Ele depois andou entre Atlético Madrid, Chelsea, Barcelona, Milan, ou seja, andou a rodar vários grandes clubes da Europa, é verdade.
7: Aqueles circuitos de empréstimos.
8: Os empréstimos depois não ficavam com ele, depois ele ia para empréstimo para outro clube, portanto não, acabou por não dar certo com raízes em lado nenhum. Foi para a Arábia Saudita, eu há um ano critiquei tanto esta saída de João Félix para a Arábia Saudita, só que apanhou Jorge Jesus.
6: Okay.
8: E Jorge Jesus, ou seja, numa altura em que eu pensei, vai para a Arábia Saudita e vai reduzir o ritmo de jogo dele. Pelo contrário, Jesus pegou nele e catapultou
7: exatamente o talento.
8: Portanto, João Félix, neste momento, após um ano com Jesus na Arábia Saudita e a jogar com Jesus na seleção, eu acho que daqui a uns meses estará pronto para voltar para um patamar de topo do futebol europeu. Tem 26 anos, vai mais do que a tempo. E portanto, o João Félix diz isso, diz que sente que o Jorge Jesus está a mudar a carreira dele. Podemos já começar por aí, porque ele foi o MVP do jogo de ontem. Porque está a jogar na posição certa, naquela mais gosta.
9: Sempre fui eu mesmo, sempre tentei fazer o melhor que pude para a equipa, independentemente de onde jogava, mas como sempre disse, minha posição é esta, é a segunda avançada, e quando assim é, as coisas estão muito mais próximas de sair bem. Foi o que aconteceu ano passado e hoje foi um bom jogo, toda a equipa, e é onde eu posso ajudar mais a equipa, sem dúvida.
8: É verdade, sim, senhora. João Félix ontem, ele antes do golo, ele marcou o golo cerca dos 21 minutos.
7: Certo.
8: Recebe uma bola ali entre linhas, entre a linha média e a linha defensiva de País de Gales.
7: Há ali um toque traiçoeiro ainda do defesa.
8: Há ali um toquezinho que ajuda a bola a desviar de Danny Ward, o guarda-redes galês.
7: É muito bem feito, não é mesmo?
8: Tá? Muito bem feito. Primeiro o Nuno Mendes, a desbloquear a jogada. Nuno Mendes, impressionante, sim, na condição de bola. Sim,
7: trator do costume.
8: Exatamente, aguenta a carga e segue. Encontrou João Félix naquele espaço ali entre a grande área e o meio campo adversário, e é mesmo ali que ele, como me dizia na flash interview, que faz total a diferença. Jorge Jesus percebeu isso, ele passou a carreira também depois do Benfica a jogar à esquerda do ataque, não, é ali no meio, atrás do ponto de lança e entre o meio campo e a área adversária que ele rende mais. Jesus percebeu isso, e bem. Antes do golo ele recebe duas bolas. Portugal não começa muito bem o jogo, depois Gales entra muito bem. A equipa de Greg Bellamy, antigo jogador do Liverpool e do Manchester City, começa muito bem, teve mais bola. Portugal depois reage bem. Jorge Jesus até só viu um grito de Jorge Jesus para a equipa, porque queria a equipa mais junta no meio campo e a ter mais bola, ou seja, a roubar a bola ao adversário e a controlar o jogo com bola para matar aquele início bom do adversário. A seleção fez isso. E João Félix foi muito importante, porque antes desse gol, como eu te dizia, recebe duas bolas, uma de Vitinha e outra de Nuno Mendes, duas bolas entre linhas para assistir, uma para Ronaldo e outra para Bruno Fernandes. Ele de facto faz a diferença ali, e acho mesmo, ele foi o MVP ontem, e eu acho que nesta era Jorge Jesus, João Félix vai ser o MVP da seleção nacional. Vai ser o jogador mais importante em termos de produção ofensiva, golo e assistência com Jorge Jesus. Jorge Jesus fala disso mesmo, diz que João Félix, na óptica dele, é um jogador diferenciado.
2: O João Félix, como vocês sabem, nos últimos, a última época jogou comigo, conheço-o muito bem. É um jogador hoje, sabendo que ele está cansado, eu deixo-o estar sempre no jogo, porque eu sei que em qualquer momento vai ser qualquer coisa diferente dali. É um jogador diferenciado. Acabou de fazer golo, defensivamente correu muito.
8: Sim, Portugal teve ali um momento complicado, um momento de entrada, depois lá está, pega na bola, João Félix marca o golo, criamos algumas situações. No início da segunda parte há uma entrada muito forte da seleção portuguesa, há até aquele belíssimo passe de Bruno Fernandes para o golo de Ronaldo, que está fora de jogo por um pé, literalmente.
7: É, quase nada, e é um azar. É pena porque era belíssimo.
8: Tudo bem feito. Sim. Alexandre,
7: a desmarcação
8: de Ronaldo é perfeito.
7: E a finalização também é ótima.
8: A finalização, a desviar do guarda-redes devagarinho, tudo bem feito. Bruno Fernandes, acho que faz um, ao contrário do que ouvi na opinião pública, acho que faz um bom jogo o Bruno. Acho que Jesus vai conseguir casar no menos Bruno Fernandes, João Félix, Vitinho, acho que vai dar certo, mas com o tempo. E isso eu queria tocar nesse ponto, porque depois Portugal volta de crescer no jogo. Greg Bellamy, o selecionador galês, mexe muito bem na equipa, dá mais capacidade com bola, dá mais capacidade ofensiva a País de Gales. Portugal, eu acho que por ter feito só um treino efetivamente de campo, e Jesus falou disso, e os jogadores também, Cancelo, Félix, disseram isso, Portugal só fez um treino de campo antes deste jogo. Portanto, há aqui uma... Nós sabemos que Jesus tem um modelo de jogo muito próprio, as ideias dele são muito difíceis de assimilar. Quando assimiladas, resultam muito bem, mas são difíceis. E, portanto, parece-me que vai demorar tempo até Portugal conseguir atingir um nível elevado. Digo-vos já, nestes 4 jogos que temos de Liga das Nações, o que já fizemos, 2 com a Noruega que aí vem e depois o último com a Dinamarca, dificilmente, na minha opinião, chegaremos a um patamar exibicional elevado já nesta ocasião. Vai demorar meses, na minha opinião, mas efetivamente por mérito do adversário, por esse tal de mérito português, de pouca capacidade de ter bola a partir dos 65, 70 minutos, talvez de algum cansaço, de alguma desconexão por não haver ainda essas ideias bem assimiladas, Portugal desce um bocadinho no jogo, na minha opinião. E Jesus também esteve mal, porque mexe mal na equipa, na altura em que coloca João Palhinha e Gonçalo Ramos por Ronaldo e por Ruben Neves. Na minha opinião, em vez de Palhinha, devia ter entrado João Neves, porque a equipa precisava de uma energia diferente. Palhinha é para limpar e é para ganhar bolas de cabeça, mas isso obriga a que Portugal deixe um bocadinho no terreno.
7: Claro.
8: João Neves, eu acho que devia ter entrado para dar aquela mudança acima que a equipa estava a precisar na altura. E depois Pedro Neto, já muito cansado, já a perder muitas bolas, havia um Chico Conceição no banco. Claramente, se entrasse, ia mexer com o estádio, ia mexer com a equipa.
7: Sim, é super sub.
8: O super sub, exatamente, o Oberlatas, como se diz. É o, ele de facto tem uma influência grande quando entra a partir do banco, é um super sub, como diz. E portanto, acho que Jesus devia ter imprimido um ritmo diferente na equipa através das instituições, não o fez. Do lado contrário fizeram isso e de facto o jogo tornou-se complicado. Portugal lá aguentou a vitória, era o mais importante, como se diz. Venceu, não convenceu, mas acho que claramente que há tempo para fazer melhor. Domingo temos um jogo muito complicado. A Noruega venceu o jogo de estreia contra a Dinamarca.
6: Noruega é o...
8: De Haaland. Exatamente, marcou 2 golos ontem. O homem já é o melhor marcador desta, desta primeira jornada, com dois gols à Dinamarca. Foi um duelo de vikings entre noruegueses e dinamarqueses.
7: Depois deste Mundial, eu comprei a camisola da seleção da Noruega.
8: É lindíssima.
7: E não comprei de Portugal.
8: Pois.
7: Eu tenho a camisola do Alan.
8: Será isso uma premonição para domingo?
7: Já tenho que comprar a
8: esperemos que não, mas Alan marcou dois golos, Odegaard fez duas assistências, já sabemos, são os dois craques daquela seleção muito boa norueguesa. Não me escravizava que Portugal não ganhasse. Não estou a dizer com isto que vamos jogar ganhar.
7: Vai ser um jogo bem mais difícil.
8: Mas é um jogo triplo, vai ser um jogo bem mais complicado que o de ontem. A Noruega ganha 3-2 ontem na Dinamarca, foi apertada, mas ficou com menos 1 aos 60. Portanto, não foi nada fácil para a Dinamarca neste caso. Eu acho que a nossa grande rival desta fase é a Noruega. Para isso, deixa-me dizer-te como para lanço, e depois segunda-feira falamos mais sobre isso, mas para lançar esse jogo de domingo, temos que, para contrariar os noruegueses, ao contrário do que achamos, temos é que roubar bola à Noruega e tentar nós termos, no mínimo, igualarmos em termos de bola, de controle do jogo com bola à Noruega. E para isso eu acho que em Oslo, no jogo duríssimo de domingo, vai ter que ser um ataque mais móvel com o Félix e Gonçalo Ramos, para haver uma pressão maior, para Portugal estar mais subido no terreno. E na minha opinião, eu ia de Vitinho e João Neves no meio campo, precisamente porque João Neves e Gonçalo Ramos são esses dois jogadores que conseguem ganhar metros à seleção, pressionar rápido, pressionar alto, ganhar mais bola, para Portugal não ficar cá atrás à espera, por exemplo, de bolas para Haaland, para antecipar isso e roubar lá em cima e então poder contrariar o jogo norueguês. Vamos ver, é um jogo triplo, jogo muito complicado, mas vai ser um grande jogo. Pelo menos Jesus começou com o pé direito, não com uma grande exibição, não convenceu, mas venceu.
7: Deixa-me terminar a rubrica da Hora do Jogo a dar os parabéns à iniciativa da RTP, RTP Desporto, a estreia do projeto que aconteceu esta semana com a Champions League Feminina e ontem a afirmar-se que é mesmo para ficar. Pedro Azevedo, parabéns também para ti, fazes parte deste elenco. 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
8: Nós tínhamos malta nos autocarros, nos comboios, que estavam a dizer no chat que estavam a ver o jogo.
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8: Todos os jogos da Champions League Feminina do Benfica, que é a nossa representante nessa competição, e da seleção nesta Liga das Nações.
7: É isso mesmo. Obrigado, Pedro Azevedo.
6: Um abraço. Obrigada, Pedro.
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6: O Haaland cortou o cabelo.
7: Pois cortou. É verdade, sim.
6: Está giro.
8: Já não está a modo viking com o cabelão.
6: Não.
8: Mas continua a marcar.
6: Eu gosto mais assim. Sim, sim, sim.
7: A Hora do Jogo fica guardada em antena3.rtp.pt e esta hora termina com Gorillaz. 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

0: Orange County é de Gorillaz. Um minuto depois das 9 da manhã no continente e na Madeira. 8 e 1 nos Açores. Sexta-feira, 25 de setembro. Oriana Barcelos, o que se passa pelo mundo? Bom dia.
1: Bom dia. Morreu a bombeira de 24 anos, membro da Corporação de Bombeiros de Rezende, que tinha ficado ferida com gravidade ontem no combate ao incêndio no concelho. O Presidente da República já lamentou a morte. António José Seguro fala num exemplo de abnegação e numa perda irreparável. Este incêndio no distrito de Viseu ainda não foi dominado. Estão no terreno mais de 250 operacionais. Já em Silves está resolvido o fogo que começou em Savoia e que depois acabou por alastrar a São Marcos da Serra. A Proteção Civil já tinha garantido que o fogo estava a ceder aos meios. Agora a notícia de que em Silves está em fase de rescaldo este incêndio. Já seguem em direção a Coimbra centenas de caminhões que participam esta manhã numa marcha lenta contra o aumento do preço dos combustíveis. Eles saem de Paredes, no distrito do Porto. Outros juntam-se pelo caminho. É o caso de Fernando Alexandre, de uma empresa de pneus. Ele vai juntar-se à marcha lenta na Mielhada e quer protestar porque também sente os efeitos das variações no custo do petróleo.
2: O setor para, eu contra mim falo, porque é assim, tenho que aumentar o meu preço para poder ajudá-los a eles na estrada, eles rebentam o pneu, eu vou à estrada mudar-lhes o pneu, vou ter que aumentar o meu preço.
1: A marcha lenta foi marcada por várias empresas no setor da construção civil. Podem juntar-se ao protesto cerca de 400 caminhões. Na Ponte 25 de Abril, em Lisboa, há um buzinão a acontecer a esta hora, também contra o aumento do preço dos combustíveis. Ele é organizado pela Associação de Utentes da Ponte, que exige a demissão da Ministra do Ambiente e o regresso ao teletrabalho. O Volta continua a não agradar a toda a gente. Há 18 municípios da área metropolitana de Lisboa que pedem a revisão do mecanismo de reciclagem de plástico. Os municípios reuniram-se ontem, consideraram que o sistema não está a funcionar, dizem que tem maus efeitos sociais e ambientais. O Papa Leão XIV deve estar a aterrar em Paris. Por esta hora, ele vai iniciar uma visita à França, sob o olhar atento de milhares de fiéis. Por causa disso, a segurança em Paris foi reforçada. É um desafio, como explica a porta-voz da Prefeitura da Polícia Francesa.
3: Existe, obviamente, um desafio significativo na gestão de multidões. Com quase 1 milhão de pessoas a convergir para a área metropolitana de Paris, temos este desafio de segurança. Além disso, há preocupação com a segurança do próprio Papa, que está certamente protegido por uma equipa privada, mas também pelas medidas tomadas pela polícia.
1: Há 15 mil forças de segurança destacadas para esta visita do Papa Leão XIV à França, uma visita de 4 dias que começa esta sexta-feira.
0: A informação com Oriana Barcelos, disponível em noticias.rtp.pt, uma edição que volta a iniciar-se daqui a 1 hora. Bom dia, Swifties! Yes! Está na hora?
1: Não me digas.
4: Festa da música nova.
0: A artista norte-americana revelou na última quarta-feira a reedição do seu The Life of a Showgirl. Vem com 4 novos temas e inclui o que vamos ouvir agora. Sexta da Música Nova, com Taylor Swift.
5: Bom dia e boa sexta-feira.

0: é assim, de uma coisa não se pode encaixar, Swifties, é de não haver música nova.
1: Sim, sim,
0: esta
1: sim.
0: Esta mulher lança,
1: a mulher
0: lança,
1: não
0: lança.
1: Para.
0: Oh, é,
1: está sempre a escrever e a tocar na sua guitarra.
0: Sexta da música nova com o encore de Taylor Swift, The Life of a Showgirl, tem 4 novos temas e este Patient Zero faz parte. 9 e 8, estradas, Catarina Palma.
1: As estradas estão más, estão iguais a sempre. Acabei de ver que hoje no Brasil é o Dia Nacional do Trânsito e também se pode celebrar isso aqui em Portugal, porque as estradas estão completas e complicadas. Filas da Ponte Leste até à Avenida AEP, na A28, temos filas do Noda A4 e saída para o Hospital São João na A3. A VCI tem filas de Santo Ovídio até à Boa Vista, a afetar a A44. No sentido oposto, há filas entre Bonjoia e as Antas. Segundo a circular com o trânsito do costume, temos a A5 com filas de Porto Salvo até Linda Velha e de Monsanto para as Amoreiras. Calçada de Carris também com filas do Senhor Roubado para a Avenida Padre Cruz. A Cril, muito complicada, também com filas em Olival Basto e paragens no Senhor Roubado. E mais à frente, filas de Camarata Tessa que vem. Complicado no eixo Norte-Sul, também na Nacional 117 e C19, com filas de Queluz até Amadora e de Valfragido até à Segunda Circular. A Ponte 25 de Abril, com filas do Feijó. Os acessos para Lisboa estão todos preenchidos. 821-0101 é a linha gratuita do Serviço Nacional de Trânsito da RTP.
0: Então é assim, tive uma ideia. Para compensar a malta que está parada no trânsito, eu diria que daqui a 10, 15, 20 minutos podemos dar uma oferenda que são bilhetes para Placebo. O que é que tu achas?
1: Bem, parece-me lindamente.
0: Assim compensamos a malta, pode ser?
1: Nós estamos mesmo uns mãos largas.
0: Então não saiam daí que durante esta hora vamos ter bilhetes para o concerto de Placebo em Lisboa. Para já, está na hora.
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3: Ora, bom dia, como é que nós
0: estamos?
3: Ora,
0: bom dia, meu caro.
1: Bom dia, Tiago Lagoa.
3: Estou aqui, eu vivo depois de quase uma hora de trânsito, é verdade.
1: Que felicidade.
3: Posso comprovar aquilo que tu disseste. Começa as manhãs assim em força. Ora, sabem que dia é hoje, para além do Dia Nacional de Trânsito no Brasil?
0: Que dia é hoje?
1: 25 de setembro.
3: Exatamente, boa, acertaste. Hoje é o dia da sustentabilidade que se celebra em Portugal. Portanto, hoje é o terceiro ano consecutivo que nós celebramos esta data. Este dia foi instituído em 2023 e é uma data simbólica, já coincide com o dia que marca a adoção dos Objetivos do Desenvolvimento Sustentável em 2015. Provavelmente já ouviram falar destes objetivos.
1: Sim.
3: Mas também não é sobre eles que eu venho falar hoje.
1: Ok.
3: Mas sim da própria palavra sustentável, porque se há a palavra que foi espremida até o tutano nos últimos anos, é esta. E é justamente pelo uso banal da palavra sustentável, sobretudo em produtos, que a União Europeia lançou uma diretiva que vai mudar aqui um pouco as regras no mundo da publicidade e um pouco para proteger os nossos direitos. Vou começar aqui, antes de lançar-me para estas regras novas, quero começar com esta pergunta. Se vocês fossem a um supermercado e vissem um produto numa prateleira que diga 100% sustentável, 100% amigo do ambiente, eco, vocês comprariam? Vocês questionariam a sustentabilidade? Isto assumindo que os preços são competitivos.
1: Ok, eu, se me dissessem 100% sustentável...
0: Não só acredita.
1: Eu acredito, mas também gosto de ver o que está escrito no...
3: Nas entrelinhas, né?
1: Nas entrelinhas.
3: Bom, eu para já vou reservar esta pergunta e já cá voltamos e depois vamos ver se vocês comprariam ou não. Então, este ano, o Dia da Sustentabilidade é marcado por esta nova diretiva da União Europeia. A partir deste domingo, dia 27, há novas regras para proteger os consumidores do greenwashing. O greenwashing, para quem não está familiarizado com a palavra, é a prática de se fazer falsas alegações sobre um determinado produto ou um determinado serviço em que se declara que este é mais sustentável do que realmente é. No fundo,
1: é a mesma coisa que quando, imagina, estamos a comprar fruta e de repente tem uma coisa a dizer, vegan.
3: Exato. Isso é uma forma de greenwashing, que é tipo, é óbvio, não precisas de destacar.
0: Claro.
3: Ou então, retomando aqui o episódio da semana passada, quando um ar-condicionado é vendido e diz sem CFCs, sabendo
1: sim,
3: que
1: sim,
3: eles já estão banidos.
1: Já não existem.
3: Exato. Ou seja, isto no fundo, o greenwashing é uma publicidade enganosa, mas com base em alegações ambientais. Há várias formas de identificarmos, há vários tipos de greenwashing, este pode ser uma delas, que tu falaste, mas o que eu acho relevante sabermos hoje é efetivamente o que é que vai mudar para nós. Primeiro, estas alegações vagas, portanto, eco, verde, amigo do ambiente e sustentável, se não forem objetivas, verificáveis e com provas claras, ficam proibidos e com direitos a coimas. Estamos a falar de coimas que podem chegar a 4% do volume do negócio anual, portanto pode ser significativo. Também estão incluídas nestas alegações a recursos a imagens, ou seja, folhas verdes, árvores que estão ali só para nos induzir em erro.
1: Não podem agora usar?
3: Não. Podem ter direito a coima, não é?
1: Ok, ok.
3: Porque realmente, às vezes, nós vemos em embalagens de plástico só tipo uma árvorezinha, uma folha verde.
1: Claro.
3: E se tu pensares, o plástico não é a coisa que possa fazer mais bem ao ambiente, né? Ou melhor ao ambiente. Portanto, estas coisas podem nos dar induzir erro sobre a sustentabilidade dos produtos.
1: Isto acontece... Chama-se manipulação.
3: Exato, e isto acontece muito em, por exemplo, publicidades de carros. Os carros no meio da natureza.
0: Ah, pois é.
1: Não... Super silenciosos.
3: Não, exato, é. Como se não fizessem mal. E isto é uma...
1: esta... Aliás, a voz de marca de estação normalmente desses carros costuma falar assim.
3: Pois,
0: sempre
3: exato.
0: Muito calma, trazer uma paz, não é?
3: Uma paz.
0: Sim, não há nenhum anúncio de carros no IC19.
3: Exatamente. Pronto, isto, este recurso a imagens verdes também é greenwashing, portanto também passa a ter coima. Depois, uma coisa que eu acho que é muito interessante nesta diretiva é que, eu não sei se vocês já se cruzaram com alegações como neutro em carbono.
1: Sim.
3: Pronto, muitas empresas chegam a esta naturalidade, porquê? Porque compensam o carbono, não é porque emitem menos, é porque se calhar investem num projeto de energias renováveis, plantam árvores, portanto, ou compram créditos de carbono. Mas, efetivamente, a emissão está a ser feita e, portanto, há um impacto. E, em boa verdade, nós não temos espaço na Terra suficiente para plantar árvores para compensar ou neutralizar Sim. todas as nossas emissões. Portanto, a partir de agora, o que vai acontecer é que nós não podemos dizer neutro em carbono, a menos que a redução das emissões gasosas seja real e só depois é que se pode compensar. Portanto, estas são as novas... eu acho esta particularmente interessante porque acontece muito com petrolíferas, quando usa a neutro em carbono. Portanto, se não houver uma redução, também não pode dizer que é neutro em carbono só porque estás a compensar. E depois, os selos. É muito comum também vermos selos e rótulos em produtos que dizem eco. Portanto, está ali verde, diz eco. E pronto, vem da ideia, é eficiente para o consumidor. Mas lá está, é vago. Ou seja, porque é que é eco? Quais são os critérios para afirmar? Quem é que certificou este selo? Agora, estas certificações de sustentabilidade só podem ser legalmente usadas se vier de uma entidade credível, muitas vezes. Ou de uma entidade credível em Portugal ou da União Europeia. Ou seja, tem que ser uma certificação transparente. As marcas já não vão poder desenhar os seus próprios rótulos. E eu acho isso bem, porque efetivamente acontece muito. Mesmo a cena do vegan, às vezes escrevem só vegan.
1: Sim, sim.
3: E não é certificado. Há mesmo a V-Label que certifica toda essa certificação. Depois, há aqui um aspecto importante também que a diretiva traz, não diretamente aqui à questão da publicidade, mas as marcas também vão precisar de incluir informações sobre a reparação, a durabilidade, a disponibilidade de peças e serviços após venda, e isto quando aplicável, obviamente, e isto é para combater a obsolescência programada, que no fundo é aquela prática de fazer produtos para durarem 1 ou 2 anos para a gente aumentar o consumo.
0: Claro.
3: Portanto, nós... Ou seja, comprei agora um telemóvel que só vai durar 2 anos, que é para... Isto é uma coisa. Ou seja, esta diretiva também permite combater isto. Ou seja, nós termos direito à reparação do produto para fazer durar...
1: Isso aí está também na mesma caixa dos carregadores, por exemplo. Os
3: exatamente.
1: Carregadores agora universais, não precisamos estar sempre a comprar novos carregadores.
0: E há aqui uma questão que vai sempre virar à tona nesta temática, que é a sustentabilidade, muitas vezes, é inimiga do capitalismo.
3: Sim,
1: pois
3: sim.
1: É
3: possível, isto é discutível pelos ambientalistas, acho que nós podemos ter um equilíbrio, esse equilíbrio às vezes é difícil de atingir.
0: Claro, entra em confronto.
3: Porque nós, se não queremos consumir, isto também prejudica a nossa economia. Exatamente, eu super entendo. Bem, esta diretiva, isto parece muitas coisas para as marcas, parece que estamos a prejudicar, mas não vem com este objetivo, porque o objetivo é que as marcas trabalhem efetivamente o seu desempenho ambiental dos produtos. Há uma clara preocupação das marcas mais sustentáveis, se calhar até pequenos negócios têm este ADN da sustentabilidade, porque eles podiam fazer estas alegações, só que agora têm que ser verificáveis.
1: Uhum.
3: O que se espera que aconteça é que as marcas que praticam greenwashing sejam impedidas de induzir o consumidor em erro ao comprar um produto que à primeira vista pareça sustentável, mas que omite aqui aspectos sobre a sua sustentabilidade. E isto acontece muito, infelizmente. E reparem que nós, ou seja, isto pode ser uma questão, agora é que estamos protegidos, mas nós já éramos protegidos por diversas diretivas sobre a publicidade enganosa. Nós temos lei da publicidade. E nós já podíamos denunciar estas más práticas. Esta diretiva é mais específica e, portanto, nós temos maior proteção legal. E nós podemos, por exemplo, denunciar estas más práticas à DEC Protest. Que fez um estudo que diz que 65% dos portugueses consideram importante esta informação ambiental, mas não veem muito, ou seja, não leem muito. Portanto, nós preocupamos, mas também não sabemos bem traduzir.
1: Sim, eu acho que nós somos muito ignorantes, não nos chamando de ignorantes, mas nós não sabemos como é que a lei funciona ao nosso favor.
3: Sim, sim. E na verdade, nós também, quando vamos às compras, quer dizer...
1: Era o que mais faltava estar a pensar.
3: Sim, e é isso, a nossa vida já é muito acelerada para agora parar e ver o produto, mas se por acaso levarem para casa e se questionarem, nós temos direito de usar esses direitos, peço desculpa aqui a repetição. Ora, retomando aqui à pergunta inicial, eu acho que a pergunta vai sempre depender das provas que temos, portanto a escolha vai depender um bocado de cada um de nós, mas eu fiz esta pergunta mais para sensibilizar aqui os consumidores que a partir de agora ficassem mais alertas para estas dúvidas, para esta nova diretiva, porque efetivamente, se existirem indícios de greenwashing, podem usufruir dos seus direitos. Para o episódio longo, falamos da transição energética, portanto um tópico um pouco ao lado. Tenho comigo Miguel Macias de Sequeira e vamos falar dos desafios da transição energética, das novas áreas permitidas para construir parques solares e eólicos, que é um assunto que está muito polémico aqui na comunidade ambiental, e sobre a opinião pública sobre estes projetos megalómanos. Portanto, é só ouvir.
1: Muito fantástico. Bem. Obrigada, Tiago.
0: Muito obrigado, Tiago Lagoa. Fica tudo disponível nas plataformas de streaming de áudio.
1: Atenção ao supermercado e aos vossos produtos.
3: Exato. A partir do domingo já sabem.
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0: Daqui a pouco há bilhetes para Placebo nas manhãs da RTP Antena 3.
1: Ah, já.
0: Sorte. Sim, senhora.
1: Somos ricos em bilhetes.
0: Já falamos tanto de trânsito, vamos então para essa estrada.
1: Também.
0: Com a companhia de Mizzy Mal, Slow J e Prof Jam.

0: Encontramos a estrada que juntou Missy Miles, Slow J e Prof Jam rumo a umas manhãs da 3 com presentes. 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É mesmo um excelente, excelente timing.
1: Parabéns!
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0: E com o apoio de Catarina Palma, ficamos a saber a temperatura para esta sexta-feira.
1: Ora bem, sexta-feira temos, hoje mesmo, sexta-feira temos alerta amarelo na Madeira devido às temperaturas altas. Portanto, protejam-se, bebam água e tapem a cabeça do sol. Protejam a cabeça do sol. 20 graus de máxima para Aveiro, 23 no Porto e Viana do Castelo, 24 em Ponta Delgada, 25 em Leiria. Temos 27 graus de máxima para Coimbra, 28 em Sines, 29 na Guarda e em Braga, 30 graus de máxima para o Funchal, para Sagres, Vila Real e Viseu. Lisboa chega aos 31. 32 em Bragança, Porto Alegre, Santarém, Setúbal, 34 em Castelo Branco e em Faro, Beja chega aos 35, Évora aos 36 graus de máxima. Vamos a mais uma sextinha de Sexta de Música Nova.
0: Sexta da Música Nova. É o regresso de Milhanas.
1: Finalmente!
0: O álbum surto. Uma mudança profunda, tanto musical como pessoal. Milhanas abre deliberadamente um universo a novas referências. Patti Smith, Pink Floyd, Leonard Cohen estão todos por cá. Também Nick Cave, Radiohead, Beatles cruzam-se agora assim com um imaginário cinematográfico, com nomes como Jean-Luc Godard, também Ingmar Bergman. Tudo acontece neste Se o Jardim Secar.
1: É isso mesmo.
0: Milhanas.

0: de Milhanas, roda na RTP Antena 3. Se o Jardim Secares está nessa esta música nova e faz parte de Surto. Que privilégio termos Milhanas a esta hora. Seguimos com Daft Punk Is Playing At My House.
1: Eu acho que depois podíamos ir dar um saltinho àquilo que vai acontecer hoje à noite.
0: E amanhã também.
1: E amanhã.
0: Cucamonga, já a seguir, temos Domingos, baixista de Capitão Fausto, connosco.

0: nunca será demais tocar esta malha. LCD Sound System na 3. Catarina, planos para o fim de semana?
1: Ai, tanta coisa que vai acontecer este fim de semana. Mas olha, hoje, se por acaso estiverem pela zona de Lisboa, eu aconselho-vos, sei lá, a irem a mais um festival, porque o verão pode ter terminado, mas o calor não termina e a música também não. Temos mais uma vez nos jardins do Museu da Cidade, Palácio Pimenta, no Campo Grande, o festival Cuca Monga. E para nos falar sobre esse festival temos...
0: 12 horas antes de subir a palco.
1: 12 horas? Bem, eu, realmente, como eu sou, quero... Arranja tempo, Domingos Coimbra.
2: Olá.
1: Como é que tu estás?
0: Baixista dos Capitão Fausto.
2: Obrigado.
0: Bem-vindo.
2: Obrigado por me receberem.
0: Obrigado nós por estares aqui, de facto, numa manhã em que vais tocar a partir das 10h40, nesse palco principal do Festival Cuca Monga. Vamos começar pelo óbvio. Uma edição um bocadinho mais calma de planear, depois de 2025, muito traiçoeiro.
2: É sim.
0: Em que choveu tudo o que chovia no ano, choveu naquela noite.
2: Choveu naquela noite, vento, tendas a voar.
0: Sim. Palco a mudar de sítio.
2: Palco teve de mudar de sítio. E atenção, às vezes essas limitações depois geram momentos...
0: Claro,
2: também especiais.
0: Sim, são as histórias, não é?
2: Menos para as pessoas que organizam.
0: Claro, menos para vocês.
1: Nunca para vocês.
2: Para nós menos. E era o que eu vos estava a dizer agora, antes de começarmos, que eu ainda por cima, no dia 2, que foi o dia da tempestade, o meu primo casava-se e eu ainda por cima, como padrinho, tinha de discursar e não sei o quê. Portanto, eu não tinha hipótese
0: tinha
2: de não estar
0: tipo
2: lá. E eu ia, às vezes, ia ao telefone e depois ia vendo o que é que estava a acontecer e estava tipo, mãos na cabeça, não acredito. Coitados, mas fez-se. E este ano, faremos novamente.
0: É uma celebração diferente porque está, de facto, está calor. É outono, mas estamos ainda aqui num Bye Bye Summer, porque a temperatura é de quase dar um mergulho a seguir a ver concertos com a malta.
1: Que coisa boa.
0: À noite, um cartaz de luxo. Antes de enumerarmos, gostava de dar aqui um sneak peek de escolhas pessoais da tua parte. O que é que tu queres muito ouvir?
2: Então, olha, hoje temos o concerto de Sofia Chablau e Uma Enorme Perda de Tempo, que chegaram ontem de São Paulo. Álbum maravilhoso, adoramos a Sofia. Tivemos a chance e a alegria de editar o álbum que ela fez com o Filipe Vaqueiro. Uhum. E conseguimos agora a trazê-los para Lisboa. Outro concerto que quero muito ouvir é amanhã. É o concerto irrepetível, que é o concerto de Sérgio Godinho e Zarco e da Leonor Godinho, filha do Sérgio. Portanto,
1: uau.
2: No fundo, é o que eu acho que é também o festival Cuca Monga para nós. Por um lado, consegue mostrar os artistas da editora, conseguimos trazer artistas consagrados e de certa forma juntar assim estas várias variáveis num só concerto e várias gerações, e estou muito entusiasmado para este concerto.
1: Ora, eu nunca fui ao Festival Cuca Monga, vou este ano pela primeira vez.
2: Serás muito bem-vinda.
1: Obrigada, eu estou muito entusiasmada. Para quem nunca foi, o que é este festival? Como é que funciona?
2: Então, olha, para já é um festival no meio dos pavões, nos jardins do Palácio Pimenta.
1: E nós adoramos
2: ter muitos pavões.
1: Pavões.
2: Exatamente.
0: Sim,
2: exatamente.
0: Sim, vocês, se forem ao Cuca Monga, vão estar a ver concertos ao lado de pavões.
2: Ao lado de pavões, e tratem bem os pavões, por favor.
0: Sim, sim, porque eles tratam muito bem de nós.
2: Eles tratam muito bem de nós. Então,
1: são
2: olha,
1: lindíssimos, tenho só a dizer isto.
2: Eu acho que o festival Cuca Monga de certa forma... É uma extensão daquilo que é a Cuca Monga, a editora que foi criada em Alvalade, portanto só poderia ser em Alvalade, e tem um bocado este foco em trazer artistas consagrados do meio alternativo da música portuguesa e não só, da música independente, da nossa editora, e depois esta tentarmos trazer também artistas com os quais nos temos vindo a cruzar e que admiramos ao longo dos anos, e portanto cria-se aqui um ambiente, eu acho, favorável à música portuguesa, música em língua portuguesa, e é esse um bocado o nosso objetivo.
0: Eu adorava saber qual é que é o maior obstáculo e a maior virtude de criar um festival de música.
2: É assim.
0: Porque eu vejo vídeos vossos a carregar material.
2: Os obstáculos são obstáculos que eu acho que é necessário.
0: Logísticos?
2: Logísticos. Se tu queres fazer um festival, tens de estar habituado a lidar com erros, tens de estar habituado a lidar com limites.
0: Mas a nível prático, ou seja, como é que eu contrato um palco? Há um número de uma pessoa que
2: existem
0: tem
2: vários palcos? Existem vários números de palcos. Depois diferentes palcos têm diferentes características. O nosso do ano passado tinha umas características. Este ano...
0: Pois com o seu também tem um preço, não é?
2: Exatamente.
0: É como
2: depois,
0: tudo
2: tem preço. Depois ai, ai, ai, ai, ai, ai. E depois como é que se... Pronto, é... Mas esses obstáculos eu acho que são... Ou esse tipo de pressão, de certa forma, é um privilégio, não é? Tu estás a passar por esses problemas e por essas dúvidas porque sabes que no fim da linha vais conseguir... trazer música ao bairro, à tua cidade, e portanto há todo esse lado bastante simbiótico, e portanto há esses obstáculos, depois a alegria é tudo isso, não é? Chegar ao dia e sentirmos que as pessoas estão a aderir e que querem ir e que conseguimos ter muitos concertos.
0: Quantas mensagens tens para abrir no grupo do festival neste momento?
2: Vamos ver.
1: Se houver silêncio, eu quero
2: zero.
1: Dizer...
2: Zero!
0: Zero, porque ele abriu todas antes de entrar neste estúdio, porque eram 150 hoje de manhã.
2: Tenho aqui uma fotografia, a última enviada foi uma fotografia do eletricista que nos vai estar a acompanhar hoje, porque a eletricidade é sempre um problema.
0: Pois.
2: Depois há os geradores, depois
0: a
2: há...
0: A potência porque pode ir abaixo.
2: E depois, normalmente, o problema é sempre das cozinhas que começam a ligar fritadeiras.
1: É sempre das cozinhas.
0: É sempre
1: eu cada
0: cozinha,
1: vez que ligo o forno
0: é
1: e a máquina de lavar, vai tudo abaixo em minha casa.
0: A chaleira é um problema.
2: Tens de conseguir ver onde é que consegues separar aquilo que é música daquilo que é grelhas.
1: Meu Deus, são as duas tão necessárias.
2: E por acaso foi útil, isto foi bastante útil, porque o Manel e o Tomás, agora por causa do nosso estúdio que está em obras, andam a fazer módulos de eletricidade à noite e a aprender mais sobre eletricidade.
1: Giro.
2: E, portanto, nós aos poucos vamos aprendendo a fazer um bocadinho de tudo.
0: Muito fixe. Capitão Fausto, mantém o novo formato de 4 no palco?
2: Exatamente. Foi estreado agora em Coura.
0: Que nós estávamos os dois na plateia à beira de concerto.
2: Muito obrigado.
0: Obrigado pela lembrança, porque há muitos anos que não fazia um mosh e fiz mosh no 13, portanto foi muito divertido.
2: Não vi.
0: Foi
2: não
0: lindíssimo.
2: Vi, mas gostava de ter visto.
0: Foi lindíssimo.
1: Estávamos lá na comida por um...
0: Fomos todos engolidos por um mosh. Eu fiquei encharcado de cerveja e muito feliz. Foi espetacular.
2: Olha, quando é que foi? Eu, nesse palco também já fiz muitos mosh e acho que o último que fiz foi talvez num concerto de Goat, já há alguns anos, um concerto mítico. Portanto, aquele é um bom palco para isso.
0: Mencionar também a presença de Manuel Cruz neste cartaz.
2: Exatamente.
0: Vamos ouvir esta. O Festival Cucamonga arranca hoje, fica até amanhã no Jardim do Museu de Lisboa. Comprem o vosso bilhete, ainda há bilhetes disponíveis, poucos, mas...
2: Poucos, para hoje então muito poucos.
1: Hoje vocês temos estão... Capitão Fausto, certo? Capitão Fausto, Fia Chablau e uma enorme perda de tempo, Marquise, Vai à Praia, Rita Cortesão, Leonor Arnaud e Miguel Marocco.
2: Exatamente, exatamente. E eu no meio de tantas coisas nem me estou a lembrar que vou tocar hoje, mas tenho que começar a pôr o chip.
0: Pois.
2: Baixo.
1: É isso que eu faço.
2: Não, e nós combinámos agora. É que nós estamos mesmo no meio das montagens, mas ainda vamos agora ensaiar um bocadinho.
1: Ok, boa.
2: Portanto, para quem ainda não comprou o bilhete, se isto vos deixar mais tranquilos, nós vamos ensaiar hoje.
0: Fantástico.
1: A que horas é que abrem as portas?
2: As portas abrem às 6 e o primeiro concerto é 15, 20 minutos depois, não tenho a certeza,
1: que
2: mas
1: rápido.
2: Pensa logo.
0: Espetacular. Olha, eu vou para um hat-trick de Capitão Fausto este ano. Maior Arena?
2: Ganda Seca.
0: Coura? Não, lindíssimo. Não, um dia de Capitão Fausto é sempre um bom dia. Gosto muito de vocês, sou muito fã. Domingos, muito obrigado pela presença.
2: Obrigado e
1: até já.
0: A Antena 3 está em direto a partir das 8 da noite com quem? Comigo e com a Catarina. É dia de turno duplo, portanto, lá estaremos. Vamos ficar com a sugestão do Domingos a ouvir-se. Fecha Blau e uma enorme perda de tempo. Ouvimos esta mais logo a partir de 1 da manhã. Cucamonga, hoje e amanhã, comprem o vosso bilhete. Encontramos-nos mais logo no Jardim do Museu de Lisboa.

0: na RTP Antena 3, na ressaca da conversa de Fernando Alvim com Adriana Garambone, Silvia Pfeiffer e Helena Fernandes.
1: Pfeiffer!
0: Opa, queres que eu te diga? Não estava à espera, Catarina, tu ajuda-me a ajudar-te, pá! O que é que me fazes? Estás, Catarina.
1: Vai,
0: espera, só não dizeres nada. Eu sei que disse mal.
1: Ai, desculpa, mas eu não estava a ver que tu tens tudo feito. Outra vez, vá. Adriana Garambone.
0: Adriana Garambone, Silvia Pfeiffer e Helena Fernandes estiveram na peça Uma Vida de Amizade e falam sobre como é trabalhar com mulheres.
2: Prova oral.
1: Sororidade.
3: Sororidade.
1: Sororidade. Olha, eu acho que não é fácil. A gente tem um histórico, né? De competição, com essa fama aí ruim. Mas eu acho que a gente é diferente trabalhar com mulher. É diferente. Nós somos mais detalhistas. Nós três aqui, a gente. Tudo que a gente decide, a gente tem que falar, tem que discutir entre si. Nem sempre a gente concorda.
4: Nós somos produtoras.
3: Nós somos produtoras da peça.
4: Além de atrizes.
3: Além de atrizes.
4: Então, nós temos muitas questões sempre.
1: Não é fácil, não é fácil. Mas eu acho que tem, em primeiro lugar, a gente tem o grande prazer de falar das nossas questões femininas, de colocar a nossa história no palco e receber esse carinho do público que está vendo isso. E só as mulheres juntas vão fazer isso. Entendeu?
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0: 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É só que ainda há música nova hoje.
2: 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Até 22 de Fevereiro, no Centro de Arte Moderna Gulbenkian. 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
0: Catarina, apoia-nos também as estradas.
5: Ora bem, atenção que já está a decorrer o protesto contra o aumento do preço dos combustíveis. Centenas de viaturas pesadas circulam em marcha lenta. Este protesto terá impacto na A1, A41 e A42, afetando a circulação de Lourdelo até Coimbra. A28 com filas da Ponte Leste até à Avenida AEP, AVCI com filas de Canidelo até à Boa Vista. Na zona de Lisboa, a Avenida Infante Dom Henrique tem um acidente junto à saída para a Avenida Marechal António de Spínola, de Moscavide para Chabregas e, portanto, há trânsito com demora. Atenção também, um incidente no final do acesso do IC2 à Ponte Vasta Gama pede máxima precaução. Segunda circular com filas do Eixo Norte-Sul até às Calvanas, filas na Encarnação no sentido oposto e do radar do aeroporto até às Torres de Lisboa. A5 tem filas de Monsanto para as Amoreiras, Eixo Norte-Sul com filas do Lumiar até à saída para a segunda circular. 821-0101 é a linha gratuita do Serviço Nacional de Trânsito, da RTP.
0: Estamos quase a ir embora, mas...
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0: Com quem?
5: Bom, eu adoro uma boa sexta-feira de Música Nova e esta foi mesmo muito, muito recheadinha. Temos um grande nome do pop emergente, ela chama-se Tinashe, lançou hoje o seu 8º álbum de estúdio. É a Tinashe com Empty Stadium. O álbum chama-se Popstar.
0: Vamos ouvir?
5: Eu gostava.

0: só na sexta da música nova de 25 de setembro ouvimos novidades de
1: Marta Red, Rex Orange County, Taylor Swift, Milhanas e agora Tinás. E continua ao longo do dia, temos Pedro da Linha, Madonna com Charlie XCX, temos também Remy Wolf, Churches, Falso 9, vão ouvir Sensible Soccers, Queens of the Stone Age, tanta coisa boa que ainda vão ouvir aqui nesta sexta da música nova, a RTP Antena 3, à sexta-feira. Gosta sempre de ouvir música nova convosco, isto é uma experiência coletiva. Mais uma vez, obrigada por estarem desse lado e obrigada também por existirem, porque eu gosto de vocês.
0: Dia de turno duplo de manhãs da 3. Eu, Alexandre Guimarães e Catarina Palma, voltamos às 8 da noite em direto do Jardim do Museu da Cidade para o Festival Cucamonga.
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0: Vamos sim transmitir concertos. Eu diria que fechamos o programa já a aquecer as vozes. O que é que tu achas?
1: É isso mesmo. Portanto, se calhar, Capitão Fausto, deixa-me lá pensar uma...

0: Ora, viva muito e muito bom dia. Sexta-feira, bom fim de semana. São 10 da manhã no continente e na Madeira, 9 nos Açores. As notícias na 3 trazidas pela Oriana Barcelos. Bom dia, Oriana.
1: Bom dia. Morreu a bombeira de 24 anos que tinha ficado ferida com gravidade ontem no combate ao incêndio em Rezende, no distrito de Viseu. O Presidente da República já lamentou a morte. António José Seguro refere-se à bombeira como um exemplo de abnegação e de coragem. Uma perda irreparável para a comunidade. Este fogo em Rezende continua ativo com mais de 250 operacionais no combate às chamas. Já o fogo de Odemira, que ontem fez 2 feridos ligeiros, está em fase de resolução, mas ainda com mais de 400 bombeiros no terreno. Está lento o trânsito esta manhã na A42, na A41 e na A1. Há centenas de caminhões em protesto contra o aumento do preço dos combustíveis. Eles estão a fazer o percurso entre Paredes, no distrito do Porto, até Coimbra. E o repórter Miguel Bastos está a acompanhar esta ação. Contou como é que está a ser esta viagem.
2: A viagem está a correr devagarinho. Estamos em marcha lenta. De resto, acabei agora mesmo de passar por um pórtico a dar-nos conta disso mesmo, de que o trânsito está muito lento nesta A41. Estamos há cerca de 50 minutos a fazer este percurso. Para percorrer quantos quilómetros, Manuel Silva, que é o motorista que me está a dar boleia para fazermos esta reportagem, quantos quilómetros é que fizemos?
3: Talvez 20 quilómetros fizemos, mais coisa, menos coisa.
2: Quantos quilómetros é que nos faltam para chegar à A1?
3: Deve faltar, agora também não estou a ver, mas talvez outros 20 quilómetros.
1: 20 quilómetros em 50 minutos, assim vai a marcha lenta de protesto contra o aumento do preço dos combustíveis, que pode mobilizar mais de 400 caminhões. Entretanto, sabe-se que os empresários das terraplanagens, que se queixam de terem sido esquecidos nos apoios ao governo, vão ser recebidos segunda-feira pelo Ministro das Infraestruturas e da Habitação. O Papa Leão XIV já aterrou em Paris. Ele começa hoje uma viagem de 4 dias à França e no avião disse aos jornalistas ao que vai. Ele quer levar uma mensagem de paz e não uma mensagem política. Há milhares de fiéis à espera de Leão XIV. Estão inscritas na missa campal de amanhã 600 mil pessoas, o que levanta preocupações de segurança, como explica a porta-voz da Prefeitura da Polícia Francesa.
4: Existe, obviamente, um desafio significativo na gestão de multidões. Com quase 1 milhão de pessoas a convergir para a área metropolitana de Paris, temos este desafio de segurança. Além disso, há preocupação com a segurança do próprio Papa, que está certamente protegido por uma equipa privada, mas também pelas medidas tomadas pela polícia.
1: Há 15 mil elementos da segurança destacados para esta visita do Papa à França. Uma visita de 4 dias que começou então esta sexta-feira.
0: Muito bem, ponto final nas notícias na 3 com a Oriana Barcelos. Bom fim de semana, Oriana. Informação sempre em noticias.rtp.pt. 10 horas e 3 minutos. Aí vamos nós.
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0: Sexta-feira, recheada de música nova por aqui. É sexta da música nova. Não saiam daí. Um bom dia.

0: Abertura de mais uma hora na RTP Antena 3. Bom dia, sexta-feira, um grande fim de semana pela frente. Planting Tomatoes, Lucy Dacus, a norte-americana, que é um terço das Boy Genius, da qual faz parte também Phoebe Bridgers e Julian Baker. São 10h07, sexta-feira, dia de música nova. Seguimos com ela já a seguir.
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0: Ora então, bom dia, aí vamos nós.
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0: Com mais uma proposta, depois de já por aqui ter passado música nova da Marta Rand, da Rex Orange County, de Taylor Swift, da Milhanas, agora é a vez de ouvirmos novidade do Pedro Dalinho, ele que na próxima semana vai editar o seu novo disco, Música Menor Mas Feliz, é o título deste novo trabalho, que vai chegar no dia 2 de outubro. Nesta semana lançou o seu novíssimo single, chama-se Sem Alma, e traz, de forma mais ou menos surpreendente, como convidado, o Camané. É justamente com esta canção que seguimos agora na RTP Antena 3, música nova do Pedro Dalinho, para antecipar novo álbum, traz o Camané.

Elephant in the Room. Aí está o novíssimo álbum do Richie Campbell, Look What You've Done. É a música nova a tocar aqui pela RTP Antena 3. Recordo que esse mesmo disco vai ser apresentado ao vivo, concerto marcado para a Mel Arena em Lisboa ainda para este ano. Lá atrás, Momo e Marcos Val com Morena. Também a música nova do Pedro da Linha com o Camané, uma das nossas propostas para esta sexta da música nova. Já sabem que vão continuar por aqui a desfilar novos temas ao longo desta sexta-feira, que é de sol no continente, a temperatura a descer no norte e no centro, sendo que no Algarve até sobe a temperatura. Nos Açores, hoje, aguaceiros. Na Madeira, céu cinzento e a ameaça também de aguaceiros. Máximas, vamos a isto, 21 graus para Aveiro, é o ponto mais fresco no país, uma vez mais. Porto, com 23, Ponta Delgada, com máxima de 25 graus, Coimbra, 27, Funchal, 30, Lisboa deve chegar aos 31 graus, Faro, aos 33, e Évora é o ponto mais quente no mapa, hoje, com uma previsão de 36 graus. E quanto ao fim de semana, já estamos todos aí com a cabeça. Bom, o fim de semana vai trazer mais nuvens ao continente. Atenção que domingo as máximas vão descer, mas não há previsão de chuva. Nos Açores, aguaceiros para domingo. Na Madeira, o cenário é de aguaceiros para o dia de amanhã. Fim de semana aí à porta, já a seguir vamos saber o que é que a Catarina Marques Rodrigues preparou para o episódio deste sábado do Dona da Casa. Bom dia!

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7: 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Daqui a nada, temos back primeiro o extraordinário James Blake. Já estamos a ouvir em fundo este Make Something Up. Faz parte do novo álbum editado em março, Trying Times.

Entretanto, para o dia de hoje, emissão especial prometida para depois das 8 da noite, vamos estar em direto do Festival Cucamonga em Lisboa. É o primeiro de dois dias deste festival que volta a acontecer e com o carimbo da RTP Antena 3. Para este primeiro dia, como cabeças de cartaz, digamos, que os Homens da Casa, os Capitão Fausto, vão atuar hoje mesmo no Cucamonga. Há também Sofia Chablau e uma enorme perda de tempo, os Marquise, Vai à Praia, Rita Cortesão, Leonor Arnaud e Miguel Maroco são propostas para este primeiro dia do festival que conta uma vez mais com o carimbo da RTP Antena 3. Somos a rádio oficial. Logo mais, a partir das 8 da noite, abre-se uma janela de emissão aqui na rádio com a transmissão de concertos, entrevistas, reportagens, numa emissão conduzida pela equipa da manhã, o Alexandre Guimarães e a Catarina Palma, e com as reportagens do Bruno Martins e do João Turgal. A emissão arranca às 8 da noite. Amanhã também estaremos por lá, mas a partir das 6 da tarde, com muita música ao vivo, é o Festival Cucamonga a acontecer com o carimbo da RTP Antena 3. Não percam!

0: E é precisamente tua o título desta canção, a Rita Viana, a RTP Antena 3. Lá atrás os Nick Cap e Kay Tempest e também Cobra Fuma. Ficámos a 18 minutos das 11. Atenção, atenção, porque já a seguir há mais música nova que une, ora bem, une Madonna e Charlie XCX. Não saiam daí.
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0: Emissão depois das 8 da noite. Agora, um encontro que, senhores ouvintes, atentem bem, Madonna e Charlie XCX.
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0: Duas figuraças da pop com uma nova canção que nos chegou ontem, no último disco de Madonna, Confessions 2, que saiu há poucas semanas. Há várias parcerias, vários convidados, incluindo Sabrina Carpenter, mas, na verdade, estava aqui a faltar um encontro em música de duas absolutas divas. Ora, ele acontece agora. Madonna e Charlie XCX abrem uma danceteria After Hours. É música nova na 3.

estão apresentadas Dance Theory After Hours. É uma remistura com a companhia de Charlie XCX de uma das canções que encontrávamos no último trabalho de Madonna. Bela reunião esta. Madonna e Charlie XCX na sexta da Música Nova. Aqui na 3. Doze minutos para as 11. Bom fim de semana, sexta-feira. Se for na estrada, boa viagem. Agora, música nacional com Maya Blandy. Esta chama-se I Don't Need. Bom dia, bom trabalho.

também o mapa de concertos este ano em Portugal, depois da passagem por Lisboa. Catriel e Paco Amoroso com El Dia del Amigo, lá atrás Maya Blandy com I Don't Need. Estamos a 6 minutos das 11, há domínio público à hora certa, com novidades do disco dos Sensible Soccers. Também vamos olhar para o Festival Cucamonga, que arranca hoje com o carimbo da 3. Para já, abram alas para o Pedro

0: Vida e Maira Andrade na RTP Antena 3. Lá atrás o Pedro Mafama com Petty, 11 da manhã no Continente e na Madeira, 10 nos Açores. Há uma satisfação no ar diferente quando é sexta-feira, não é, Teresa?
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0: Isso, e porque é uma sexta-feira também recheada de novidades. Algumas trazes tu, começamos por onde?
2: É isso mesmo, vamos começar, na verdade, a apontar para o próximo ano já. Vamos começar com o Square, que regressa para a sua segunda edição de 27 a 30 de janeiro do próximo ano, em vários espaços das cidades de Braga, Famalicão, Guimarães e Viana do Castelo. Hoje são revelados os primeiros 15 nomes da programação. Márcio Laranjeira, da organização, partilha um pouco sobre a curadoria do Square e alguns dos nomes agora anunciados.
3: O Square vai continuar a sua missão e a sua premissa de ser um festival onde mostra música nova e onde cria também relações entre profissionais das várias vertentes que trabalham com música, profissionais que trabalham com músicos, agentes, promotores e outras atividades ligadas à área da música. E a ideia é criar um ponto de contacto que une todos estes territórios através do Atlântico. O foco é no continente europeu, no continente africano e nas Américas. Nós hoje fazemos o primeiro anúncio do Square. Começamos pelo anúncio de alguns dos artistas que fazem parte do programa do festival. A programação do festival é uma programação feita a muitas mãos. É uma programação feita com 25 parceiros de programação, em que cada um dos parceiros sugere um artista para fazer parte do Square. Ou seja, nesse primeiro anúncio temos, por exemplo, a Ana Viz, que é sugerida pelas Novas Frequências do Rio de Janeiro, a Carmen Lopes, que é sugerida pelo Sinsal, a Gisela Mabel, que é sugerida pelo Mil. Já temos aqui alguns nomes, algumas estruturas que estão habituadas a trabalhar com música nova e com música emergente, que sugerem um artista para contribuir para a programação do festival. E depois temos também artistas que são selecionados através do Open Call, como os brasileiros Crisinho da Zo ou a Sebo, que é um artista dinamarquesa que acreditamos que irá ser uma das surpresas deste sequer.
2: Vão ser no total 50 nomes que vão compor o cartaz do Square, que acontece no início do próximo ano. Hoje ficamos então a conhecer 15 desses nomes. Temos também Kizara do Reino Unido, Crisin da Zoe então do Brasil, Elvio Fox de Portugal, Love de Portugal, Ibs Jaur de Portugal, Itzuz do Senegal, Land Wells de Cuba, Letus de Angola, Miguel Pedro e Sérgio Fritz de Portugal, Nico Espinosa do Chile e Trafo de Portugal. O Square conta também com a vertente profissional e vamos ter mais novidades em breve sobre esta parte da programação e da parte também dos concertos. O Square acontece de 27 a 30 de janeiro de 2027. A conferência Square vai contar também com programa de conversas, assembleias, espetáculos, visitas guiadas, filmes e programas de rádio, reunindo diferentes perspectivas em torno da ideia de continuidade. E conta com o apoio RTP Antena 3. E vamos seguir com o Festival Cucamonga. Começa hoje a nova edição no Museu de Lisboa, Palácio Pimenta, com uma programação da curadoria da editora Cucamonga.
4: Todas as nossas escolhas, nem sempre é fácil fazer escolhas.
2: Não é necessário fazer escolhas, isto porque já está tudo delineado. Hoje temos então Capitão Fausto no conjunto de propostas. Temos hoje também a Sofia Chablau e uma enorme perda de tempo. Marquise vai à praia, Rita Cortesão, Leonor Arnaud e Miguel Maroco. Amanhã, dia 26 de setembro, temos Sérgio Godinho e Zarco, Manel Cruz, Bruno Berlo, Rapaz Ego, Beatriz Pessoa, Manu Julián e Ibs Jaur. O Festival Cucamonga acontece então hoje e amanhã. E RTP Antena 3 vai lá estar hoje, das 8 à meia-noite, com Alexandre Guimarães e Catarina Palma, com reportagens de Bruno Martins e João Turgal. Amanhã, das 6 da tarde à meia-noite, com Alexandre Guimarães e reportagens de Bruno Martins e João Turgal. E vamos fechar com novidades dos Sensible Soccer. O novo disco chega hoje, Caminando di Notte. E Manuel Justo fala do título e conta que a banda pensou num álbum mais noturno e que o processo até chegar às músicas finais foi um caminho no escuro. Em entrevista com Valentina Jesus.
5: Nós tínhamos uma ideia que o disco tinha um ambiente mais noturno e queríamos relacioná-lo com a noite, de alguma maneira. E pronto, e como o nosso processo também foi, escolhemos fazer as coisas de uma forma um pouco diferente, porque antes o Hugo já trazia uma espécie de projetozinho que era uma música, ou alguém trazia alguma coisa, ou o Simão estava a tocar alguma coisa, ou eu, ou assim, e que resultava assim já numa espécie de início de música. E desta vez decidimos fazer diferente, decidimos nos juntar sem ideias e apenas tocarmos e registarmos tudo o que tocávamos. E esse processo foi realmente também andar um bocado de noite, porque chegámos ao fim disso e tínhamos tipo 30 projetos, às vezes, imagina, 5 ou 6 de meia hora, 2 ou 3 de 2 horas, muitos de 20 minutos ou um quarto de hora, e que notávamos que tinham boas ideias, mas não sabíamos bem como peneirar aquilo ou o que é que aquilo poderia ser no futuro. Se uma música de 3 minutos, se uma malha de 10, não sabíamos bem. Portanto, eu acho que este disco foi um bocado caminhar de noite, nesse sentido.
2: Manel Justo é em conversa com Valentina Jesus sobre este novo disco dos Sensible Soccers, do qual vamos conhecer mais nesta hora, uhum, das 11 partes da sexta-feira da Música Nova.
0: É isso mesmo, uma das canções passará justamente aqui pela RTP Antena 3 depois das 11h30. Teresa Vieira, voltas às 2 da tarde com mais novidades. Até já. Até já.
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0: Sexta-feira, estamos no ar juntos até à 1 da tarde. Venham daí.
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0: Ora, nem mais, foi o que vos calhou em sorte. The Black Keys, You Got To Lose, é a primeira canção, depois das 11. Recordo que nesta hora, para além de novidades da Sexta da Música Nova, claro, vamos também ter o disco da semana, o novo do Benjamin, e ainda a fricção científica. Bora lá!

0: You Got to Lose, The Black Keys, na abertura de mais uma hora aqui na 3. Bom dia, bom dia, bom dia, bom trabalho. Ora, a seguir vamos saber o que é que o Alvin nos preparou para hoje na prova oral.
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0: Ai, gostei disto. Bom, é o tema de hoje da prova oral com o Fernando Alvim.
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0: Sexta-feira, foram 3 anos de pausa, ok? A mais longa dos Churches, que agora, lá pelo meio, tiveram a vocalista Lauren Mayberry a lançar música a solo, mas agora estão novamente reunidos, ok? A turma escocesa volta para uma nova fase com aquela que dizem ser, de resto, a sua visão mais coerente, a mais coerente que já tiveram até agora. Roses é a música nova, são os escoceses Churches, para ouvir agora na 3.
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RTP Antena 3 deste projeto que andou muito tempo, convenhamos, na parte da produção, da composição, em trabalhos para George Smith ou Wizkid, por exemplo, mas que agora assume o outro lado e dá a cara. Dame Dame, música nova na RTP Antena 3. Lá atrás da Dare, também a música nova dos Churches, nesta sexta da música nova na 3, sexta-feira também de sol no continente. É este o cenário para esta reta final de semana. A temperatura hoje desce no norte e no centro, sobe no Algarve, Açores com aguaceiros, na Madeira céu cinzento e a ameaça também de um ou outro aguaceiro. E máximas de 21 graus para Aveiro, é o ponto mais fresco no mapa, Porto a chegar aos 23, Ponta Delgada com 25, Coimbra tem uma temperatura máxima prevista de 27 graus, no Funchal esperam-se 30, 31 para Lisboa, em Faro deve atingir-se a marca dos 33 graus, já Évora é o ponto mais quente no mapa com 36 graus previstos. Vem o fim de semana, está tudo com a cabeça lá no fundo, mas saibam que o fim de semana vai trazer mais nuvens ao continente. Ainda assim, sem chuva, no domingo as máximas descem ligeiramente. Nos Açores, aguaceiros para domingo. Na Madeira, um fim de semana com algumas nuvens e há a probabilidade de amanhã termos um ou outro aguaceiro. É este o cenário. Hermanos Gutierrez and Leon Bridges.

0: Vem aí o disco da semana.
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0: Há de resto música nova para ouvir daqui a pouco nesta sexta da música nova na 3. Para já.
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0: Que é também um disco com o carimbo da RTP Antena 3. Chama-se Crónicas do Monte Zeus e é o novíssimo álbum, o quinto do Benjamin, o projeto de Luís Nunes. Hoje ouvimos este Viver, Viver e Amar.
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0: O Benjamin sabe fazer canções, canções que nos ficam na cabeça e que soam tão, tão bem na rádio. Viver, Viver e Amar é o novíssimo álbum do Benjamin, que traz lá justamente esta canção. Crónicas do Monte Zeus é o título do disco. São 8 canções que nos acompanham durante esta semana aqui na RTP Antena 3. 11h30, obrigado também por escolherem a 3 para vos acompanhar nesta semana, agora com os Houseplants.
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0: Já a seguir vem aí a fricção científica.
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0: Adorei o castelhano da nossa Teresa Oliveira. Ora, 16 minutos para o meio-dia. Já a seguir temos música nova, mais uma proposta para a sexta da música nova aqui na RTP Antena 3. É do Sensible Sockers. Já lá vamos. Para já, vamos ser invadidos por sinais rádio que nos chegam de outro planeta.
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10: Estaremos sozinhos no universo? A pergunta tem ocupado especulação literária e cinematográfica, mas também investigação científica. E embora ainda não tenhamos estabelecido contacto com extraterrestres, temos conseguido evidências de comunicação. Recentemente foram registados sinais de rádio vindos de um planeta fora do Sistema Solar. Com recurso a um sistema de radiotelescópios na África do Sul, investigadores do Centro de Astrofísica de Harvard and Smithsonian e da Universidade de Oregon conseguiram detectar sinais rádio repetitivos emitidos por um exoplaneta. Chama-se Beta Pictoris B. É um gigante de gás com 10 vezes a massa de Júpiter, situado a 63 anos-luz de distância. Um ano-luz equivale a qualquer coisa como 9,46 trilhões de quilómetros. A descoberta não responde à questão de estarmos ou não sozinhos no universo, não parece tratar-se de mensagens alienígenas, mas ainda assim é importante. O sinal vem das auroras do planeta e é criado pela interação de partículas com a atmosfera e o poderoso campo magnético do Beta Pictoris B. Esta descoberta ajuda os astrónomos a perceber melhor os planetas fora do nosso sistema solar, nomeadamente os maiores, e a identificar aqueles que têm atmosfera habitável. Os investigadores acreditam que melhorias na tecnologia vão ajudar nesse sentido.
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0: Eles andam aí. A Fricção Científica na RTP Antena 3. Está de regresso na próxima segunda-feira com novos episódios. Sempre tudo também no nosso site. Podem recuperar todos aqueles que ouviram aqui durante a semana também na RTP Play. Harry Styles.

0: Caminando de Noite, assim se chama o novo trabalho.
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0: Dos Sensible Soccer, são 8 novas composições para a banda que nos chega de Vila do Conde. É um disco RTP Antena 3 que é apresentado, atenção, hoje no Teatro Circo em Braga. Ouvimos este Rosa Mota, é o regresso dos portugueses Sensible Soccer.

0: A Vida é Assim é o regresso dos Macacos do Chinês, aqui na RTP Antena 3. Faltam 6 minutos para o meio-dia. Logo à tarde, a partir das 4, regressa o Tiago e a Teresa para mais um Logo Se Vê, que ontem andou à volta de nomes, com a ajuda da Raquel Mourão Lopes, que veio falar sobre o livro Todos os Nomes, de José Saramago.
1: Logo Se Vê. Beats. Um livro que foi editado em 97, precisamente um ano antes de Saramago ter recebido o Nobel de Literatura, ali no build-up para o Nobel. E uma coisa desde já curiosa sobre este livro é que, num livro chamado Todos os Nomes, e sendo esse também o tema da vossa emissão, o único nome presente em toda a obra, a única personagem que tem efetivamente nome, é o protagonista, chama-se Senhor José. E atenção, nada de familiaridades excessivas, é mesmo sempre
2: é
1: Senhor José, não é Zé, não é José. E veja-se como isso é ponto de honra para o próprio Saramago.
3: No entanto, esta tua personagem, o José, que
4: não,
3: é...
4: Não, perdão, Senhor José.
1: Pois, Senhor José, Senhor José mesmo. Esta era obviamente a voz ultra reconhecível do próprio Saramago, aqui num mini puxão de orelhas à Clara Ferreira Alves, que estava a entrevistá-lo na altura, porque este Senhor José é para ser tratado com respeito. É um funcionário público, é um homem cumpridor das regras, obediente às hierarquias, trabalha na Conservatória Geral do Registro Civil, e logo nos primeiros parágrafos do livro, quando se descreve o local de trabalho dele, diz-se: cheira a papel velho. Sabem aquela sensação das repartições à antiga?
0: Por acaso é um cheiro que passa pela rádio dentro, não é? Esse cheiro aqui tão característico trazido pela Raquel Mourão Lopes. A propósito do Senhor José, de Todos os Nomes, de José Saramago e de uma emissão da RTP Antena 3 que qualquer dia se habilita também a um Nobel. Logo Se Vê com o Tiago e com a Teresa. Estão de volta hoje a partir das 4. Curiosamente, são 4 os minutos que nos separam agora do meio-dia.

0: Sweet Hallelujah, Royal Oates, na 3. Meio-dia, 1 minuto no continente e na Madeira. Chegamos às 11h01 nos Açores. Boa tarde, bem-vindos. Fim de semana a bater à porta. Esta hora de almoço começa a... onde? Na Irlanda.
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0: É justamente até a Irlanda que seguimos com C-Matt, Take a Sexy Picture of Me. É uma belíssima, belíssima canção para o arranque desta tarde de outono, mas com temperaturas ainda de verão. Bora lá, venham daí.

os Bad Tomato, Get Up Now, na abertura de mais uma hora, na 3 ou atrás, CIMET, já a seguir. Damos seguimento à sexta da música nova na RTP Antena 3, música nacional fresquinha a chegar aos nossos ouvidos daqui a nada.

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7: Preparados para mais música nova? Então, aí vamos nós. Segundo disco dos portugueses Falso 9.
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7: Chama-se Não Sonho Quase Nada. São 10 canções assumidamente tristes que retratam as dúvidas e inseguranças de uma vida de incerteza emocional e também de precariedade. É justamente com uma dessas canções que seguimos. Chama-se Miramar. Uma das 10 novas canções dos portugueses Falso 9. Está aí o segundo álbum a partir de agora e é uma das nossas propostas para esta sexta da música nova.

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É a esplanada do Michael Knight na RTP Antena 3, ele que passou esta semana pelo Logo Se Vê. Podem recuperar a entrevista, claro, nos sítios habituais da 3, Instagram, Facebook, no nosso site. Estão por lá os melhores momentos da passagem do Michael Knight aqui pelos nossos estúdios. Esta sexta-feira traz sol, traz descida de temperatura ao norte e ao centro e subida, mais calor para o Algarve. Nos Açores, o cenário com aguaceiros. Na Madeira, céu mais carregado de nuvens e a possibilidade também de aguaceiros. Quanto ao fim de semana, bom, não há chuva para o continente. Domingo a temperatura vai descer um pouco e o fim de semana vai trazer mais nuvens, ok? Açores com aguaceiros para domingo. Na Madeira há a possibilidade de chuviscos no sábado.

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3: Ora bem, e se hoje na prova oral vamos ligar saúde mental, uma gestão emocional à capacidade de liderança, será por aí que vai seguir a última hora, ou melhor, a última edição desta semana da prova oral com o Fernando Alvim, logo mais a partir das 7. Mas ontem, não sei se ouviram, a conversa foi necessariamente outra, com três convidadas. Elas são Adriana Garambone, Silvia Pfeiffer e Helena Fernandes. Juntas estão a protagonizar a peça Uma Vida de Amizade e vieram falar com o Alvim sobre justamente sobre como é que a peça evolui, o que é que as pessoas podem esperar desta peça, e falam também sobre como é trabalhar com mulheres.
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6: Sororidade. Olha, eu acho que não é fácil. A gente tem um histórico, né, de competição, de com essa fama e ruim. Mas eu acho que a gente é diferente. Trabalhar com mulher é diferente. É, nós somos mais detalhistas. Nós três aqui, a gente, tudo que a gente decide, a gente tem que falar, tem que discutir entre si. Nem sempre a gente concorda.
7: Nós somos produtoras.
8: Nós somos produtoras da peça.
7: Além de atrizes.
8: Além de atrizes.
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6: Não é fácil, não é fácil. Mas eu acho que tem, em primeiro lugar, a gente tem o grande prazer de falar das nossas questões femininas, de colocar a nossa história no palco e receber esse carinho do público que está vendo isso. Só as mulheres juntas vão fazer isso, entendeu?
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3: Adriana Garambone, Silvia Pfeiffer e Helena Fernandes, juntas a protagonizarem Uma Vida de Amizade, foi o tema de ontem da Prova Oral com o Fernando Alvim, que está de regresso logo mais a partir das 7, então, com essa gestão emocional, liderança, enfim, um programa para fechar da melhor maneira esta semana aqui na 3. E não se esqueçam que depois da prova oral rumamos ao Festival Cucamonga, dia 1, com o carimbo cada casa. Agora a nova dos Almost Monday, chama-se French Kids.

0: É o extinto na RTP Antena 3 com esta ressaca lá atrás. Carly Rae Jepsen, também o Tiago Vilhena e os Bateu Matou, tudo para fazer-nos chegar próximos de mais música nova que chega já a seguir. Não se esqueçam que por ser sexta-feira estamos recheados de música nova para vos oferecer aqui na 3.
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3: Olá, muito bom dia para quem saiu agora de casa. As estradas estão muito complicadas. BCI, Eixo Norte-Sul, Segunda Circular, tudo com trânsito a acumular. A única coisa que me resta dizer é, olha, boa viagem.
4: Ora, muito bom dia. Para hoje temos céu aberto norte a sul. As máximas chegam aos 27 graus em Lisboa, Porto, Braga. O Algarve ligeiramente mais quente. Vamos a isto?
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0: Nem mais. E agora, sexta-feira, vamos lá, mais música nova a chegar aos nossos ouvidos.
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0: Voltamos aos Estados Unidos, onde a norte-americana Remy Wolf continua a preparar o lançamento do novo álbum, Mud, que tem edição prevista para o início de outubro. Hoje sai o terceiro single desse trabalho, chama-se I Won't Cry. Começa assim.

0: São os Soma Please com este Alone na RTP Antena 3. Ficámos a 2 minutos da 1 hora bolas. Já estou a entregar isto um bocadinho em cima da hora. Inês Henrique estava aqui preocupada, já a fazer uma certa pressão.
1: Sim, uma pressãozinha. Ai, eu amo esta música.
0: Vês, foi por isso,
1: amo.
0: Inês. Inês, foi por isso que eu fiquei até mais tarde.
1: Bem.
0: Porque eu sabia e eu queria deixar-te com uma boa vibe para
1: a
0: tua
1: feliz.
0: Última.
1: Olha, José Carlos, vou dar uma de José Carlos Malato, mas já fui muito feliz ouvir esta música.
0: Ok.
1: E este disco.
0: Onde?
1: Coimbra, claro. Coimbra, essa bela cidade. Saudades.
0: Diz Inês Henriques, enquanto folheia os jornais desta sexta-feira.
1: Exatamente.
0: Inês Henriques está particularmente entusiasmada porque pertence à curta fatia da população que decidiu guardar férias para o final de setembro, o início de outono. E, portanto, ela vai de férias.
1: Ai, graças a Deus. Graças a mim, que é Inês do passado, que decidiu fazer esta, pronto, esta escolha.
0: Bravo para ela.
1: Bravo,
0: bravo para ela. Bom, claramente não é Inês do passado que fica convosco, é Inês do presente. E essa é totalmente diferente. Ficará nesta tarde de sexta-feira com muita música nova. E essa alegria contagiante e também um pouco mete-nojo de quem vai de férias. Mas boas férias, Inês.
1: Obrigada.
0: Tá? Beijinhos. You.

0: Uma hora e um minuto no continente e na Madeira, menos uma hora nos Açores. Sejam muito bem-vindos e bem-vindas.
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0: Estou convosco até às 4 da tarde.
1: Inês Henriques, na RTP Antena 3.
0: Muito bem acompanhada neste arranque de hora com Harry Styles, agora em Are You Listening Yet?

0: Chama-se Mais Um. A canção é de Papillon, faz parte, aliás, do disco Wonder, que saiu no ano passado, também no arranque desta hora, Harry Styles. E fiquem por aí, porque vamos já espreitar o Portugalex, é isso mesmo.
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0: Pois bem, o Portugalex vai para o ar daqui a nada, mas vamos já espreitar o que vai acontecer. E temos aqui o antigo ministro Miguel Relvas, que tem um conselho para os alunos que ainda não têm escola ou professores.
2: É muito simples. Peçam equivalência às disciplinas e não precisam de ir à escola. Fizeram um sudoku, equivalência à matemática. Conhecem a canção da Ana Malhoa, sabes que começou no A, equivalência a português. E por aí fora. Eu também não tive universidade, nem professores, e isso nunca me impediu de nortear a minha vida pela simplicidade da procura do conhecimento permanente.
0: Ora, aqui está. Isto e muito mais para ouvir daqui a nada.
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0: Viajamos agora ao mundo de Espama Trincana. Esta chama-se Karina. Há também Sophie Alice Baxter e Rachel Shinuriri. Antes mesmo de desvendarmos mais uma canção nesta sexta da Música Nova, o dia em que vos mostramos as coisas boas que aconteceram e que foram editadas durante esta semana. Fiquem por aí. Boa tarde.

0: Rachel Chinuriri, na canção Make Believe, atrás a Sophie Ellis Baxter. E hoje, sexta-feira, é dia de vos mostrar aquilo que saiu e aquilo que foi editado na última semana. Portanto, vamos à música nova.
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0: E o que é que temos por aqui nesta hora da uma? Temos para conhecer Von Reblue e quem são. É uma banda de Coimbra que lança hoje o seu EP de estreia, The Chariot, tem o selo da Lux Records e vem com 5 temas de rock distorcido e algum shoegaze. A que vamos ouvir chama-se Grip e é o tema que arranca este EP. E mais logo, à noite, vão mostrar aquilo que valem ao vivo no Teatrão em Coimbra.

0: De Coimbra para o mundo, Vulnerable Blue, nesta canção Grip, parte do EP de Chariot, que vão apresentar precisamente mais logo no Teatrão, ao vivo, a não perder, em Coimbra.
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0: Já a seguir, vamos até ao Portugalex.
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0: Já está cá fora, novo episódio. Agora, também novo, é o Portugalex.
8: O antigo ministro Miguel Relvas tem uma sugestão a dar aos alunos do básico e secundário que ainda não têm escola ou professores.
9: É muito simples. Peçam equivalência às disciplinas e não precisam de ir à escola. Fizeram um sudoku, equivalência à matemática. Conhecem a canção da Ana Malhoa, sabes que começou no A, equivalência a português. E por aí fora. Eu também não tive universidade, nem professores, e isso nunca me impediu de nortear a minha vida pela simplicidade da procura do conhecimento permanente.
8: Mas o ministro da Educação, Fernando Alexandre, já tem o problema resolvido. E nem foi preciso aumentar o tamanho das turmas.
10: Os alunos que ainda não tiveram escola, professores ou carteira vão ter aulas em casa com o modelo de inteligência artificial português, o Amália. Dá aulas de todas as disciplinas e não é sindicalizada. Vá, não tem de agradecer.
8: O Portugalex acompanhou um aluno a ter aulas com o Amália.
11: Doutora Amália! Quem foi o primeiro rei de Portugal?
12: Foi o rei dos frangos, que abriu em 1950 entre os restauradores e o Coliseu dos Recreios em Lisboa.
11: Ok. E qual é o maior rio de Portugal?
12: É o Rui Rio.
11: Obrigado, setora. E o que é o número primo?
12: O número primo. 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
11: E quem escreveu os Lusíadas?
12: O Luís Filipe Vieira. E pronto, agora não me chateis mais. Canta comigo. Foi no domingo passado que eu saí à casa do Vivia Mariguinha.
8: Portugalex pergunta: quando é que as mulheres vão deixar de fazer aqueles enchimentos de lábios em que parece que enfiaram a boca num vespeiro?
13: E a ficha técnica do Portugalex será esta semana lida pelo modelo de inteligência artificial Amália.
12: Então cá vem, a Portugalex é um magazine de paricultura, escrito por não sei quem, interpretado por não faço ideia e sonorizado por alguém. Venham de lá essas palminhas para o Portugalex. Vá, palminhas.
0: Ai, eu adoro. Adoro a inteligência artificial Amália. O Portugalex está de regresso com novos episódios na próxima semana, depois das 8 da manhã, também depois da 1h20, e sempre que quiserem, está guardado no nosso site. Eu não me canso de lembrar que hoje é sexta-feira, é dia de descobrirmos música nova aqui pela RTP Antena 3. E já lá vamos, temos mais uma para descobrir daqui a nada. Primeiro vou deixar-vos com Chinatown de Young, também Block Party, que tem novo disco e já foi também destaque aqui pela RTP Antena 3. E Manga Limão para ouvir nos próximos minutos. Fiquem por aí. Boa tarde.

0: Manga Limão neste parque temático, atrás também Block Party em Pig Week. E muita atenção, porque é sexta-feira, dia de música nova, e temos para conhecer mais uma.
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0: Pois é, e no menu temos o quê? Temos nova canção da Leon Bridges e novo disco também. O músico de Atlanta que deixa ficar um bocadinho para trás o universo vintage soul e traz agora, para este novo trabalho, algo mais disco. E traz também companhia, atenção, duas pessoas, dois dos três membros dos Jungle. Isso mesmo, para a produção deste novo trabalho, Happiness Anytime, Lydia Kiddo e Josh Lloyd Watson. A que vamos ouvir é precisamente a canção que dá nome a este trabalho.

Nova canção para um novo disco já cá fora, Leon Bridges. Tem novo trabalho, editado precisamente hoje, Happiness Anytime. É assim que se chama o trabalho e também a canção que ouvimos por cá. É mais uma descoberta na nossa sexta da música nova. E o que é novo também é o single, ainda é novo, o novo, novo single dos Fontaines DC, Marianne, e é a primeira antecipação, a primeira amostra do disco que está para chegar, é já no dia 16 de outubro, chama-se Dopamine Chamber, e o que sabemos até agora é que vai ter também uma canção com a colaboração de Rosalía. E sabemos também que a primeira apresentação ao vivo será feita precisamente em Lisboa, em Portugal, na Mel Arena, dia 21 de outubro. Vamos lá a esta nova canção dos Fontaines DC, Marianne.

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2: 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Sim, sim, vai valer muito a pena ouvir este sábado às 11 da manhã, para ver também na RTP2, terça-feira às 7, e claro, fica depois sempre disponível no nosso site RTP Play e em todas as plataformas de streaming. Dona da Casa, mais um novo episódio. É uma sexta-feira cheia de novidades, cheia de música nova.
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2: Ah, pois é, e temos mais uma a chegar. É o terceiro single daquele que vai ser o nono disco de estúdio dos Queens of the Stone Age. O disco chama-se Perfetch. E esta canção que vamos ouvir, Where the God Girls Are, é uma canção inspirada pela juventude de Josh Homme, num subúrbio de Palm Desert, a falar de amor adolescente e o desejo de impressionar os outros.

A recordação da juventude e dos amores adolescentes de Josh Homme nesta nova canção Where the God Girls Are, Where the God Girls At. Pois bem, esta é uma das novas canções e é a terceira também mostra daquilo que vai ser Perfetch, o novo trabalho dos Queens of the Stone Age, quase cá fora. E foi, claro, também mais uma canção nesta sexta da Música Nova. Esta não é propriamente nova, mas eu sei que é uma que vocês gostam muito. Tame Impala em Dracula para ouvir nos próximos minutos. Depois a Filipe Sambado também em A Vitória da Samotrácia. Boa tarde.

vitória da Samotrácia faz parte do EP de Filipe Sambado, 5, 6, 7, 8. É um belíssimo, belíssimo EP que está cá fora este ano, precisamente. Nós estamos a 2 minutos das 2 da tarde e deixem-me dizer-vos também que às 2 há mais uma ronda pelo domínio público. Até lá ainda temos música para ouvir. Agora é a vez de Lena D'Água trazer-nos Pop Thomas.

0: Claro, é a Lena d'Água que nos deixa com um minuto depois das 2 da tarde no continente e na Madeira. Depois da 1 da tarde nos Açores e vamos a isto, a mais uma ronda de domínio público.
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0: Com a edição de Teresa Vieira. Olá, Teresa.
2: Alô, Inês, boa tarde. Vamos começar por uma proposta de exposição Vademecum, que inaugura hoje na Vaga Espaço de Arte e Conhecimento, em Ponta Delgada.
3: Olá, o meu nome é João Francisco Reis, sou curador do Prémio Nova Vaga 2026 e venho convidar-vos para a exposição Vademecum, presente até dia 28 de novembro, no Espaço da Vaga, em Ponta Delgada. A exposição conta com os artistas André Carreira Oliveira, Atelineiras e Tomás Toste, e parte de uma residência desenvolvida no início deste ano na Ilha de São Miguel. Vademecum é uma palavra que significa um pequeno bloco de notas ou livro que contém anotações artísticas ou científicas e ao mesmo tempo significa Vem Comigo, que foi um ponto de partida de toda a exposição e trabalho destes artistas que exploraram ao longo dos últimos 8 meses a flora, as histórias e a espiritualidade do arquipélago dos Açores.
2: Hoje a abertura de Vademecum conta ainda com DJ set de Aurora nas Nuvens, entre as 11 da noite e 1 da manhã. No domingo, dia 27, das 11 da manhã às 2 da tarde, o artista André Carreira Oliveira propõe Trilho de Água, uma caminhada. A exposição Vademecum é assim o culminar do Prémio Nova Vaga 2026, com 3 artistas do Arquipélago dos Açores. Abertura hoje na Vaga, em Ponta Delgada. E vamos seguir com o cinema. É o penúltimo dia da edição 30 do Queer Lisboa. João Ferreira, diretor artístico do festival, dá-nos os destaques do dia.
4: E hoje, sexta-feira, chegamos ao 8º dia da 30ª edição do Queer Lisboa. E algumas das nossas sugestões passam pela secção Panorama, onde hoje, às 16h15, na Sala Manuel de Oliveira, vai passar Outerlands, de Helena Oxman, e logo ao final da tarde, às 19h, Jim Queen, uma animação francesa onde a comunidade queer de Paris é afetada por uma epidemia de éter rose, um filme muito divertido para ver hoje à tarde no Cinema São Jorge. Na retrospectiva, The Lesbian Avengers Eat Fire 2, de Sue Friedrich e Janet Bowes, um clássico do cinema queer de 1993, para ver às 16h na Sala 3. Temos também competição de documentários, La Face Cachée de la Terre, um documentário francês que passa às 18h45 na Sala 3, um filme sobre um fotógrafo que está a perder a visão, e neste filme contamos com a presença do realizador Arnaud Alain. E logo à noite, também na competição de documentários, às 21h45, também na Sala 3, Two Mountains Weighing Down My Chest, um documentário que nos chega da Alemanha. E temos hoje também o segundo programa do When My Shorts, passa às 18h na Sala 2. São vários os filmes e vamos ter a presença de Filmaz, com o filme Ashantangam, Flora Vujtahable, com Destroy Me Please, e Ikran Rashid, com Red Elephant.
2: São sim muitas as propostas para este penúltimo dia do Queer Lisboa. Estamos assim então na reta final da edição 30 do festival. Conta com o apoio RTP, Antena 3. E vamos ao universo da música nova. Rita Redschuss lançou hoje o seu 7º álbum, Fala, e partilhou connosco algumas palavras sobre este novo trabalho.
5: Olá, eu sou a Rita Redschuss e o meu novo disco chama-se Fala. É um disco de homenagem às autoras e compositoras portuguesas. Pedi a 10 autoras uma canção original e deu-se um diálogo mágico. Um lugar de escuta e partilha, onde pude falar através das canções delas e onde também elas falam através da minha voz e interpretação. Ao longo das 10 canções, somos conduzidos e convidados a mergulhar em temas que não dizem respeito apenas ao universo feminino. São temas comuns a todos nós, seres humanos. Vão poder ouvir canções escritas pela Garota Não, Amélia Muge, Ana Bacalhau, Cláudia Pascoal, Francisca Cortesão, Joana Espadinha, Mafalda Veiga, Margarida Campelo e Ana Cláudia, Márcia e Marília Miranda Lopes. Para verem tudo isto a acontecer em tempo real, venham ter comigo já em outubro, nos dias 24, à Casa da Música no Porto, e dia 28, ao Teatro Maria Matos. Poder ouvir e falar são dos bens mais preciosos que temos. Falemos então. Espero que gostem.
2: E aqui estamos a ver um pouco da primeira canção do disco, Fala Bem, que foi escrita por a Garota Não, e é uma das 10 canções que podemos ouvir no disco de Rita Redschuss. Fala está disponível então em todas as plataformas digitais. E vamos fechar agora com uma ligação entre o cinema e a música nova. O filme Prime Time, realizado por Lance Oppenheim, conta com Robert Pattinson como protagonista e Phoebe Bridgers faz parte do elenco. O filme estreou em Veneza e falava-se na altura de uma música feita por Phoebe Bridgers, falava-se tanto que também trouxe trouxemos isso para aqui.
6: Precisamente.
2: E parece que se confirma. E
6: confirma-se
2: a canção
6: mesmo.
2: Foi agora revelada.
6: Oh my God.
2: On Video.

0: Estamos a ouvir On Video, canção de Phoebe Bridgers, que faz parte da banda sonora original de Primetime, o filme que chegou esta semana aos cinemas norte-americanos e chega a Portugal dia 8 de outubro. Até lá, tem este novo single de Phoebe Bridgers para ouvir e entrar neste universo.
1: É, no mood e também, enfim, chega tudo ao mesmo tempo, só coisas novas da Phoebe Bridgers.
0: Estamos muito bem.
1: Faz mais coisas, Phoebe, é estamos cá para te ouvir. Obrigada, sim. Teresa.
0: Tchau. Bom fim de semana.
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1: E com a edição de Teresa Vieira.
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1: Eu continuo por cá a fazer-vos companhia até às 4 da tarde.
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1: E trago já um nome icónico para dar início a esta hora. São os Strokes, que nos presentearam este ano com Reality Awaits. É o novo trabalho desta banda norte-americana. E vamos a uma das canções, aliás, que eu já estive a ver aí em fóruns. Enfim, as coisas que eu me dou ao trabalho de fazer. Mas é uma das canções que abre os concertos. Ou, enfim, eles escolheram para abrir os concertos. Chama-se Lonely in the Future. É para ouvir agora.

0: future, espero que não, espero que não fiquem sozinhos no futuro, mas com muita gente à volta. Os Strokes, que têm sim disco novo, Reality Awaits, chegou-nos este ano e já está por aí para poder ser ouvido. Temos música nova a chegar? Temos sim.
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0: Sexta-feira é dia de música nova.
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0: E vamos a ela, temos nova canção de Human Natures. Eles estão de regresso sim com um novo single. É a canção mesmo que vamos ouvir já de seguida, chama-se Take Me. E é o primeiro tema inédito desde a edição do disco de estreia Electric Dreams, editado precisamente em novembro do ano passado. Portanto, vamos à música nova de Human Natures.

Nova canção de Human Nature, chama-se Take Me. E é assim o primeiro single inédito desde que editaram o disco de estreia Electric Dreams. E foi também mais uma descoberta na nossa Sexta da Música Nova. E preparem-se para a próxima sequência de canções. Começamos agora com Jay Mazzo, Tudo Que Lá Vai Um Dia Volta. Eu gosto mesmo desta canção. Há também The Penguin, This Penguin Can Fly, e SZA com Kendrick Lamar. Só para vocês, aí desse lado, na companhia da 3, claro.

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2: Que bela colaboração esta, SZA, a juntar Kendrick Lamar nesta canção, 30 for 30. Fiquem por aí, já a seguir vamos até às manhãs da 3 com destaque para o Festival Cucamonga.
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2: Pois é, vamos lá até às manhãs da 3. Hoje as manhãs receberam quem? A Domingos Coimbra, baixista dos Capitão Fausto, no primeiro dia de festival Cucamonga, para nos pôr a par de todas as atualizações. Agora, a questão que se coloca é: como é que quatro músicos organizam um festival?
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8: Quantas mensagens tens para abrir no grupo do festival neste momento?
9: Vamos ver.
10: Zero!
8: Zero, porque ele abriu todas antes de entrar neste estúdio, porque eram 150 hoje de manhã.
10: A última enviada foi uma fotografia do eletricista que nos vai estar a acompanhar hoje, porque a eletricidade é sempre um problema.
8: Pois.
10: Depois há os geradores, depois há
8: potência, porque pode ir
10: não,
8: abaixo.
10: E depois, normalmente, o problema é sempre das cozinhas que começam a ligar fritadeiras.
11: É sempre das cozinhas.
8: É sempre
11: eu cada
8: cozinha,
11: vez que ligo o forno e a máquina de lavar, vai tudo abaixo em minha casa.
8: A chaleira é um problema.
10: Tens de conseguir ver onde é que consegues separar aquilo que é música daquilo que é grelhas.
11: Meu Deus, e são as duas tão necessárias.
2: Muita coisa a acontecer no Festival Cucamonga. Primeiro dia já está aí ao virar da esquina, com também emissões especiais. As manhãs regressam para a semana das 7 às 10. O que está de regresso também a esta emissão são as músicas novas, porque hoje é sexta-feira e é dia de música nova.
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2: E o que é que temos no menu? Temos por aí um novo disco do guitarrista dos Rage Against the Machine, Tom Morello, Everyone Gets Everything They Want. Pois bem, sempre do lado mais revolucionário e antissistema, Tom Morello junta-se nesta faixa aos irlandeses Kneecap, e vamos lá ouvir esta canção, chama-se Unconquered.

Que incrível esta canção de Tom Morello. Antecipar o novo trabalho, Everyone Gets Everything They Want, Unconquered. Tem a colaboração dos Nick App. Posso dizer que os Nick App são a minha paixão de verão, quer dizer, paixão de verão que vai durar, é assim, para sempre é muito tempo, mas vai durar muito tempo. Nick App a juntarem-se então a Tom Morello nesta nova canção e mais uma descoberta também para a vossa playlist da semana, de sexta-feira. Vamos continuar a descobrir novas músicas durante as próximas horas. Para já, deixo-vos com os The Avalanches. Esta chama-se Can't Get Over Losing You. Há também Capital da Bulgária, Bera e muito mais para ouvirem por cá.

0: É uma de várias novas canções de Charlie XCX. Esta chama-se 2007, faz parte de Music Fashion Film. Ela que está envolvida numa canção, não está envolvida numa polémica, mas está envolvida sim numa canção de um dos maiores nomes da cultura pop. Estou a falar de Madonna. Elas que se juntaram para uma canção conjunta e que vocês vão ficar a conhecer precisamente nas próximas horas, nesta vossa sexta-feira, dedicada à nova música que saiu durante toda a semana.
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3, podem passar pelo nosso site e recuperar a conversa que houve com o Domingos Coimbra. Ficamos agora com Maria Reis. Idílico é o nome da canção que já estamos a ouvir aqui de fundo. Depois ainda temos uma nova canção para descobrir por cá, portanto deixem-se ficar.

0: Chama-se Idílico, é o novo single de Maria Reis, que nos deixa a 13 minutos das 3 da tarde. Agora uma sugestão.
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0: É isso mesmo, sugestão antes do fecho de hora e antes também de ficarmos a conhecer mais uma nova canção.
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0: Música nova de Nunca Mates o Mandarim. Chama-se Três Noites e já fazia parte do disco Bola de Bilhar e agora é apresentada e reeditada enquanto single dos portuenses Nunca Mates o Mandarim, aqui numa versão que conta com a colaboração do conterrâneo Luís Lucas.

A versão de Três Noites, de Nunca Mates um Mandarim, aqui com Luís Lucas, esta colaboração que nos chega agora aos nossos ouvidos. É mais uma nova canção para ficarem a descobrir na nossa Sexta da Música Nova. Temos as últimas duas para ouvir desta hora, a cargo de Phoebe Bridgers, ela que nos traz Bobby, faz parte, claro, desse maravilhoso disco Lost Weekend, que já está cá fora para ser ouvido, apreciado, com ouvidos mesmo de ouvir, a sério. Phoebe Bridgers primeiro e depois os Napa, com Sortudo, a fechar esta hora das duas. Boa tarde.

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0: Neste dia da semana, que para mim é um dos meus favoritos, porque nós, por aqui na RTP Antena 3, temos esta coisa de, às sextas-feiras, vou-vos mostrar todas as novas canções, todas as edições que saíram durante a última semana, assim, bem curadas, para a vossa playlist ficar bastante completa. Vamos a músicas que já conhecemos por aqui. T-Rex, primeiro, em Macarena, depois Drake, com One Dance, para ouvir logo a seguir.

0: Viagem até 2016 ao disco Views de Drake para ouvir este One Dance. Também no arranque de hora, T-Rex em Macarena. E fiquem por aí porque temos mais música a chegar e é para dançar.
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0: A não perder com Fernando Alvim. Vamos à dança e calma, se estiverem no trânsito ou dentro do carro a conduzir, não vale a pena dançarem com os pés, não é? Senão vai correr um bocadinho mal. Mas vamos com Disclosure neste The Sun Comes Up Tremendous. Há também Sara Negra e Olina.

0: Ouvimos ainda Homem Lagarto, a canção de Sara Negra com Sónia Trópicos. E ainda Disclosure, atrás com The Sun Comes Up Tremendous. E está na hora de ficarmos a conhecer mais uma nova canção nesta Sexta da Música Nova.
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0: E hoje é editado o novo trabalho da australiana Julia Jacklin. Eu adoro-a, já há algum tempo que a sigo, e cheguei a falar com ela, penso que foi no Vodafone Paredes de Coura. Na altura dizia-me que se tivesse de fazer uma colaboração com alguém muito assim inesperada, seria com King Gizzard and the Lizard Wizard. Isso nunca aconteceu. O que é certo é que Julia Jacklin conquistou o meu coração com o seu disco Crushing. Foi como meter o meu coração no almofariz e esmifar fral todo. Pois bem, chegou agora o novo trabalho, The Jam. Este disco vai ser apresentado em Portugal em março. A canção que vamos ouvir foi assim o último single que editou, If I Had The Hand Of God, e reflete sobre a vida de uma artista em digressão e o que é que fica ou não dela. Julia Jacklin, que vai estar no Love em Lisboa no dia 3 de março do próximo ano. Portanto, vamos ouvir esta canção.

É uma de 10 canções novas de Julia Jacqueline, australiana, que vai passar por Portugal já no próximo ano, em março. The Jam já está cá fora. Esta chama-se If I Had The End Of God e é mais uma descoberta para a vossa sexta-feira. Continuamos agora com uma das vozes que ficámos a ouvir este ano e que passou pelo Vodafone Paredes de Coura, Júlia, não é Jacqueline, mas Júlia Mestre, desta feita com Marina Lima. Marinou, limou para ouvir agora.

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0: Marina Lima. A canção chama-se Marinou, Limou. E lembrar também que Júlia Mestre este ano passou pelo Vodafone Paredes de Coura, já a seguir um dos nomes que passou por lá, mas no ano passado.
1: 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A exposição de um sonho, concebida por Matthew Copland, apresenta 16 sonhos em forma de canção, interpretados por artistas consagrados. Uma exposição para ouvir, imaginar e percorrer de ouvidos bem abertos. Até 22 de Fevereiro, no Centro de Arte Moderna Gulbenkian.
2: 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As reflexões dos Black and Wise traduzem-se agora num conjunto de canções. 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Um trabalho repleto de pensamentos sobre um futuro prometido num passado com esperança. 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
0: Pois é, esse nome que falava há pouco, que passou pelo Vodafone Paredes de Coura em 2025, é Sharon Van Etten. E é com ela que ficamos nos próximos minutos. 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

0: Que saudades de ouvir Ray Gunn. O projeto de Paulo Furtado. Esta chama-se Drunk or Stoned. Uma recordação que nos deixa a 25 minutos das 4 da tarde e mesmo a tempo para ouvirmos mais uma nova canção nesta Sexta da Música Nova.
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0: E há por aí boas notícias para os fãs de Morphine. Isso mesmo, os membros vivos da banda reuniram-se para recuperar um álbum que começou a ser criado em 1998, antes da morte do vocalista Mark Sandman. Feito com recurso a gravações da altura e, portanto, o disco vai ser lançado a 4 de dezembro. Fiquem com esta, Cocoon, que é o primeiro avanço.

0: Imaginem só, um disco que começou a ser criado em 1998 e vai ver a luz do dia no dia 4 de dezembro, precisamente. Novo disco dos Morphine, feito, claro está, com recurso a gravações da altura, e este foi o primeiro avanço para esse trabalho que vai sair, Cocoon, na RTP Antena 3.
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4: 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Para hoje temos céu aberto norte a sul. As máximas chegam aos 27 graus em Lisboa, Porto, Braga. O Algarve ligeiramente mais quente. 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

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E que bela descoberta é esta. 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Portanto, vai haver muita coisa para ficarmos a conhecer, nomeadamente já ficámos a conhecer esta

0: A nova música portuguesa ouve-se aqui na RTP Antena 3. Ouvimos Jaca em Caixum. Atrás também Rita Vian. E agora muita atenção porque temos por aí Avenidas Novas.
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0: O lembrete que precisavam para descobrirem novos bairros de música com o Tiago Ribeiro acontecer no sábado. Eu estou de saída, meus caros amigos, e olhem, vou de férias. E é assim que vos deixo. E deixo-vos muito bem, porque tenho Yard Act nos próximos minutos. You're gonna need a little music. É isso mesmo. Bom fim de semana para vocês. Deixem-se ficar. Alô, que se vê a chegar a seguir.

0: RTP Antena 3, muito boa tarde. São 4 horas, 3 nos Açores. As notícias com Luís Peixoto, Aldo.
1: Boa tarde. O Procurador-Geral da República nega que haja mau ambiente entre o Ministério Público e a Polícia Judiciária. Amadeu Guerra considera que as buscas recentes nas instalações da PJ são uma situação normal.
2: Isto é uma situação normal na vida democrática e, portanto, vamos preocupar em não criticar as ações da Polícia Judiciária. A Polícia Judiciária é uma instituição, sempre colaboramos bem, sempre foram pessoas muito disponíveis. Nós vamos continuar a fazer trabalho com a Polícia Judiciária. Como é óbvio, continuamos todos os dias a fazer isso.
1: Amadeu Guerra, à margem de uma conferência em Bragança. O Ministro da Educação acusa a FENPROF de ter feito de tudo para que a correção dos exames corresse mal. Fernando Alexandre reage assim à decisão da estrutura sindical que apresentou queixa à Provedoria de Justiça por causa do Governo não ter pago as horas extraordinárias aos professores, como havia prometido. O Ministro da Educação diz que os docentes foram pagos como classificadores, algo que não acontecia desde o tempo da Troika, e isso, defende Fernando Alexandre, é o que dói à FENPROF. A Universidade de Évora vai avançar com um polo dedicado ao setor da aeronáutica e aeroespacial junto ao aeródromo da cidade. As instalações são cedidas pela autarquia e pelo Instituto Português do Mar e da Atmosfera. O reitor da Universidade de Évora, António Candeias, defende que a medida vai permitir novos cursos nestas e noutras áreas. O governo ainda está a tempo de travar o negócio entre a Galp e os espanhóis da Moev. É o que defende o PCP, que considera a decisão ruinosa. Paula Santos, líder parlamentar dos comunistas, recorda que esta é uma questão de soberania em relação à refinaria de Sines e lembra o que aconteceu em Matosinhos no ano de 2021.
3: Aquilo que está em causa neste momento é a refinaria de Sines, a última refinaria do país. O PCP alertou na altura para o desastre e para as consequências para o país que significaria o encerramento da refinaria de Matosinhos. Está agora à vista de todos essas mesmas consequências.
1: Ontem, a Ministra do Ambiente e da Energia confirmou que Portugal tem reservas de combustível em França por não ter capacidade para as armazenar depois do encerramento da antiga Petrogal. Paula Santos recorda que o PCP sempre se opôs ao encerramento da refinaria de Matosinhos e espera agora que o Governo trave o negócio entre a Galp e a Moev. O Presidente da Câmara de Rezende decretou 3 dias de luto municipal pela morte de uma bombeira da Corporação do Conselho enquanto combatia um incêndio esta madrugada. Fernando Silvério determinou ainda o cancelamento da Festa da Labareda, prevista para acontecer entre 25 e 29 de setembro. A bombeira Maria João Carneiro, de 24 anos, morreu durante o combate ao incêndio em Barro, no concelho de Rezende. O Papa avisa que é urgente criar formas de responder aos desafios da inteligência artificial. Esta manhã, no Palácio do Eliseu, Leão XIV afirmou que é necessário desenvolver um discernimento ético sobre o que é bom e mau na IA.
4: Para não perdermos a nossa humanidade no meio do paraíso das máquinas que invade e condiciona o nosso cotidiano, é urgente formar os espíritos para um discernimento ético capaz de distinguir o que é moralmente bom. Esta exigência é fundamental para reconhecer o verdadeiro bem que faz o homem crescer de acordo com a sua vocação essencial, no respeito incondicional pela sua liberdade interior e pela sua disciplina sagrada.
1: Os alertas de Leão XIV depois de um encontro com o presidente francês Emmanuel Macron.
0: Luís Peixoto de regresso dentro de menos de uma hora. A informação atualizada ao segundo. Sabem onde, claro? Em noticias.rtp.pt. Boa tarde, bom fim de semana, uma ótima sexta-feira. E com uma bateria social, todos nós já começa a acusar um bocadinho de cansaço. Este programa começa com um shot de cafeína.
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0: Estávamos todos a precisar deste espresso, não estávamos? Sabrina Carpenter. Daqui a pouco voltamos ao Boil com Valentina Jesus. Ainda nesta tarde de sexta-feira, estamos de teatro. Teatro Mercados, sim, sim. E recebemos a visita de dois grandes atores nesta tarde, em direto no LOXV da RTP Antena 3.
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0: E veio cá falar-nos disso mesmo o Ricardo Sérgio, nas sugestões sempre de antes-estreias. À quarta-feira, aqui no LOXV, temos sempre, garantidamente, notas de recomendações do universo do cinema, Cinefilias, com o nosso Ricardo Sérgio. É o Sofitas e esta semana esteve a falar deste thriller psicológico, adolescência, sexo e morte no acampamento, Miasma, o filme da semana, escolha da RTP Antena 3, e muito mais, está tudo guardado no RTP Play, chegam lá diretamente também através do nosso site, rtpantena3.rtp.pt, esse mesmo site. Isto agora está confuso, não é? Entre o nome da rádio e o endereço do site, a coisa fica de uma forma, de outra forma, há que resistir e caminhar para o fim de semana com o que há de resistência. Possível, claro.

0: Afonso Cabral, Resistir. Vamos a mais um capítulo?
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0: E com alguém que conheces muito bem, Teresa Oliveira, vai ser teu convidado este domingo.
2: É verdade, Tiago Ribeiro vai estar no Vocês Sabem Lá, portanto, no domingo, às 11 da manhã, vamos ter uma hora inteira de conversa com o Janeiro, onde ele até traz a sua guitarra, traz um poema, por exemplo, e traz este álbum novo, Reticências, que está assim acabadinho de sair. E vamos ter aqui um sneak peek com esta Imune ao Ruído.

0: chama-se Imune ao Ruído, a novidade, a primeira da nossa tarde de Logo Se Vê, da sexta da Música Nova.
1: E se não reconheceram estas duas vozes, uma é do Janeiro, aliás, o álbum é dele, Reticências saiu hoje, mas a outra voz é do Tatanka. Este novo álbum do Janeiro fala-nos sobre a calma que devemos ter no meio do rebuliço do dia-a-dia, as pessoas que estão sempre a fazer coisas, que estão sempre de um lado para o outro. O Janeiro foi para um sítio, ele está a viver em Moledo, e portanto foi produzir música também nessa calma, e daí o nome Reticências, ter tempo para ouvir um álbum, ter tempo para viver. E esta conversa, ou mais sobre isto, podem ouvir no domingo às 11 da manhã no Vocês Sabem Lá, aqui na RTP Antena 3.
0: Que será esta semana apresentado pela Teresa Oliveira.
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0: João Maia Ferreira, Música Nova, Cavaleiro Pálido. E a seguir vamos dar cores a esta emissão. Valentina Jesus regressa ao Boyle.

0: João Maia Ferreira, música nova. 4h20, já a seguir, Destino Serralves.
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2: 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Valentina Jesus, no Logo Se Vê.
0: Alô, Valentina.
3: Olá, Valentina, vamos ao boil. Olá.
4: Olá, Teresa. Olá, Tiago.
3: Alô.
4: Continuo em Serralves, como vos tinha prometido, não é? Acompanhar a terceira edição do Boil Climate Fest. E tenho comigo mais um dos artistas com instalação nesta terceira edição, Renato Cruz Santos, ele que tem uma instalação de nome O Mar Arrefeceu. E nada melhor do que falar com o próprio artista para conhecer o seu trabalho. Renato, boa tarde, bem-vindo à RTP Antena 3. És artista visual, fotógrafo, mais precisamente. Que instalação é esta que apresentas nesta edição do Boil?
5: Olá, Valentina, muito obrigado. Desculpa, eu não percebi muito bem o que é que disseste, está muito barulho aqui atrás.
4: Muita gente nesta terceira edição do Boil.
5: Sim, portanto, sobre a instalação. A instalação chama-se O Mar Arrefeceu e é basicamente um olhar para trás, com a ajuda da curadora, a Patrícia, sobre o meu arquivo, sobre o meu trabalho, com também um pouco mais de maturidade, já são 15 anos, a observar aquilo que o território era e o que é que o território se tornou neste espaço tão curto.
4: E este território, desculpa te interromper, Renato, acho que é importante percebermos, este território é o sítio de onde vens. Portanto, uma coisa que é muito próxima, não é um território qualquer, é a tua terra, é a tua história, também confunde-se com a história das Caxinas, em Vila do Conde.
5: Exatamente, é mesmo esse território que eu tenho vindo a documentar nos últimos 15 anos. O Mar Arrefeceu é bastante objetivo, porém irónico. Tem a ver com o facto das tradições, das peculiaridades de certos locais, não é? Portugal é muito parecido de norte a sul, mas depois existem outros lugares de tradição em que se torna mais especial. E as Caxinas sempre foram reconhecidas como um sítio de garra, de coragem, de pesca, de muita masculinidade. E hoje em dia, quando se chega lá nessa expectativa do que é que as coisas são, quais são os costumes e tradições, nada disso acontece. As pessoas não pensam da mesma forma, já é uma cidade, aquilo, um lugar, nem sequer uma freguesia, muito mais cosmopolita, carregada de prédios, de trânsito em todo lado. E é nesse sentido que estas imagens são revisitadas e acabam por trazer aqui um híbrido entre o passado, que não é assim tão distante, mas foi suficiente para fazer uma grande mudança.
4: Aliás, no teu trabalho fazes exatamente esse acompanhamento também das pessoas de Caxinas, dos teus vizinhos, ao fim e ao cabo, ao longo destes 15 anos, com futuros que se calhar não imaginavas?
5: Sim, parte das pessoas que eu fotografei, que havia uma certeza de que iriam dar pescadores, não deram, mas grande parte efetivamente deram. Hoje pescam ao espadarte, à sardinha, à ameijoa, o mais variado, e sim, continuo a acompanhar a vida deles, embora eu não moro nas Caxinas, moro e trabalho no Porto, aliás moro em Vila Nova de Gaia, continuo a estar com eles e acompanho para tentar perceber como é que as formas de pensar estão-se a desenvolver, e as conversas, pronto, não são as mais interessantes para mim, embora sejam um bocado parecidas com aquelas que Ricardo Costa filmou no E do Mar Nasceu, o filme de 1977, salvo erro. Falam muito à mesma sobre dinheiro e sobre o que é que vão fazer durante o fim de semana. De resto, todas as pessoas estão nas Caxinas, nem sequer estão nas Caxinas, portanto aquilo foi ocupado por muita gente de Val do Ave, e é um lugar para quem nasceu lá e vê as pessoas que eu olho e reconheceria como caxineiros. É um bocado triste ver o lugar desvanecer.
4: Portanto, a evolução neste caso acabou por ter um efeito perverso.
5: Sim, para mim, completamente. Há quem adora aquilo, que adora espetáculo, adora barulho, adora movimento, mas as Caxinas, para mim, sempre foram e serão um local de paz e sossego.
4: Assumes que esta instalação que trazes ao Boil, o mar arrefeceu, como uma crítica social ao que está a acontecer, não apenas nas Caxinas, mas em todo o país?
5: Sim, todo o país e em todo o mundo, não é? O attending the commons, perceber o que é que nós temos em comum. Como é que podemos tratar do nosso comum e preservá-lo, preservar as nossas tradições, e não só sermos pessoas que se orgulham do passado, que foram os outros que viveram. E eu orgulho-me do meu avô, que foi pescador, e eu orgulho-me dos costumes da minha terra, mas depois o que é que nós representamos em relação a isso? O que é que nós conseguimos manter da tradição? E acho que isso é muito importante de se pensar, de se manter, e é isso que trago para refletir nesta instalação que trouxe ao Boil em 2016.
4: E olha, mesmo para terminarmos a nossa conversa, o que é que tens a dizer em iniciativas como o Boil, que existem para pensar a sustentabilidade, a ecologia e o espaço comum?
5: Acho que são iniciativas fundamentais, deveriam existir muitas mais e muito mais próximo das pessoas, porque Serralves, apesar de tudo, continua a ser uma instituição bastante elitista e muito cara de se entrar. Portanto, haja mais gente a fazer isto, mais barato, mais perto, mais maior, mais melhor, mais tudo.
4: Obrigada, Renato. Está com a sua instalação na cidade do Porto, em vários pontos da cidade do Porto. Vão poder ver as fotografias que fazem parte de O Mar Arrefeceu, uma perspectiva muito própria de 15 anos da vida de Renato enquanto artista, mas também 15 anos de vida nas Caxinas.
6: Muito bem, obrigada, Valentina.
0: Valentina regressa daqui a pouco, e nós, com esse mar e com esse título irónico dessa exposição do artista Renato Cruz Santos, com quem a Valentina esteve à conversa no Boil, segundo dia de reportagens na tarde do Logo Se Vê. Voltamos para lá daqui a pouco. Para já, continuamos em modo marítimo, a mar, quando, com Constância Quinteiro, neste fim de semana de 3.

0: Ainda com ecos do nosso verão, e o verão foi ainda ontem, pronto, portanto, estamos mais desculpados dessa nostalgia que nos está a atingir. Eu estou a dizer o verão ainda ontem, mas olhando para o tempo, para o fim de semana...
1: O verão ainda amanhã, Tiago Ribeiro.
0: LOL.
1: Era o que eu ia dizer. Então, amanhã continuamos com as temperaturas a subir, mas atenção que na próxima semana vem aí chuva. Amanhã temos sim um dia quente, nos Açores temos períodos de céu muito nublado e na Madeira também muitas nuvens no céu e possibilidade de aguaceiros. Amanhã as máximas vão ser de 22 graus em Aveiro, Ponta Delgada com 23, Porto e Viana do Castelo com 24, Funchal amanhã com 26 de máxima, Sines, Leiria, Guarda, Braga e Bragança com 29 graus, Coimbra, Viseu e Vila Real com 30 de máxima, Sagres com 31, Lisboa e Porto Alegre com 32 de máxima, Faro e Setúbal amanhã, sábado, com 33 graus, Santarém e Castelo Branco com 34, Beja com 35 e Évora amanhã com 37 de máxima.
0: E nós vamos ao teatro na próxima hora, aqui no Lox V, e a culpa é disto aqui, desta pergunta em particular.
2: Está morta!
3: Não, não, não se preocupe.
4: Está feito.
5: Eu vou calar esta velha. Nem que seja a última coisa que eu faça.
0: Um policial em forma de comédia, sim. Um texto
5: faça.
0: Com 40 anos.
5: Está morta!
0: Vai estar, aliás, já está em cena, desde 9 de setembro e vai permanecer até o final do mês de outubro. E tem um título muito maroto para locutores de rádio, pode correr mal.
1: É pura loucura.
0: É pura loucura, é isso mesmo. E nós vamos receber dois dos atores, são muitos em cima do palco. Nós vamos receber hoje o Flávio Gil e também a Susana Blaser, nossos convidados dessa pura loucura, em cena no Maria Matos, em Lisboa. Portanto, vamos ao teatro na próxima hora. Neste Logo Se Vê, para já, The Dare, I Can't Escape Myself. Bom fim de semana com a 3.

0: Banda sonora para suspirarmos e para nos patrocinar o melhor suspiro a caminho de fim de semana.
1: Ah.
0: Estamos todos assim, querida amiguinha, assim, assim, running. Dahi com Childish Gambino, música mais nova na RTP 93. E a sexta-feira já sabem que vão sempre de barriguinha muito bem cheinha de música nova, ou pelo menos de coordenadas, para criarem a vossa, quem sabe, playlist do fim de semana unicamente de música nova. Nessa matéria também temos uma playlist criada, é preciso lembrar, no Spotify, no canal do nosso user, Antena3RTP, têm lá todas as sextas-feiras, todo o lote, todas as músicas novas que nós tocamos aqui na Antena 3.
1: E ainda por cima bem selecionadinhas.
0: Claro, trabalho feito por vocês, o que é que querem mais?
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0: Seguimos com mais um ponto neste alinhamento de música mais nova, sexta da música nova.
1: Podemos ouvir-te dizer o nome do novo disco dos Sensible Soccers.
0: Tu és mesmo terrível. Caminando de Note.
1: Caminando de Note.
0: Olha, isto é uma canção que não tem intro, sabem porquê? Porque ninguém canta nela. Os Sensible Soccers. Baile de saia travada. Estão de regresso. Sensible Soccers.

0: os melhores títulos e, quem sabe, as canções mais inspiradas deste vosso fim de semana passarão por aqui. O novíssimo, longa duração dos Sensible Soccers. Esta chama-se Baile da Saia Rodada, desse novo disco que tem por título, Teresa Oliveira,
1: Caminando de Noite.
0: Parece Dante Alighieri a ser citado, e a Divina Comédia, alta literatura, melhor música ainda.
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0: Drug Dealer agora com

0: 11 minutos para as 5.
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0: Esta semana foi também destaque, claro, nas nossas tardes do Logs V.
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0: Vamos lá, mais uma voltinha com a nossa Valentina.
14: Olá, Valentina.
0: Alô, Valentina.
14: Alô.
0: Conta-nos tudo.
14: Acho que podia começar esta conversa. Acho que podia, não. Acho que vou começar esta conversa
0: com
14: uma pergunta. Menina, quem és?
15: Olá, eu sou a Inês Coelho da Silva. Há quem me chame Inês Coelho da Silva. Há quem me chame pelos nomes dos meus avós. Neta da Inês do Gaio, neta do Nequinha do Coseco, neta da Margarida dos Pancrácios, do Rufino dos Coveiros.
14: São todas essas pessoas trazes para o Jardim de Serralves e para esta tília que nos dá sombra nesta tarde. Lidas de Mestras, assim se chama a tua instalação para esta terceira edição do Boyle Climate Fest. Fala-me sobre aquilo que está a acontecer aqui, que vai acontecer ao longo dos próximos dias. Como é que foi pensada? Há muita coisa a acontecer debaixo de uma tília.
15: É verdade. Então, debaixo desta tília, é uma brincadeira com o nome de Lidas Domésticas, e nesta peça estou a pensar ecologia na sua forma primária, ou seja, ecologia, logia, conhecimento, eco, casa, vem de casa. Então, pensamos na ecologia nestas duas partes, a casa planetária, a casa terra, a casa mãe, e a casa familiar, íntima. E então nesta escultura, esta é uma escultura viva, habitada, que é feita de tecido e está abraçada e é abraçada pela tília de folhas grandes do Parque Serralves. E nela há várias ativações a acontecer. Então há um milho pronto para a desfolhada.
14: Que acontece amanhã.
15: A partir do qual

0: Também vamos ter uma degustação e uma parte de instalação combustível. Vamos também fazer um workshop com as folhas da desfolhada. E depois, no domingo, temos uma caminhada botânica e temos um workshop de bordado de plantas aqui diretamente na escultura.
1: Aliás, na escultura temos precisamente uma peça de vestuário com bordado. Queres-me contar a história desta peça? Quem bordou a peça?
0: Sim, temos aqui um avental, foi feito por mim à mão, e este avental veio um bocadinho da minha memória, da minha avó, que tinha um avental dentro do qual guardava tudo. No bolso do avental ela guardava sal e comida e chaves de casa e tudo.
1: Isso é também cuidar do comum, não é?
0: Claro, isto é cuidar do comum. Então este avental vai comido por todo lado e serve como um diário muito lento. Então, quando eu encontro uma planta que não conheço, eu sento-me com ela e bordo no avental a imagem desta planta, e funciona como um caderno muito lento em que a observação e o passar tempo com certa planta me permite depois uma conexão muito mais alargada com esse ser.
1: Olha, e aqui em Serral, já tiveste a oportunidade de encontrar uma planta que levasse a passar esse tempo com ela e a querer bordá-la no teu avental?
0: Sim, a planta que estou a bordar neste momento é a tilia de folhas grandes, debaixo da qual estamos a habitar o espaço e o solo. Esta tilia tem sido sombra, oxigênio, inspiração e uma mestra de todo o tamanho.
1: Está mais uma vez o Boyle Climate Fest em comunicação direta com o espaço que ocupa aqui no Parque de Serralves, e as próprias árvores a fazerem parte das instalações dos artistas que passam por cá até ao próximo domingo. Inês, sei que já tiveste também a oportunidade de ver o trabalho das outras pessoas que estão presentes nesta edição do Boyle. O que é que tens a dizer sobre esta terceira edição?
0: Eu acho que o ponto que nos conecta é exatamente a conexão, é todos querermos fazer trabalho com e para outros seres, para outros humanos, para outros elementos, e então sinto que há uma boa sinergia entre nós humanos, a natureza, nós como parte da natureza, e acho que também há uma interajuda muito bonita entre os artistas, a produção, o Parque de Serralves. Mesmo na minha peça, muitos dos elementos que temos aqui comestíveis são do Jardim de Serralves, da Horta de Serralves. Então acho que essa colaboração, esse sentimento de comunidade está muito, muito presente.
1: Muito bem, muito obrigada. A Inês vai continuar por cá com a sua instalação até domingo, nesta terceira edição do Boyle Climate Fest. Venham até cá, já o disse antes, as entradas são gratuitas no fim de semana, até porque há um festival de outono, ou melhor, uma festa de outono em Serralves a decorrer, e vai valer muito, muito a pena. Portanto, podem já marcar na vossa agenda. Beijinhos!
2: Beijinho, querida Valentina, à solta pelo Boyle, como ouviram, nos sempre muito contemplativos Jardins de Serralves, com entrada livre este fim de semana e com estas reportagens da nossa Valentina, todas guardadas em antena3.rtp.pt.
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2: Esta tarde tem ainda também uma voltinha pelo Cucamonga, que é onde vamos estar também a partir de hoje à noite. Um evento que vai tomar conta da nossa atenção esta sexta e sábado, e com um lote de muito talento português, muito talento da música portuguesa, lá para os lados do Campo Grande, em Lisboa, Museu Palácio Pimenta. É o museu da cidade de Lisboa, efetivamente. É por lá que vai acontecer mais um festival Cucamonga.
4: O que é que tens feito?
2: Oi, quem é ele?
4: Estou
2: à solta, na melhor ou na pior esplanada deste verão. Michael Knight, nosso convidado.
4: Ah, fixe.
2: Esta semana, para nos despedirmos condignamente do verão, que agora termina, dedicamos a emissão de quarta-feira a esse tópico. Está toda ela guardada em antena3.rtp.pt. Michael Knight, na esplanada. Bom fim de semana.

0: semana.
1: Banda sonora do nosso verão, a esplanada do Michael Knight na RTP Antena 3. São 5 da tarde, 4 nos Açores. Luís Peixoto, nova ronda pelas notícias, contigo.
2: Luís Neves diz que é bem-vinda à comissão de inquérito pedida pelo Chega aos seus mandatos à frente da PJ. O ministro da Administração Interna diz que está tranquilo.
3: Tenho total tranquilidade, ainda bem que todas as comissões, todas as averiguações, todos os inquéritos são relevantes para que se esclareça de facto a verdade e que não fique a pairar qualquer dúvida sobre qualquer facto.
2: Sobre as buscas à PJ, o ministro diz apenas que a instituição é uma equipa unida. Esta sexta-feira, o Procurador-Geral da República, Amadeu Guerra, fez questão de vir a público negar que haja mau ambiente entre o Ministério Público e a Polícia Judiciária.
4: Isto é uma situação normal na vida democrática e, portanto, vamos nos preocupar em não criticar as ações da Polícia Judiciária. A Polícia Judiciária é uma instituição que sempre colaboramos bem, sempre foram pessoas muito disponíveis. Nós vamos continuar a fazer trabalho com a Polícia Judiciária. Como é óbvio, continuamos todos os dias a fazer isso.
2: Amadeu Guerra, à margem de uma conferência em Bragança, a pronunciar-se sobre as buscas que o Ministério Público fez na Polícia Judiciária esta semana. O Ministro das Infraestruturas recebe na segunda-feira os empresários do setor das terraplanagens que hoje fizeram uma marcha lenta de Lordelo até Coimbra. Miguel Pinto Luz reconhece que este setor tem sido esquecido na hora de atribuir apoios por causa da crise dos combustíveis.
5: São transportadores que muitos deles são detentores da sua própria frota e que não foram ou que não são englobados nem nestas nem em nenhumas do passado, deste ou do outro governo. E, portanto, é um setor que de alguma forma tem sido esquecido e não pode ser esquecido.
2: Ministro das Infraestruturas, numa conferência da CNN Portugal, os empresários do setor das terraplanagens fizeram uma marcha lenta com caminhões esta sexta-feira. Na próxima semana, o gasóleo deve descer 5 cêntimos e a gasolina 2, é a estimativa mais atualizada, divulgada há pouco pela Associação Nacional de Revendedores de Combustíveis, uma estimativa que não inclui ainda uma eventual mexida no ISP. O Presidente da República reconhece que a crise que afeta o país não é nacional, mas defende que é tempo de agir. António José Seguro assinala que o Primeiro-Ministro não fechou por agora a porta a mais apoios. Vamos procurar ouvir as declarações de António José Seguro.
6: Estou muito preocupado com a situação. Nós vivemos um momento de extrema dificuldade para muitos portugueses que não chegam, cujo dinheiro, cujos rendimentos, a sua pensão, o seu salário, não chega ao final do mês. Tive, aliás, a oportunidade de ontem abordar esse assunto com o Papa, porque há uma causa para esta situação concreta, que tem a ver com o facto de haver guerras, e designadamente de não estar a existir uma livre circulação no Estreito de Hormuz. Este é um momento de podermos e termos de agir. O Governo já anunciou um conjunto de medidas, tanto quanto sei, está a estudar outras medidas.
2: António José Seguro, em declarações aos jornalistas em Cascais.
1: As notícias na RTP Antena 3, atualidade ao segundo em noticias.rtp.pt. Somber, para começar esta hora de meio.

0: Alguém aí desse lado pediu uma canção para fazer jeitinho ao vosso fim de semana? RTP Antena 3 respondeu, e aliás responde com muito mais, com eventos também já a partir desta noite de sexta-feira. Hoje, as manhãs da 3 tiveram um convidado muito responsável pela festa, onde vamos estar mais logo à noite, aqui em direto na 3.
1: É verdade, para falar deste fim de semana, receberam Domingos Coimbra, baixista dos Capitão Fausto, neste primeiro dia de festival Cucamonga, para nos pôr a par de todas as atualizações, o que é que vamos ter neste fim de semana à nossa espera. Vamos ouvir.
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3: Quantas mensagens tens para abrir no grupo do festival neste mês?
4: Vamos ver. Zero!
3: Zero, porque ele abriu todas antes de entrar neste estúdio, porque eram 150 hoje de manhã.
4: A última enviada foi uma fotografia do eletricista que nos vai estar a acompanhar hoje, porque a eletricidade é sempre um problema.
3: Pois.
4: Depois há os geradores, depois
3: há potência, porque pode ir
4: não,
3: abaixo.
4: E depois, normalmente, o problema é sempre das cozinhas que começam a ligar fritadeiras.
1: É sempre das cozinhas.
3: É sempre
1: eu cada
3: cozinha,
1: vez que ligo o forno
3: é
1: e a máquina de lavar,
3: sim,
1: vai tudo abaixo em minha
3: a
1: casa.
3: A chaleira é um problema.
4: Tens de conseguir ver onde é que consegues separar os aquilo que é música daquilo que é grelhas.
1: Meu Deus, e são as duas tão necessárias.
4: É.
1: Pois, num festival, ou alguém não janta ou os músicos não dão um concerto.
0: Fritadeiras e amplificadores não se dão bem, como perceberam, eletricamente falando. O disjuntor das manhãs da RTP Antena 3 volta a estar on na segunda-feira, claro. Mas, na verdade, os dois vão se encontrar este fim de semana, são os responsáveis pelas transmissões em direto do festival Cucamonga. O Alexandre Guimarães e também a Catarina Palma vão estar em direto hoje à noite e amanhã também para longas noitadas do festival Cucamonga, que acontece no Museu Palácio Pimenta, que é também a sede do Museu da Cidade de Lisboa e que merece bem a vossa visita se estão fora de Lisboa. E se o vosso, por exemplo, fim de semana for por Lisboa, é um museu, um espaço bem incrível. Tem lá um grande espólio da cidade de Lisboa. Passem por lá. A nossa não peça de museu ainda, Teresa Oliveira, conta-nos tudo sobre o trânsito.
1: Pois, dá vontade de dizer, não passem pela A25, não passem pela Crel, não passem pela Cril. A25, dois acidentes no sentido Aveiro-Guarda, o primeiro na zona de Cacia com alguns quilómetros de marcha lenta, o segundo entre as duas saídas de Viseu com gravidade a envolver um pesado. Em Lisboa, a Crel está complicada, sentido Estádio Alverca com acidente junto ao nó da A8 em Louros, portanto está a acumular. E a Cril, com acidente na zona comercial de Odivelas, há filas no sentido Algés-Sacavém. Esta hora também está preenchida a segunda circular entre o Estádio da Luz e o Terminal 2 do aeroporto, nos dois sentidos. A5, sentido Lisboa-Cascais, está lenta de Caselas para Caxias e a ponto 25 de Abril, Lisboa-Almada, com filas em Campo Lídio e os acessos preenchidos. Melhor, o de Alcântara. Temos uma linha para trocarmos informações do trânsito. A linha da RTP é 821-0101. Boa viagem e bom fim de semana.
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0: Alvin. Alvin. Está tudo bem, está? Bora play esta hora, música nova.
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0: Bora lá, ti, tratar da coisa.
1: Agora temos Queens of the Stone Age com o terceiro single para aquele que vai ser o nono álbum de estúdio dos Queens of the Stone Age. Perfect. É assim, mas com TH, portanto, perfect. Uma canção inspirada pela juventude de Josh Homme num subúrbio de Palm Desert, a falar do amor adolescente e o desejo de impressionar os outros.
0: Esta chama-se Where the Goth Girls At. É uma pergunta, porque nós somos do rock.

0: os Headbangers estão a ser feitos aqui neste estúdio. E tudo em nome do rock. Os Queens of the Stone Age, música nova, chega hoje aos escaparates. Nesta tarde de sexta-feira, já a seguir, vamos entrar em modo loucura. E o motivo é o melhor: uma aventura de teatro. Vamos estar no teatro.
1: Está morta!
2: Não se preocupe. Está feito.
1: Eu vou calar esta velha. Nem que seja a única coisa que eu faça.
2: A gente acha que ela já morreu. 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
3: Polícia Judiciária!
1: A Isabel está morta!
0: Como é que um policial nos pode pôr a rir? Como é que o crime pode compensar boas gargalhadas? Podem ser boas premissas para aquilo que vai acontecer neste estúdio.
4: E a sorte que os atores têm de poder gritar num sítio assim livremente. Não é? Já reparaste?
0: Tu também podes.
4: Onde? Pensa lá nisso, só se for dentro do teu carro.
0: Com uma canção dos Queens of the Stone Age há pouco.
4: Claro,
0: podes gritar.
4: Mas aí é um grito assim, bem vestidinho. Mas um grito sim. Assim livre, sabes?
0: Sim,
4: não podes gritar em casa porque tens vizinhos. Não podes gritar na rua porque as pessoas vão achar que és maluco. Só podes gritar dentro do teu carro fechado.
0: É, a mulher tem razão. Podemos gritar um bocadinho nos festivais, não é? E nós tratamos bem da coisa ao longo do verão.
4: Pois é, por acaso é verdade.
0: Até podemos perder a voz num festival.
4: Pois.
0: Esta encenação conta com dada do Michel Simeão, ainda também interpretações de Diana Nicolau, Flávio Gil, Frederico Amaral, Jorge Morato, Ruben Madureira e também a Susana Blaser. E dois deles vão estar cá connosco, a Susana Blaser e o Flávio Gil, já daqui a pouco, para falarem tudo desta peça, também ela com um nome muito curioso.
4: Pura da loucura, pura loucura.
0: Isso, também curioso o título deste disco mais novo do Spama Trincana. Como é que é, Teresa?
4: Bad Bitches, ouvem Spama, a mixtape.
0: Foi, eu adoro. É arte a maneira como tu dizes isso. Aliás, é uma arte que para mim só é superada por isto aqui.
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0: Como?
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0: Como?
5: Construímos escaleras.
0: Como?
5: Construímos escaleras.
4: Eu já sabia.
0: Que bomba.
6: Isso é

0: E não quebra também o talento mais novo, lá para o Atlântico Norte, meio do oceano, alguns nos Açores. Há um novo nome do hip-hop nacional e responde por Spama Trincana. Este fim de semana está em festa e já hoje à noite transmissões em direto de...
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4: Olá, muito bom dia para quem saiu agora de casa. As estradas estão muito complicadas. BCI, Eixo Norte-Sul, Segunda Circular, tudo com trânsito a acumular. A única coisa que me resta dizer é, olha, uma viagem.
5: Ora, muito bom dia. Para hoje temos céu aberto Norte a Sul. As máximas chegam aos 27 graus em Lisboa, Porto, Braga. O Algarve ligeiramente mais quente. Vamos a isto?
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0: Bora lá, dar play a esta hora, comprometido, a mais uma das canções do disco da semana, Benjamin.
9: 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O disco da semana.
0: Podia ser Beber, Cair, Levantar, mas não, escolheu o título Viver, Viver e Amar. Canção do dia, a nova do Benjamin.
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0: Do novo do Benjamin, Crónicas do Montezeu. Viver, viver e amar, a canção escolhida para esta sexta-feira, a caminho do fim de semana, na RTP Antena 3. Disco com selo também cada casa.
1: É verdade.
0: O novíssimo do Benjamin. Está tudo guardado no nosso site, antena3.rtp.pt. Esta semana também convidado das manhãs da 3. E por falar em convidados...
2: Está morta!
3: Não, não, não se preocupe.
4: Está feito.
5: Eu vou calar esta velha, nem que seja a última coisa que eu faça.
6: A gente acha que ela já morreu.
7: Ah, para mim não vai morrer em nunca.
8: Polícia Judiciária!
9: A Isabel está morta!
0: O que está aqui
1: palmas
0: a acontecer?
1: Para o trailer mais intenso.
0: Pois é, pois é, muito, muito, muito.
1: Teatro, muito. Teatro Maria Matos, temos esta peça Pura Loucura, que podem ver, por exemplo, hoje às 9 da noite, mas para nos dar aqui um xeripiti, assim, como é que se diz, um sneak peek daquilo que podemos ver, temos connosco a Susana Blaser e também o Flávio Gil, bem-vindos.
10: Olá!
1: Vocês estão com um ar de férias, vocês, o que se passa?
10: Não, mas é tudo mentira, estamos a morrer.
1: É.
0: Por dentro, mortos.
10: Não sou morta. Enganar. Sim, não. Olha a voz dele. Não.
5: Isto tem enganado alguém.
1: Espera aí, tu estás com pouca voz, é isso?
10: Está cansadinho.
5: Estou rijo.
1: Agora tenhas uma colega a dizer, está muito abatido.
10: Está ele, estou eu e todos todos.
5: Tenho medo muito abaixo.
1: Olhem, como é que tem sido a vossa vida, entretanto, antes de começarmos aqui, irmos aqui ao teatro? Este verão foi um verão calmo, foi um verão assim mais mexido. Susana, se calhar começamos por ti. Cada vez que eu vejo coisas tuas na internet, eu não sei como é que tu tens tempo para estar a reagir a tanta coisa, a dizer...
10: É minha frente. Okay, é a minha vida. Eu tenho muito tempo, eu não faço assim tantos vídeos, nem estou assim tão presente. É quando, na realidade, nem sequer tenho uma rotina para os fazer. É quando me apetece, quando sai, quando vem alguma ideia à cabeça e gravo logo.
1: Como é que tu criaste esta tua personagem que é tão engraçada?
10: Não sei. Eu pensei, os portugueses estão sempre a dizer mal de tudo, não é?
1: É que,
10: e depois
1: é que
10: fui
1: é
10: comprar
1: tipo
10: uma
1: português.
10: Peruca e
5: sentei. Que é uma coisa que a Susana faz.
10: No sofá.
5: Quando está aborrecida, vai comprar perucas.
10: Pronto, passei ali numa loja e comprei a peruca. E não era nada aquela peruca que eu queria, mas pronto. Mas tenho que fazer hoje, porque quando aquilo entra, eu acho que é uma força que me é. Uma Dionysus, percebe? Entra. E, eu não, e tem que ser naquela altura, porque depois passa à vontade. Então foi com uma peruca que não tinha nada a ver, não era nada aquilo, mas. Pronto, ficou.
1: Mas para quem não sabe de que estamos a falar, é uma personagem que, enfim, não gosta assim de nada, não se entusiasma com nada.
10: É? Não.
1: É tudo indiferente.
10: Pelo cotovelo. Não. É tudo indiferente. Cansa-me.
1: Podem ver tantos vídeos com esta personagem, são muito bons.
0: Pá, a Teresa andou meses. A Teresa teve a fazer assessoria involuntária dessa tua personagem, a mostrar a toda a gente essa vida digital. Flávio, o teu verão andou por onde? Por trabalho, leituras, peças, viagens?
5: Não, viajei menos do que queria, mas uma boa parte dele, uma parte muito boa, foi ensaiar justamente o nosso Pura Loucura, que começámos os ensaios em julho e estreámos no início agora deste mês de setembro.
0: É uma peça já com muita história, não é? Com muita estrada, passou por muitos países.
5: Sim,
0: a peça... Já a tinham visto? Já tinham
5: não.
0: Se cruzado com a...
5: Nem
0: com a...
5: nunca tinha sequer ouvido falar,
0: okay.
5: até surgir o convite para fazer parte do elenco.
0: Uhum.
10: Sim.
0: E é sobre o quê? Estamos o quê?
10: Ah, oh, Flávio,
0: um crime também. É que manda nisto?
5: Sim, é um murder mystery, não é? Mas,
0: okay.
5: Mas sobretudo com o propósito de ser muito divertido. Não é um jogo para ser levado demasiado a sério. Não é uma coisa para irem lá falhar ou acertar.
1: Sim. Passa-se num salão de cabeleireiro.
10: Exatamente.
5: Pronto, então passando à sinopse. Sim, estamos num salão de cabeleireiro e há um assassinato no andar de cima. É assassinada a proprietária de todo o prédio, de resto.
10: Pianista
5: e a
10: arma, famosa.
5: A pianista famosa, interessa dizer. E a arma do crime é uma tesoura de corte de cabelo. Portanto, os principais suspeitos e imediatos são os que estão no salão de cabeleireiro, o seu proprietário, o Tony, que por acaso é o personagem que a faz. A sua melhor cliente, que é a Dona Carolina.
10: Exatamente.
5: Que está nesse momento também no salão, na hora do crime. A Bárbara, que trabalha também nesse salão.
10: Sim.
5: De cabeleireiro com o Tony. Diana Nicolau. E um amigo da Bárbara, que depois vamos perceber melhor quem é, que é o Ruben Madureira, que interpreta o nosso
10: Eduardo
5: da Costa, um antiquário. E depois surgem, claro, os polícias, da Polícia Judiciária, os inspectores, o Jorge Morato e o Frederico Amaral.
1: Em que é que se inspiraram para fazer estas personagens? Foi assim alguém do vosso bairro, alguém do vosso prédio? Ou foi assim uma coisa mais internacional que vocês pensassem, ok, não tem de ser assim o típico português?
10: Não, é porque aquilo na realidade são personagens de tipo. Não há muito o que pensar. Aquilo são bonecos,
5: são estereótipos.
10: São estereótipos. E pronto, é isso. A minha é a Rica, é o Cabeta.
1: Ah, é de Cibeta.
10: Sim. E pronto.
1: E o teu?
5: O meu, olha, o Tony é o proprietário daquele salão de cabeleireiro. O salão é muito elegante, mas eu vejo o Tony um bocadinho mais despretensioso que isso. Ele é muito bem disposto, é muito rápido. Esse foi o meu processo, foi tentar acompanhar a velocidade do Tony.
10: É um vivaço.
5: Acho que já estou a conseguir chegar perto. Mas se pensarem o que é que me inspirei. Eu, quando vim morar para Lisboa, fui morar para um bairro popular. E portanto, tentei buscar um bocadinho aquelas figuras todas que são rápidas e dizem tudo sem pensar.
1: Qual é que era o bairro já agora?
5: Eu fui morar ali para a zona da Estrela, ali para a zona da Fonte Santa, onde a vida é muito despretensiosa e muito simples, as pessoas querem estar umas com as outras.
1: Portas
5: abertas. E zangam-se e assim já não é nada com elas. E o Tony é um bocado assim também. Ele zanga-se muito, mas assim já se esqueceu, já nem sabe o que é que está a zangar.
0: Por acaso, esse personagem tipo, que são milhares de portugueses, na verdade, podem ser alfacinhas, podem ser do Porto, do Grande Porto, portanto, estão um pouco por todo o lugar, mas também estão em vias de extinção. Quando nós estamos a trabalhar, ou quando vocês estão a trabalhar estas pessoas, essa despreocupação, essa leveza também de encarar a vida, é um bocadinho um trabalho de nostalgia, de puxar atrás uma espécie de... em vias de extinção.
5: Eu não sei se estão em vias
1: também
5: de extinção.
1: A
0: sério?
5: Sim, eu acho que estão desmobilizadas, sim, algumas. Por exemplo, eu, se ainda for à Fonte Santa, onde conservo amigos, estes personagens que eu conheço continuam lá.
0: Ok.
5: Não só aqueles que eu conheci, como através dos seus filhos e até, em alguns casos, dos seus netos. Claro, hoje vestimos de outra forma e parece outra camada.
0: Sim.
5: Mas, na verdade, eles existem. E depois acho que essas experiências se desmobilizaram um bocadinho, porque o facto de ser impossível viver no centro de Lisboa,
0: pois, essa era
5: levou
0: a questão,
5: estas famílias para Massamá e para Queluz, mas elas estão lá e não estão assim tão modificadas, acho que não.
1: Não acham que daqui a uns anos alguns salões de cabeleireiro, por exemplo, vão ser de franceses que compraram e agora vai escortar o cabelo e vai ser uma coisa totalmente diferente?
10: Pois, não é? Tudo aponta para aí, não é? Pelo menos a zona onde eu moro, aquilo, pronto, já não se ouve falar português, já era, pois, não é? E às vezes tenho saudades de, sei lá, de ir a uma pastelaria e não há. Eu, queria um bolo de arroz.
1: Só queria uma meia de leite.
5: Será só muito triste se deixares de ter a Sónia Cabeleireiros e tiveres que ir aos centros comerciais para cortar o cabelo, necessariamente. Isso é que será triste. Espero que não aconteça.
0: Pois.
5: Que passe a andar na rua e nunca vejas um toldo piroso que seja a anunciar uma Sheila. Porque isso serve para as pastelarias e serve para as outras coisas todas, não é?
0: Obviamente.
5: Não descaracterizar completamente seria bom.
0: E nenhum de nós aqui está a apelar ao travão do tempo,
1: claro,
0: porque ele segue em frente e a alfama era outra coisa de há 50 ou há 100 anos, portanto também não temos nenhuma nostalgia desses tempos, desse Portugal dos pés descalços. Uma peça que tem esse vigor, ou seja, ela assenta num crime, mas como é que ela nos coloca a rir? Porque a morte é risível, a atrapalhação da morte e da circunstância da morte provoca-nos essa espécie de lugar lá no fundo, todos nós. Como é que a morte nos mete a rir?
10: Tudo depende da forma como tu pegas no tema, não é? Tudo pode ser risível ou fazer-te chorar. É só a forma como tu pegas, não é? É como tu escolhes ver as coisas.
0: E isto está aqui o quê? O texto é que...
10: É o texto, o público participa, não é? Isso dá muita graça, porque há pessoas que vibram imenso com aquilo que eu pensei, se isso vibrasse assim na profissão delas.
1: Como é que é chegar a casa depois de sentires isso do público também?
10: É muito giro. Há pessoas que estão ali mesmo a vibrar de uma maneira e dá-nos muita vontade de rir. Depois a nossa dificuldade é travar o riso. Eu cada vez estou pior nesse aspecto, né? Esta idade.
1: Mas há pessoas que gostam disso, quando os artistas quebram ali a quarta parede.
5: Mas temos de ter cuidado.
10: Temos de ter cuidado.
0: E às vezes só gostam. Eu acho que só gostam.
1: Eu por acaso gosto.
10: Mas é difícil e mais vezes.
5: Mas a nossa responsabilidade é proteger o objeto.
10: Claro, o objeto. Mas às vezes...
0: Ah, eu fico em pavor quando vocês saltam de palco à procura de um refém. Eu fico assim, eu escondo-me na cadeira.
5: Importa dizer que nós não escolhemos quem participa, nem provocamos isso.
10: Okay. Quem só participa, quem fala, quer.
5: Se quiserem. Porque não vai acontecer nunca. Mas se num determinado dia de espetáculo acontecer que o público na totalidade não participe, nós estamos preparados para pois seguir o rumo do espetáculo e ele acontece da mesma forma.
10: Do público.
5: Ou seja, não fiquem com medo. Não. Não, olha, eu também sou assim, eu não gosto nada que me peçam para participar ou que venham ter comigo. Isso não acontece.
1: Muito bem. Então, nós vivemos também numa altura em que temos acesso a tanta coisa que nos faz rir, conteúdo tão rápido. Como é que justificam o facto das pessoas ainda gostarem tanto de ver uma peça no teatro e se rirem tanto com ela e ser uma experiência totalmente diferente das outras?
10: Eu acho que a partilha e o estar com o outro, quer dizer, as pessoas não aguentam que isso não aconteça, não é? Nós estamos tanto no digital, até porque o teatro cresceu imenso nos últimos tempos, porque há mesmo essa necessidade de voltar a estar com o outro, de se rever no outro, mas em frente ao outro. E acho que é isso.
1: O que é que tu achas, Flávio? Estamos aí a pensar,
5: estava a ouvir.
10: Estar em tempo real, não é?
5: Porque é o estar em tempo real. Estar e é o encontro. É o que tu dizias, é o encontro. Nenhuma outra experiência se aproxima do teatro nesse aspecto. Porque observar, ir a uma exposição, tu observas algo estático. Num filme a imagem está ali conservada, mas tu não interages com ela, não a sentes, tu podes comover-te, sim, mas não a podes sentir. E no teatro tu podes sentir o que os atores ali, eles estão a respirar na mesma sala que tu, a energia que se partilha, sentes a pessoa do lado a vibrar como tu ou de forma diferente. E isso, nisso o teatro é irrepetível.
1: E como é que vocês fazem com que uma peça que repetem em tantas noites seja diferente todas as noites?
10: É estar no presente.
5: É estar no presente.
10: É só isso. Nunca é igual, é a escuta. O teu colega não está igual, não está igual hoje ao que estava ontem. Uhum. Portanto, logo aí, e nem tu, portanto, logo aí vai ser, tu vens com muita coisa da rua, que tens, não é? Do dia, que tens que limpar, mas aquilo está lá, aquela energia está lá. E saber olhar o colega, escutar o colega, perceber se o colega hoje está um bocadinho mais para baixo, tentar eu puxar a energia, se um está demasiado elétrico, ai, vamos aqui pôr. É medir as energias e pôr tudo mais ou menos. Encontrarmos-nos para que funcione.
0: Olha, uma coisa curiosa que é, parece que a sociedade está dividida entre pessoas que amam um bom true crime e pessoas que têm medo, pavor de algum dia se cruzarem com essa cena. Vocês, enquanto espectadores, são quem? Vocês são pessoas que gostam de um bom true crimezinho quando chegam a casa, fazem-se detox?
5: Não, nada.
0: Ok. Isto foi uma revelação agora. Foi uma revelação agora mesmo.
5: Não é nada a minha onda.
10: Não, nem a minha.
0: Ok.
1: Mas comédia é a vossa onda.
10: Não, eu também gosto muito de drama. Muito.
1: E disseste isso com o Ana.
10: Adoro.
5: Não, sim.
10: E eu acho que muitas vezes quem faz comédia também é aqui para aliviar um bocadinho o trágico, não é? Que serve como uma catarse, não é?
0: Mas claro. É curioso que essa cena do crime também desperta em nós uma espécie de exorcismo, que são áreas onde nós nunca praticamos socialmente, à partida.
5: Em princípio,
0: como bons cidadãos que estamos cá neste planeta. Agora, a cena é que vamos expomos-nos à ideia de imaginar, se fosse comigo, era eu capaz de fazer uma coisa destas. Vocês, quando vos é dado um texto, no caso, e não vamos aqui fazer grande spoiler, mais ainda da peça, mas há um crime, isto já percebemos que o tom disto é de comédia, é risível, mas quando estão a ler a peça, vocês também se colocam nessa ideia de se este crime me acontecesse, se fosse eu o autor desta circunstância, vocês colocam-se sobre o texto nesse sentido também?
5: Eu acho que devemos tentar não o fazer.
0: Ok.
5: Não quer dizer que depois o Flávio ou a Susana na sua vida não pensem, mas quando olhas para o texto, eu acho que é muito importante tu não teres preconceito. Porque se o personagem faz uma coisa que tu eras incapaz de fazer, se tu te deixas influenciar pelo teu juízo de valor em relação àquela ação, vais limitar-te na construção daquele personagem, porque vais estar a julgá-lo, vais estar. E a partir desse momento estás a constrangi-lo. Portanto, é claro que a Susana terá a sua opinião, o Flávio também, mas quando olhas para um texto é ir livre.
10: É ir livre.
5: Tentar. Quando é comédia é mais fácil.
10: Sim.
5: Não é? Porque pois. É tudo tão disparatado. E é tudo. Eu acho que se calhar num drama, às vezes, se for para levar algo muito a sério, se for sobretudo, não, acho que ainda não me aconteceu, mas se um dia tivesse que representar algo que estivesse muito longe daquilo em que eu acredito ou que eu defendo, Não sei se o encenador não teria que me chamar à razão e dizer agora esquece as tuas ideias e que tu pensas e faz só o que eu te estou a pedir. Mas ainda não me aconteceu, acho eu. E na comédia torna-se mais fácil, porque quando não acreditas ridicularizas ainda mais e portanto melhor ainda.
0: Claro, claro, claro.
1: Pois, no fundo, ou seja, cometes um crime, a tua personagem comete um crime e tu tens de pôr na cabeça que aquilo é o normal para aquela personagem.
10: Exatamente.
1: Não é? Sem julgar.
5: Claro que sim.
1: Sem pensar coisas más.
5: Claro. Sim.
0: Olha, contem-nos um bocadinho da vossa vida. Isto, o teatro, obviamente, quando estão em cena, a vossa vida fica, não vou dizer monotemática, mas fica muito concentrada naquilo que é o teatro. O teatro ocupa muito tempo da vida dos atores e de toda a equipa, porque há mais gente para lá dos atores. O que é que está aí a acontecer na vossa vida? Estão a escrever? Estão a pensar coisas? Estão a chegar-vos propostas de outras coisas também? O que é que...
10: Na realidade, depois de estrear, o teatro não ocupa assim tanto tempo quanto isso, não é? Estás em cena de quinta a domingo, ok, tudo bem. Mas depois vamos sempre fazendo outras coisas e desde vamos ocupando com locuções, com gravar aqui ou ali, pronto, há coisas que eu ainda não posso falar, projetos, mas pronto.
1: Mas é RTP e ao barulho, também.
10: Também.
1: No que é exatamente?
10: Estreou o Tonight Show ontem e outras coisas, mas não posso.
1: Não podes, não são posso. Coisas que ainda não podes. Pois.
0: Sim.
1: Eu que ia tentar tirar na
0: abertura. Pois, eu percebi. Flávio.
1: E tu, Flávio?
5: Olha, eu estou... Estreia no próximo dia 1 de outubro no auditório do Casino de Estoril uma peça, uma comédia que estou a encenar, que se chama Saída de Emergência. Aproveito e passo a publicidade, já que perguntaram. Saída de Emergência, estreia dia 1 de outubro no auditório do Casino de Estoril, está até domingo, dia 4. Paulo Neves, Marta Gil e Rafael Medrado. É divertidíssimo.
1: Muito bem, e sobre esta peça que estivemos para aqui a falar, neste salão de cabeleireiro onde um crime acontece, não nesse próprio salão, mas no andar de cima, Pura Loucura está no Teatro Maria Matos. E é só tratarem dos vossos bilhetes e irem ver não só o Flávio Gil, também a Susana Blaser, mas todo o resto do elenco, a Diana Nicolau, o Frederico Amaral, Jorge Morato, o Ruben Madureira e a Susana, que eu já disse. Obrigada por terem vindo.
0: Até vos senti tudo. Obrigado pela vossa visita.
5: Muito obrigado.
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0: A Georgia na RTP Antena 3, a caminho do vosso fim de semana. Be free. Teresa, tempo.
1: Sejam leves, livres e soltos. Este fim de semana vai estar quentinho. Amanhã, sábado, vamos ter uma subida da temperatura, céu pouco nublado ao limpo, isto no continente. Açores com períodos de céu muito nublado e a Madeira também com muitas nuvens no céu e possibilidade de aguaceiros. As máximas são de 22 graus em Aveiro, Ponta Delgada com 23, Porto e Viana do Castelo com 24 de máxima, Funchal com 26 graus, Sines, Leiria, Guarda, Braga e Bragança com 29, Coimbra, Viseu e Vila Real com 30 de máxima, Sagres com 31, Lisboa e Porto Alegre com 32, Faro e Setúbal amanhã com 33, Santarém, Castelo Branco com 34 de máxima, Beja com 35 e Évora com 37 graus. Divirta-se.
0: Olha, anda a fazer um exercício comigo.
1: Parece uma avó, divirta-se. E comprei uma coisinha para ti.
2: Olha, tens aqui isto, olha, mas não digas a ninguém.
1: Não digas a ninguém, comprei uma coisinha para ti.
2: Sim, sim. Uma nota de 20 paus embrulhadinha.
1: Saudades.
2: Comprou um gelado com
0: isto. Isto é o símbolo máximo do avosismo em Portugal. Sim, sim. Olha, o símbolo máximo de que os nossos anos começam sempre muito bem, há muitos e bons anos, é alguns pelos Países Baixos, Eurosonic, todos os anos. A Antena 3 embarca nessa aventura, que é uma aventura de uma espécie de grande montra da música que ainda não sabemos que gostamos, mas que vamos gostar muito, muito, muito no futuro, que pode ser já no dia seguinte. Eurosonic 2027, todos os anos levamos a melhor recomendação no nosso pulsinho, e este ano a Antena 3 já fez a sua escolha, e ela é quem? Alô, alô!
3: Olá, eu sou Lisa Sereno e vou atuar no Eurosonic em 2027. Quando recebi esta notícia fiquei obviamente muito entusiasmada, emocionada até, e grata por esta oportunidade. 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
0: Portanto, já percebemos, Lisa Sereno, escolha da RTP Antena 3 para o Eurosonic 2027.

0: Uma das mais novas da maravilhosa Lisa Serena, diretamente de Leiria para Groningen, onde a RTP Antena 3 vai estar, claro, para mais uma aventura do Eurosonic nos Países Baixos.
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1: anda aí.
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2: Já a seguir temos Milhanas com algo mais. Primeiro trânsito.
3: Uau. Então, vamos lá às estradas. Comecemos pela A44, do Freixo para Coimbrões, com um acidente nos túneis, com trânsito parado. No Porto, o VCI está parada do Freixo para a Rábida, com um acidente antes do Estádio do Dragão. As filas já estão do lado de Gaia, na A20 e na A44, em Oliveira do Douro. A VCI também com fila de Francos para a Rábida e a Avenida AEP esta hora completa. Esta hora também há 25 com dois acidentes no sentido Aveiro-Guarda. O primeiro é na zona de Cacia, com alguns quilómetros de marcha lenta, e o segundo entre as duas saídas de Viseu, com gravidade a envolver um pesado. Por Lisboa, as coisas estão complicadas na Crelo, sentido estádio Alverca, com acidente junto ao nó da A8. Em Louros, só se passa pela direita, portanto o trânsito está a acumular. A esta hora também a segunda circular, preenchida entre o estádio da Luz e o terminal 2 do aeroporto, nos dois sentidos. A5, Lisboa-Cascais, está lenta de Caselas para Caxias. A Cril marca passo dos túneis de Benfica para...

0: Olival Bastos, Estrada Nacional 9, a evitar da A16 para a Terrugem e ponto 25 de Abril, Lisboa Almada com filas em 7 rios e os acessos preenchidos. A nossa linha para trocarmos informações do trânsito nunca está preenchida é a linha da RTP 800-210101. Boa viagem, bom fim de semana, sejam felizes, até já.
1: tudo, ei, Kaltknorr, tudo numa vez só, bora! Sexta da Música Nova. É isso mesmo, Sr. Diretor. É esta hora mais um play na Música Nova das Sextas, na RTP Antena 3. E com um catálogo português, claro, música portuguesa mais nova, passa por cá. Milhanas, chama-se Tempos Vivos, o nome deste single, e pertence ao disco que hoje também chega. E tem um título muito curioso, Surto. É um regresso ao passado, aos seus clássicos da vida. Milhanas, hoje, com disco, Música Nova.

0: Uma das muitas músicas novas da Milhanas, Tempos Vivos, do seu novo disco, Surto. Há mais nova música portuguesa também.
1: Surto?
0: Surto.
1: Surto?
0: Surto. Às vezes tem alguns pequeninos.
1: Também
0: não
1: eu,
0: nada,
1: também eu. É muito difícil disfarçar às vezes.
0: Tu tens, tu nem me faças falar, tu tens surtos, opa. Ainda hoje já tive aqui alguns, há pouco a minha colega estava assim.
2: Construímos escaleras.
0: Quê?
2: Construímos escaleras.
0: Isto é um surto também, pessoal. Em som, construímos na rádio, escaleras. Na vossa, RTP, Antena 3. Construímos escaleras. Calma, opa,
1: para.
0: Marianne, Fontaine's DC.

Esta canção dos Fountains D.C. é um prenúncio de um enorme disco para as nossas vidas. Vai chegar em 2027. Marianne Nova dos Fountains D.C. Disclosure. Marianne Nova dos Fountains D.C. Disclosure. Bom fim de semana com a RTP Antena 3. Daqui a pouco ligamos com o Camonga. Festival com emissões cá na casa, hoje à noite e amanhã também. Harry Styles.

0: 6 em ponto, 5 nos Açores. Luís Peixoto, vamos a mais uma ronda das notícias.
1: Na próxima semana, o gasóleo deve descer 5 cêntimos e a gasolina 2. É a estimativa mais atualizada, divulgada esta tarde pela Associação Nacional de Revendedores de Combustíveis, uma estimativa que não inclui ainda uma eventual mexida no ISP. A Polícia Marítima apreendeu mais uma embarcação no Algarve, carregada de jerrycans de combustível. A bordo estavam 133 jerrycans com 2.600 litros de combustível, além de alimentos. A embarcação estava encalhada na zona da Fuzeta, em Olhão. As autoridades investigam agora uma eventual ligação ao narcotráfico. Luís Neves diz que é bem-vindo à comissão de inquérito pedida pelo Chega aos seus mandatos à frente da PJ. O ministro da Administração Interna diz que está tranquilo.
2: Tenho total tranquilidade. Ainda bem que todas as comissões, todas as averiguações, todos os inquéritos são relevantes para que se clareça de facto a verdade e que não fique a pairar qualquer dúvida sobre qualquer facto.
1: Luís Neves não se pronunciou sobre as buscas à PJ. Esta sexta-feira, o Procurador-Geral da República, Amadeu Guerra, fez questão de vir a público negar que haja mau ambiente entre o Ministério Público e a Polícia Judiciária.
3: Isto é uma situação normal na vida democrática e, portanto, vamos nos preocupar em não criticar as ações da Polícia Judiciária. A Polícia Judiciária é uma instituição, sempre colaboramos bem, sempre foram pessoas muito disponíveis. Nós vamos continuar a fazer trabalho com a Polícia Judiciária. Como é óbvio, continuamos todos os dias a fazer isso.
1: Amadeu Guerra, à margem de uma conferência em Bragança sobre as buscas que o Ministério Público fez na Polícia Judiciária esta semana, também o Presidente da República manifestou esta tarde confiança na PJ. Em Cascais, António José Seguro abordou também a crise que o país vive e defendeu que este é o tempo de agir.
4: Estou muito preocupado com a situação. Nós vivemos um momento de extrema dificuldade para muitos portugueses, cujo dinheiro, os rendimentos, a sua pensão, o seu salário, não chega ao final do mês. Tive, aliás, a oportunidade de ontem abordar esse assunto com o Papa, porque há uma calma.

0: resposta para esta situação concreta, que tem a ver com o facto de haver guerras, designadamente de não estar a existir uma livre circulação no Estreito de Hormuz. Este é o momento de podermos e termos de agir. O Governo já anunciou um conjunto de medidas, tanto quanto sei, está a estudar outras medidas.
1: António José Seguro em Cascais. Os Estados Unidos estão a preparar-se para uma possível ação militar em Cuba. É o que avança a cadeia de televisão CBS News. O canal norte-americano teve acesso a uma mensagem interna do Exército em que se estuda a possibilidade de um reforço logístico e de meios ao Comando Sul dos Estados Unidos, responsável por aquela área do globo. Além do embargo, Cuba enfrenta uma grave crise energética depois do bloqueio norte-americano ao petróleo. A ONU adicionou mais 61 organizações à lista de empresas ligadas aos colonatos israelitas, considerados ilegais à luz do direito internacional. Empresas como o Airbnb, o Booking, o TripAdvisor ou a Motorola fazem parte dessa lista, que é contestada por Israel. Nesta atualização, feita pelo Gabinete do Alto Comissariado das Nações Unidas para os Direitos Humanos, a única empresa portuguesa já não figura na lista de 214 empresas ligadas a colonatos israelitas.
2: Luís Peixoto, de regresso às 7. As notícias em noticias.rtp.pt. Primeiro Taylor Swift, depois há novidades de Cabrita.
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0: incluída nesta sexta-feira no lote de novidades.
1: Pois é, tem novidades, não é?
0: The Encore é uma espécie de 2.0 do seu disco. Quatro novas canções incluídas hoje, a partir de hoje, nos títulos do costume. Esta hora, vamos a mais uma ronda de música nova, porque hoje...
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0: Claro! Cabrita continua a preparar o próximo trabalho e mostra agora mais uma dessas novas canções.
1: Sim, é um tema sobre um pobre diabo que não consegue resistir, sabem?

0: bem acompanhado por um bom seu amigo, velho conhecido, David Pessoa, que empresta a voz neste Party Live. Eu queria só que vocês vissem, o grande saxofone feito Air Sax, feito por Teresa Oliveira neste estúdio. Quando há um momento de saxofone,
1: eu nunca falho nos instrumentos.
0: Sim. Air drum, air guitar, piano. Air piano, air cenas. E air fim de semana. Como é que é?
1: Pois é, isto é muito bonito. Estamos todos aí de fim de semana, mas há zonas a evitar e comecemos pelo Porto. Há 44 de Freixo para Coimbrões, com um acidente nos túneis. O trânsito está parado. No Porto, a VCI parada do Freixo para a Rábida, com um acidente antes do Estádio do Dragão. As filas já estão do lado de Gaia, na A20 e na A44 em Oliveira do Douro. A VCI também com fila de Francos para a Rábida, a Avenida EP completa. A25 com dois acidentes no sentido Aveiro-Guarda, o primeiro na zona de Cacia, com alguns quilómetros de marcha lenta. O segundo entre as duas saídas de Viseu, com gravidade a envolver um pesado. Por Lisboa, A5, Cascais-Lisboa, há também um acidente antes da saída para, exatamente, onde é que ele está? Da saída para Caxias, assim é que é. E filas na zona da Ribeira da Laje, na Crel, sentido o Estádio Alverca, com acidente junto à Noda A8, em Louros. Só se passa pela direita, portanto o trânsito está a acumular. Temos uma linha para trocarmos todas as informações sobre o trânsito, se quiserem. É a linha da RTP, 821-0101. Boa viagem.
0: E bom fim de semana ao volante. Segurança máxima. Pode ser?
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0: Yay!
1: E quem é que vamos chamar?
0: João Juan Torgal. Olá, João.
1: Olá, João.
0: Conta-nos tudo.
3: Olá. Estou aqui nos jardins do Museu de Lisboa. No início, nos primeiros minutos, mesmo no arranque, as portas abriram há minutos. Estão os primeiros festivaleiros a entrar aqui no Festival Cucamonga, em Lisboa, na zona do Campo Grande. E comigo está a mestre de cerimónias, Joana Sousa Monteiro, diretora do museu. Ora viva, Joana.
4: Olá, João.
3: Tudo pronto? Como é que foram os últimos dias?
4: Sim, tudo prontíssimo, tudo organizado. Estamos a trabalhar com uma equipa super profissional. Como sabem, já é a segunda vez que os Cucamonga, que o Festival Cucamonga acontece no Museu de Lisboa, aqui nos Jardins. E de facto, não só é uma gente, uma malta muito simpática, e sentimos esta proximidade, por ser daqui perto também, do bairro de Alvalade, de certa forma é algo muito próximo, mas por outro lado eles trabalham de facto com equipas profissionais, tanto os próprios músicos como as equipas de produção. Bom, e a nossa também é bastante profissional.
3: Portanto, agora já está tudo em marcha.
4: Já está tudo a começar, está tudo perfeitamente em marcha. Ainda há bilhetes para os dias separados, os gerais já terminaram, portanto quem quiser ainda vir esta noite ou para amanhã são muito bem-vindos.
3: Ainda pode vir. E é uma espécie daquela aquele clichê da bonança depois da tempestade, porque depois do ano passado, daquela chuvada toda, este ano as coisas estão mais calmas.
4: Verdade, talvez seja em homenagem dos resilientes que continuaram apesar da chuva o ano passado. Exato. O São Pedro hoje, este ano, deu-nos aqui uma mãozinha e parece que vamos ter um ótimo tempo, já não demasiado quente, mas muito agradável.
3: Sim. Na noite quase de verão. Agora, Joana, vou pedir um desafio, que é afastar um bocadinho do lado institucional e escolher, no fundo, para quem quer eventualmente ver algumas coisas, musicalmente falando, alguns nomes que querem eventualmente ver nestes dois dias de Cucamonga.
4: Muito bem. Então, começo pelos mais evidentes, que são os consagrados, não é? Que são os Capitão Fausto.
3: São da casa, não é?
4: Exatamente. E o Manuel Cruz, com quem tudo começou, que será amanhã no Palco da Relva. E hoje são os Cucamonga, a partir... Os Capitão Fausto, a partir das 10h30, mais coisa, menos coisa. E, obviamente, amanhã, o Sérgio Godinho, que vai atuar com o Zarco.
3: Portanto, um concerto único.
4: Único, é a única que nunca aconteceu, o Sérgio Godinho tocar junto com o Zarco. E o Zarco cresceram, como vários de outros músicos, uns mais jovens do que outros, que aqui vão estar a atuar hoje e amanhã, também a ouvir Sérgio Godinho. E portanto, creio que faz tudo parte da mesmo imaginário coletivo musical. E para além disso, há vários artistas dentro dos emergentes, mais novos, que acabaram de lançar, alguns mesmo este ano, discos com a editora Cucamonga e com a sua ajuda na promoção, na produção musical, nos managers, etc. E também alguns artistas que não são de cá, são
3: brasileiros,
4: sobretudo de São Paulo, E posso, enfim, dentro destes mais emergentes, referir...
3: Sofia Chablau,
4: exatamente, a Sofia Chablau e os que se chamam, que têm um nome divertidíssimo, que são os Enorme Perda de Tempo.
3: Que é a banda, também, que é a banda da Sofia Chablau.
4: Exatamente. Bem também como os Marquises, os Vai à Praia, a Rita Cortesão, e amanhã a Beatriz Pessoa, o Rapaz Ego, o Manu Julián ou o Bruno Perlo.
3: Muito bem, muito obrigado. No fundo são, estivemos quase a passar pelo cartaz todo. Já vamos, no fundo, desfiar um bocadinho este novelo. Muito obrigado, Joana.
4: Nada, muito gosto. Até já.
3: Até já. Joana Sousa Monteiro, diretora do museu. As portas, de facto, estão-se a abrir e eu, se calhar, vou
0: tentar. E essa guitarrada que está aí? E essa guitarrada?
3: Já, são os primeiros acordes do concerto dos Marquises que nós vamos poder ouvir ou hoje ou amanhã nas emissões especiais aqui no Festival Cucamonga. Mas, entretanto, eu se calhar ia tentar aqui apanhar algumas pessoas que estão aqui a entrar. Que estão a entrar. Os primeiros festivaleiros. Olá, malta. Não sei se falam um bocadinho comigo. Como é que vocês se chamam?
5: Sou João.
6: Sou Joana.
3: Vieram mesmo no início, são das primeiras pessoas a entrar. Querem ver alguma coisa já de muito especial aqui nas primeiras horas do Cucamonga?
5: Já os Marquises.
3: Já os Marquises?
6: Yeah. Eu também.
3: Então, no fundo, eu estou a tirar-vos tempo que vocês já deveriam estar ali, não?
5: Sim, mas normal. Estamos a ouvir ainda aqui. Dá para ouvir de todo lado.
3: E um segundinho, mais coisas para ver hoje?
5: Capitão Fausto.
6: Sim, e Miguel Maruco também.
5: É. Yeah. Yeah, isso.
3: Muito bem. Muito obrigado. Vamos tentar aqui mais uma as pessoas ao lado.
1: João, até agora foram todas Joanas ou Joões.
3: Joanas ou Joões, é verdade, é uma coincidência. Olá, malta, só falar aqui um bocadinho comigo. É uma coisa muito breve, é só tentar perceber. Vocês vieram cedo, perceber se queriam ver, se querem ver os Marquises. Estou a tirar tempo do concerto.
7: Vimos do Porto e vimos pelos Capitão Fausto e pelo Rapaz Ego.
3: Muito bem, portanto, e em dois dias diferentes, e vieram do propósito do Porto para o Cucamonga?
7: Sim.
3: Muito bem, ou seja, esta é uma... E para além desses dois nomes, há outros nomes que querem espreitar aqui?
7: Miguel Maruco, também queremos ver o concerto de Sérgio Godinho, com o Zarco, e principalmente isso, e conhecer bandas novas.
3: Como é que você se chama?
7: Sara.
8: E Pedro.
3: Sara e Pedro, não é só Joanas e Joões?
0: Oh, não! Nós tínhamos.
3: E só agora uma curiosidade, porque vocês vieram de facto 300 quilómetros, como é que foi esse processo de decisão? Vamos ao Cucamonga, já tinham previsto ir para Lisboa, como é que foi isto?
7: Não, por acaso já comprámos o bilhete há bastante tempo, nós queríamos já ter vindo à edição do ano passado, mas não estávamos cá, então este ano foi logo, assim que...
3: Giram à chuva.
7: Exatamente, calma que o Porto está melhor.
3: E este ano então é que é?
7: Este ano é que é.
3: Malta, bom festival, bom concerto de Marquise, até já.
0: Portugal a pisar a linha vermelha do Porto.
3: A linha vermelha
0: pois
3: do
0: foi,
3: Porto.
0: Pois sim, sim, sim, sim. Com má isso, fama, que é uma cidade
3: isso
0: que chove.
3: É alguma metáfora? Sim, alguma sim, metáfora sim. É meteorológica, até pois, pensei que fosse pois. Desportiva.
0: Nada.
1: João, e o que é que tu queres ver?
3: Olha, eu quero ver, obviamente, o concerto do Sérgio Godinho com o Zarco, porque é um concerto muito especial, porque é o único, na verdade, e porque não, nós já vimos várias vezes, está a ser um verão em grande do Sérgio Godinho, mas é um concerto especial porque é único, é uma colaboração, e isso não vai acontecer. Vão tocar músicas dos dois, quer do Zarco, quer do Sérgio Godinho. A Sofia Chablau é um dos nomes que quero muito ver, porque também nunca vi. Também quero espreitar os Marquises, que já estão a tocar agora. Sérgio Godinho amanhã, Manuel Cruz também, que já vi outras vezes, Beatriz Pessoa, há muita coisa, Miguel Maruco, que nunca vi, há vários nomes que quero espreitar, e é muito curioso esta relação luso-brasileira que se estabelece aqui no Cucamonga.
0: E aí que voltamos no Museu Palácio Pimenta, na cidade de Lisboa, é o museu da própria cidade, alguns pelo Campo Grande, vão à procura do som, do melhor som deste Cucamonga, que tem o apoio, claro, da RTP Antena 3.
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0: São 6h20, bom fim de semana. Já a seguir, vamos estar aqui. Fred Again, Lights Burn Dimmer. É dentro de um minuto, aqui na RTP Antena 3.
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0: Jamie T com Fred Again, Lights Burn Dimmer na RTP Antena 3. E para não perdermos pedalada, mais uma
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0: Está a ser uma sexta-feira gorda mesmo.
2: Madonna e Charlie XCX, atenção a esta colaboração, um encontro de duas grandes figuras da pop. Uma já tem uns aninhos, a Charlie XCX, a Madonna chegou agora, não é?
0: Pois, claro.
2: Esta nova canção chegou ontem, Danceteria After Hours.
0: Está por aí, mais um capítulo do Confessions on a Dance Floor, Volume 2.

0: abrir Madonna com Charlie XCX. Essa seria After Hours.
1: Mentira.
0: Música mais nova a tocar cá na casa, aliás, a pertencer ao catálogo de sexta da música nova. Ainda temos mais um capítulo. Antes disto acabar por hoje, para já, boas novas do tempo para o fim de semana.
1: Olha, vamos ter um sábado muito giro. O que é que tu achas? E é só isto. Eu acho que as pessoas só precisam de saber isto. Só precisam de saber que vai estar calor e pronto, e vestem uma t-shirt e umas calças e está feito. Estou a brincar. Vamos aqui a mais detalhes, não é? Vamos ter mesmo uma subida da temperatura. Atenção que na próxima semana vai chover. Amanhã no continente vamos ter céu pouco nublado ou limpo. Nos Açores, períodos de céu muito nublado. E na Madeira também, até possibilidade de aguaceiros. Aveiro com 22 de máxima, Ponta Delgada com 23 graus, Porto e Viana do Castelo com 24 de máxima, Funchal amanhã com 26, Xadé, Sines, Leiria, Guarda, Braga e Bragança com 29 de máxima, Coimbra, Viseu e Vila Real com 30, Sagres amanhã com 32, Lisboa e Porto Alegre com 32 de máxima, Faro e Setúbal com 33, Santarém e Castelo Branco com 34, Beja com 35 e Évora com 37 de máxima. Bom fim de semana, sejam felizes.

0: sei que ninguém perguntou, mas são uma das minhas bandas do momento, os Glock and Wise. Vale tudo para chegar a algum lado. É esse o título do novo disco, desde esta semana, aí à solta nos escaparates. E tem o apoio da RTP Antena 3.
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0: E esta hora,
1: da música nova.
0: Vamos, é uma espécie de last round da RTP Antena 3. Nesta tarde de sexta-feira, do catálogo da música nova, cada casa. Olha aí.
1: Sexta da música nova.
0: E um projeto que junta aqui uma enorme colaboração, a Aurora e também Tom Rollins, dos Chemical Brothers, que vai ter disco novo, chama-se Celebration, foi anunciado também esta semana, portanto meia-vida dos Chemical Brothers, e tem lançamento digital previsto para 16 de outubro. E de resto, deste projeto, a coisa dá pelo nome de Tomorrow, que é uma coisa que existe também nos Açores, que é...
6: Tomorrow, tomorrow... Não,
0: nos Açores diz-se tomorrow que amanhã não chovo. Que estupidez, que estupidez. Eu não acredito nisto que estou a fazer.
6: Ah, nem eu, olha, e eu também já aqui contigo.
0: 21 minutos para as 7, para as 6 nos Açores. Celebration, tomorrow, vida nova, música nova. Isto promete, já cheira, a novidades no caminho. Disco novo, 16 de outubro.

0: Música nova de um projeto também, acabadinho de nascer, Tamara. Chama-se Celebration. Música nova neste regresso a casa e partidinha de fim de semana. Já a seguir, vamos mudar de ares. Na verdade, vamos para um sítio onde vamos passar grande parte do nosso fim de semana.
1: É verdade, no Museu de Lisboa, Palácio Pimenta, é lá que vai acontecer. Já está a acontecer o festival Cucamonga e o João Trugal, nosso mano Turgas, vai contar-nos tudo aqui a bocadinho.
0: Um minuto e meio.
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0: 16 minutos para as 7, como é que está? Sexta-feira, regressa a casa, não é? Pois,
1: vai ter fim de semana. No Porto, a VCI parada do Freixo para a Rábida, com um acidente antes do Estádio do Dragão. As filas já estão do lado de Gaia, na A20 e na A44, em Oliveira do Douro. Neste acidente só se passa pela direita. Para sair do Porto pela Ponte do Freixo, também há um acidente no final do tabuleiro. Na Via Central, as filas começam no Nó das Antas. A VCI também com fila da Prelada para a Rábida, a Avenida EP completa. A25, dois acidentes no sentido Aveiro Guarda. O primeiro na zona de Cacia, com alguns quilómetros de marcha lenta. O segundo entre as duas saídas de Viseu, com gravidade a envolver um pesado. É Lisboa. A5, Cascais de Lisboa, um acidente antes da saída para Caxias e filas na zona da Ribeira da Laje. IC19 de Alfragide para a reta dos comandos também está lento. Temos uma linha para trocarmos informações do trânsito. Boa viagem. Podem usar e abusar desta linha. A linha da RTP 821-0101.
0: E esta hora?
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0: Sim.
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0: Voltamos, retomamos contato com ele mesmo.
1: João Trugal, olá João. Como é que está isso desde há bocadinho? Há bocadinho andavas a passear com Joanas, com Joões e aposto que com uma camisa florida, como tu tanto gostas. Mas onde é que será que tu andas a esta hora?
0: João Trugal. Não me digam que não há João Trugal a esta
1: João
0: hora.
1: João Trugal, se calhar sentiu-se.
10: Utilizou-se.
1: Não, ele há bocadinho bem nos avisou. Ele disse.
0: Oi,
11: alô?
1: Quero ver o concerto
0: João
1: dos
0: Trugal.
1: Marquise.
0: Está ligado, está no ar.
11: Sim, sim. Eu juro que não estava perdido no concerto dos Marquises, juro.
0: Okay. Ainda não.
11: Uma pequena nota que essa camisa florida hoje está o QB mais discreta,
1: okay,
11: mas é a vida, às vezes é momentos mais discretos, outros mais
1: também
11: expansivos.
1: É verdade.
11: Quem sabe se o lado mais expansivo não fica para o segundo dia. Mas pronto, vamos falar de coisas sérias, vamos falar de muita música que vamos ter hoje, 7 belíssimos concertos, como tu dizias, já estavam os Marquise a começar com o rock, e é com ele que estávamos, rock vindo do Porto, e é com ele que está a começar esta noite, ainda final de tarde, um final de tarde de verão, mas mais ameno. Depois vamos ter a Rita Cortesão no palco do Bosque, aqui bem perto do local onde eu estou. E depois, o terceiro nome está comigo, Rodrigo vai à praia. Olá, viva Rodrigo.
12: Olá, tudo bem?
11: Tu tocaste, estás aqui, tocaste no Primavera, tocaste no Indie Music Fest, mas em Lisboa, assim, de festivais é talvez o primeiro que tu tocas. Uma oportunidade para te ver e, no fundo, apresentar também aquele disco muito acarinhado por nós, o Alegria Terminal.
12: Sim, vamos tocar algumas músicas desse novo disco, mas nós ultimamente temos estado a fazer um apanhado de vários álbuns, então é bom também pôr em justa posição essas músicas com músicas mais antigas, mas sim, o Alegria Terminal saiu em maio de 25, este ano saiu um álbum de remixes desse mesmo álbum, e então ainda estamos no rescaldo, entre aspas, desse lançamento.
11: Portanto, no fundo vais variar também com os temas dos discos anteriores, que já tinham 5, 6 anos, portanto, no fundo, um pequeno regresso ao passado também.
12: Sim, sim, inclusive é um álbum, temos estado a tocar músicas que não tocámos há muito tempo, de um álbum, o primeiro longa duração que nós fizemos, que saiu há 10 anos, então também é fixe pegar nessas músicas.
11: Em propósito, estamos aqui a ouvir o Fogo Fera em fundo, enquanto falamos. O que te pergunto também é, eu vi-te há 2 anos no Bons Sons, numa tarde quentíssima, tocaste no Primavera também num dia quente, hoje vai ser um concerto mais ameno, mas eu sei que em palco tu dás tudo e nota-se isso.

0: a Ana Farinha na bateria.
1: Os músicos que já tocam contigo,
0: sim, sim, e o Bernardo Ramos vai fazer o nosso som. Yeah.
1: Muito bem. Rodrigo, muito obrigado. Muito obrigado.
0: Obrigado.
1: Rodrigo toca aqui no palco do Jardim, de alguma forma o maior, o palco da Relva, o maior palco deste Festival Cucamonga no primeiro dia. Depois teremos ainda Leonor Arnaud, os Capitão Fausto, que são obviamente da casa da Cucamonga, o Miguel Marocco, e depois o primeiro de três nomes brasileiros deste festival, porque este é um festival luso-brasileiro, tem dois nomes amanhã, Manu Julián e Bruno Berle, e hoje a nossa muito querida Sofia Chablau, com, para além da qualidade musical, com uma banda com o nome muito curioso e castiço, uma enorme perda de tempo, e não é nada uma enorme perda de tempo ver a Sofia Chablau à 1 da manhã, último concerto deste primeiro dia do Festival Cucamonga, e vamos estar por cá a contar-vos tudo a partir das 8 da noite.
2: Muito bem, João Trigal, é um até já.
3: Até já.
2: Até já.
1: Até já, até já, malta.
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2: Portanto, colocando as coisas para esta sexta-feira depois das 8, portanto depois da prova oral, vamos dar um saltinho à Cucamonga, que está a tomar de assalto um museu. Portanto, esta festa é nos jardins de um museu incrível da cidade de Lisboa. Somos mais uma vez a rádio oficial e podem acompanhar tudo o que por lá vai estar a acontecer em múltiplas plataformas.
3: É verdade, vocês não têm planos, também vos digo. É mesmo se não quiserem.
2: Claro.
3: Vocês também é legítimo quererem ir para casa, ainda por cima sexta-feira, se calhar tiveram uma semana complicada, como dizem os MXGPU, take me home. Mas depois também é bom sair. Portanto, há planos para vocês e nós, a RTP Antena 3, estamos lá.

0: O quê, Teresa?
1: Tiago Ribeiro, se tivesse ligado o microfone, tinha dito Jessie Ware, esta diva que nos surge lá de cima do seu alto, do seu templo. Porque bem sabemos que tu e a Jessie Ware têm assim uma boa relação.
0: Complicidade.
1: Complicidade, sou
0: eu. Nesta hora. Eu até com uma pedra tenho uma relação esta hora. Turnstile.
1: Ah, bem-vindo.
0: Bom fim de semana já a seguir para o varal.

0: Já a seguir para o Varal com Fernando Alvim. São 7:06 nos Açores. As notícias, Luís Peixoto.
1: Na próxima semana, o gasóleo deve descer 5 cêntimos e a gasolina 2 cêntimos. É a estimativa da Associação Nacional de Revendedores de Combustíveis, uma estimativa que não inclui ainda um eventual acerto no ISP. A Polícia Marítima apreendeu esta tarde mais uma embarcação no Algarve, carregada de jerrycans de combustível. A bordo estavam mais de 2.600 litros, além de alimentos. A embarcação estava encalhada na zona da Fuzeta, em Olhão. As autoridades investigam agora uma eventual ligação ao narcotráfico. Luís Neves diz que é bem-vinda à comissão de inquérito pedida pelo Chega aos seus mandatos à frente da Polícia Judiciária. O Ministro da Administração Interna diz que está tranquilo.
2: Tenho total tranquilidade, ainda bem que todas as comissões, todas as averiguações, todos os inquéritos são relevantes para que se clareça de facto a verdade e que não fique a pairar qualquer dúvida sobre qualquer facto.
1: Luís Neves, ele que não se pronunciou sobre as buscas à Polícia Judiciária, diz apenas que a PJ é uma instituição unida. Esta sexta-feira, o Procurador-Geral da República, Amadeu Guerra, veio a público negar que haja um mau ambiente entre o Ministério Público e a Polícia Judiciária. Também o Presidente da República manifestou esta tarde confiança na PJ. Em Cascais, António José Seguro abordou também a crise que Portugal vive e defendeu que neste momento é tempo de agir.
3: Estou muito preocupado com a situação. Nós vivemos um momento de extrema dificuldade para muitos portugueses cujo dinheiro, cujos rendimentos, a sua pensão, o seu salário não chega ao final do mês. Tive, aliás, a oportunidade de ontem abordar esse assunto com o Papa, porque há uma causa para esta situação concreta, que tem a ver com o facto de haver guerras, designadamente, de não estar a existir uma livre circulação no Estreito de Hormuz. Este é um momento de podermos e termos de agir. O Governo já anunciou um conjunto de medidas, tanto quanto sei, está a estudar outras medidas.
1: Palavras de António José Seguro em Cascais. O Governo começa a apresentar aos partidos as linhas do próximo Orçamento de Estado na semana que vem. Miranda Sarmento, Ministra das Finanças, deve receber Chega e PS na segunda-feira. A maioria dos partidos conhece as contas do Governo na terça. O Executivo deve apresentar o cenário macroeconómico para o próximo ano e explicar a margem que existe para acolher propostas dos partidos. Na atualidade internacional, Donald Trump vai encontrar-se com Xi Jinping na China em novembro. O presidente dos Estados Unidos recebeu a visita do homólogo chinês esta semana e classificou o encontro como um sucesso. Este diálogo entre Donald Trump e Xi Jinping surge numa altura de forte concorrência comercial entre os dois países. A ONU adicionou mais de 61 organizações à lista de empresas ligadas a colonatos israelitas ilegais. Empresas como o Airbnb, o Booking, o TripAdvisor ou a Motorola fazem parte da lista, que é contestada por Israel. Nesta atualização, feita pelo Gabinete do Alto Comissariado das Nações Unidas para os Direitos Humanos, a única empresa portuguesa que constava desta lista já não faz parte das 214 instituições ligadas a colonatos israelitas. Da minha parte é tudo. Bom fim de semana.

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0: Na verdade, não me recordo, ouvintes da Provaral, de termos tantas pessoas ligadas ao Brasil neste programa. E a verdade é que nesta última semana, só dá Brasil.
1: Só dá.
0: Olha samba!
1: Olha, brasileiro sabe o que é bom, velho.
0: É verdade, ontem tivemos aqui três atrizes brasileiras. Quero agradecer ao ouvinte que me entalou em direto neste programa com a Silvia Pfeiffer. E hoje juntamos aqui o Júlio Rocha, que é um ator muito conhecido no Brasil, mas é sobretudo o ator que fez uma transição mais rápida, diremos, da televisão para o online. Basicamente é isso, Júlio. Tu online tens 5 milhões de seguidores. Como é que é possível?
1: Sim, 5 milhões no Instagram, aí tem TikTok, tem Facebook, junta tudo, dá mais de 12 milhões de seguidores. Mas antes da gente começar a falar, eu quero dizer da alegria que é estar aqui com o cara que entrevistou Megan Fox, entrevistou celebridades de nível
0: internacional.
1: Mais de 3.200 episódios.
0: Apresentador de grande categoria. Aliás, tu vais ouvir aqui os nossos ouvintes e eles muitas vezes dizem, apresentador de grande categoria, obrigado, boa tarde. É assim que eles vais ver que é assim que eles se referem a mim.
1: Então, estou muito feliz de estar aqui. Obrigado pela oportunidade. Estar ao lado da Aline me enche de honra e de alegria. Espero que a gente se divirta bastante aqui.
0: Não, vai acontecer. A Aline, que tu conheceu também online.
1: Foi online. Tudo acontece online hoje. Hoje o online é a avenida que todo mundo deveria estar. É a avenida mais desejada do mundo. É onde você cria a demanda infinita.
0: Essa avenida onde toda a gente quer estar, não devia ter algumas regras, Júlio?
1: Cara, eu acredito que ela deve ter algumas regras, mas sobretudo o que eu acho importante é que as leis funcionem. E que as pessoas que violam as regras, que elas sejam punidas, coisa que... pelo menos no meu país é difícil acontecer.
0: Aline, tu tens uma escola para homens. Que ensina o quê? O que é que ensinas aos homens, Aline?
2: Alvin, boa tarde, gente. É um prazer estar aqui de novo, mais uma vez com vocês. Escola para homens ensina saúde emocional e íntima para o público masculino. Porque a gente entendeu que o homem, ele prende muitas as emoções, eles não conseguem liberar. E isso impacta em todo o sistema físico e o sistema emocional. E aí vai, e gere carreira, gere relacionamento, isso vai atrapalhando tudo.
0: Aline, mas por que é que nós não conseguimos gerar emocionalmente? Porque nós estamos habituados a isso?
2: Não, porque vocês foram ensinados a isso.
0: Mas não
2: o homem, ele foi ensinado a ser forte, a não chorar, a prover. Então, ele cria no inconsciente dele que, olha, eu preciso mostrar que eu tenho essa força. Então, ele acaba encolhendo tudo, escondendo. E aí, quando explode, vai pra raiva, vai pra agressão, vai pra outras vias e que não são boas.
0: Então, espera, o que é que tu dizes aos teus alunos para eles não serem assim?
2: Então, primeiro tem que se autoconhecer. Eu acho que o conhecimento é a base de tudo e é o foco da escola. Então, não é só sexo. Você precisa se conhecer. E o homem hoje, ele tá tão temeroso de ter relacionamento por conta disso, da falta de conhecimento. Quando você se conhece, você entende melhor o seu corpo, você evita várias disfunções. O maior problema dos homens hoje que eu encontro é disfuncional.
0: Uou, é isso?
2: Então, assim, alto índice de homens broxas que não consegue hoje ter uma relação séria.
0: O que é um homem broxa? É um homem que está disfuncional, é isso?
2: Disfuncional na ereção. E também todo sistema, que a gente fala de sistema relacional, né? Então, o cara que não consegue chegar na cama e fazer o negócio direito, ele não consegue outras coisas também. Dentro da própria família, entendeu?
0: Júlio,
2: eu acho que o Júlio pode entrar nisso, porque o cara tem 4 filhos, ó. Eu acho que ele tá melhor que eu, viu? Cara, deu muitas aí, viu?
0: Não, ainda não parou, não é? Não,
1: claro que não.
0: Júlio, 4 filhos?
1: Claro que não. Não
0: mesma
1: posso,
0: mãe?
1: Não
0: é
1: posso
0: mesma mãe.
1: Parar. Mesma mãe, eu só... A gente só não sabe com relação ao pai, se é o mesmo pai. Porque diz que só quem sabe é a mulher, né?
0: Exato, sim.
1: Só
0: sim.
1: A mulher que sabe.
0: Mas estás convencido que sim, claro.
1: Sim.
0: Óbvio. A partida. Sim.
1: E estou muito feliz. 4 filhos, acabei de ganhar uma bebezinha, a Esther, está com... Não chegou nem a 40 dias, está chegando.
0: Parabéns.
1: A 40 dias,
0: tu foste
1: obrigado.
0: Pai, muito recentemente. Consegues-te rever nas palavras da Aline? Também tu foste educado deste modo que a Aline referiu?
1: Ela falou maravilhosamente bem, eu concordo com ela. E hoje eu falei um pouco também de manhã sobre... Parece que o homem tem muita dificuldade de se voltar para si mesmo, para o seu íntimo, para o seu interior, para a sua alma. O homem parece que às vezes tem muita dificuldade de deixar aflorar a sua sensibilidade, suas emoções. Também não gosta muito de ficar... com muitas reflexões de coisas mais profundas. Ele é meio que o mundo realmente obriga os homens a ter muita praticidade, muita agilidade, muita força. Eu concordo com ela e eu vejo isso às vezes ali no, na forma com que eu lido com os meus filhos, isso fica muito claro. Às vezes eu vejo meu filho chorar e vejo minha filha chorar, pra quem que eu vou primeiro? Eu vou primeiro pra menina. E pronto, eu falo, aguenta aí. Fala, filho, o que que foi? Vou primeiro pra menina. A menina, eu nunca vou falar pra ela parar de chorar, vou querer entender ela. O menino, eu já tenho, em tese, meu primeiro instinto é, para de chorar, cara. Por que que você tá chorando? É, para de choro. Então, ou ao invés de me aproximar dele pra entender ele, pra dar, pra acolher ele e tal. Então, eu acho que os homens, eles têm uma tradição realmente de nunca, enfim, de nunca poder desapontar. Mas eu acho que isso tá certo.
0: Essa tradição,
1: né?
0: Não é já tempo de interromper e os homens começarem a falar sobre emoções?
2: Mas é isso, a intenção é essa. Porque quanto mais o homem é vulnerável, mais ele cresce. É, não tem problema nenhum em você, não é só chorar, gente. Quando a gente fala de emoção, não é só ver, ó, o homem tem que chorar. É você ser vulnerável, você poder confiar na sua mulher, na sua esposa, você se abrir. Quantos e quantos casais eu vejo que não tem uma relação legal, aberta, né? Do homem poder se expressar ali dentro.
1: Aqui também tem muita traição financeira, essas coisas, do homem não confessar que não tá bem, não, sei lá, com relação a finanças, essas coisas.
2: Aí,
1: no Brasil tem muito isso.
2: Do homem não falar?
1: É, de rolo assim.
2: Esconder, né?
0: É. Será? Porque acho que não é muito comum.
2: Eu não sei, não tem pesquisa, eu sou muito acadêmica.
0: O homem esconder isso.
1: No Brasil tem muito. Traição financeira.
0: Mas espera lá, mas por que o marido esconderia isso à sua mulher? Que financeiramente estava... Não, uma coisa é, imagina, estás financeiramente mal, estás mal financeiramente porque te meteste no jogo, uma coisa assim, então não vais dizer, não é? Porque tens vergonha disso. Agora, os negócios estão a correr mal, o emprego está a correr mal e estás a ganhar menos dinheiro do que o que esperarias. Acho que não há vergonha nenhuma em confidenciares isso com a pessoa que partilha a tua vida, não é?
2: Mas existe a masculinidade, né? O homem precisa mostrar que é másculo. Então o que que acontece? E não só financeiro, mas o homem também esconde a questão. Eu tenho vários casos que o homem não fala para a mulher que toma medicamento. Ou seja, esconde e até evita fazer a relação.
1: Medicamento para...
2: Medicamento para ter ereção, né? O tipo da Dalafila.
0: Tipo então, Viagra?
2: Tipo Viagra. E, tem mulher
1: Nossa,
2: que não
1: Tadala
2: sabe...
1: Nossa, o Tadala lá no Brasil, não sei, aqui é a mesma
0: coisa. Como é que é no Brasil?
1: É o Tadala.
0: Tadala? Tadala, como assim? Ah, o medicamento chama-se Tadala. Okay.
2: Chama-se Tadala.
0: Okay.
2: Então, o cara esconde. Por quê? Porque ele não quer passar vergonha na mulher que ele está, de ele ser taxado como que não dá no couro, não dá na cama. Então, se tem financeiramente, tem sexualmente,
1: exemplo,
2: tem
1: nenhuma
2: tudo.
1: Mulher vai na cama com um homem do tipo, ah, não sei se eu... Será que eu vou dar conta dele? Será que eu
2: mulher
1: vou...
2: Mulher não faz isso.
1: O homem já pensa, meu Deus, e se eu e se acontecer não sei o quê? E se for muito rápido? E se for...
0: Dele, se eu broxar.
1: Ele quer agradar de qualquer jeito, né?
0: É isso aí. Tu ias dizer, se eu broxar, é isso, não é? Peraí. Mas, por acaso, há coisas... A pergunta é esta. Porquê é que existe um estigma em relação a isso? Porquê é que o homem não pode dizer, olha, estou a tomar aqui um medicamento para isto ficar mais animado? Porque não?
2: É medo, né? Não, Júlio é homem, eu acho que ele pode... Tu já tomou alguma coisa?
1: Cara, eu já tomei para experimentar, eu me arrependi muito, porque o negócio não...
0: Não podias andar em transporte...
1: Fica duro a vida inteira e você fala, maldito, como é que você pode estar assim até agora,
2: não
1: cara?
2: Quero.
1: Eu preciso viver, eu preciso trabalhar, eu preciso estar lá. Ele é assim, ó. É um absurdo, cara. Mas eu posso dizer, o que eu vejo é, tem muito idoso, eu não estou longe, né?
0: Júlio, olha, coloca o microfone mais virado para ti. Pediram-me ali, vê lá, não sei.
2: Aí.
0: Ah, eu acho que é isso.
1: Você acha que melhorou?
0: Ah, agora sim, melhorou. Digo eu.
1: Ele tá broxando.
2: Ah, tá.
0: Sim.
1: Mas eu tenho visto a questão do remédio, ela é muito boa para os idosos, né? Que tem um pouco mais de dificuldade, sim, sim. E tal. Mas o que me assusta é esse monte de mentira, de não poder se abrir, de não poder contar, de não poder falar, as coisas têm que ser escondidas. E o número de jovens, né, usando sem necessidade, né?
0: Peraí, a outro nível, por exemplo, as pessoas quando emagrecem, podem emagrecer com exercício, com alimentação, mas também podem emagrecer com o Monjaro, não é? Com os vários medicamentos que agora existem. E continua a haver uma espécie de vergonha, as pessoas não admitem isso. Porquê? Fico sempre a pensar, então, mas porquê é que não podem dizer, olha, estou a tomar Monjaro?
1: E no caso do Monjaro, todo mundo fala.
2: Todo mundo fala.
1: No caso do Monjaro.
0: Ainda há muitas pessoas que dizem, ah, e tal. Ah, tive aqui umas, mas não dizem abertamente que foi com o Monjaro. Tipo, qual é o problema de
1: qual o problema?
0: Isso? Não é? Mas porquê que. Mas sempre foi assim, parece que é batota. Ah, é batota. Ou fazem uma lipoaspiração. Estão mais magras por causa disso. E as pessoas não dizem isso.
2: Então, porque as pessoas querem resolver problemas. Não mostrando que usaram recursos que talvez não sejam delas. É aquela história de, ah, eu nasci pronta, eu nasci bonita, eu nasci linda, eu nasci gostosa e você é assim para sempre. Tipo a história da Gabriela, eu nasci assim, eu cresci assim e você é assim. Gabriela. Elas não querem, Gabriela, elas não querem passar pelo processo. E eu acho que todo ser humano, ele precisa ter um processo, seja cirúrgico para melhorar, e não há mal nenhum você fazer um processo cirúrgico, seja um outro processo para você trabalhar o seu emocional, para você trabalhar a sua parte sexual. As pessoas se fecham. Então, para tudo se cria um tabu. Então, se eu tomar Monjaro, ah, eu não posso dizer que eu tomei Monjaro, porque, nossa, a pessoa vai me olhar diferente.
1: Ué, igual o cara forte, ou a mulher muito forte, ninguém tem tesão de chegar e falar assim, então, tô tomando três tipos de hormônio, eu tô tomando... Não, a pessoa fala, não, cara, tô numa dieta, tô não sei o quê, usa aquele recurso, mas não...
0: Sim, mas isso é falso.
2: É falso.
0: Não, quando é falso, não é, hein?
2: Mas o que eu acho muito legal no Júlio é isso. Quando ele entrou na internet, ele desconstruiu essa história do falso hoje e trouxe muita autenticidade. Então, ele fala de relacionamento, de família, parentalidade, a vida dele com os filhos. Ele fala de sexo e de uma coisa muito natural. Eu acho que isso que falta hoje nas pessoas, entender, poxa, eu sou autêntico, eu vivo isso, e por que não? Só que o ser humano quer viver na mentira.
0: Súlio, nas suas últimas intervenções no Instagram, quais foram as coisas que tu disseste que tu sentiste uma maior reação por parte das pessoas que te seguem? O que é que disseste ultimamente que sentes que as pessoas reagiram de forma mais entusiasmada ou mais reativa?
1: Olha, o que eu percebo é que quando eu faço os vídeos mais de reflexão, com um saborzinho ali, um aroma de espiritualidade, aprofundando mais, eu sinto que ele tem realmente um impacto muito grande. As pessoas interagem, mas não é com emoji, é com texto, é contando da própria história. Realmente aquilo tira elas de um lugar e leva para um outro. E com relação, acho que essa... E eu acho que normalmente essa questão mesmo familiar, o que estava muito forte agora, recentemente, foi essa questão do parto. Da minha filha, que ela demorou muito para nascer, então ficava indo para a maternidade, voltando, e a gente foi compartilhando isso, e a gente mostrou o parto, então eu acho que não teve nada assim, tirando, acho que o parto e esses vídeos de reflexão, esses últimos, foi o que mais que eu lembro que a galera... interagiu mais, assim.
0: Deixem-me só dizer que o Júlio Rocha, mas também a Aline Castelo Branco estão aqui, porque ambos vão participar no Women's Inspiration Summit, que é um evento internacional de saúde emocional, mas também liderança, que vai decorrer no Alto dos Moinhos. É possível que ainda consigam entrar, mas terão que se apressar, já há pouquíssimas entradas. Vai ser justamente este domingo. Entretanto, como eu disse logo no início, este programa está a passar por uma fase, eu diria, luso-brasileira.
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0: quem está a viajar na maionese sou eu, que não era isto que eu queria. Eu queria justamente... eu queria anunciar isto.
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0: E pronto, estamos de volta com os nossos convidados, a Aline Castelo Branco, mas também o Júlio Rocha. Já agora, que rap é que lançamos, Aline? Podemos falar sobre relacionamentos, sobre emoções? O que é que podemos falar disso?
2: Hã? Pode falar, relacionamento é uma boa pegada. E a gente está com o cara do relacionamento aqui, né?
0: Mas... Uou! E tem um grande relacionamento, com um resultado bastante expressivo.
2: Claro.
0: 4 filhos, 2 miúdas e 2 miúdos. É o Júlio Rocha, ator do Brasil, que é bastante reconhecido, não só pelas novelas onde já participou, mas sobretudo pelo trabalho que tem desenvolvido online. O nosso número do WhatsApp é o de sempre. 96 entre os 8, 6, 2, 6.

0: Estamos de volta com duas mensagens. A primeira é da
1: Boa
0: Ana.
1: Boa tarde, Alvim. Fala Ana Martins das Caldas da Rainha. Não sei quem são os teus convidados de hoje, porém também não interessa, porque eu só estou mesmo a ligar para dar os parabéns ao mais maravilhoso, culto, deslumbrante, sensual, carismático, charmoso, capacitado, inteligente e soberbo apresentador da Rádio Nacional a todos os níveis. Nacional e internacional.
0: Sim, internacional.
1: Portanto, isto é só para esfregar na cara dos teus convidados. Um beijinho no teu programa.
0: Isto é isto, Júlia, é isto que tem este conhecimento. É nível nacional. Isto é toda a hora neste programa. Toda hora. Sensacional, não é? Deixa cá ver, o Helder.
2: Boa noite, Alvinho, boa noite, convidados. Pá, como óbvio, Alvinho é o melhor apresentador do mundo e arredores. Aqui a convidada tocou num tema muito, muito interessante, que nós homens não fomos educados e nós não estamos habituados a chorar. É algo que nós reprimimos desde sempre e acho que sempre fomos habituados a isso. Hoje, enquanto pai, tento mudar drasticamente essa mentalidade, e incluindo eu, estou aqui a meio de elaborar aqui um livro para crianças, Filhos Ensinem-me a Chorar, porque chorar é espetacular. Quando nós conseguimos entrar nesse mundo de libertar o choro e a frustração, a raiva, a tristeza, e não termos vergonha de chorar e dizer que estamos tristes, só que não queremos alguma coisa ou que alguma coisa nos magoa, é libertador. E acho que todos devíamos, homens, aprender a chorar. Fui, abraços, beijinhos.
0: É verdade, Júlio, choras com facilidade? Bem, tu és ator, não é? Deves chorar, não é? Claro que pergunta é esta. Claro que choras com facilidade, mas esquece lá
3: mas
0: o facto de ser ator.
3: Sabe, quando eu tive uma peça do Valdo Viana Filho, que eu tinha que deixar os meus pais em um asilo. E eu precisava chorar. E eu perdi meu irmão quando eu tinha 13 anos, meu irmão tinha 16. E eu não conseguia fazer a cena de choro. Eu estudava no Teatro Escola Célia Helena e o pai da dona da escola era o ator Raul Cortez. Você lembra dele? Brasileiro?
0: Sim, lembro.
3: Calvo e tal. Um dos maiores atores do nosso país. E eu falei, Raul, eu preciso... Ele entrou lá na escola, eu falei, meu Deus, o Raul Cortez, caramba. Aí eu falei, Raul, queria tirar uma dúvida com você. Eu falei, eu não consigo chorar. Ele, vem na minha sala. Aí eu fui lá na sala dele. Ele falou, você já perdeu alguma coisa que você ama? Você já perdeu alguma coisa que você gosta? Como que você lida com isso? E aí ele foi falando e eu fui falando como que eu tava lidando com a morte do meu irmão. Eu não queria pensar, eu não queria ver fotos, ver roupas, sentir cheiro, não queria nada, para não lembrar, porque aquilo me trazia tristeza. Então, o que que ele me explicou e que foi o que me libertou? Que os sentimentos, eles precisam percorrer pelo corpo, como se fosse o sangue. E todas as vezes que a gente foge de entrar em contato com a nossa emoção, são como se fosse obstruções que a gente vai colocando na nossa veia. E o que acontece? Você morre. O sangue não consegue correr, né? Então ele falou assim, você não está usando e usufruindo de todas as suas emoções. Porque você tenta esconder que você perdeu o seu irmão, você tenta não lembrar, você tenta não pensar, não fala a respeito. Ele falou, e isso vai te tornar um ator muito mediano. Você precisa ter controle das suas emoções, e para ter, você precisa viver a perda, viver o luto, viver a lembrança, a dor. E aí eu comecei a trabalhar no dia a dia essa questão da perda do meu irmão, e eu consegui chorar em cena. E aí eu me libertou.
0: E agora, se tu quiseres chorar, consegues chorar? Rápido?
4: Agora?
0: Não, eu não ia pedir isso.
4: Você ia fazer um desafio.
0: Não, por acaso, no final do programa até podemos fazer esse desafio. Mas tu conseguirias chorar, sei lá, no espaço de um minuto?
3: Em um minuto? Não, precisaria me preparar. Mas eu digo, eu conheço atores que choram da água pro vinho.
4: É
3: o Raul
4: sério?
3: Cortez era um desses.
4: Eu não consegui.
0: Isso é incrível, não é?
3: O Raul Cortez fazia a cena do Rei Lear, aquela última cena onde ele fica nu. Cara, o cara nu, com 70 anos, chorando de molhar o palco, aí ele virava pra trás.
0: Mas cara, era olhando pro corpo dele, ele chorava.
3: Aí ele chorando, ele olhava pra gente, fazia uma brincadeira do tipo, a plateia tá não sei o quê, a plateia tá não sei o que lá, e voltava, filhas! E continuava chorando, velho. Tipo, uma coisa completamente.
0: Eu adorava saber chorar.
4: Agora é interessante isso que o Júlio falou do contato com a emoção. Lá no WI, no Imas Inspiration, tem uma dinâmica que a gente faz, que eu coloco o caixão no palco. Eu sou a única aqui de Portugal que faz isso.
0: Um caixão no palco?
4: Um caixão no palco.
0: Mas tá lá um morto?
4: Aí eu não sei, só quem estiver lá para saber e ver. Eu não posso dar spoiler. Então, eu coloco o caixão no palco e a pessoa faz a dinâmica ali. O que que acontece? É uma morte simbólica, ela vai morrer e vai renascer. E ela vai entrar justamente em contato com essas emoções que o Júlio falou, que às vezes tem muita gente que tem medo da morte ou que perdeu alguma coisa e não sabe lidar. Cara, você não tem noção do que é. Os homens vão para lá e quando chegam no caixão para ver, você vê homem desabando, você vê mulher caindo, você vê... Aí você sente o
0: contato. Só de ver o caixão.
4: Só de ver o caixão e ver o que tem dentro do caixão. Que eu não posso dizer o que é que tem dentro do caixão. Oh. Tem uma coisa dentro da dinâmica. Então a pessoa vai até lá e vai ver. E quando vê, tem um impacto emocional forte. E você precisa ver. Ali o homem chora real. Ali se entrega. Por quê? Porque esse contato com a emoção é importante. E ela sabe que perder, às vezes, é ganhar alguma coisa ali. E a gente precisa saber lidar com isso.
0: Que imagem será essa?
4: Hã?
0: Que imagem será essa que está dentro do caixão?
4: Eu não posso dizer, Alvin, vai lá domingo ver, cara. Vou botar para você para chorar.
0: Deve ser uma foto com os campeonatos perdidos do Benfica nos últimos anos, quase certeza. E as pessoas choram. Então espera, deixa-me só dizer que a Cici enviou uma mensagem, eis o que diz a Cici. Olá.
5: Olá, Alvin, olá convidados. O meu nome é Cici, sou de Lisboa. E espetacular, Júlio. Eu gosto imenso de ver os teus vídeos. É um momento de facto de tudo, porque tu consegues transmitir muitas emoções, muitas sensações e isso é um alento para a nossa vida. Parabéns e um beijinho para todos.
0: Já agora,
3: obrigado, Ceci, um beijo bem grande para você aí.
0: Já viste aqui, já há reconhecimento neste programa. Júlio, o que é que tu dizes aos teus filhos para eles serem melhores? Dás exemplos? Tens exercícios práticos? Como é que vais fazer deles seres humanos mais completos? Estamos a precisar, aliás.
3: Concordo plenamente, a responsabilidade é imensa. Essa é uma pergunta muito complexa, porque eu acredito que existem muitas horas num dia. E eu acho que a cada minuto situações acontecem, e são muitas, tem mais um pai aqui de quatro, são muitas coisas que acontecem numa casa, numa família ao longo de um dia. Então acho que a gente não tem uma, duas, ou três, ou quatro. A gente todo tempo, o pai e a mãe tá tentando descobrir o que pode aprender ali com o filho e o que de fato ele deve ensinar, porque você é capaz de ensinar uma hora sobre medo, sobre autocuidado, sobre um palavrão, sobre coragem, sobre... São tantas coisas todos os dias, mas eu acredito que o meu grande desejo é que os meus filhos amem e respeitem o próximo como a eles mesmos. Porque eu acho que dentro do amor e do respeito vem tudo. É absolutamente tudo que a gente precisa para ter sucesso.
0: Mas agora, como é que tu vês o uso da tecnologia, onde justamente tu colocas os teus vídeos? Como é que vês a utilização dessa mesma tecnologia, olha, pelos teus filhos?
3: Os meus filhos, eles não usam rede social, eles não têm rede social.
0: Ainda?
3: Não tem, eles não usam.
0: A mais velha ou o mais velho tem que
3: O mais velho tem 7.
0: Ah, ok.
3: O mais velho tem 7, depois ter, 6 não é? E 3. Não sei em que momento, mas eles não usam. E eles assistem alguma outra coisa no YouTube com a gente por um período de tempo ali. Por outro lado, a minha esposa vem de uma família hoteleira, então ela desde jovem acompanhava o pai, desde criança, dentro do hotel, viu o hotel crescer, não sei o que, não sei o que lá. Os meus filhos é que nem numa lavoura. O pai foi pro digital, através do digital comecei a dar dica e fazer entretenimento e levar essa sensação para as pessoas. E os meus filhos fazem parte desse movimento do entendimento das famílias da importância do homem, do pai, do que é verdadeiramente um pai, de como um pai pode estar com seus filhos, errando, acertando, se divertindo. Então os meus filhos acabam que... participam comigo, a gente se diverte muito, é como se fosse jogar bola quando a gente vai gravar alguma coisa, e eles se divertem pra caramba, e com isso também já tem algo que eu até invejo um pouco, que já tem a continha deles. No Brasil tem uma lei bem rigorosa, que as crianças que aparecem no Instagram tem que ter tem que ter um alvará, juiz tem que autorizar, Ministério Público e tal. Então, o que eu acho que para todos os pais que querem viver, porque eu digo que fazer conteúdo faz com que nossa vida se torne melhor. E é isso que eu vivo. Então, todo mundo que tem vontade, que gosta e que quer fazer esse tipo de conteúdo, inclusive... Ah, não, mas quem tá ouvindo a gente é de Portugal, pô, não é do Brasil.
4: Do Brasil,
3: não, porque no Brasil colocaram uma lei agora que as mães atípicas estão com um problema, perdendo até a conta, porque elas davam dica de alimentação, dava dica de não sei o quê, e a lei, se você não tem o alvará hoje, você não pode...
4: Você não pode, porque você não é...
3: Aí eu ia falar sobre isso, mas aqui deve ser tudo diferente, né?
0: Aqui não há.
4: Não, aqui não há. Aqui não tem isso. Não.
3: Até mas no Brasil começou a acontecer uma coisa muito perigosa, muito perigosa.
0: O que aconteceu?
3: Prostituição, crianças com 11, 12 anos, quando os pais iam ver, ela já tinha vendido fotos de todas as partes do corpo. E uma amiguinha chega e fala, nossa, olha o que eu comprei. Ah, como? Ah, só fazer a foto, colocar lá no não sei o quê. Então, isso muito. Então, acho que... A internet, ela tem um lado extremamente perigoso e quanto mais perigosa ela fica, mais feliz eu fico com esse trabalho que a gente faz.
0: Já agora, ontem tiveram aqui três extraordinárias atrizes brasileiras e da altura elas falaram das telenovelas verticais, que são, como direi, novelas que... para o telemóvel, com um minuto e meio, é para as redes sociais. Júlio, tu fazes essas novelas também verticais?
3: Não, não fiz. A novela vertical que eu faço é com a minha própria família lá em esquetes cômicas, mas não no formato mesmo de novela. Eu acho que isso é uma tendência muito forte e eu...
4: Tipo reality show?
3: Não, é novela mesmo. Uma novela só que o capítulo, ao invés dele ter 30 minutos, ele tem um minuto.
4: Um minuto.
3: E aí você vai consumindo.
4: Ai,
3: porque ele sempre tem aquele... o gancho final, né?
4: Que prende, vai pro outro.
3: E automaticamente você quer ver. O ruim disso é que a televisão... ela sempre promoveu o encontro da família, né?
0: Uhum.
3: A família sempre, pelo menos no Brasil, assim, né?
4: É assim.
3: Todo mundo senta no sofá, vamos assistir a novela, ou vamos assistir um jogo. Então isso é ruim, eu acho, porque a galera cada vez mais vai criando mais coisas pra ter nos seus momentos de relax, alguma coisa pra ficar sozinha, né? A TV é bom por causa disso.
0: Aline,
3: eu sou a favor das novelas horizontais.
4: Eu também, saudades antigas.
0: Cara, Aline, o que está a acontecer nos relacionamentos? Como é que tu vês, sei lá, os relacionamentos abertos, por exemplo, que cada vez se ouve falar mais?
4: Olha, eu não sei se é uma tendência, inclusive a gente tá até estudando lá no mestrado, né? Tô no mestrado da Lusófona.
0: Uhum. Estás a fazer um mestrado sobre relações abertas?
4: Não, sobre sexologia, né? Estou na parte de sexologia, que é minha praia. E eu estou focada na sexologia sistêmica, que é uma coisa que está na tendência. Mas a questão do relacionamento aberto, acho que vem desde a Idade Média, só que não se nomeava. Os conceitos vieram surgir, né? Uhum. Agora, na modernidade, que a gente vai estudando, vai tendo conhecimento e surge. Particularmente eu, dentro dos meus valores, eu não curto e não gosto, não indico relacionamento aberto.
0: Não?
4: Não. Eu tô falando Aline como pessoa, não Aline como sexóloga.
0: Eu tô com sexóloga, Aline.
4: Sexóloga, o relacionamento aberto é pra quem tem vontade. Como tem, por exemplo, várias outras concepções de relacionamento. Então a gente tem homossexualidade, a gente tem várias denominações LGBTQI, não sei o que mais lá, não sei o que mais lá, que vai. Enfim, depende de cada pessoa. Agora, eu acho que para dentro de uma relação, hoje, as pessoas estão muito, muito, não é livre, elas estão diluindo o que é relação. Elas estão deixando uma coisa muito líquida. Primeiro que, aqui em Portugal, vou dar do contexto de Portugal, porque eu vivo aqui há 10 anos e entendo até mais do que do Brasil. Uhum. Aqui no contexto português, as pessoas estão com medo de se relacionar. Tem um índice muito grande dentro do aplicativo. Você vai para o aplicativo e no aplicativo não rola um encontro em si. Você fica lá, conversas mal geridas. Até para sexo casual está mais complicado.
0: Por quê?
4: Porque as pessoas não querem ter um encontro mais.
0: Não querem?
4: Não tem, eu não sei o porquê, não me perguntam.
0: Vocês não querem ter um encontro?
4: Não, é difícil. As pessoas estão... quando entra o inverno, então
6: na
4: é pior.
6: Na época era diferente.
4: Julho, e deixa eu te falar. Quando entra inverno aqui, então, é que o isolamento é pior do que o verão. Porque os casais que são solteiros, estão no app, onde se encontra mais, não querem nem se dar ao esforço de sair para se encontrar. Eu entrei no... Eu fiquei...
0: No...
4: 30 dias num aplicativo fazendo uma pesquisa.
0: Qual?
4: Construir um... Foram
0: fazer uma
4: três.
0: Pesquisa, Aline.
4: Foi fazer
0: como
4: pesquisa.
0: Como se nós acreditássemos nisso.
4: Amigo, eu fui fazer pesquisa.
0: Fui fazer uma pesquisa durante 30 dias.
4: Deixa eu falar. E eu até construí um e-book, Match Perfeito, por causa dessa pesquisa. Como as pessoas se comunicavam dentro dos apps. Eu analisei o comportamento das conversas e fiquei 30 dias conversando lá com vários homens.
0: Então, que conclusões é que chegaste?
4: A conclusão é que ele tem muito ghosting. As pessoas, o ghost é você some, uhum. Você larga uma conversa lá, deixa solta, fica por 3 dias e tal. E quando se gera uma conversa mais prolongada, não vai efetivamente para o encontro presencial.
0: Não vai?
4: Não. Eu fiquei conversando com um cara lá, acho que quase 30 dias. Falei, meu querido, você não vai me chamar para o encontro? E aí o que foi que aconteceu? Eu printei todas as conversas, construí o e-book e... Dei dica, fiz uma contra ideia, uhum, do que é conversar pelo app. E montei a história para o pessoal conversar direito no app.
0: Então espera, e no Brasil não é assim? A realidade é diferente?
4: Eu não sei porque eu não estou lá, eu não fiz a pesquisa lá. Mas então, eu imagino que seja semelhante.
0: Júlio, tu como é que tem sido o teu comportamento nas dating apps?
4: Na date. Ele só está no date com a mulher dele.
3: Eu tenho um relacionamento com homens e mulheres, é aberto. Mas uma é mais velha e o resto é tudo pequenininho. É. Os filhos.
0: Júlio.
3: Uma casa com 7, tem minha mãe, tem as crianças, tem 4 filhos. Tem
4: ele está no relacionamento muito, amigo.
3: Oh, mas eu vou falar, mas eu cheguei a usar aplicativo, a tudo, mas era. Por que o cara desaparece? Porque o homem, o que ele faz? É, pelo menos na minha época, né? Eu startava 10 coisas pra ver qual vinha mais rápido e ia.
4: Então
3: aí eu não ia dar sequência.
0: É chamada pesca de arrasto.
3: Eu vou ficar dando sequência no negócio, se já rolou, já nem lembro.
4: Então, mas os caras querem dar sequência em vários, mas não ter o esforço de consumir uma só, ou seja, de investir uma só, percebe? De investir naquela. Então vamos lá, eu tô conversando com você e tal, poxa, tô interessada, vou investir aqui em Alvin. Ou você, poxa, vou investir em
0: investimento,
3: Alvin. Alvin com N, hein? Com N.
4: E aí o que acontece? Você lá não se esforça para dar uma investida em Aline. Então aquilo ali fica um negócio confuso. O cara não vai, não rola. O que deveria ser? Ó, sabe como iniciava a conversa lá? Oi. Aí eu ficava, oi? Como é que inicia uma conversa com a pessoa? Você tem que observar o perfil da pessoa. Você tem que ver um gosto dela e assumir aquela conversa. Oi, Aline, olha, eu vejo que você joga pedo. Poxa, que interessante. Eu também jogo pedo. Ontem eu tava jogando ali. Poxa, você joga onde? E sempre finalizar com uma pergunta. Os caras não finalizam com a pergunta. Então, a conversa entre duas pessoas sempre tem que ter pergunta, resposta, pergunta e resposta. E quando você não pergunta... O primeiro sinal é acabar ali, entendeu?
0: Então, será que as mulheres também não estão com um pouco de medo com a ambiência que está?
4: Acho que sim, Alvin, acho que tem. Medo dos dois lados, do homem e das mulheres, viu? Eu acho que sim. Só que assim, eu não sei o Júlio tá lá no Brasil. Mas, e como homem? O homem lá
0: casado,
4: no Brasil,
0: Júlio, não esqueças
4: ele
0: disso.
4: Não, mas ele já teve a época dele, ele entende. O homem lá no Brasil já vai mais direto, né, não, Júlio? Já chega. O português não.
3: Ah, no Brasil. No Brasil é bem direto o negócio.
4: Não é?
0: Como assim?
3: Direto.
0: Como?
3: Bateu, chegou, falou, já...
4: Já pega, já sai, já vai.
3: O negócio é...
4: Eu tava explicando pra Júlio...
0: O brasileiro beija muito na boca. O
3: brasileiro gosta muito de oral, né?
0: De oral.
3: De oral, gosta demais.
0: Ok, sim. Continuem, desenvolvam.
3: Não, mas é verdade. Mas eu posso falar? Eu acho que...
4: Do quê?
3: Na verdade, o que acontece é uma coisa sobrenatural quando duas pessoas se encontram, ou apenas para transar, ou para iniciar eventualmente um relacionamento. Algo mais sério. Mas eu acho que é algo raro mesmo acontecer algo que funcione, que tenha uma química, que seja um negócio de via dupla ali. Não é tão simples, porque em tese, numa balada ou num... Tipo, diversas situações e coisas que eu vivi. E não foi só no Brasil. Tipo, aqui mesmo em Portugal. Já aconteceu alguma coisa rápida aqui comigo em algum momento?
4: Em algum momento da vida.
3: Em algum outro país, sei lá, Estados Unidos.
4: Sim, sim.
3: Já fui para outros lugares.
4: Claro.
3: E depender... É uma química. É um negócio que tem que rolar e tem que bater pros dois. E funciona. Não,
0: Júlio, tu és casado há quantos anos?
3: Acredito que 8. 8, 9.
0: Eras capaz de propor à tua mulher um relacionamento aberto?
3: Meu, eu já propus. E ela,
4: sério?
3: Já aceitou, é
4: verdade, isso? Mesmo com os filhos agora?
3: É.
4: Não acredito.
3: Deixei
4: não,
3: os
4: Júlio.
3: Filhos com a avó. E a gente foi se encontrar lá com umas 10 pessoas. Não, e foi é super legal.
4: Isso é mentira, gente. Não,
0: eu tô aqui. Isso agora era incrível, não era?
4: Eu falei, Carol,
3: eu sabia desde o início que
4: eu
3: tava.
4: Eu falei, não é possível, Carol fez isso ou não? Eu não acredito.
3: Não, mas uma coisa que eu vou morrer me questionando.
0: Como é que ela reagiria se tu fizesse essa proposta?
3: É, eu fico pensando. Acho que ela ia dar risada, cara. Tipo assim, não, você tá de brincadeira, né? Ela ia rir, cara. Porque eu falo muita besteira. Acho que ela ia rir, né?
6: Liga pra ela,
3: vamos perguntar.
0: Liga pra ela.
4: Pergunta ao vivo. Liga. Gente do céu. Mas agora você tá casado ou solteiro? Como é que você tá? Tá casado? Já?
0: Não, solteiro. Não tô casado. Tô solteiro agora.
4: Tá solteiro? Alvim, pelo amor de Deus, toma jeito, homem. Ouvintes que amam Alvim. Pelo amor de Deus, faça esse homem ter uma relação séria.
0: Não quero. Deixa eu estar assim, Aline. Tô tão bem.
4: Tá bem, é?
0: Sim.
4: Então tá bom.
0: Queres casar-me, não é? Vamos ouvir.
3: Não, mas uma coisa que eu fico muito...
0: Estás a ligar?
3: Eu tô, mas a...
4: Não atende.
3: Deve estar em alguma... Será que... Não é relacionamento aberto.
0: Será que tá num relacionamento aberto?
3: Não tá com outra. Mas eu ia falar o seguinte... É, esse lance do relacionamento aberto, né? Meu, quantos e quantos e quantos e quantos homens eu conheço que além da esposa tem mais duas namoradas ou outras duas esposas, outros dois.
4: Mas isso não é aberto. Aberto é quando
3: não
4: tem
3: um aberto. É mentindo mesmo.
4: Ah, tendo amante, mente.
0: Espera.
3: Então pra que mentir? Tipo, por que que não fala? Ou por que que não.
4: Isso é verdade.
3: É isso que eu não entendo.
0: Então, e se fosse swing?
4: Swing é pontual, por exemplo, ó, Júlio vai chamar a Carol, vamos fazer ali, vamos pra uma casa de swing experimentar ou ver.
0: Júlio, eras capaz de fazer swing?
3: Cara, eu não tive tempo, porque como tá um filho fora, um filho dentro, um filho fora, um filho dentro da barriga, tá nascendo um filho sem parar, não tô conseguindo ter ideias, eu não tô conseguindo.
4: Ele não tá conseguindo nem ter uma
3: Eu não tô conseguindo imaginar, cara. É, quem sabe daqui um ano, se ela não engravidar de novo.
4: Faz vasectomia, homem, pelo amor de Deus.
3: Mas o barato do relacionamento, meu pai sempre falou pra mim, cara, eu achava que era papo de véio. Ele falava assim, cara, relacionamento não é sexo.
4: É, não é não.
3: E quando você vai tendo filhos, quando a vida vai, né? Você vai tocando a vida, você vai vivendo, você vai trabalhando, vivendo essa vida como ela é, né? São frustrações, são derrotas, são conquistas, são viagens, é trabalho, é filho, são várias demandas. Você começa a perceber que realmente, cara, é impossível você ter uma... É impossível você ter uma vida sexual, eu comparar a minha com a sua. Hoje você tá o Alvin chegou! Porque o Alvin tá solteiro, o Alvin tá... É uma outra vida. A vida do casado, em tese, ela é uma vida mais complicada.
4: É.
3: Por isso que eu acho...
0: Os casados fazem menos sexo?
4: Eu acho que em um certo período do casamento, sim. Eu já fui casada e vivi também uma fase ali que não dá. Tem uma hora que não chega.
0: Qual é a hora que não dá?
4: Eu não tive filhos. É, ele tem 4 filhos. Imagino que para ele um momento ali de intimidade seja mais complexo. E teria que marcar, por exemplo, na minha vida de casal, eu tinha que marcar o dia da semana para ter sexo. E eu falava pro meu ex-marido que uma vez na semana a gente ia ter o nosso date. E era sempre a quinta da felicidade que eu chamava. Por quê? Porque obrigava a mim e a ele a ter um esforço pra gente se encontrar.
0: Mas não acha que isso também pode ser uma pressão?
3: E essa pressão? Já começou com pressão.
4: Ah, eu acho que não. Não, porque assim, era um momento nosso. Era
3: não,
4: um momento
3: uma coisa
4: nosso.
3: Engraçada da Carol.
4: Ela
3: uma
4: falou.
3: Coisa engraçada da Carol, período fértil. E ela queria engravidar. Meu, várias vezes ela só fazia assim, ó.
4: E você já corria pra cama. mas é mais ou menos isso. Porque chega um momento da vida de casal que não dá.
3: Mas sabe qual que é o barato do casamento? Eu acho que o casamento, ele é gostoso pra você meter toda a loucura que você tem dentro do casamento. A sua criatividade, as suas vontades. Fazer isso com a sua mulher e sem ter que ter toda aquela função do solteiro. Meu Deus, eu queria que a pessoa fosse embora.
4: Sem preocupação.
3: Meu,
4: né?
3: Já deu, já...
0: Aline, por que os casais falam tão pouco de sexo um com o outro?
4: Ah, porque é aquele objetivo. Olha, eu tenho um objetivo, vou conquistar ela com a mulher, vou casar. É, pronto, conquistei aquele objetivo e pra mim tá bom. Já mostrei minha performance, ela já mostrou que é linda, gostosa, que dá. E ali se aquietam. E quando chega a crise no casamento, e vão ter várias crises no casamento, aí o diálogo se torna cada vez mais complicado. Porque você não construiu isso desde o início, entendeu? Então, eu acho que os casais pecam um pouco nisso.
3: Eu acho o Rio perigoso, né? Só para terminar a última. Eu acho o Rio perigoso. E eu tava fazendo a novela Três Graças. Eu moro no interior de São Paulo. Toda aquela calma, as vacas fazendo barulho, os cavalos passando, aquela coisa de boa, né? E aí fui pro Rio. E ela tava no período fértil. E ela queria engravidar. E eu não fui para São Paulo. O que ela fez? Ela não foi para lá.
4: Ela foi para lá pro Rio.
3: Ela foi para lá e eu

0: Ele tem uma ciclo,
1: linha,
0: né?
1: Do ciclo. Uhum.
0: Aí tem o dia X, que é, a tendência é muito forte, se você fazer naquele dia, de ser uma menina.
1: É porque o período fértil é assim, tem a hora que
2: nunca
1: sobe.
2: Nunca ouvi isso.
0: É, eu também não entendo. A mulher, por isso que vocês merecem todas as honrarias, porque a mulher é o ser mais complexo, lindo e divino da...
2: Verdade, uma salva de palmas para todas as mulheres.
1: Aê!
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2: Não é a primeira vez que o Falabella vem a este programa. Já agora, cresceste com ele, com o Falabella também,
0: já,
2: com a Marisa?
0: Ah, já. Já fiz três graças agora, o Falabella tava lá. Ele me chamou também para fazer um programa dele chamado Pé na Cova. Uhum. Ele é um dos caras, meu, que eu mais admiro no planeta Terra. Ele como a...
2: Ela é de uma criatividade inesgotável.
0: Isso não existe, cara. Não é normal. Não é um ser humano normal. Pô, ele é um tremendo de um ator. Ele é um de drama, de comédia. Ele escreve, ele dirige. E ele não escreve assim, que nem nós, um bilhetinho, né? Não, não que nem você, que eu sei que você escreve. É, ele não escreve, escreve novela. Ele comanda um time de novela, que é uma coisa extremamente complexa. Então ele é um cara que eu tenho, meu, ele é único.
2: Como é que ele consegue? Não sabes.
0: Ah, cara. É que igual, como é que vocês fizeram o Cristiano Ronaldo? Não dá pra saber. É, tem coisas que acontecem que são únicas, né?
2: Olha aqui esta mensagem que recebemos.
7: E agora ia guiar da Ilha Maravilhástica, só para dizer que sou fã, sou muito fã dos dois, Fernando Alvim e Júlio Rocha. Uhum. Já conheço o Júlio desde que fazia as novelas. E também sigo no Instagram, adoro os personagens que ele faz, cómicas e tudo o resto. Acompanhei essa gravidez, esse parto nunca mais saía. Estava quase eu indo ao Brasil fazer esse parto. Mas sou muito fã, sou mesmo muito fã já há alguns anos. Acerca dos homens chorarem ou não, cá na minha terra costuma-se dizer que um homem não chora nem que deite as tripas de fora.
1: Olha.
7: Eu já vi muitos chorarem, por acaso já vi na minha família, os homens choram, por exemplo. Não tenho nada a ver com isso, não sou culpada. Mas acho que tem mesmo a ver, se calhar, não sei se é com a educação ou se é com o coração. Mas alguns são muito duros, ou tentam se fazer passar por duros, mas esses às vezes são os que mais sofrem, aqueles que não conseguem expor as emoções. Quando a gente expõe as emoções, seja homem ou seja mulher, acho que a gente acaba, não é, trazendo aquele alívio cá para dentro. Pronto, e era isso, um beijinho para todos. A Aline não conheço, a Aline Castelo Branco não, conheço uma Aline Moraes, acho que é a Aline Moraes, a atriz também, que sou fã. Aline Castelo Branco, por acaso, não conheço. Conheço a nossa Inês Castelo Branco. Beijinho para todos.
0: Beijo. Obrigado, um beijo, querida.
7: Só vou gravar as pessoas felizes. Boa tarde, obrigada.
2: Obrigado.
0: Okay. Obrigado eu. Um beijo bem grande pra você. É uma alegria absurda, cara. É saber que vocês é aqui de Portugal.
1: Vai domingo lá no
0: Vai domingo lá.
1: Ele.
0: Vamos lá no caixão lá da Aline.
2: Que horas aqui é, Aline?
1: Começa às 8 da manhã e vai até 6 da tarde. É o dia inteiro a imersão.
2: Vai ser no Alto dos Moinhos. Women's Inspiration Summit Internacional, dedicado à saúde emocional, mas também à liderança. Ainda não falamos uma única vez sobre liderança. Mas, Júlio, tu ias dizer alguma coisa? O que é que tu ias dizer?
0: Não sei, porque eu vim a primeira vez para Portugal por conta da Beatriz Lemos. E eu queria mandar um beijo para Beatriz Lemos ao vivo. Vivo no maior programa de Portugal. É uma honra estar aqui. E Beatriz, te amo, um beijo.
1: Isso.
2: Pronto, está.
0: Ela que me trouxe, a gente tem que reconhecer, ter gratidão, né? Primeira vez que eu vim aqui, ela que... Duas vezes ela me trouxe para cá.
2: Olha, Júlio, já sabes o que é que vais falar no domingo?
0: Cara, não tenho a mínima ideia. Vou sentir o clima, o que for perguntado lá, eu vou sair falando.
1: Tu vai falar.
0: Muitas pessoas escolhem a profissão. Eu fui migrando, né? E eu fui eu acabei descobrindo que o meu grande barato, meu grande tesão, o meu coração.

0: mesmo, ele tá de alguma forma em ajudar a transformar, que seja um segundo da vida de uma pessoa, cinco segundos, um minuto ou uma vida inteira, quem sabe, com um pensamento, uma reflexão ou com um exemplo. Então eu tô aberto, o que rolar lá, vai rolar, mas eu sei que vai ser muito especial. Uma coisa que eu digo, cara, pelo pouco que eu conversei com a Aline, eu não sei ainda quantos tem, né, mas eu acho que tem muito poucos ingressos. Tem 25 poucos. Euros, né, você fala. É. Isso aí, se custasse 250 euros, era pouco. Porque é uma transformação muito grande, a entrega dela é absurda e eu não tenho nada programado. Eu vou sentir, vou viver e eu vou fazer a melhor entrega da minha vida.
1: Também acho. Aline, tu o que é que vais falar? Já sabes.
2: Olha, é como o Júlio, o WI ele é uma imersão de 3 etapas. Então, na primeira etapa, a gente fala sobre coragem, a segunda a gente fala sobre fé e na parte da tarde a gente fala sobre ousadia. E tudo isso com muitas dinâmicas que vai mexer com o emocional da pessoa. Então, a pessoa não vai assistir palestra. Ela vai viver, ela vai brincar, ela vai dançar, ela vai sentir através dos 5 sentidos. Uhum. Então, tem um cronograma, mas eu nunca sei o que vai acontecer, porque o WI é a mão de Deus. Então, todo o WI é um processo de cura e transformação. Então, eu entro no palco, vou sentindo, como o Júlio falou, tem um cronograma, mas tudo pode mudar, tudo pode acontecer ali na hora. E realmente é Deus que manda, eu nunca sei. Eu só sei que vai acontecer, vai ter o caixão, vai ter a bola, vai ter dança, vai ter um monte de coisa.
0: E o Alvin que vai estar lá para ver o que tem dentro do caixão.
2: Mas
1: não vou poder, não.
2: É Deus que manda e o que acontecer vai ser lindo.
1: Peraí, mas há outros oradores no...
2: Ah, tem, a gente vai ter a diretora da Forbes, a Nilza Rodrigues.
0: Pensa numa mulher.
2: A gente vai ter a CEO do TEDx, a Nel Imaben, que é do Cazaquistão, e a gente vai ter a fundadora do Women Leader Circle, que é uma italiana.
1: Já agora, este summit é também dedicado à liderança. Não sentes que as lideranças também estão a mudar, Aline?
2: Ah, eu sinto. E quando a gente fala em liderança, não é só liderança na carreira, não é só liderança muito profissional, é liderança da sua própria vida. É a liderança do seu relacionamento, é a liderança do seu dinheiro, é você liderar em todas as esferas da vida. E tá a mudar um pouco isso. Aí a gente pode pegar a questão do gênero também. A mulher hoje, ela tá também liderando mais, tá ocupando mais cargos de trabalho, ela tá na frente. Então, a liderança tem vários aspectos. E a gente vai falar do bloco de liderança com essas 3 mulheres que são top de linhas aqui em Portugal, e elas vão mostrar como conseguiram liderar em ambientes que são muito masculinos.
1: Agora, deixei de propósito um tema que é quase que obrigatório no tempo atual, que é a inteligência artificial. Aline, de que forma a inteligência artificial vai entrar nos nossos relacionamentos? Será que num futuro próximo nos vamos relacionar com robôs humanoides?
2: Menino,
1: vamos ter sexo com eles?
2: A China não já está fazendo robô e tudo, já chegou até no Brasil, aqui não, que as pessoas já estão comprando robô mesmo, tipo humano, para ser seu parceiro. Eu acho que assim, vai ser uma loucura, já tem gente se consultando com IA, as pessoas não fazem mais terapias, é muito mais fácil botar na IA e fazer uma terapia, o que eu acho absurdo, já tem gente criando relacionamento, namorados com IA, já tá tendo muita loucura por aí, é uma tendência, agora a gente tem que ficar atento para isso, porque senão vai piorar cada vez mais o estado emocional e mental dos seres humanos, viu?
1: Mais ainda?
2: Eu acho que sim. Tu se relacionaria com robô?
0: Vai, com toda certeza.
2: Você se relacionaria com robô humanoide?
0: Olha, quando eu era pequeno, nenhuma menina assim queria ficar comigo, velho. Se eu achasse um robô, eu ia me relacionar com um robô, mano.
1: Para, o Júlio agora disse uma coisa que pode ser também, desde logo, um indicador, que é nós não estamos a lembrar daquelas pessoas que estão sozinhas, que por alguns motivos não conseguem ninguém e que pode ser o último reduto. Terem a companhia daquele
2: amigo,
1: robô.
2: Mas eu vou te dizer, eu tô solteira agora, eu jamais compraria um robô humanoide pra estar do meu lado. Eu tenho juízo mental, eu tenho saúde, eu vou ficar com o robô. Eu prefiro estar sozinha com meus cachorros do que estar.
0: Mas às vezes é melhor um robô do que um nó cego.
2: Pois.
1: Estas duas declarações estão a ser gravadas e no futuro pode-se arrepender muito daquilo que está a dizer.
2: Não sei no futuro, vai que esse povo.
1: Que robô é este?
2: Eu andando com robô por aqui, pela Rua Augusta com robô, Alvin, pelo amor de Deus. Não.
0: Não, cara, mas o negócio da IA é a coisa mais deliciosa de ficar se imaginando, né? Porque hoje, por exemplo, eu consigo fazer uma cena cômica de um pastor tirando o espírito ruim, maligno do corpo de uma pessoa. Eu ponho aqui no chat GPT, combino como é que vai ser o negócio e ele fica. Eu já fiz isso e é super engraçado. Então ele é terapeuta, ele é não sei o que, ele é não sei o que lá, ele ajuda. Eu não sei o que vai acontecer realmente com a sociedade, não, cara. Eu acho que a gente vai ser tipo uns objetos de museu, velho. Daqui um tempo. Nós tudo, o jeito que a gente vivia.
2: Não, a nossa geração,
0: O jeito que a gente vivia, vamos falar, mano, os caras viviam assim.
2: Eu acho,
0: sinceramente.
1: Mas há uma coisa que perdurará no tempo, que é este programa, mesmo com esse futuro que aí vai.
2: Vai, isso aí.
1: Contudo, esse futuro vai acabar agora mesmo, temos que acabar com o programa. Quero agradecer aqui ao Júlio Giledo, a conhecer-te. Vou seguir, já estou a seguir, já sou um dos 5 milhões que te segue no Instagram.
0: E eu estou te seguindo também, pô.
1: É. Aline, eu gostei também de que viesse aqui de novo.
2: Obrigada.
1: De muita coisa. Dizer que estamos de volta na próxima segunda-feira com a Fala Bela e também com a Marisa Orse. Bom fim de semana a todos.
2: Tchau, até gente. Segunda. Beijos, obrigado.
1: Beijinhos.
0: Tchau, galera.
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1: E se este jingle não anunciasse que nós estávamos fora de casa? Então este barulho de fundo, esta música de fundo anuncia sim senhor. Alexandre Guimarães, olá, bom dia, boa tarde, boa noite.
2: Olá, muito bom dia, boa tarde, boa noite. Catarina Palma, dia de duplo turno. Depois de 7 da manhã até às 10, voltamos às 8 da noite, em direto à RTP Antena 3. Nós estamos no coração de Lisboa, só podia ser ao lado, colados a Alvalade, Campo Grande, Jardins do Museu da Cidade.
1: Tenho a dizer que é a primeira vez que eu venho ao Museu da Cidade. É a primeira vez que eu venho ao Palácio Pimenta e estou muito fascinada com a quantidade de pavões, relva e beleza que há para aqui.
2: É verdade, sim senhor. Eu sou um feliz repetente depois de uma emissão, digamos, desafiante do ano passado. Já vamos falar com quem direito sobre o assunto. Muito obrigado a quem está a ouvir a emissão desse lado. Mencionar que estamos hoje e amanhã a acompanhar o Festival Cucamonga. Esta que é a nova edição a repetir o espaço do ano passado. A primeira vez que se repete um espaço na história deste festival, mas para isso vamos falar com quem sabe do assunto. Ah, mas quem é que organiza?
1: Quem é que organiza,
2: Alexandre? O Festival Cucamonga, são eles, os homens, o quarteto, Capitão Fausto, e connosco estão as cordas e percussão. Manuel Palha, Salvador Seabra, bem-vindos à emissão da RTP Antena 3. Muito boa noite.
3: Muito obrigado.
4: Boa noite.
2: Ora bem, vamos começar pelo óbvio, que é se calhar agradecer a São Pedro por um ano mais calmo.
3: É verdade. Nós, como podem imaginar, nós... As páginas de meteorologia foram...
2: Eu nem imagino.
3: A seguir ao ano passado tivemos a ver o que é que ia acontecer e ficámos muito felizes. Mas é sempre shaky.
1: Mas foi uma ótima pontaria, porque para a semana chove todos os dias.
3: Nós sabíamos que íamos estar ali na cúspide da coisa e correu muito bem, foi magnífico.
2: Fantástico. Hoje é um dia muito calmo para ti, Salvador, não é?
4: Pois, nem por isso, na verdade.
2: Então explica-me lá, tu tens um concerto num festival que também organizas, um concerto que acontece às 22h40, que traz a transmissão na RTP Antena 3, mas, porém, tu assim que acabas o concerto não poderás fazer um grande brinde. Porquê? O que é que se passa com o teu fim de semana, homem?
4: Então, a minha irmã casa-se em Espanha, e eu na verdade estava lá hoje, eu cheguei há bocadinho a Lisboa para vir dar o concerto, estive lá a ajudar a carregar... coisas, veridíssimas coisas, e a montar coisas.
2: Porque fazes parte da banda do casamento, ouvi dizer, também.
4: Também, com a minha família, toco com o meu pai e com os meus irmãos.
1: Que divertido.
4: E então, a seguir ao concerto, como não havia voos, tenho voo de carro até Madrid para apanhar um voo às 8 da manhã em Madrid, porque era a única maneira de eu chegar horas ao casamento.
2: É mais um fim de semana.
4: Mas faz-se nada. Eu felizmente vou poder ir a dormir no carro, portanto...
1: Bem, isso é assim, Luís. Portanto, se vocês agora estão a pensar, Álvaro, lado, eu estou em Campo de Ourique, estou, sei lá, do outro lado do Tejo, se calhar podem também apanhar o vosso carro, apanhar o Uber ou qualquer coisa, já que o Salvador vai depois para Madrid, vocês também podem vir.
2: Pode, exatamente.
1: Até ao Palácio Pimenta. Ora bem, esta quarta edição, nós já estivemos a falar com o Domingos de Manhã, vocês estão entusiasmados com esta nova edição, pessoas que, artistas que vão subir hoje ao palco, quem é que vocês mais querem ver? Salvador, lamento, tu não vais ver
4: não é?
1: Mas quem é que vocês estão entusiasmados para ver, não só... como organizadores, mas também como espectadores?
4: Olha, eu infelizmente não vou ver nada. Os concertos, há vários concertos que eu gostava de ver. Hoje, por exemplo, a Sofia Chabal, que eu nunca vi, infelizmente, ela já acabei a Lisboa uma vez, já acabei a Portugal e eu não cheguei a ver e gostava muito de ver hoje. Tenho uma pena enorme amanhã de não ver o Sérgio Godinho com o Zarco, porque sei, pelos próprios Zarco, que eles estão a preparar um concerto incrível, eles estão super orgulhosos.
2: Que também é único, na verdade.
4: Único, verdadeiramente único. E eles estão muito orgulhosos do que estão a fazer, eu adoro, fico mesmo triste de não estar cá. Gostava de ver, eu na verdade gostava de ver todos os concertos do festival e ainda não consegui ver nenhum, que é uma pena.
2: Vamos ter agora aqui um privilégio também, porque dando o contexto, nós geograficamente estamos...
1: A 10 passos do palco.
2: Sim, a 10 passos do palco.
3: Devo ouvir pelo ruído.
1: Sim.
3: Mas agora vamos ter que vai à praia.
2: Exatamente. Certo. E vamos ouvir bem.
4: Olha,
2: certeza.
4: Também
2: vamos
4: é um concerto que eu estou muito entusiasmado.
3: Muito entusiasmado. Maroco também é um concerto que eu quero ver. E pronto, e nós estamos aqui a falar, obviamente, que como estamos no meio disto tudo, queremos ver estes concertos.
2: Claro que
3: mas acho que vai ser... Olha, Rita Cortesão estive agora a ouvir e foi magnífico.
2: Qual é que tem sido assim um grande desafio? Já, pronto, não é a primeira vez que estão a fazer isto, de passar para o lado de organizador e não só pessoa que tem de chegar para fazer um soundcheck e para o hotel e voltar para tocar.
4: Eu acho que é muito conhecido. Eu este ano, lá está, como não, eu não tive cá, portanto, estive a ajudar
2: antes.
5: Foste acompanhando fazer... um grupo de WhatsApp.
4: Exato, mais isso. Pronto, ajudei no que pude quando estava cá. Mas pela experiência do ano passado, nós tocámos com o conjunto com o Camonga e...
5: um concerto lindíssimo.
4: Obrigado. Mas, e estávamos todos cá a montar, a carregar, a fazer 30 por uma linha. E a verdade é que quando chegámos ao concerto estávamos estourados, todos rebentados. E isso eu acho que se notou um bocado. Não é fácil fazer a transição. O Manel hoje saberá melhor que eu, porque o Manel é que esteve aqui a acartar coisas. Eu hoje não estive a fazer nada.
5: Mas tu estiveste mesmo a acartar coisas.
2: Muito menos do que o ano passado. Ou seja, também há uma parte aqui interessante que eu também queria falar, que é o crescimento do festival, que é uma coisa que vai acontecer
5: e é
2: naturalmente.
5: E nota-se logo no palco, o palco é
2: nota-se
5: maior.
2: Logo no palco, nota-se também na forma, nas condições que conseguimos oferecer a todos os artistas.
5: Mesmo na acessibilidade também.
2: Exatamente. E portanto, esta parte, temos mais pessoas a trabalhar connosco, pessoas que são boas a fazer o que é preciso ser feito, em vez de termos nós a tirar uma chave para todos. E portanto isso também é um crescimento, é o que nós queremos ir fazendo, e conseguir trazer cada vez mais artistas relevantes em Portugal para cá, a crescer, que também estão a crescer e querem crescer com o festival. E portanto acho que também é isso, essa é a parte divertida disto. Portanto, neste caso, eu hoje estou ótimo para o concerto.
1: Que maravilha. Então olha, para terminarmos aqui, se calhar para quem nunca veio ao festival de Cucamonga, para quem ainda está na dúvida, o que é que vocês podem dizer às pessoas para venham ter connosco? Porque isto é incrível, é lindíssimo.
4: Eu acho que é assim, eu que cheguei há bocadinho, porque só cheguei há bocado assim que aterrei, fui tomar banho a casa, admito, mas depois vim logo para aqui.
1: Feliz.
4: E está com grande vibe, é o que eu tenho a dizer. Entrei e fiquei super, super feliz e muito contente.
5: Pessoas muito bonitas.
4: Pessoas muito bonitas.
2: E eu acho que
4: o recinto é o sítio do festival.
2: É espetacular.
4: Sim, acho que as pessoas, muitas, quem não conhece este jardim, acho que fica altamente surpreendida. De repente, no meio de Lisboa, entra dentro de um museu e de repente tem um jardim.
2: E não é só no meio de Lisboa, é no meio de uma azáfama de Lisboa.
1: É mesmo.
2: Mas ao mesmo tempo, acessos são inacreditáveis. Excelentes. Para um festival.
5: Sim.
2: Portanto, estamos no meio de Lisboa e de repente somos sugados para um universo um bocado paralelo, que eu acho que é o
4: quem não conhece, acho que vai mesmo ficar surpreendido.
1: Não é preciso saber muito sobre o cartaz, venha só aproveitar, conhecer artistas novos.
4: Exatamente.
1: E despedir-se do calor como deve ser, porque para a semana vai estar a chover, portanto mais vale aproveitar agora. Muito obrigada.
2: Muito obrigado. Não,
1: bom
2: obrigado,
1: concerto.
5: Um excelente concerto. Vou fazer a trick de Capitão Fausto este ano, estou muito contente. Depois na Arena, Vodafone Paredes de Cora, estamos aqui no festival.
2: Tens de fazer uma pausa.
5: Vai ser lindíssimo. Não, zero pausas, sempre prontos. Obrigado pela vossa presença.
2: Obrigado.
5: Um bom festival, um bom concerto. A partir das 22h40, a RTP Antena 3 transmite o concerto de Capitão Fausto.
1: Na dúvida, nós estamos aqui.
0: A partir dos jardins do Museu de Lisboa.
1: Nós estamos aqui. Eu digo, estamos a fazer.
5: Depois estaremos. Queres que faça jingles ao vivo?
1: Eu adorava. Ai, eu estava que eras a fazer. Eu gostava que tu fizesses. Eu gostava que tu fizesses jingles.
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1: Parabéns, Alexandre. Entretanto, nós não estamos sozinhos neste festival. Temos mais duas pessoas connosco. Temos João Trugal e também o Bruno Martins. O João Trugal está algures com, eu diria, com
5: Leonor
1: Arnaud.
5: Com Leonor Arnaud. João Trugal.
6: Confirmo.
1: Confirmas, ainda bem que confirmas.
6: Confirmo completamente. Leonor Arnaud num concerto especial que vamos ter aqui no Palco Bosque. Aliás, há pouco vi um momento muito bonito, que foi um momento de quase de passagem de testemunho, da Rita Cortesão para a Leonor Arnaud. Deram aqui um abracinho que, no Palco do Bosque, a Rita Cortesão a sair do palco. Leonor Arnaud vai tocar daqui a um bocadinho. Já está aqui comigo. Olá, Leonor.
7: Olá.
6: Tu és conhecida pelo teu trabalho no Fumo Ninja, também com o Bruno Pernadas, mas agora vais tocar aqui com o Leonor Arnaud. Já tocaste nas Caldas da Rainha, mas este é quase um concerto muito especial, porque é um dos primeiros concertos em nome próprio teu. Estás nervosa primeiro?
7: Na verdade já tenho feito alguns concertos a solo. Estou aqui a meio de uma mini tour por Portugal e já fiz alguns e tem sido muito bom. Estou nervosa. Estou bem, estou contente.
6: Vais apresentar aqui as canções do teu disco, que ainda não saiu, mas que estará para sair. Queres-nos falar um bocadinho sobre isso?
7: Estará para sair. Ouvi dizer que é em fevereiro.
6: Ouviste dizer? Eu acho que é uma fonte segura. Não sei se vocês concordam, mas parece-me que é muito segura esta fonte. Portanto, fevereiro apontem concerto Leonor Arnaud, disco de Leonor Arnaud. Tu disseste que a solo, mas na verdade não é a solo, já lá vamos, porque também tens aqui uns companheiros de route. Qual é que é a marca de Leonor Arnaud que não existia no teu trabalho para trás com outros músicos?
7: Não mudanças. Eu acho que este trabalho é a primeira vez que eu estou a fazer músicas. Sou eu, sem estar associada a uma banda. E de repente é uma junção de muitas coisas que eu tenho estado interessada ao longo da minha carreira. É uma mistura de improvisação com exploração da voz, com eletrónica e também isto tudo com fazer canções, por isso fazer canções de uma maneira mais improvisada, mais exploratória. Então é uma mistura das coisas todas que eu fiz até agora.
6: De alguma forma a tua formação musical em Copenhague, onde estiveste a ter essa formação, de forma é que contribuiu também para ampliar essa, no fundo, aquilo que tu estás a construir musicalmente?
7: Eu estudei cá, estudei jazz e agora estudei 2 anos em Copenhague e foi um mestrado em performance, por isso é bem mais prático do que propriamente estudar formação musical, mas foi mais de interpretação e mais de performance, mais direcionado para para a performance e para a atividade mais.
6: Ou seja, não é música propriamente dita, mas é música, mas não só, mas de forma como apresentas a música também, não é?
7: Sim, foi um mestrado muito focado no coletivo e de fazer música com outros e de explorar coisas novas e é muito livre e é um privilégio poder estudar assim, quando a educação nos dá ali a liberdade para explorarmos o que nós quisermos.
6: Bem, tu em palco, há pouco já vi aqui a Raquel, mais conhecida como Femme Falável, vai-te acompanhar em palco. Quem é que mais te vai acompanhar em palco? Se é que vai, quem são os teus músicos do suporte, digamos assim, que é sempre um termo um pouco ingrato?
7: Mais ninguém, eu tenho o concerto.
6: Esta é a Raquel,
7: O concerto é Sol, na verdade, eu convidei a Raquel para tocar 2 canções. Ainda não disse a ninguém, mas é dizer agora, convidei só para cantar.
6: E ela vai participar no disco?
7: Por acaso não. Não está a participar no disco, não participou neste disco, talvez no futuro.
6: Muito bem. Obrigado, Leonor. Bom concerto aqui no Palco do Bosque. Já daqui a pouco, a seguir vai à praia no Palco da Relva. É, no fundo, este ping-pong que existe aqui neste Festival Cucamonga entre a Relva e o Bosque.
1: É isso mesmo. Será que agora tens direito a jingle, João Turgal?
0: João Turgal.
6: Vamos ver se não o Alex há pouco estava a fazer isso.
1: Olha,
6: na perfeição.
1: Alexandre, podes, por favor?
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1: Muito obrigada, João Turgal. Até já.
6: Até
1: então,
6: já,
1: daqui a pouco, por volta... Eu acho que faltam mais ou menos 5, 6, 7 minutos para começar o primeiro concerto neste palco relva aqui do Festival Cucamonga. Começamos com Vai à Praia. Eu quero, eu vou.
2: Eu quero, eu vou. O concerto já tive a oportunidade de ver este ano. O Rodrigo, que vem de Setúbal, viver em Londres, projeto que já tem sua maturidade, nasceu em 2013. Vai abanar certamente as colunas dos vossos carros, se estiverem a ver isto,
1: sim,
2: no carro.
1: Sim,
2: é um homem que traz muita energia. É um concerto muito divertido, é uma excelente palavra para definir o que é a performance do Rodrigo Vai à Praia. É um concerto que vai começar por volta das 8h25. Estamos a fazer aqui um compasso de espera, mais ou menos 5 minutos, para o primeiro concerto em direto do Festival Cucamonga. Se estão a ver neste momento a emissão, nós estamos no Campo Grande, no Jardim do Museu da Cidade, onde o Bruno Martins anda por aí à solta,
1: é
2: a passear pelo recinto. Bruno, o que é que tu andas a fazer? Conta coisas.
8: Em direito a um jinglezinho.
2: Onde é que tu andas, Bruno?
1: Hã? É assim, tu estás aí no fundo.
8: Eu não tenho direito a um jinglezinho.
1: Jinglezinho, eu adorava que tu tivesse
8: um jinglezinho, Alex, o meu jingle, Alex.
1: Alex, por favor.
2: Não, é a Catarina que o solta hoje.
1: É o Bruno Martins.
2: Aí está.
1: É que RTP Antena 3.
2: Isto é uma emissão em acústico.
8: Assim sinto a minha credibilidade a subir neste momento. Como é que estão? Tudo bem?
2: Muito bem, muito bem dispostos.
8: Olha, eu acho que é um bocadinho esse sentimento da boa disposição que também que se vai sentindo aqui pelo jardim, e há pouco estavam a falar do ping-pong, é também isso que está a acontecer e que vai acontecer ao longo da noite, um ping-pong entre aqui este palco da Relva e o palco do Bosque, que é um bocadinho lá mais ao fundo, foi onde terminou o concerto da Rita Cortesão. Para já, vai-se fazendo esse compasso de espera para o tal concerto de Rodrigo Vai à Praia, e eu vou tentar aqui medir o pulso aos festivaleiros, à gente que veio ver o Festival Cucamonga. Olá, boa noite, tudo bem? Coisa muito rápida. Vocês trouxeram uma toalhinha aqui para esta noite, para estender isso aqui na relva? Trouxeram um jantar? Gostava de falar aqui um bocadinho convosco. O que é que me está a oferecer?
9: Croquete.
8: Ui, isto é extraordinário.
9: É de borla.
8: Mas tem um ótimo aspecto. Mas como vocês estão a fazer, se calhar, o vosso jantar, a fazer aqui um compasso de espera para os concertos desta noite, vou deixar os croquetes todos para vocês, se não ficava com todos. Como é que estão? O que é que vieram ver?
9: A Capitão Fausto.
8: Ok. E chegaram, trouxeram a toalhinha para ver só Capitão Fausto, é a maior curiosidade?
10: Vim ver tudo. Tudo o que houver.
8: Tudo. Bem, é a primeira vez que vem aqui ao Festival Cucamonga?
11: Sim. É a primeira vez.
8: Sim. O que é que te está a parecer? Vocês são daqui de Lisboa? Moras aqui em Lisboa?
11: Sim. Sim.
8: E também é só para Capitão Fausto? Quer dizer, vens ver tudo, mas há assim algum interesse noutro concerto?
11: Marquise também.
8: Ah, o que é que achaste do concerto? Conta-nos lá.
11: Não, só conseguimos apanhar um bocadinho do fim, mas foi espetacular. É incrível. Estou pronta para os apanhar numa próxima data, ver o concerto todo de início ao fim, porque foram espetaculares.
8: Uau, vou-vos deixar acabar o vosso jantar, que não tarda nada, deve estar a entrar o Vai à Praia. Não quero mesmo, muito obrigado. Já vi. Muito obrigado. Bom proveito para vocês e aproveitem bem o festival. É sim, isto, a malta prepara-se com croquetes aqui no Palácio Pimenta. Vou tentar apanhar aqui mais pessoas que estão a fazer um compasso de espera. Olá, boa noite.
12: Tudo bem? Boa noite.
8: Posso falar um bocadinho com vocês? Vocês estão hiper disponíveis e agradeço-vos muito isso.
12: Pois, somos grandes gajos, não te preocupes com isso.
8: Porquê que és grande gajo?
12: Epá, olha, esta tradição por acaso criámos há um ano e meio quando fomos ver Capitão Fausto todos juntos.
13: É verdade. Foi ao FNAC Live em Belém e criámos um grupo de pá, 10 pessoas que são os grandes gajos.
8: Ou seja, isto é mesmo um grupo de grandes gajos.
12: Sim, nós conhecemos desconhecidos, fizemos um mosh pit demasiado agressivo para o concerto de Capitão Fausto.
8: O que é que aconteceu nesse mosh pit? Espera aí, o que é que aconteceu nesse mosh pit?
12: Talvez tenha acontecido crowd surf numa música, numa balada, e as pessoas ficaram chateadas connosco. Nós começámos um bem 5 e acabámos com 20. Criámos um grupo WhatsApp com 20 pessoas.
8: É, exatamente. Tudo à custa dos Capitão Fausto.
12: Tudo à custa dos Capitão Fausto.
8: Quantos concertos é que já viram de Capitão Fausto no último ano e meio?
13: No último ano e meio já vim para uns 7 ou 8.
12: Juntos para aí 7 ou 8.
8: Então, mas e os grandes gajos? Ou seja, são 20, mas só estão aqui 3.
12: É muito triste.
13: Isto é algo que por Lisboa inteira vamos participando. No Paredes de Coura também.
12: É um culto.
8: Isso não tira um bocadinho de credibilidade a esse grupo de grandes gajos serem 20 e tal num grupo do WhatsApp e vai saber e tu só estão cá 3?
13: É importante, estamos pelo país inteiro. Estamos espalhados. Há sempre um grande gajo a representar o grupo no país todo, em cada concerto.
8: Uma pergunta, desse grupo de grandes gajos faz parte alguma rapariga?
12: Acho que sim. Neste momento sim, já não é grandes gajos, agora é com tem um X, grandes gajos. Todas as pessoas são bem-vindas aos grandes gajos.
13: Claro, obviamente.
12: Somos inclusivos.
8: Muito bem. Alguma curiosidade para alguma música em particular de Capitão Fausto para ver esta noite? Ouvir?
12: Formosa Batalha de... Isso.
13: É uma batalha. Relacionada com o Paredes de Coura, que eles ficaram lá, que é do segundo álbum que eles não gostam muito de tocar, já percebemos. Gostávamos de tocassem outra vez.
8: Yeah. Será?
12: Eles tocaram um soundcheck só. Acho eu. Epá, se eles tocarem vão ver aí alguém a fazer crowd surf. É a única coisa que eu
8: tenho. Sim, senhor. Muito bem. Eu acho que... Muito obrigado, grandes gajos. Já agora apresentem-se muito rapidamente.
13: Sou o Rodrigo.
12: Eu é o Rodrigo Rodrigues, eu sou o Nabais.
14: Sou o Francisco.
8: Muito bem. Rodrigo Rodrigues é um nome extraordinário. É daqueles tipo Nuno Nunes. É extraordinário. Muito bem, Gonçalves, muito bem. Pessoal, divirtam-se, uma boa noite.
1: Bruno.
8: Eu acho que a Catarina e a Alexandra devem estar quase para arrancar
1: este concerto. Mesmo quase começar,
8: vai à praia.
1: As luzes já estão a acender-se, portanto, se calhar, se chegaram agora a RTP Antena 3, sejam muito bem-vindos.
2: Estamos no primeiro
1: concerto do palco principal do Festival Cucamonga, aqui no meio do Campo Grande, em Alvalade. Venham ter connosco, é o primeiro dia, hoje e amanhã há muita festa aqui no meio de Lisboa.
2: Os próximos 50 minutos são dedicados ao concerto em direto de Vai à Praia. Vão ouvir também uma celebração dos 10 anos de 1755, que é o primeiro disco de Rodrigo Vai à Praia, mas ele trará certamente a celebração também de Alegria Terminal, mais recente projeto do artista de Setúbal, que vive em Londres, mas que vai atuar agora nos jardins do Museu da Cidade de Lisboa. O concerto em direto é na vossa rádio favorita, sem esquecer que ainda hoje vamos transmitir também Capitão Fausto.
1: É isso, temos muito concerto.
2: Leonardo Arnaud também, já falámos com a própria há pouco, João Trugal esteve a entrevistar a artista, portanto será uma noite de concerto.
1: É isso mesmo, portanto, se chegaram agora, chegaram mesmo a tempo para ter uma sexta-feira de música ao vivo.
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1: Estamos de facto no Festival Cucamonga.
2: Canta lá comigo. Obrigado por cantarem.
1: Estamos de volta. Ah, estamos de volta. Agora sim. Olá, olá. Agora que a música acalmou, já podemos dizer que estamos de volta. Foi tudo abaixo e agora voltou a subir. Vamos a isso. Vai à praia no Festival Cucamonga.

Tá, obrigado. Alguém aqui gosta de Vinho Verde? Próxima música é sobre os efeitos terapêuticos do Vinho Verde.

0: Thank you.
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0: Obrigado, obrigado. Ok.
1: Vai à praia.
0: Fiquem para ver os outros concertos. Leonor Arnaud, Sofia Chablau, Capitão Fausto, etc. Yeah, you know? Eu tinha alguma coisa para dizer neste momento, mas não vou dizer. Ora só, a canção fala por ti. Bora, bora.

queria dizer é que nós nascemos e nós temos uma identidade e depois passamos a vida à procura de outra identidade e depois percebemos que a identidade é uma ilusão. E sobre todos os sistemas de lucro a partir da nossa dor que existem. Mas eu prefiro falar disso depois de sacar um bico a alguém, não é agora. Ok, let's do it. Esta é a música mais tipo baladona. Yeah, ok. Chama-se Para o Ar Furado e também aborda algumas questões climáticas. As pessoas gordas não passam bem no calor, ok? Nem as pessoas antidepressivos e outros comprimidos parecidos. Eu sou as duas coisas.

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1: Querem dançar agora? Nós estamos quase no fim. Obrigado, obrigado. Obrigada a Pipa Manga por nos convidar para estar aqui. Esta é para o Daniel. Justo tem tipo várias pessoas que já tocaram com o Vai à Praia. Se eu não.

Obrigado. Quando eu fiz esta música, eu ainda não sabia a diferença de cunilingos e anilingos. Ok? A próxima, a Antena 3 passou várias vezes. É tipo literalmente a única rádio que passa a nossa música. Sem ser, e as rádios universitárias que ninguém ouve, sem ser os estudantes. Mas eu, longa vida às rádios universitárias, ok? Bora!

0: Okay.
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0: Como é que estamos? Nós a seguir vamos ao autódromo do Estoril.

Obrigado. Esta música tem mais de 10 anos e não a toco há algum tempo e gosto. Não há problema nenhum ter um auxiliar de memória. Estou só a falar com as minhas próprias inseguranças. Estamos mesmo a acabar. Obrigado por estarem aí. Obrigado, obrigado. Isso, é sempre bom falar com vocês, isso é o que nos faz continuar. Portanto, se quiserem, nós a seguir vamos aí para o lado direito das grades, falar com as pessoas que quiserem falar connosco, irão trocar umas carícias. É isso. Próxima música chama-se Corta Unhas.

0: próxima é a última. Muito obrigado, obrigado.
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0: Uma salva de palmas para todas as pessoas que estão a trabalhar hoje. No bar, no palco, na rádio, na segurança, na programação, não sei, tudo, tudo no geral. Pensem que podiam ser vocês que estão a trabalhar hoje, portanto não sejam estúpidos para as pessoas, ok? Eu vou subir.

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2: Que belo concerto de Vai à Praia. De repente aqui o Museu da Cidade, o Palácio de Pimenta encheu.
3: Encheu também.
2: Sim,
3: encheu. Uma energia espetacular.
2: Encheu imenso e há imensa gente por aqui. Meu Deus, que primeira noite de Festival Cucamonga e eu estou bastante feliz por ter vindo. Eu nunca tinha vindo cá, volto a dizer, e estou.
3: É uma estreia para ti, é verdade.
2: Eu vou explicar. Eu estou cheia de manteiga de amendoim.
3: Há uma explicação.
2: E de amendoim na boca. Tenho muita baba a acontecer.
3: Então, porquê é que a Catarina está a babar ainda uma manteiga de amendoim?
2: Eu queria ainda fazer uma pequena introdução e etc, mas não estou a conseguir.
3: Não, porque há uma paçoquita. E se há uma paçoquita, está tudo
2: exatamente
3: bem. Nós estamos felizes. E é assim que introduzimos a nossa belíssima convidada a esta hora na RTP Antena 3, Sofia Chablau. Muito boa noite. Vem com o Telmo. Olá, Telmo, também. Muito boa noite. Ora bem, vamos começar pela vossa entrada em Portugal, Sofia, que eu ouvi dizer que foi ligeiramente atribulada e que tiveste de usar a cartada.
4: Sim, pois é.
3: No aeroporto. Queres explicar essa história?
4: Quero explicar essa história. Eu estou muito feliz de estar aqui falando com vocês, pessoal. Adoro a RTP. Um beijo também para a Matilde, que trabalha na RTP. Uma grande amiga.
3: Boa.
4: A gente chegou na imigração em Portugal e fomos interrogados por um policial da imigração que fez algumas perguntas para a gente.
5: Começou mal, né? Começou, a gente estava com os instrumentos e ele falou, vocês estão vindo tocar no metrô, né?
2: Aí, pouca credibilidade. Não acredito.
4: Aí falamos, não, a gente veio tocar no festival e tal. Aí ficamos lá falando para ele.
3: Mas
4: que
3: vocês tinham uma carta convite do...
4: Tínhamos.
5: E mostramos carta convite, documento de todos os lugares que a gente ia se hospedar, mas nada parecia ser suficiente, assim. Aquela marra.
3: Complicado.
4: Aí a gente, assim, depois, assim, já uns minutos, assim, conversando com ele, dizendo
5: tensos,
4: que a gente...
5: Né?
4: E tem, claro. Pô, vamos ser barrado e tal. Ele vira pra gente e fala assim, eu não sei, vocês são famosos? Aí eu falei, olha, famosos não somos, mas a gente tem um público em Portugal. Aí o Théo falou, pois é. Eu falei, olha, e a gente vai tocar com o Capitão Fausto. Quando eu disse, a gente vai tocar com o Capitão Fausto, ele olhou pra mim e falou assim, todos cá em Portugal sabem que é Capitão Fausto, podem entrar.
3: Portanto, Capitão Fausto são oficialmente embaixadores.
4: Eles são embaixadores de Portugal.
2: Mas delicioso alguém nas fronteiras saber quem é o Capitão Fausto. Está tipo, claro que sim, por favor.
3: Podiam ter começado por aí, não é?
2: Já podiam ter dito há muito, muito tempo.
4: Totalmente.
2: Olha, vocês já não vinham cá há 2 anos, pensou?
4: 2 anos. Como banda, 2 anos. Eu vim com o Vaqueiro. Inclusive, acho que eu dei uma entrevista para você, não foi?
2: Ah, pois foi. Foi
4: uma,
2: incrível.
4: Uma entrevista no passado.
2: Verdade.
4: Mas faz 2 anos que a gente não veio para cá. Mas estamos felizes de estar aqui, né, Teusão?
5: Muito feliz de estar aqui.
3: Há aqui um fresco que se calhar não está em São Paulo, nesta fase. Não sei como é que está o tempo agora lá.
4: Frio. Está muito frio lá.
3: Mais frio
4: lá.
3: Do que aqui?
4: Estava muito frio lá. Estava chovendo pra caramba.
2: Ah,
4: é o ninho e toda a loucura que a gente tem direito.
3: Ok, então não nos sentimos tão mal de estarem a ser recebidos com este vento, que até parece estranho estarmos a dizer na rádio que está frio, depois do dia de calor que esteve hoje,
4: mas a verdade é
3: que há um vento a acontecer.
4: Há um vento, está.
2: Aliás,
4: vento.
2: Para todas as pessoas que neste momento estão a vir até ao Festival Cucamonga e se calhar estão tipo, vou levar assim um topzinho, uma t-shirt, um casaco também, por favor. Não se esqueçam do casaco. Ora bem, como é que é e qual é que é a vossa relação com a malta da Cucamonga?
4: Nossa, eu acho que... Pô, Teusão, você tem que falar também depois, mas assim, eu acho que a galera da Cucamonga é um pessoal que recebeu a gente muito bem em Portugal. Não à toa, a gente também está muito animada para tocar no festival, porque eles são pessoas muito amorosas com a gente, muito carinhosas, muito hospitaleiras. A gente gosta muito da malta, né, como vocês dizem, da galera dos artistas também, né, do selo, mas a gente sempre foi recebido com muito carinho por eles. Eu, quando estive com o Vaqueiro, a gente estreitou os laços e agora, voltando com a Enorme Perda de Tempo, a gente também está com possibilidades aí de estreitar mais os laços com Flávia, com Domingos, com a galera, né, Teusão?
5: Com certeza, e de uma maneira geral, o pessoal da Cucamonga, mas todo mundo nos recebeu muito bem aqui. Eu acho que uma coisa que foi muito marcante é isso, vindo, pô, 9 horas de avião, chegar nessa situação meio atribulada, e daí, por exemplo, uma amiga da Sofia veio buscar a gente no aeroporto de surpresa.
4: É.
5: Aliás, a Matilde, que trabalha justamente na RTP.
2: Beijinhos, Matilde.
5: E seguidas situações de muita hospitalidade, muito carinho. Então, é muito especial nessas horas que a gente está viajando. A gente fica meio vulnerável, né? A gente precisa contar com a generosidade das pessoas.
3: Sim, ou seja, vocês estão a atravessar um oceano para vir dar um concerto.
4: Uhum.
3: É porque para nós é sempre mais complicado definir isto. Porquê? Porque nós estamos em casa, não é? Nós crescemos aqui.
4: Total.
3: Eu literalmente vim a pé para o festival.
4: Uhum.
3: Portanto, eu tenho sempre esta curiosidade para vocês que atravessaram um oceano. Quais é que são as vossas memórias quando dizem, olha, vais dar um concerto a Portugal? O que vocês sentem? Qual é que é aquela memória que bate?
4: Ah, pô, Teus, eu acho que você é um romântico aí, incurável.
5: Eu diria que assim, Dá uma alegria, porque em primeiro lugar tem uma aventura em atravessar o Atlântico, em ir para outro continente, né? Não só para outro país, fazer nosso show. Só que ao mesmo tempo uma aventura em algum lugar, como eu posso dizer, que você sabe que você vai poder contar com pessoas, sabe que você vai poder contar com amigos. Isso faz muita diferença, porque a gente também já se meteu em aventuras que a gente tava tipo, meu, como é que a gente veio parar aqui, como a gente vai sair dessa situação. Então é uma mistura de, pô, que legal, vamos lá, vamos fazer essa aventura, vamos tocar nosso som para um público português que é muito querido pra gente.
4: Muito.
5: E ao mesmo tempo com a tranquilidade no coração de que vamos ser bem tratados, vamos ser bem recebidos, o que não é sempre uma verdade, e desculpa dizer assim, mas especialmente na Europa.
4: Muito, claro, não, e a galera aqui é muito massa, assim, a gente conhece muito as pessoas, desde a primeira vez que a gente veio foi muito especial, é muito caloroso o público, e sempre as memórias boas de comer também doces maravilhosos, né, que também a gente ama. Eu trouxe a paçoquinha, mas eu sou viciada em doces de ovo, o Theo também.
5: Então
3: a gente... uns ovos moles de Aveiro.
4: É, um pastel de nata, como chama aquele, de Sintra também.
2: Ah, claro, queijada.
4: Queijada, que nós amamos.
3: Vocês estão a par, muito bem.
2: Há trocas de doces, que é uma coisa boa, e isso...
3: Pois, nós estamos a passar aqui, tentar mencionar isso.
2: Eu nunca tinha comido, fico a saber.
4: Ah,
5: e gostou?
2: Então, adorei.
3: É bom, não é?
2: É tão perigoso.
4: É muito perigoso.
3: Sim, é um poço.
5: O negócio é o açúcar, mas tem um salzinho também, daí a coisa se combina de um jeito maluco.
2: É que sabe amendoim, é doce, e de repente assim, surpresa, tu sou salgada afinal.
4: Uhum. Sim, totalmente.
2: Que maravilha.
3: Nós acreditamos que há sempre alguém a ouvir-nos pela primeira vez, na RTP Antena 3. Uhum. Portanto, para quem nunca ouviu Sofia Chablau, e o que vai acontecer hoje, pergunto-vos, o que é que acontecerá neste palco nos Jardins do Museu de Lisboa?
4: A gente vai tocar o terror.
3: O terror?
4: O terror, assim, isso é uma gíria bem... A gente vai meter o louco, a gente vai gerar clima de loucura, amor dionisíaco e tudo que a gente pode gerar de melhor para vocês. Como a gente é bem tratado aqui, a gente também quer gerar momentos de afeto, mas momentos de insana loucura, porque a gente acha que é importante também trazer esse caos que a gente também, né, o Brasil é esse lugar da bossa nova, esse lugar de, né, da música super lounge, mas também é um lugar de música muito intensa, e a gente quer trazer essa intensidade nesse palco, então estamos muito animados para fazer...
5: Com pitadas exacerbadas de rebeldia, né, porque também a gente tá numa situação no Brasil muito grave, muito tensa, e a gente também, enfim, quer fazer uma festa, quer alegrar todo mundo, mas a gente quer um pouco também falar sobre isso, que tá uma situação muito grave.
3: Até porque é uma data, estamos aqui prestes a saber resultados, em breve, no Brasil, portanto,
4: sim,
3: é de facto temporalmente até uma data marcante. Gostava só de perceber quem está em palco, qual é que é a melhor coisa que o público pode fazer para passar energia?
4: Para passar energia boa para nós?
3: Claro.
5: Pirar.
4: Ir à loucura. A gente quer mexer com todo mundo, fazer a galera pular, fazer a galera sorrir, fazer a galera beijar, fazer a galera ser feliz e também ouvir o que a gente tem para dizer, porque realmente a gente quer trazer também notícias do outro lado do mundo, que são importantes para vocês saberem bastante, porque a gente sabe que muita coisa não chega, então a gente quer trazer também isso no palco. Então, inegavelmente, temos um lado político, mas também temos um lado de esbunde geral, como a gente diz no Brasil, que é essa coisa desse delírio coletivo que a gente acha tão importante,
3: claro,
4: viver juntos.
3: Uma da manhã é uma boa hora para dar um concerto?
4: Maravilha.
5: Ótimo.
3: É a melhor hora?
5: Não sei se é melhor, mas é boa.
2: Hoje é melhor hora.
5: Não, e a gente com fuso horário, com tudo, o tempo tá uma coisa meio psicodélica. Então passa uma tarde dormindo, sei lá o que é uma hora boa. Então aqui vamos tocar e se divertir.
2: É completamente relativo, não interessa. Nós estamos cá e vamos cantar todos juntos a partir da 1 da manhã com Sofia Chablau, e também uma enorme perda de tempo. Muito obrigada, Sofia.
4: Gente, muito obrigada.
3: Por aqui. Bom concerto.
5: Muito obrigada.
2: Muito obrigada. À 1 da manhã ouvem aqui no Festival Cucamonga. Amanhã, a partir das 6 da tarde, têm direito ao concerto também aqui na RTP Antena 3. Por agora temos Segredo. Boa viagem.

0: perda de tempo com esta Segredos. Estivemos à conversa com eles e foi incrível, que pessoas luminosas que vão a partir da 1 da manhã aqui no Festival Cucamonga. E se não puderem vir hoje, não há problema, porque amanhã a partir das 6 da tarde podemos ouvir aqui na RTP Antena 3.
1: É isso, ou seja, só para dar o contexto, à 1 da manhã não vão estar a ouvir o concerto em direto, mas vamos passar amanhã ao fim da tarde para não perdermos nada de Sofia Chablau e uma enorme perda de tempo. Também não perdemos o ponto turístico e geográfico de João Trugal, que anda por aí a passear pelo recinto do
2: Cucamonga.
1: Festival Cucamonga?
0: Mas falta-me o nome, peraí.
2: João Trugal. Cá está. Pistas no Festival Cucamonga.
1: Ah, uau, adorei.
0: João Trugal.
3: Agora sim, agora com o jingle set.
0: Claro.
3: Estou aqui na frente onde foi, vai à praia, no palco da relva, onde vai ser Capitão Fausto. E aqui com duas famílias que já estão aqui para Capitão Fausto. Mas vamos começar pelos vossos nomes.
4: Marta.
5: Manel.
3: E agora os mais novos. Como é que vocês se chamam?
6: Matthew. António. Benedita. Graça.
3: Muito bem. E vocês são todos fãs? São quatro crianças, dois adultos e todos fãs de Capitão Fausto?
6: Sim.
3: E há alguma música de Capitão Fausto que vocês querem muito ouvir?
6: Uh-huh.
3: Qual é que é?
6: Nuvem Negra.
3: Nuvem Negra? Sabes cantar um bocadinho?
6: Não.
3: Ah, também pedi muito, não é? Quer dizer, assim de repente, não é? Quer dizer, não ia estar a fazer isso. E vocês também querem muito ver?
7: Sim.
3: Estão a gostar?
6: Sim.
3: E tu?
6: Sim.
3: Também? E gostaste de ver Vai à Praia?
6: Sim.
3: Sim. E o que é que gostaste mais até agora? Já estás a gostar de...
6: Da música maluca deles.
3: Da música maluca?
6: Eles já tinham músicas malucas.
3: Ah, eram músicas malucas. E tu gostas de músicas malucas?
6: Sim.
3: Sim, claro. E os pais? O que é que querem muito ver Capitão Fausto? Decidiram trazer aqui as crianças? Como é que
4: nós adoramos Capitão Fausto. Estivemos a ver Capitão Fausto já este ano no Meu Arena e achámos que era uma boa oportunidade de trazer os nossos filhos que também adoram para assistir.
3: É a primeira vez de vocês deles num festival?
4: Num festival é. Já foram a um outro concerto, mas em cenário fechado. É a primeira vez num festival.
3: E já agora, como estiveram a ver Capitão Fausto, antes já estavam aqui à frente e vai à praia para guardar lugar?
5: Para guardar lugar, para dar-lhes a oportunidade de conhecerem outras bandas. Nós já ouvimos Capitão Fausto desde o começo, desde há 10, 12, 13 anos.
3: Mais,
5: exato. Eles ouvem desde que nasceram, praticamente, têm sido muito presentes. Mas achamos que a ideia de vir a um festival era precisamente dar-lhes a oportunidade de ouvir outras músicas também, de outras bandas.
3: Olhem, bom festival, divirtam-se. Tá. Querem mandar aqui um beijinho e um abraço à Antena 3? Força! Um, dois, três.
8: Não é preciso também virem todos.
5: Antena 3.
3: E pronto, e aqui ficou na frente, junto às grades. Duas famílias, não era uma família, são duas famílias prontas, prontíssimas para Capitão Fausto. Mas Capitão Fausto não é o próximo concerto. Daqui a minutos
8: Miguel,
3: vamos ter Leonor Arnoux no
8: Miguel
0: Bosque. Exatamente, daqui a pouco temos Leonor Arnoux, portanto, antes disso temos o concerto de Bruno Martins, que não sei com quem é que anda, mas a dizer que nem vai cantar. Bruno Martins, desculpa,
9: quem é que
0: tu
9: eu
0: tens
9: ando?
0: Direito a um Bruno inteiro. Peço imensa desculpa.
9: A um Bruno inteiro.
2: Bruno Martins, descobrir segredos nos jardins do Museu de Lisboa.
0: Agora sim,
9: é verdade.
0: A descobrir jardins.
9: A descobrir jardins e a encontrar a banda que abriu este primeiro dia, abriu aí o palco da relva. Eu digo aí porque eu estou cá do outro lado. Marquise, precisamente, estou com a Mafalda, com o Miguel e com o Matias. Foram eles então os Marquise que abriram o palco aí na relva. E agora estão aqui atrás, depois de um concerto entusiasmante. Gostava de perceber como é que são estes momentos pós-concerto. Depois daquela tensão inicial, se calhar, que pode existir, não é? Como é que é depois esta descontração? É uma descontração quando se vem depois aqui para o camarim?
10: Claro. É o tempo de descanso, digamos. Sei lá, acho que entre cigarros, tabaco, conversas, é assim que se faz o pós-concerto.
9: E que conversas é que se têm? Não querendo entrar muito na privacidade da banda, mas Matias, conta-nos lá o que é que se fala? Fala-se de como é que correu o concerto, se houve algum solo que correu melhor, se há algum riff de bateria que terá corrido menos bem, como é que foi? O que é que se fala?
11: Sim, isso acontece nos primeiros... Antes de mais, boa noite. Isso acontece nos primeiros 15 minutos. Depois a gente fala um bocadinho de... pelo menos quando, olha, quando acontece tocarmos assim mais cedo, a gente aproveita para ir ver os outros concertos, mais relaxados, falamos dos concertos que estamos a ver.
9: Já jantados, não é?
11: Já jantadinhos, muito bom jantar, obrigado pelo jantar. Mas é isso.
9: Muito bem. Então, e qual é que é o balanço que fazem desta atuação aqui no Cucamonga, Miguel?
7: Acho que foi uma boa atuação, correu bem, não tenho muita coisa a dizer, achei que o público podia ter estado mais ativo, mas...
9: Sim, era aquela hora da malta de ainda estar a sair.
7: Apesar de tudo, foi um bom concerto.
9: Sim. Vocês aproveitaram já também para tocar... uma canção que deverá sair agora no próximo ano, Miguel, é isso?
8: Não temos perspectivas nenhumas.
9: Quando irá sair, mas tocaram essa canção?
8: Não tocámos uma, tocámos duas até. Okay.
9: Foi a nova 2.0 e a nova 3.0?
8: Nova 2 e nova 1. Mas, sim, os concertos também servem para nós conseguirmos testar e ver como é que aquilo soa ao vivo e ver como é que também é a recepção do público. Agora, para lançamentos... Nós, nos nossos trabalhos passados, chegou sempre a um ponto em que achávamos que estávamos a fazer as coisas demasiado à pressa, porque tínhamos uma data que tínhamos que cumprir, e para este novo projeto não temos uma data específica, porque vamos privilegiar fazer as coisas ao nosso tempo, para estar moldadas mesmo e estar de nosso agrado ao máximo possível. Por isso, se é para o ano, se é para... daqui a 2 anos, não sabemos, sei eu.
9: Não há essa pressa, e é importante então também saberem fazer as coisas, ou conseguirem fazer as coisas dessa forma tranquila. Nós cruzámos-nos há um mês e meio, talvez, no Bons Sons, já estava muito calor, estava muito calor na altura, hoje já não está, já vem com os vossos casaquinhos, a Mafalda já traz aqui um encharpe, por assim dizer. Gostava de fazer aqui um bocadinho o balanço daquilo que foi o vosso verão. Como é que perspectivam o outono também? Vai ser um outono fechados em estúdio, em ensaios? Como é que vai ser, Mafalda? Espera aí que o Matias está a dizer um segredo.
10: Estava a dizer aqui coisas ao ouvir. Não. Então, a questão do inverno traz já estarem dentro de casa, não é? E acho que é um pouco isso. Os concertos já não se passam ao ar livre. Passam dentro de tocas ou subcaves. E acho que é isso. Este ano, este verão foi muito bom para nós. Acho que percorremos bem e tocamos muito. E voltamos agora neste período outonal no Coliseu Box, que é uma nova iniciativa do Coliseu do Porto. E vamos tocar com mais bandas do Porto também, é uma iniciativa para pegar em bandas emergentes. Então, vai ser bom trazer o calor do verão, mas para uma casa vai ser muito fixe.
9: Ter os tetos a pingar suor, que é como o rock que deseja ser experienciado, não é? Sim,
10: tem que ser, de vez em quando. E para além disso, vamos também parar um bocadinho e gravar coisas e focarmos neste período de gravação e composição. E pronto, e se calhar vêm coisinhas boas. E frutos de primavera a florescer.
9: Certamente, certamente. Matias, fiquei aqui um bocadinho curioso, e até porque foste segredar coisas aqui ao ouvido da Mafalda. Este Coliseu Box que vocês vão fazer com bandas emergentes, e porque isso também interessa muito à Antena 3, queres partilhar connosco um bocadinho, ou querem partilhar um bocadinho connosco, que iniciativa é esta? Que outras bandas é que vão estar convosco neste Coliseu Box?
11: Claro que sim. Olha, é dia 12 de outubro, okay. Certo? Pessoal, yeah. Ok.
9: As agendas estão certas? Está tudo? Ninguém?
11: Vamos tocar com os nossos amigos Conferência Inferno, que são uma banda muito, muito, muito boa do Porto. E vamos tocar com uma banda muito fixe também de Malta, com quem já nos cruzámos nos últimos 2 ou 3 anos. São os Summer of Hate. Pá, e acho que é uma iniciativa muito porreira, no sentido em que dá oportunidade para bandas, não é, do nosso tamanho, bandas, pronto, concertos e espetáculos, entre aspas, que ocuparem esta sala tão importante para o Porto, que é o Coliseu, dar-nos essa oportunidade e de partilhar isso com outras pessoas, ser um ciclo, ser uma coisa que envolve mais pessoas, não é um evento isolado. Acho que é uma iniciativa muito porreira.
9: Diz.
10: E também, para além de que abraça os músicos e a produção e os próprios artistas, mas também abraça muito o público. Isto são concertos de 3 bandas numa noite, que são 5€. Então acho que também é super importante, e acho isso de louvar, também abrirem esta sala para ser mais acessível e mais aberto à cidade.
9: Exatamente. E acho muito bem, concordo muito convosco, e vamos também manter informados o auditório da Antena 3 sobre este evento. Sobre Marquise, há mais concertos para breve, quer dizer, tirando esse do Coliseu Box, mas agora estávamos a falar, acalma-se um bocadinho, aturpara um bocadinho, como é que é?
8: anunciados temos um concerto, vamos tocar dia 21 de novembro aqui em Lisboa, na Casa Andante, na Musa de Marvila.
9: É uma iniciativa também da Cucamonga.
8: Exatamente, sim. Tem sido, não é bem uma parceria, mas tem sido um contacto positivo para nós e termos estas oportunidades para estar a tocar aqui na cidade de Lisboa, que para nós do Porto às vezes não é a coisa mais simples de tentar furar este círculo de Lisboa.
9: Mas para uma banda, não é? Às vezes, se for um artista a solo, pode agarrar nas coisas, meter-se no comboio, mas agora conciliar quatro agendas pode ser tramado, não é?
7: Sim, é complicado ainda. Quer dizer, o Azevedo vive em Lisboa, portanto está mais próximo.
8: Sim.
7: Mas,
8: sim.
7: Okay. Mas
9: os ensaios também não é fácil. Não.
8: Pronto.
9: Faz ensaios, o Matias. Muito bem, olha, eu vou-vos deixar a relaxar, a continuar a relaxar, a aproveitar. Partem amanhã para o Porto, ficam hoje por Lisboa. Ainda estão a ver.
11: Voltamos amanhã, em princípio vimos amanhã.
9: Muito bem, vão agora desfrutar também aqui um bocadinho do Festival Cucamonga. E é isso. Alexandre Catarina, segue para aí agora.
0: Segue muito bem, Bruno, até porque os Marquis subiram ao palco às 6:15, foram os primeiros. Onde é que
1: estrearam este festival?
0: Exatamente, estrearam este festival no Palco Relva, que é o palco principal, o maior palco aqui do Festival Cucamonga, que eu tenho a dizer que tem um tamanho perfeito, porque é pequenino. E não dá para nós nos perdermos completamente cá dentro, mas ao mesmo tempo tem imensas árvores, que faz com que tudo fique meio mágico. Não é?
1: Verdade, e não é preciso aquela dança do estás onde?
0: Sim.
1: Fotografia com um ângulo.
0: Há dois palcos.
1: Levantas o braço.
0: Se não estou um, estou no outro, ou então estou no Jardim das Estátuas. Pronto.
9: Fantástico.
0: Isso é incrível. Portanto,
1: se já temos uma entrevista de Marquise, por que não espreitar como foi esse concerto da banda do Porto no início deste fim de tarde?
0: Eu acho uma ótima ideia, Alexandre.
1: Ah, ainda bem.
0: Tiraste-me as palavras da boca. Portanto, se ligaram agora, RTP Antena 3, sejam muito bem-vindos. Estamos em direto do Festival Cucamonga. Os Marquis subiram ao palco às 6:15 e vão poder ouvir um pouco agora.

0: É um bairro em Lisboa.
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2: Para os Marquise, em direto do Festival Cucamonga, aconteceu o primeiro concerto, foi o primeiro concerto deste festival, aconteceu às 6:15.
0: No palco principal?
2: No palco principal, e o festival continua, os concertos continuam, e eu tenho uma coisa a dizer.
0: Por favor.
2: Eu nunca tinha vindo cá, eu entrei, eu passei, eu vi os jardins, eu vi as pessoas, e de repente parecia que a playlist da Antena 3 estava a ganhar vida.
0: É
2: porque
0: verdade.
2: Era vê-los que nem cogumelos a passear pelos jardins do Museu da Cidade, e é muito engraçado.
0: Sim, tu estás a passear e passa ao teu lado, vai à praia?
2: Sim, sim, sim, de repente.
0: Depois lá ao fundo, sim, para Capitão Fausto anda pelo relvado, lá ao fundo vês Leonor Arnaud.
2: Sim, sim, sim.
0: Depois Rita Cortesão também, from the nowhere. Já que falamos em Rita Cortesão, atenção, uma mulher que vamos conhecer muito melhor daqui a pouco, porque vamos entrevistar, daqui a pouco, não saiam daí, porque já atuou, não é verdade? E eu acho que entrevistas para os concertos são sempre mais tranquilas. A Rita Cortesão atuou no palco do Bosque, que funciona um bocado como palco secundário do Festival Cucamonga, aconteceu às 7:25 da tarde, que tem um álbum de estreia, venceu o Festival Termómetro.
2: É verdade.
0: Portanto, antes da entrevista, diria que podemos visitar o que aconteceu ao final da tarde.
2: E ela é uma artista que eu acho muito interessante. Ela e o seu piano e a sua magia.
0: Muito bem.
2: Mas é isto.

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1: Foi Rita Cortesão no Palco Bosque, no Festival Cucamonga.
2: Encantou, de
1: muito
2: facto.
1: Boa noite. Faltam 3 minutos para as 10 e no Palco Bosque, neste momento, já subiu ao palco outra fada. Fada essa que se chama Leonor Arnoux, já esteve à conversa com João Trugal, diz que vem aí disco novo.
2: É verdade.
1: Disse também tinha convidada, chamou a Femme Falafel para subir ao palco com ela, portanto, se calhar, assim como quem não quer a coisa.
2: Ui, vamos direitinho, mas para um concerto direto.
1: Apetece.
2: Claro.
1: De cabeça?
2: Bora.
1: Vamos ver então o que é que se passa no Palco Bosque, aqui do Festival Cucamonga, de Leonor Arnoux, em direto para a RTP Antena 3.

0: Obrigada.
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0: Obrigada. Obrigada por estarem a ouvir. Não sei bem como, mas há uma pessoa ali que sabe a letra desta música e esta música nunca não foi lançada. Mas vai ser, um dia. Em fevereiro, acho eu. São os primeiros a saber. Então, para as duas últimas músicas, gostava de chamar uma amiga, companheira da vida. Já tocámos muitas vezes juntas. E queria chamar ao palco a Raquel, a.k.a. Femme Falafel.
1: É a RTP Antena 3 em direto do Festival Cucamonga, do concerto de Leonor Arnaud, agora com Femme Falafel no palco.

0: Muito obrigada. Só assim, muito rápido, queria agradecer ao Festival Cucamonga, à equipa toda, em especial ao Domingos, Coimbra. Queria agradecer ao Sérgio Vidal, a pessoa que me ajuda com tudo, que foi com uma gira buscar uma coisa que eu me esqueci. Ter pessoas que vos apoiam é bom. Agradecer ao Miguel Chinaski pelo som. E a vocês por estarem aqui. A música vai ser em breve, já tenho duas músicas fora e as outras virão. Obrigada por ouvirem.
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0: estar no Festival Cucamonga, em direto para a RTP Antena 3. Eu espero que vocês tenham feito uma viagem ótima com esta, com esta música e com estes efeitos sonoros.
1: Nós estamos encantados.
0: Bem, eu acho que estava-me rindo nervosa de tanta coisa nova que estava a acontecer no meu cérebro, porque eu não sei se dá para sentir isso no carro, mas o som estava a viajar
2: do lado direito para o lado esquerdo.
0: Exatamente.
2: Eu acho que nas colunas do carro também sentiu isso.
0: Espero que sim.
2: Foi o concerto de Leonor Arnaud no palco do Bosque Festival Cucamonga. Estamos em direto dos jardins do Museu da Cidade, do Museu da Capital. Com quem à nossa frente?
0: Ora bem, já passámos por aqui também músicas dela, também do seu concerto. Rita Cortesão, olá, Simão.
3: Olá.
0: Muito bem-vinda.
3: Olá.
0: Nós arrancámos também do concerto de Leonor Arnaud, porque tu já atuaste, mas também já aproveitaste.
3: Queria muito ver.
0: E como é que foi já agora? Porque nós só tivemos a versão de áudio.
3: Não, mas quer dizer, a versão de áudio aqui foi incrível. Eu adorei. Estava completamente imersa aqui no estéreo. Mas sim, ao vivo estava muito lindo. Ela é muito linda e tem uma voz que não acaba. E eu estava muito, muito curiosa para ver, porque estas duas músicas que já saíram tiveram em loop e eu. Pronto,
2: uma fã.
3: Muito,
2: temos aqui uma fã. Música à portuguesa que está de si própria.
3: Dúvida.
2: Espetacular. Rita Cortesão, tu atuaste ali num sunset do palco do Bosque. Vamos começar por aí. Como correu o teu concerto?
3: Correu bem, foi muito divertido. Não estava sozinha, estava com o meu amigo Francisco, que foi muito querido em decidir acompanhar-me. E pronto, e divertimos-nos, foi bonito. Foi
2: eu
3: bonito.
2: Gosto sempre de perguntar a pessoas que posso categorizar como artista emergente, não é?
3: Sim, sim.
2: Uma newcomer, se já te divertes no palco ou se ainda estás muito tensa a pensar
3: não,
2: em tudo o que estás a fazer.
3: Eu divirto-me sempre. É só uma questão de quando é que me divirto.
2: A partir de que música?
0: Depois. Depois de sair do palco eu divirto-me.
3: Não, eu não. Pronto, às vezes divirto-me logo no início, outras vezes. Depende dos
2: nervos
3: antes do palco.
2: Às vezes também depende do dia, não é?
3: Claro.
2: Nós neste momento estamos a levar aqui com uma barulheira das colunas do palco principal. Eu acho que eles estão a começar a aquecer. Atenção, já agora fica essa nota. Daqui a alguns minutos vamos transmitir em direto o concerto de Capitão Fausto. Falta mais ou menos 20 minutos para isso acontecer. E neste momento eles estão a começar a reunir a malta para juntar no palco principal, que é onde o estúdio da Antena 3 está estacionado, digamos.
3: Exatamente.
2: Assim. Eu acho que é isso que eu vou fazer esta entrevista, Rita Cortesão. Se tiveres alguma dificuldade no áudio, diz-nos.
3: Não,
2: acho que para
3: não.
2: Já conseguimos. Adorava falar sobre onde é que este disco de estreia te tem levado. Onde é que este tudo, um pouco... tem trazido a tua vida?
3: Foi uma viagem muito imprevisível e muito, muito bonita. Este foi o último concerto da minha tour de verão.
2: Parabéns.
3: E estive no Paredes, nos Bonchons, no Now Live, em lugares que eu nunca imaginei estar tão cedo.
2: Bem, essa frase, meu Deus!
3: É verdade.
2: Que frase para ser dita!
3: É muito maluco mesmo, mas pronto, foi muito bonito e estou muito feliz também que este tenha sido o lugar em que acabei esta tour.
2: Portanto, não é? Todos os artistas ficam sempre contentes por pertencer a este universo Cucamonga.
0: É,
2: parece que é uma bolha
0: amigos,
2: de amor,
0: não é?
3: Claro, sim. Eles são todos amigos, são todos simpáticos, são todos super companheiros uns dos outros. É muito bonito.
0: E fazem-nos, a nós mesmo, nós não somos músicos, não é? Nem artistas, nem estamos, nem estamos em cima do palco, mas também... ok, está bem, está bem. Também nós nos sentimos sempre muito, muito bem-vindos. E acho que eu o público também sente isso. Por isso é que vem todo feliz. Há quatro anos que este festival acontece. Cada vez maior, cada vez mais bonito. E nós neste momento estamos num sítio lindíssimo, que é o Museu da Cidade. Eu nunca tinha passado cá.
3: Eu também não.
0: E estou apaixonada.
3: É lindo, os pavões, tudo.
0: Maravilha, maravilha, maravilha. Olha, o que é que vai acontecer agora na tua vida?
3: Então, o meu próximo concerto posso dizer que é 17 de outubro e é em Alvar, que foi um lugar que em, pronto, ainda não estive lá e pronto, vai ser no Alvar Expande. Acho que vai acontecer mais coisas lá.
0: Em Alvar. Alvar também houve um cerco no Covid. Foi assim que eu decorei, para sempre. Obrigada, Rita.
3: Obrigada, eu.
0: Então, dia 19 de outubro?
3: 17
0: de outubro.
2: É um sábado espetacular.
3: Como é que já sabes que é sábado?
2: Eu tenho um talento que é esperar o calendário gregoriano. Eu sei isto todos de cor.
3: Uau, isso é incrível.
2: Obrigado. Obrigado.
3: Isso foi muito rápido.
2: Pouca gente
3: não, isso foi mesmo impressionante.
2: Ou então é o aniversário do meu irmão. Isso é de cor.
0: Eu gostava mais da primeira versão. Muito obrigada, Rita.
3: Obrigado, Rita.
0: Falamos, aliás, com Miguel Marocco, mas antes
2: que vai atuar
0: disso,
2: também neste festival.
0: Exatamente, ouvimos uma música que gostamos bastante. Miguel Marocco com Zé Maria, chama-se Farra e Folia.

0: graça. E que música, que som que vamos poder ouvir daqui a pouco, à meia-noite, é verdade, aqui no Festival Cucamonga. Mas para nos falar melhor sobre o Miguel Marocco, eu acho que o próprio Miguel Marocco. E para isso mesmo temos Bruno Martins por aí. Onde é que estás, Bruno? Olá, Bruno. Temos Bruno, não temos Bruno? Ah, não temos todo Bruno.
1: Ora, valha-me Deus. E estou a chegar agora? temos. Mas temos,
0: eu,
1: Bruno.
0: Eu adoro que a primeira coisa que se tem ouvido é: oi, vai.
2: Olá, Bruno. Olá, Bruno.
1: Vale, afinal estou, afinal posso ir. Vale, cá estou eu. Cá estou eu, então aqui no backstage, onde se vai preparando tudo para o resto da noite. Por exemplo, o Domingos Coimbra está aqui a aquecer os dedos para mais daqui a pouco. Só manda só assim um olá.
3: Olá a todos, espero que estejam bem nesta noite muito bonita.
1: Aí está, Domingos Coimbra, baixista dos Capitão Fausto, está aqui a começar a aquecer as mãos para mais daqui a pouco. Quem também está a começar a aquecer, mas está no início do aquecimento, é precisamente Miguel Marocco, que nós ouvimos há pouco com Farra e Folia. É isso que se pode esperar esta noite, Miguel? Farra e Folia?
4: Sim, não se pode esperar porque já está a acontecer, mas vai intensificar.
1: Muito bem,
4: então, cada vez mais.
1: Mas ao mesmo tempo vai-se esperar desgraça.
4: Sim, mas sempre ironicamente, nunca é que eu não me consigo desgraçar totalmente.
1: Pronto, a Farra e Folia às vezes pode dar em desgraça, não é? Quem nunca?
4: Exatamente, é esse mesmo o conceito do disco.
1: Chegámos lá. Pronto, então era isto. Muito obrigado.
4: Boa noite.
1: Não. Olha, Miguel, conta-nos aqui um bocadinho. Primeiro que tudo, este acho que é capaz de ser dos primeiros festivais de outono que está a acontecer em Portugal em 2026. Portanto, gostava de fazer aqui um balanço do teu verão de 2026. Como é que tu chegas a este outono? Para já chegas muito bem vestido, com um impressionante blazer preto, botas, todo vestidinho preto, com uma t-shirt branca. Portanto, chegas de forma impecável. Mas como é que foi este teu verão?
4: Pá, o ano está a ser muito bom. Eu lancei o disco em abril e pronto, e conseguimos tocar em alguns festivais, consegui ganhar um prémio do Cool Jazz, da Smooth FM, consegui tocar no Paredes de Coura, que era um sonho que eu queria assim já há alguns anos. Portanto, está a ser um festival, está a ser um verão super interessante, e vamos fechar em chave de ouro, em casa, no meio dos amigos todos, para os fãs de Lisboa, que são sempre os que conhecem melhor as coisas, etc. Portanto, é super especial.
1: Mas é muito bom, os de Lisboa se calhar são os que vão conhecer mais, porque também estão aqui mais perto desta atividade, daquilo que é a família Cucamonga. Como tu estavas a dizer, foi um verão de levar a tua música a outros destinos, a outras geografias do país. Foi igualmente bem recebida esta tua desgraça?
4: Sim, eu acho que está a ser bastante surpreendente chegar a sítios e ter lá pessoas que eu não conheço, que conhecem as canções, mais ou menos, e que vão conseguindo cantar algumas coisas, etc. Ou seja, acho que há sem dúvida um trajeto que eu quero fazer muito mais do que já fiz, que tocar mais em festivais, em mais sítios, mais salas de teatro, em todo o lado, essencialmente. Mas pronto, já começa a dar a ter assim um vislumbre do que pode ser, que é super especial.
1: Olha, Miguel, como é que tu apresentas este teu disco, agora que é a altura de nos recolhermos nas nossas casas, no outono, no inverno, que se calhar se sai menos e vêm-se menos concertos? Era bom que houvesse oportunidade de apresentar estes temas em palcos, se calhar um bocadinho, como estavas a dizer, auditórios, teatros, isso seria extraordinário. Mas como é que tu apresentas este disco? É um disco que eu, olhando para aquilo que tu és enquanto músico, acaba por espelhar um bocadinho as tuas influências, as tuas raízes musicais, porque tu estudaste muita música, não é?
4: Sim, então, o meu objetivo com este disco era criar uma espécie de... Ou seja, o espetáculo do concerto ao vivo, do disco, a minha ideia passou muito por tentar levar às pessoas uma experiência super genuína de música ao vivo e música com uma possibilidade de espontaneidade. Ou seja, não há backing tracks, não há clique, não há nada, somos só nós os quatro, que é a minha banda, e neste caso, desta vez vou ter dois convidados super especiais, um saxofonista e uma pessoa para tocar cowbell, exclusivamente. Exato.
1: Havia um sketch do Will Ferrell, se eu não estou em erro, no Saturday Night Live, que ele era o...
4: Mais cowbell. É um
1: more
4: clássico.
1: Cowbell.
4: Exatamente, é uma piada clássica.
1: Exato.
4: E é isso, ou seja, a ideia é de ser um concerto super espontâneo, onde as pessoas sentem mesmo esta coisa da energia que nós também sentimos em palco quando não sabemos muito bem o que é que vai acontecer. Ou seja, temos a base das canções, se vê um bocadinho da influência do jazz, haver uma base de canções e quase um acordo pré-entendido entre todos, mas depois as coisas serem plásticas, nós podermos fazer as coisas de maneira diferente, podemos reagir, podemos parar, podemos acelerar, podemos... Ou seja, o show é mais plástico e há essa espontaneidade, eu acho que as pessoas reagem bem por causa disso mesmo. E também tenho muita sorte de ter músicos fantásticos comigo, sem eles não seria possível.
1: Sim,
4: este nível de espontaneidade.
1: Exatamente, muito bem. Tenho uma curiosidade também muito grande, à volta... disto que é a família Cucamonga, ou seja, estamos aqui no backstage, onde há muita gente que convive, se calhar, eu não diria diariamente, porque cada um depois tem os seus projetos, tem os seus trabalhos, mas é também fixe chegar assim ao final do verão e juntarem-se aqui todos para uma grande festa. Tu, não sei se ainda tocas com os Fausto, agora já não, mas fizeste, se eu não estou em erro, o Mel Arena com os Fausto, portanto também foste músico de palco com eles. É assim uma grande celebração também da família Cucamonga.
4: É, ou seja, é super, lá está, é mesmo tocar em casa, porque é isso, são pessoas de uma data de projetos que eu admiro imenso, ou seja, não só os artistas da Cucamonga, mas também os artistas que não sendo da Cucamonga estão a tocar no festival. Portanto, é assim uma oportunidade para conhecer pessoas que admiramos e podemos falar finalmente com elas, e ao mesmo tempo, sei lá, estar com roadies de Capitão Fausto que se calhar nunca viram o meu projeto a solo e que é a primeira vez que vão ver, e reencontrá-los aqui neste ambiente, de outra forma, noutra roupagem.
1: Mas uma oportunidade até para se calhar eventualmente passarem-se assim alguns cartões de visita, não acho?
4: Claro, esperemos que sim.
1: Muito bem. Desejo-te um excelente concerto, desejo-te um excelente outono e que te traga muito mais concertos. Pai, e diverte-te hoje, está bem?
4: Vou divertir, com certeza. Continuar a divertir.
1: Muito bem. O Miguel Maruco vai tocar aqui no palco Bosque quando for meia-noite, depois do concerto dos Capitão Fausto. Hoje já não iremos transmitir esse concerto, Alexandre e Catarina, mas guardamos esse bombonzão de Miguel Maruco para amanhã. Exatamente.
0: É isso mesmo. Obrigada, Bruno. E se estão na dúvida se devem ou não vir até ao Festival Cucamonga, até aqui a vossa resposta. Ainda há concertos, muitos concertos durante o dia de hoje. Temos daqui a pouco, já não chegou o tempo, daqui a 6 minutos sobem ao palco Capitão Fausto.
2: Mas não saiam daí, porque vamos transmitir em direto daqui a 5 minutos.
0: Olha, mas
2: Capitão
0: sorte.
2: Fausto.
0: Exatamente. Portanto, entretanto, por falar em Capitão Fausto, eu sei que o João Trugal gosta muito de, olha, de andar por aí. Feito louco e maluco.
2: Ela está no meio do público?
0: A ir tentar um bocadinho, sim, a falar com pessoas, morder público, quem sabe conversar aqui e acolar com certas pessoas. Olá, João Trugal, onde é que tu andas?
5: Olá, é isso. Eu aprendi com a Marta Rocha a ser uma espécie de mongo das grades nestas reportagens.
0: É isso mesmo.
5: E, portanto,
0: gente,
5: estou
0: Marta
5: aqui
0: Rocha.
5: Nas primeiras filas para apanhar malta que está aqui. Diferentes conhecedores de Capitão Fausto, uns que já viram várias vezes, outros não. Mas vou começar aqui para falar com um casal, como é que vocês se chamam?
6: Ricardo.
7: Joana.
5: Que já viram várias vezes e acompanharam no fundo a carreira dos Capitão Fausto, verdade?
6: Verdade, estávamos a tentar lembrar desde há quanto tempo vimos Capitão Fausto ao vivo, mas...
5: Primeira vez, assim há uma memória.
6: É difícil precisar, mas nem sei se me quero lembrar, vai fazer parecer...
5: Os cabelos brancos aparecem assim, por geração espontânea.
6: É isso, estamos nessa onda. Não. 10 anos, ou 12 anos, talvez.
5: Quantas vezes já vi?
7: Já foram muitas.
5: 4, 5, 6, muito mais.
6: Muito mais. Houve muito rec na pandemia, mas... Tá, 3 vezes por ano é garantido que vemos.
5: E 3 vezes por ano, então se pegou, exceto...
7: Não, em distância.
5: Sim, portanto já deve dar em umas 20, 30 vezes.
6: Ok.
5: E hoje...
6: Coisas grandes, pequenas, sim.
5: E este ano, também já viram noutras vezes?
6: Vimos o Mel Arena no em janeiro, no grande concerto deles.
5: Este é de carreira.
7: Sim,
6: vimos
7: mais de uma vez este ano.
6: Vimos ao lado do
5: Marcelo. Foi nas primeiras filas, né? Porque eu também estava...
6: Verdade.
5: Como agora estou aqui outra vez, né?
6: Sim.
5: Alguma expectativa especial para este concerto aqui no Cucamonga?
6: Tenho curiosidade de ver... Como é que eles vão apresentar agora, se já no conceito de 4 elementos em palco, parece-me que sim, isso tenho alguma curiosidade. E depois ver, sei lá, tenho curiosidade de ouvir coisas antigas como Teresa e a Nuvem Negra, queria muito ouvir a Nuvem Negra ao vivo.
5: seja do Gazela, de olhar o solo dos primeiros, pesar o solo dos primeiros discos, não é? E agora das coisas mais em contraste com as coisas mais novas. E o concerto, os festivais costumam dar para isso, não é? Aquela espécie de concerto em que tocam uma espécie de Greatest Hits.
8: Sim, é uma banda que tem um conjunto enorme de hits, não é? De bangers. Este último álbum é fabuloso, isso não sei se vai ser o conceito deles neste setup mais minimalista ou mais indie. É, a curiosidade é muito essa.
7: Acho que vai ser uma grande festa, o festival é deles, não é? Estão em casa, portanto acho que vai ser uma grande festa.
5: E vocês estavam há pouco a dizer que estão aqui curiosos porque estão aqui com a outras gerações aqui à volta, não é?
7: Malta da nossa idade já está dos filhos, a nossa filha também gosta de Capitão Fausto, isso é, não deixa de ser curioso porque é uma banda rock.
5: Mas e da acho... próxima vez já atrasa?
7: Sim, espero que sim.
6: Estávamos a fazer essas contas para o ano, no festival Cucamonga, que quiçá será a estreia da nossa filha em, em festivais.
5: Muito obrigado. Eles estão na minha geração, na geração 200, e agora vamos para outra geração um pouco mais nova, dos Intes. Não é? Olá, como é que vocês se chamam?
9: Carolina. Alô, sou Margarida.
5: E estão aqui precisamente para ver Capitão Fausto.
9: Exatamente. Sem dúvida comprei o bilhete para ver Capitão Fausto.
5: Já estava até a dizer que já tinham visto umas coisitas, mas na verdade este é o concerto.
9: Exato, exatamente.
10: Sim, esquece o meu arena, este é o
11: não
10: concerto.
11: Estiveram no meu arena?
10: Não.
11: Não tenho problema de...
5: Pois é que esquece também. Não? Alguma expectativa para este concerto? Algumas músicas? Algum disco que queiram ouvir em especial? Alguma coisa?
10: Sim, a minha expectativa para este concerto é que é um concerto bem mais intimista. O Camunga é um projeto que eles lançaram.
5: Achas que vai ser intimista?
10: Acho que sim. Somos muitos, mas os reais, eu acho. Muito diferente do que aquilo que aconteceu no meu arena.
5: Ou seja, no sentido de ali ser uma coisa muito mais, com muito mais gente, mais expansiva, e aqui vai ser uma coisa para os reais fãs.
10: Sim, acho, sem dúvida que sim.
5: É um ponto de vista curioso. Quando estamos quase, uma última mensagem, uma música que queiram ouvir aqui hoje.
12: Eu gostava de ouvir o Morro na Praia.
10: Nuvem Negra.
5: Morro na Praia, Nuvem Negra, vamos ver. O concerto está prestes a começar.
11: Tanta gente.
5: É um concerto intimista, que é bem intimista, na verdade. Mas questão é que está aqui, porque está muita gente, mas estão aqui uns milhares de pessoas para ver os Capitão Fausto em casa no festival do Camargo.
13: Exatamente, eles estão a entrar em palco neste momento, o Tomás Valenciano já com o seu copo verde, com o Jeff Nagel.
2: Vamos para o concerto de Capitão Fausto a jogar em casa no festival que eles próprios organizam, Cucamonga, 10h40.
0: Começamos com...
2: Andar à solta.
0: É, não
2: é? Já
0: percebemos
2: o instrumental, sim.
0: Estou aqui a sentir.
2: Tomás Valenstein, Domingos Coimbra, Manuel Palha, Salvador Seabra. A próxima hora é em direto dos jardins do Museu da Cidade. Num concerto de Capitão Fausto.
0: Este festival é deles. E por isso estamos a receber a música dos próprios. Vamos a isto. Capitão Fausto agora.

Capitão Fausto, ao vivo, no Festival Cucamonga.

Uma salva de palmas para Marquise. Para Rita Cortesão. Vai à praia. Leonor Arnoux. Já a seguir, Miguel Maroco e Sr. Chambau e o Menor de Perda de Tempo. Mais barulho ainda. E a próxima salva de palmas é para vocês que vieram apoiar música portuguesa, música em português. Obrigado.

0: Então Fausto, vivo no Festival Cucamonga.
1: Como é que vocês estão? Olá! É um prazer estar aqui com vocês. Muito obrigado, queríamos agradecer. Antes de mais ao Museu de Lisboa por nos receber. Mas também aos, como já disse o meu querido amigo Domingos, aos maravilhosos artistas que este ano vêm ao Festival Cucamonga. Não me cansa pensar que um dos valores mais importantes que nós temos é percebermos que nós nos temos de rodear de gente, seja isso um cartaz com vários artistas, seja isso uma plateia com muitas pessoas, uma família com muita gente, um grupo de amigos rico em amizade, rico em amor. A amizade e as relações das pessoas é aquilo que mais importa e, portanto, aqui, sempre que eu subo aqui a um palco e vejo um monte de gente a partilhar o mesmo momento, então continua-me a dar alento para nós continuarmos a fazer aquilo que fazemos. E é isso.
2: Mas lembrou-se que vai tocar a próxima aqui à frente.
1: Afinal é aqui.
2: Estás perdoado porque estás a jogar.
1: Mas preciso de uma guitarra.
2: Ela está a caminho de onde menos esperares. Salva de palmas para o Ribas, por favor.

0: Muito obrigado a todos. Continuam bem? Estão bem dispostos? Eu, da última vez que os
1: cruzamos,
0: que os Capitão Fausto tocaram no Festival Cucamonga, eu disse isto e volto a dizer, e enquanto este grupo de músicos e esta editora existir, vamos sempre relembrar o nosso querido amigo Gastão, a quem eu peço uma grande salva de palmas. E, acrescento, com alegria, venham amanhã ouvir o concerto de Sérgio Godinho, Zarco e da Leonor Godinho. E assim também lhes prestaremos homenagem. Gastão...
1: Assim como muitos outros.
0: Muitos outros, exatamente. Um grande abraço ao Gastão, um grande abraço ao Zarco e a toda a Cucamonga. À memória dele.
1: Temos aqui mais umas malhas para vocês. Espero que gostem.

0: Festival Cucamonga. A nossa máquina parece ter dado sinais de estar a morrer.
1: Quem é que ainda não jantou? Vocês ainda não jantaram?
0: A verdade é que acha-se um bocado estranho.
1: Não percebo porque é que vocês... O que é que vocês estão aqui a fazer, então? Eu também não jantei, estou cheio de fome. Vá, façam aí um bocadinho de barulho ali para o nosso querido Salvador, está um bocado nervoso. Bora!

0: concerto incrível que a Capitão Fausto no Festival de Comunidade. Eles que são os anfitriões e deram as boas-vindas no primeiro dia do festival. E que belo concerto! Há trick de Capitão Fausto, Alexandre, como é que te sentes?
1: Em 2026, para mim, é verdade. Depois de uma Arena e Vodafone Paredes de Cora, Festival Cucamonga a celebrar esta trilogia de concertos em 2026, para mim.
0: E foram todos divertidos?
1: Foram todos divertidos. Capitão Fausto estão claramente
0: no apogeu. Capitão Fausto não sabem abandonar o palco neste momento.
1: Claro.
0: Estão os quatro em cima do palco a dizer adeus.
1: Estão a tocar em casa, não é?
0: Claro, exatamente. A dizer adeus, a dizer adeus. Mais valente time com este casaco que este ano faz-me sempre lembrar um príncipezinho do rock. Bem, está toda a gente a dizer adeus no público.
1: Pergunto-me como será este recibo verde para Capitão Fausto. É uma transferência que eles fazem para eles próprios.
0: Sim.
1: Que eles organizam este festival.
0: É nulo, não é?
1: Sim.
0: Tu passas, tiras, não ganhas nada.
1: Pois é.
0: É só mesmo, olha, ganhas amor e felicidade. Coisa bonita, de repente, é uma coisa que eu gosto muito de ver nos concertos de Capitão Fausto, que as pessoas estão genuinamente felizes. Dançam umas com as outras, dançam umas para as outras, cantam umas para as outras. E há uma coisa que me comove sempre imenso e eu adoro ver, que é quando alguém que não pode estar no concerto tem um belíssimo amigo, namorado, namorada, amiga, que faz uma videochamada numa certa e determinada música e está, liga o telemóvel e está simplesmente a cantar aos berros para um telefone, enquanto outra pessoa está sempre na cama a cantar também.
1: Sim, ver é muito divertido.
0: É tão divertido.
1: É? Assistir esse momento.
0: Eu acho mesmo muito comovente. E vi hoje, por acaso, neste concerto, duas ou três pessoas que não puderam vir, mas têm ótimos amigos que fizeram videochamada em determinadas músicas e foi muito bonito.
1: Isso é que interessa mencionar ainda que o baterista Salvador Seabra veio de Espanha porque tem o casamento da irmã amanhã e neste momento está a sair do palco, vai apanhar boleia de carro, neste momento para Madrid, onde tem um voo às 8 da manhã para o destino final, onde é o concerto da irmã e vai tocar na banda do concerto da irmã amanhã.
0: A vida é só uma, temos que aproveitar tudo. Exatamente.
1: Boa viagem ao Salvador, ao baterista.
0: Entretanto, João Trugal também já arrancou para meio do público para de certeza saber como é que foi este concerto de Capitão Fausto. João Trugal, onde é que tu andas?
2: Estou novamente à frente, não é?
0: Olá.
2: Novamente ao pé das grades, com pessoas que também costumam estar ao pé das grades. Na verdade, temos aqui um mítico de concertos e festivais que já devem ter visto com um sapo nas filas da frente.
3: Sim, senhor.
2: Olá, Fábio.
3: Olá,
2: Fábio.
3: Olá, tudo bem? Como é que estão? Tudo bem?
2: Já és um habitué, mas estavas aqui novamente nas filas da frente. Quantas vezes já viste Capitão Fausto?
3: Epá, mais 10. Para lá, mais 10. Várias. Tantas.
2: Muito para lá.
3: Muito para lá, desde 2000 e qualquer coisa, por aí.
2: O Fábio não está sozinho, olá.
4: Olá, tudo bem?
2: Como é que te chamas?
4: Laura Agostinho.
2: E tu, também já viste mais de 10?
4: Não mais 10, isso é difícil, mas já vi algumas também.
2: Já viste algumas. E que tal, cumpriu as expectativas, estavam à espera de algo diferente, como foi?
4: A partir do momento que tocou a Teresa, cumpriu.
2: Também foi só no fim, portanto, só cobrir no fim.
4: Mas não interessa.
3: Mas honestamente, não. O set foi muito.
2: A Teresa também era especial.
4: Energia no pico, do início ao fim, adorei. Tiveram as mais soft no início e as mais banger no final, que é como se deve fazer, e acho que foi ótimo.
2: Foi crescendo, é isso.
3: Exatamente, exatamente isso. Yeah, exatamente. Ficou só faltar um mosh, mas também é especial, não é? É isso.
2: Ficou a faltar, e portanto vão faltar certamente, como dado o número de êxitos que os Capitão Fausto já têm, muita coisa, né?
3: Garantidamente. Eles são incríveis músicos, estão sempre ali a dar tudo, e era o que eu estava a dizer, foi um crescendo até ao fim. Começámos ali a sentir o início, tipo, ok, estamos aqui, calminhos, vamos crescendo, até ao final acabar com a Teresa. Acho que foi um set curtinho, mas ali compactado no conjunto de êxitos e das músicas que tinham que ser. Portanto,
2: foi uma horinha, na verdade, forte.
3: Sim.
2: Vocês já estão aqui desde o início, chegaram ao meio,
3: início.
2: Como é que foi isto?
3: Início.
2: E o que é que já viram antes para trás que vos tenha enchido os medidos?
3: A gente viu tudo. Marquise.
2: Então, vieram mesmo no primeiro concerto.
3: Sim. Marquise, Rita Cortesão, Vai à Praia, Leonor Arnaud. Agora
4: vai
3: Capitão Fausto,
4: foi
3: incrível, Leonor Arnaud foi tudo incrível até agora.
4: Estava quase virar séculos, só que estive sempre a trabalhar, então...
2: Estiveste a trabalhar, ok.
4: Hoje foi o primeiro dia que eles deram um concerto e eu não estava a trabalhar.
2: Ai, hoje estás em lazer.
4: Estou de férias, já.
3: Honestamente, hoje o dia está tipo, não percas um único concerto porque isto está incrível. Ainda vamos ter ali um Maroco, vamos ter aqui Sofia Chablai, uma enorme perda de tema, que não é uma perda de tempo.
2: Não é, que tem um nome curioso, mas é um nome que é um paradoxo, não é?
3: É de facto um paradoxo.
2: E amanhã também vem?
4: Amanhã, opa, tenho que poupar dinheiro.
2: Ok, portanto já só vem, só vieste hoje, exatamente.
3: Eu gostava, mas...
4: Eu por causa do Manel Cruz, mas acho que vou ter de esperar e assim vejo os jornados todos, não vejo só ele, pronto, é melhor.
2: Ok, ou seja, vais-te poupar para outra altura, não é?
4: Exato.
3: Eu tenho uma despedida de solteira, portanto estou um bocado constrangido, mas a Manu dos Pelados vai tocar a solo.
2: Manu Julián.
3: Exatamente, não percam a Manu Julián, ela é incrível. E aliás, amanhã o dia também está incrível. Verdade seja dita, o cartaz de Xanto está mesmo muito bom.
2: E achas que o Cucamonga segundo dia vai sobreviver sem o Sapo?
3: Epá, honestamente vai, porque o Sapo está só por aí, mas festivais.
2: Não vais delegar o Sapo noutra pessoa qualquer?
3: É muito rara a vez que isto acontece, mas esta vez não, mas o festivais é feito das pessoas para os artistas, apoiem os artistas locais, as bandas locais. Precisamos mais de eventos como estes que apoiem os artistas nacionais, alguns internacionais, mas o nosso circuito independente, e isso é das cenas mais importantes.
2: Muito bem, obrigado. E com esta mensagem do Fábio, obrigado Fábio, obrigado
0: Fábio,
2: Laura.
0: Trabalha
2: obrigado.
0: Praticamente para a produção deste festival.
2: É verdade. Não, ele está habitualmente, não só neste festival, mas em muitos festivais, encontramos-lo. Este Sapo já tem uma marca muito, muito forte.
0: É verdade, esteve em Paris de Cora, que eu vi-o.
2: Esteve em Paris de Cora e não só, já ouvimos outras vezes, como também um certo e determinado carneiro chamado Bodegas, que também já havia muitos, lados.
1: São os,
2: ou seja, há uma irmandade entre estas
3: a
2: mascotas.
3: Há irmandade dos peluches que andam por aí. Malta, mais peluches em festivais, em concertos, tragam, venham.
1: Não tem importância.
2: Pronto, fica aqui este desafio também, não é? Fica o desafio para esta e para mais música portuguesa e mais apoio da música portuguesa.
0: Neste festival
2: que tem também três nomes importantíssimos da música brasileira. Um deles vai fechar esta noite, que é a grande Sofia Chablau.
0: Exatamente, obrigada, João Trugal.
2: A Laura ainda quer dizer mais coisas.
0: Laura, diz lá, Laura.
4: Saiam de casa, façam coisas, vão a sítios, tipo... Só se vive uma vez, meu.
2: Assim, não, pronto, olhem. Com este YOLO, assim ficamos.
0: com este YOLO, assim ficamos. Acho ótimo, exatamente. Ora bem, faltam 11 minutos para a meia-noite. Bruno Martins, o que é que tu achaste deste festival? Estavas aí à espera de não falar, mas agora vais falar.
5: É o outro. Estou a adorar, é a primeira vez que venho aqui a...
0: Só estreantes.
5: Isto só tu é que és veterano aqui, Alex.
1: Só eu que vim ano passado, sim.
5: Apanhar uma chuvinha. Estou a gostar muito do ambiente. Uma casa muito, muito bem composta. Concordo muito com o que disse aqui este camarada, o Fábio. Exatamente, o Sapo Fábio.
1: Sim.
5: Acho que o cartaz este ano está muito, muito, muito interessante. Achei muita piada o que vocês disseram há pouco, que é um bocado andar a passear pelos jardins do Palácio Pimenta e estar a ver a playlist da Antena 3.
1: Andar.
5: Acho extraordinária essa ideia. Mas acho que está um bom ambiente. Estamos com sorte de estarmos a apanhar bom tempo.
0: Os últimos dias de calor.
5: Os últimos dias de calor, apesar de estarmos todos já aqui com as nossas camisolinhas
1: Presságio para a chuva que vem.
5: Precisamente. Mas estou a adorar e estou cheio de vontade para amanhã.
0: Amanhã podemos contar com a Beatriz Pessoa a começar a abrir o palco da Relva, palco
1: cedo,
0: principal.
1: Venham cedo, que é logo às 6:15.
0: É isso mesmo, as portas abrem às 6 e depois há logo o concerto 15 minutos depois. Que aqui não há tempo para esperar. Temos Manel Cruz, Sérgio Godinho e Zar com um concerto irrepetível e único, maravilhoso, uma surpresa que de certeza estão a preparar para nós. Rapaz é que também temos Manu Julián, Bruno Berle e Ibs Djar.

0: toca escalar.
1: Este festival não acaba aqui. À meia-noite ainda temos a Sofia Chablau e uma enorme perda de tempo à uma
0: da manhã.
2: À uma da manhã, que recuperamos à
1: meia-noite. Miguel Maru,
0: Miguel Maru, que já daqui
1: uma da manhã temos Sofia Chablau e amanhã às 3 da tarde vocês abrem,
2: claro,
1: esta belíssima emissão
2: isto
1: com o concerto de Sofia Chablau. É isto? Diz tudo correto agora?
0: Eu acho que está tudo bem,
1: tudo
0: assim.
1: Okay.
0: Calminha com as palmas, porque amanhã há mais e esperemos que corra tudo bem.
1: Vai correr.
2: Beijinhos e abraços.
1: Tchau. Mete música.

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